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1: Meu nome é Rosângela, moro aqui no Ribeirão da Várzea. Já quero deixar o meu boa noite para todos os ouvintes na gloriosa paz do Senhor Jesus.
2: Aqui é o irmão Batista de Suzano. A gente está ligado 24 horas na programação da Deus é Amor. E é uma programação abençoada, uma programação de Deus. E a bênção tem acontecido na nossa família. E somos gratos a Deus por essa rádio no ar. E por isso eu agradeço a Deus por existir essa rádio.
3: Meu nome é Vera Lúcia, moro na cidade de São Francisco de Paula, Rio Grande do Sul. Eu quero mandar uma boa noite para todos os ouvintes do programa Voz da Libertação. Que Deus abençoe a todos. A paz do Senhor.
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5: Comigo, 21 horas e 7 minutos, ótima noite na presença do Papai do Céu, Zipelira Monganuanga. Boa noite, meu amigo. Deus abençoe a sua vida, a sua casa e também o seu lar. E que Deus possa trazer ao teu coração a bênção, a alegria, a graça e o favor. Que Deus traga sobre ti hoje respostas e operação maravilhosa. É verdade, Ele está conosco. Ele é fiel, Ele é poderoso, Ele é santo, justo, fiel e verdadeiro. É Ele quem trabalha para a glória do Seu santo nome. E eu sei, sim, que nós viveremos maravilhas. São 21:08, temos muito, muito mesmo a trazer, muito mesmo a viver, e eu quero que você aproveite da melhor maneira possível. Vamos lá, temos muita informação. Podemos começar com o testemunho de Márcia, aí depois vamos para a identidade de propósito. Pode ser? Vamos lá, só para darmos aquela, não é? Arrancada de hora, que é a hora 9. Testemunho, milagre, resposta, bênção, graça, favor. Depois, irmã Raquel Beata, Jesus está ao seu lado no quadro Identidade de Propósito. Até já.
6: Saudos, irmãos, com a paz do Senhor. Meu nome é Lilian Bruna, eu tenho 20 anos. Eu tenho um testemunho a contar, uma experiência com Deus que eu passei e que eu pude aprender muito. Eu quero compartilhar com todos os jovens e com todos que estão ouvindo essa programação. Quando eu tinha 16 anos, eu precisei de passar por uma cirurgia simples das amígdalas, mas Deus tinha algo para me ensinar, e então foi que começou a minha experiência com Deus. Eu fiz a cirurgia numa segunda-feira. Na quarta-feira eu retornei ao médico para ver se estava tudo bem, se estava ocorrendo tudo certo, se já estava cicatrizando. O médico falou que já tinha começado a cicatrizar a cirurgia e que estava tudo ok, né? Só que eu não esperava que Deus ele ia reverter um pouco a situação para me ensinar algumas coisas. E chegando na sexta-feira, eu estava deitada e de repente eu acordei com uma forte dor na minha garganta, um gosto estranho na boca. Só que nessa mesma hora, Deus estava dando uma visão à minha mãe, que como se ela visse um músculo da boca dela se abrindo e aquela veia se rompendo e estilando sangue. Na mesma hora, me deu um impulso, assim, a dor foi tão forte que eu levantei da cama e bati no ombro da minha mãe e corri ao banheiro. Quando eu corri ao banheiro, que eu abri a boca na pia, foi muito sangue e eu comecei a passar mal. E ali estava me dando uma hemorragia. Chegando ao hospital às pressas, ele olhou para minha mãe e falou assim: olha, sua filha só tem um minuto. Se nós não conseguimos encaminhá-la para a cirurgia, ele me desenganou naquela hora. porque ele falou dessa forma. Tem duas opções a sua filha. Ela pode sim fazer essa cirurgia, ou ela morre, ou então ela nunca mais vai ter voz, nunca mais vai conseguir falar. Porque aquele sangramento formou tipo um coágulo, e eles tiveram que fazer raspagem nas minhas cordas vocais e trouxe muita complicação. Uma cirurgia que era tão simples, mas durou 8 horas. Eu tive uma parada respiratória. E ali, no meu consciente, começou a vir na minha mente vários louvores quando eu estava ali naquela cirurgia. Quando aquela anestesia foi aplicada em mim, eu apaguei totalmente. E eu vi aquelas letras de hinos, eu falava, meu Deus, e agora? O que será de mim? Será que eu vou conseguir sobreviver a tudo isso? Será que eu vou acordar dessa anestesia? Será que eu vou ter a minha voz de volta? Na mesma hora, minha mãe estava clamando do outro lado da sala, de joelhos. Os enfermeiros passavam e via ali minha mãe clamando de joelhos. E foi uma experiência muito forte com Deus. E quando eu acordei, demorou 8 horas para mim acordar por causa da parada respiratória que eu tive. Eu acordei e fiquei totalmente assustada porque eu estava ligada a muitos aparelhos. Na parte toda no meu corpo tinha aparelhos ligados e eu não estava conseguindo respirar direito. Eu falei, meu Deus, o que, que está acontecendo comigo? E eu comecei a chorar, a clamar a Deus. E ali um médico veio, chamou minha mãe, falou, nossa, a sua filha é muito forte. Porque nós pensávamos que ela não ia sobreviver a essa cirurgia. E eu tenho a certeza que foi um milagre de Deus, porque o risco que eu corri ali foi muito grande. Porque eu tive uma parada respiratória. Eu não estava reagindo aos aparelhos, né? E eles ficaram totalmente desesperados. E eu creio que, através dessa experiência com Deus, enfermeiros ali naquele hospital aceitaram a Jesus, até mesmo o médico, ele aceitou a Jesus. E foi um milagre muito forte que aconteceu na minha vida. E eu quero agradecer a Deus, eu tenho muito a agradecer a Deus, a minha mãe que orou muito por mim. E eu quero agradecer muito a Deus, porque se não fosse Deus, hoje eu não estaria aqui. Hoje eu não estaria testemunhando esse milagre que eu recebi de Deus na minha vida. Deus abençoe. Meu nome é Lilian Bruna, de Guarulhos, São Paulo.
5: Agradecida a Deus pelo milagre e, acima de tudo, por aqueles que confiaram e oraram e estiveram ao seu lado. Sim, é isso que muda a nossa vida. Quando temos alguém do nosso lado que está disposto a viver e enfrentar guerras e batalhas, é isso que muda. É isso que traz a beleza. E eu tenho a máxima certeza que o nome do Senhor é glorificado. O que nós precisamos é exatamente isso, aproveitar a oportunidade e viver a glória do Senhor, nosso Deus e nosso Pai também. Ele está conosco, Ele é por nós e Ele direciona a nossa vida, a nossa alma, o nosso ser. Precisamos aproveitar tudo o que Deus tem a realizar em nossa vida. Não deixe para amanhã, não deixe para depois, não deixe para um momento. Ah, talvez seja um momento oportuno. Não, o momento oportuno é agora. É já. É hoje. Momento oportuno é viver Cristo neste exato momento. Ah, Jesus é ao nosso lado. Jesus está ao seu lado. Vem nossa irmã Raquel Beata neste quadro que vai falar ao seu coração, identidade e propósito. Até já.
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8: Esperar em Cristo. Salmos 62:5. Ó minha alma, espera somente em Deus, porque dele vem a minha esperança. Quando se fala em esperar, confiar e ter esperança no Senhor, estamos falando sobre algo muito desafiador a todos nós. Sempre muito imediatistas, acostumados à velocidade das redes sociais, da comunicação instantânea e das facilidades do presente século. Os automóveis cada vez mais ágeis, aeronaves sendo desenvolvidas para cruzar os oceanos em pouquíssimo tempo, tudo nos impulsionando a querer as coisas no menor tempo possível. Com um toque no celular, a comida chega quentinha em nossa casa em questão de minutos. As contas são pagas de forma rápida e prática. Movimentações bancárias efetuadas sem fila ou burocracia, graças à agilidade da internet. E assim, vamos nos tornando cada vez mais acostumados a não querer esperar por nada. Nos tornamos apressados e queremos tudo para ontem. Mas a palavra de Deus nos ensina que, apesar de tudo isto, é necessário sim termos paciência e sabermos esperar pelo tempo do Senhor em nossas vidas. A Bíblia nos fala de duas mulheres, irmãs, por nome Marta e Maria. Viviam felizes, em harmonia, tinham como amigo ninguém menos que Jesus e sempre que possível ele estava na casa delas. Era uma amizade sincera, pois elas sabiam que ele era o Salvador e tê-lo em casa era sempre uma grande honra. Mas os dias bons foram interrompidos por uma cruel circunstância. Lázaro, o irmão delas, ficou gravemente doente. E justo nesta ocasião, o amigo Jesus não estava por perto. Mas imediatamente mandaram comunicar a ele o triste fato, pedindo que ele viesse o mais rápido possível, pois a situação era mesmo urgente. Naquela época, claro, as notícias eram um pouco mais demoradas. Fosse hoje, uma chamada telefônica, um e-mail ou até mesmo uma mensagem por rede social chegaria a ele de forma imediata. Mas até que o mensageiro encontrou Jesus, não foi assim tão instantâneo. No entanto, Jesus ouviu calmamente o apavorado portador da notícia e, muito tranquilo e ao contrário do que esperavam, ficou ainda mais 2 dias onde estava. Mas que paciência, que tranquilidade! Que falta de ação! Não é assim que vemos a atitude dele? Ele deveria ter ido o mais rápido possível. O caso era grave e poderia não dar tempo de encontrar seu amigo vivo. Como somos apavorados, impacientes, ansiosos. Muitas vezes não dormimos à noite por planejar infinitas vezes o dia seguinte. Os consultórios de terapeutas, psicólogos, psiquiatras estão cada dia mais cheios, pois a ansiedade tem ganhado um espaço avassalador em nossas vidas. Não queremos esperar mais nada. Não deixamos a vontade do Senhor se cumprir em nós por acharmos que está demorando muito e tomamos nossas próprias atitudes, causando grandes danos por nossa impaciência. Mas estas duas mulheres, Marta e Maria, confiavam que seu amigo Jesus não as abandonaria e aguardavam com fé até o último suspiro de seu irmão. Apesar de desoladas, tristes e angustiadas, quando Marta foi encontrar-se com Jesus, lhe disse que se ele estivesse ali, seu irmão não teria morrido, mas que não era tarde demais. Ela ainda o aguardava com esperança, afirmando que mesmo o irmão estando no sepulcro, já há 4 dias, tudo o que Jesus pedisse ao Pai, ele o concederia. Com esta frase, ela afirmava que mesmo estando triste por Jesus não haver chegado enquanto o irmão ainda estava vivo, ainda cria em um milagre, mesmo que parecesse impossível. Não nos diferenciamos destas duas mulheres. Em muitas ocasiões, já passamos por situações em que tivemos que confiar e esperar somente no Senhor. Em muitas situações, fomos tentados a desacreditar, a murmurar e a dizer que Deus não se importa conosco. Mas tais situações sucedem para entendermos que nossa confiança e esperança independem do tempo e precisam estar alicerçadas na palavra do Senhor, que nos diz que há para todas as coisas um tempo determinado. Não podemos perder a esperança. Não podemos deixar de confiar, ainda que o imediatismo nos leve a querer as coisas no nosso tempo, do nosso jeito e em um estalar de dedos. E Jesus, movido de grande compaixão por Marta e Maria, chamou Lázaro para fora do sepulcro, e este saiu com vida para espanto de todos e para a glória do nome do Senhor. O tempo de Deus não chegou tarde demais na vida deles. Jesus não demorou a atender ao chamado de Marta e Maria, duas irmãs angustiadas e aflitas. Ele foi no tempo certo para ensinar a elas e a todos nós que a paciência, a perseverança e esperança são parte essencial da nossa vida cristã. A você que está ouvindo essa mensagem, aquiete seu coração, lance sua ansiedade aos pés do Senhor, pois Ele tem cuidado de ti. Viva hoje, e mesmo que o futuro pareça incerto, nada fugiu do controle de Deus.
7: Momento para reflexão, instrução para uma vida leve e abençoada pela palavra do Senhor, que traz um renovo na sua vida, está acabando por aqui. Mulheres que edificam.

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2: E 27, boa noite, meu povo! Deus abençoe a sua vida, a sua casa, a família e também o seu lar. Sabe que nós estamos, né, numa noite de intimidade, de comunhão, de bênção e de favor. Quero ler aqui algumas mensagens dos irmãos que nos escrevem com muita alegria, com muita fé. Não é verdade? Nós temos irmãos de todo o Brasil e de todo o mundo. Esta rádio é uma rádio universal, uma rádio riquíssima, uma rádio que chega a todo mundo, não é? E eu sei que Deus é bom demais. Pai, Senhor, Salvador, Jesus, boa noite. Eu sou Anderson e moro em Mairiporã. Anderson, como é que o senhor está? Congrego IPD de Atibaia. Dar o testemunho da minha irmã Isabel. Passou muito mal ontem, eu não sabia o que fazer. Tomei todas as medidas, mas não resolvia. Peguei o formulário da campanha da terça-feira. Campanha que quem faz é o pastor Ademar. Pastor Ademar é uma bênção, conheço. Pastor Ademar, amigo meu aí em Atibaia também. Homem de Deus, não é? E naquele intuito de oração, ela ficou curada imediatamente. Não conseguia alimentar-se, mas graças a Deus já começou a comer. E isso é bom demais. E o segundo é, eu venho pedir oração pelo meu lar e minha querida e amada família, não é? A enfrentar alguns problemas, mas o Deus que curou a sua irmã vai cuidar também desse detalhe. É só continuar no ritmo da fé. Não mude, irmão Anderson, continue no ritmo da fé. O Deus que curou a sua irmã, fez milagre, é o Deus que tem a mesma capacidade de te abençoar. É só não duvidar. Sim, creia. Somente creia que Ele vai agir. Pai, Senhor, Jesus, a todos meus familiares, nosso Deus abençoar e guardar. Amém. Oramos. Josenilda Medeiros, é ela quem pede oração. Vamos lá, Zenilda, ou melhor, Zelinda, está conosco. Pede oração por Diva, por Costa, Guimarães, Marinalva, Antônio, Jéssica, enfim, a família inteira, oramos e Deus é bom. 21 horas e 30 minutos, Rádio Deus é Amor, é a programação A Voz da Libertação.
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2: Muito bem, já sabe o horário, 21h30 e é momento de economia, é o quadro informativo que traz economia, informações pertinentes do mundo financeiro em geral. Não sai daí, pois estamos na sequência até já.
1: E chegou o momento de informação aqui na Rádio Deus é Amor. Peso no bolso. Valor da cesta básica compromete boa parte do salário mínimo. Um recente levantamento sobre o custo dos alimentos essenciais revelou uma alta preocupante aos consumidores. Em várias capitais do país, o preço da cesta básica apresentou um aumento significativo. Com essa elevação, o trabalhador assalariado vê o seu poder de compra impactado ao abastecer a despensa. Em casa, produtos indispensáveis na mesa, como o feijão e a carne, foram os principais responsáveis por puxar a variação para cima. Fatores climáticos e o ritmo das exportações afetaram a oferta, repassando custos às prateleiras. Diante disso, manter a alimentação equilibrada exige muita pesquisa de preço. Analistas econômicos alertam que a tendência de alta pode persistir caso não ocorra a normalização nas safras. É fundamental que as famílias busquem alternativas e substituam marcas quando possível. A educação financeira passa a ser uma ferramenta essencial para evitar o endividamento. As autoridades que seguem acompanhando o cenário nacional tentam conter o avanço dessa inflação específica. Até que medidas barateiem a produção, a população vai precisar redobrar o cuidado com o planejamento doméstico. O controle rigoroso das contas continua sendo a principal estratégia de enfrentamento. Boas notícias. Banco Central anuncia nova redução na taxa básica da economia. A autoridade monetária do país confirmou uma nova redução na taxa básica, dando continuidade ao ciclo esperado pelo mercado. A medida tenta estimular a economia, barateando o custo do crédito para empresas e consumidores. E com isso, a expectativa é de um âmbito mais favorável para investimentos e geração de empregos. Esse alívio acontece após um período de estabilização de inflação que permite ao comitê agir com segurança. Para o consumidor, a notícia traz a perspectiva de financiamentos com parcelas mais acessíveis no médio prazo. Contudo, os reflexos nas taxas cobradas pelos bancos não acontecem de forma imediata. Especialistas aconselham que este pode ser um momento oportuno para renegociar dívidas antigas com taxas elevadas. A substituição de um crédito caro por um mais barato alivia consideravelmente o orçamento doméstico. Apesar da queda, o crédito deve ser utilizado de maneira consciente para evitar pendências financeiras.
3: 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Confira a hora certa.
4: 9:33.
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5: 9:36.
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8: Foi que aferiu um relacionamento que não deu certo entre duas pessoas ali da congregação e houve um desentendimento e a pessoa sai. A pessoa não quer congregar mais. E Satanás se aproveita dessa oportunidade e começa a esfriar essa pessoa. Ela não vai mais à igreja. Ah, eu não vou mais lá porque aquela pessoa falou assim de mim. Ah, aquela pessoa me olhou feio. Ah, o pastor não me deu oportunidade. Ah, o pastor não me atendeu. Gente, isso é tão pequeno em relação à nossa salvação. É claro que não é indo para a igreja que você vai ser salvo, mas faz parte da sua fé, faz parte da caminhada cristã. É necessário congregar. Agora, se a gente for olhar pessoas que falam mal da gente, pessoas que não aceitam a nossa opinião, a nossa postura, a maneira que a gente penteia o cabelo, ou que a gente coloca o sapato, ou que a gente... A nossa opinião em relação a tantas coisas, a gente não congrega em lugar nenhum, porque sempre haverá situações assim. Por que que você não deixa o trabalho? Tem gente falando mal de você lá. Por que que você não deixa a escola? Tem gente lá que você também teve uma discussão, mas deixa a igreja, que é muito mais fácil, não é verdade? Então, preste atenção. Deus está dando essa oportunidade, não é uma igreja em si que está te dando oportunidade de você regressar. Você não foi para o mundo, mas está em casa ferido. Quem que ganha com isso? Você está só perdendo. A sua alma está enfraquecida, você está fraco na fé, você está triste. A sua alma está necessitada de alimento. Então chegou a oportunidade. Anote aí, dia 31 de maio, às 15 horas, em todas as nossas igrejas do Brasil e do mundo, haverá este culto me aquecendo no rebanho. Vamos voltar. Você está frio. Você que é ovelha, precisa se aquecer no rebanho novamente. Estamos aqui para receber vocês de braços abertos. Não é uma frase de efeito. Não é uma frase de jargão. Não, nós queremos que você volte a congregar conosco. Você que deixou a congregação, você que era obreiro da nossa igreja, volte. Nós estaremos analisando sua situação direitinho. Dia 31 de maio, no horário das 15 horas, na sede mundial e também na Igreja Deus e Amor, aí pertinho da sua casa. Você vai voltar, nós vamos receber você, vamos anotar o seu nome e você vai fazer parte novamente do corpo de Cristo no nosso ministério Igreja Deus e Amor, tá certo? Dia 31 de maio, me aquecendo no rebanho.
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9: Sim, falamos de um Deus vivo e poderoso, falamos de um Deus... Lembrei até daquele hino mais... Quero falar de um Deus, sua glória enche a terra. É, estamos a falar de um Deus que é bom demais, que está conosco e que muda a nossa história. Um Deus que nos ama, um Deus que nos guarda, um Deus que nos protege, um Deus que transforma a nossa vida. E Ele está conosco nesta noite para dar a bênção e a vitória. E você que está conosco, já vai aproveitar.

Aproveite a oportunidade para adorar. Ele é bom, é maravilhoso. Vem conosco, vem com fé, vem com alegria na presença de Cristo Jesus. Sim, porque esta noite tem muita coisa boa. Vamos lá, aumenta o volume do seu rádio, 21h40. Vamos cantar, adorar e celebrar. E na sequência, Clínica da Alma, psicólogo Jesse Ávila, hábitos moldam futuro. Não sai daí, até já.

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1: 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Como eu poderia agradecer tamanhos milagres que Ele tem feito? 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
3: Olá, seja muito bem-vindo a mais um episódio do Clínica da Alma, um espaço para falarmos sobre saúde mental, qualidade de vida, inteligência emocional e desenvolvimento interior, sempre de forma leve, prática e com base científica. Você sabia que grande parte daquilo que fazemos diariamente é resultado de hábitos automáticos? Por essas razões, hoje nós vamos falar de como hábitos moldam o futuro. Pequenas ações, grandes resultados. Os hábitos são formados por repetição e reforço neural. Pequenas ações repetidas moldam comportamentos e resultados ao longo do tempo. Por exemplo, pequenos hábitos como organização, leitura ou algum tipo de exercício geram grandes mudanças ao longo dos anos. Entendemos que o futuro não é construído apenas por grandes decisões, mas por pequenas escolhas repetidas diariamente agora, no presente. Então, eu tenho aqui 5 dicas importantes que pode lhe ajudar com relação a essa questão de modelação dos hábitos no futuro. Número 1, comece pequeno. Por exemplo, 5 minutos por dia em determinado comportamento, até criar um hábito, esses 5 minutos podem ser importantíssimos se houver consistência. Número 2, associe novos hábitos a rotinas existentes. Por exemplo, ler determinado número de páginas de um livro após o café da manhã ou antes de dormir. É estabelecer uma meta. Número 3. Evite mudanças radicais. Sem algo muito extremo, mas importante entender que constância é mais importante que intensidade. Penúltimo, monitore o seu progresso. Comece a acompanhar e reforçar o seu comportamento e ver nesse processo de monitoramento o quanto que você já evoluiu. E por último, seja paciente com o processo. Resultados consistentes, eles não vêm da noite para o dia ou do dia para a noite. Envolve toda uma questão de tempo, de perseverança. Como disse James Clear, você não se eleva ao nível dos seus objetivos. Você cai ao nível dos seus sistemas. Guarde isso. E aí, você gostou desse conteúdo? Então compartilhe a nossa programação com amigos e familiares. Continue conosco acompanhando a nossa programação, porque a qualquer momento estaremos de volta com mais reflexões que podem transformar a sua vida. Um forte abraço e até breve.
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4: Eu me chamo Franciele, sou aqui de Belo Horizonte. Quero testemunhar sobre a vida do meu filho. Ele pegou uma bronquiolite com pneumotórax. Ele ficou internado e os médicos falavam que ele ficou muito tempo incubado. O que a gente vai precisar fazer é fazer uma traqueostomia nele. Mas fiz um voto com o Senhor, peguei um voto do livramento. Coloquei debaixo da cama dele e aí quando pensa que não chego, eu vejo meu filho desincubado, sem aparelhagem, né? Só mesmo aparelhos mesmo para medição. E eu fiquei muito feliz com o Senhor. E antes que eu saísse do hospital, a médica falou: olha, teu filho surpreendeu a medicina, surpreendeu a todos nós aqui. Sem eles saberem que a gente serve a um Deus fiel. E quando buscamos, quando oramos, quando fazemos votos, o Senhor lhe cuida dos nossos.
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5: Muito bem, 21h49, uma ótima noite na presença do Todo-Poderoso. Obrigado pela sua audiência, obrigado pelo seu carinho, pela sua sintonia e pela sua companhia. Nós continuamos a buscar a Deus, porque Ele é maravilhoso. Vamos lá. E por falar em maravilhoso, vamos ter amanhã, hein? A final da terceira temporada do Garagem Cristã. É aquele momento em que se fazem reformas, se aprimoram coisas, não é? E eu tenho certeza que o nome do Senhor é glorificado. Você que está conosco, prepare o seu coração, porque amanhã será em Brasília este grande evento.
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5: Muito bem, a festa promete, porque será magnífica. Eu sei que você está aí do outro lado, não é? Não vai perder esta riquíssima oportunidade de adorar a Deus, de glorificar ao Senhor e de exaltar a Jesus Cristo. Prepare o seu coração para viver um tempo de resposta, um tempo de favor, um tempo de vida, um tempo de graça, um tempo de amor também. Vem conosco, vem com fé, vem com alegria na presença de Jesus Cristo, porque eu sei que Deus mudará o cenário da tua vida, Deus mudará a tua história, Deus trabalhará. Ele é bom demais e Ele é fiel. Vamos lá. São 21h52, Rádio Deus é Amor, programação A Voz da Libertação.
7: Paz do Senhor, irmãos, eu sou Eli Souza, tenho 28 anos, cidade de Lençóis Paulista, São Paulo, e sou da Igreja Pentecostal Deus é Amor desde o meu nascimento. Eu recebi um diagnóstico que mudou completamente a minha vida, um tumor no cérebro. E quando eu digo que mudou, foram os planos, projetos de vida, rotinas, hábitos e também a minha fé em Jesus. E eu não imaginava que eu passaria por um processo de mais de 2 anos e meio. Em julho de 2020, eu agendei uma consulta no ginecologista porque o meu fluxo menstrual havia parado. Mas a consulta seria apenas em outubro. Quando foi no mês de agosto, poucos dias depois que eu tinha marcado aquela consulta, eu estava participando de um culto online com as irmãs do Círculo de Oração de Indaiatuba, época de pandemia, quando o Senhor usou a jovem que ministrava a palavra para me entregar um recado do céu. Havia um tumor na minha cabeça. Ali eu entendi todas as terríveis dores de cabeça que eu tinha, que eu sentia, e também a ausência do fluxo de sangue. Quando chegou outubro, passei pela consulta, foram solicitados alguns exames e alteração hormonal que ali constava. Eu sabia que tinha tudo a ver com aquele tumor no cérebro que o Senhor havia revelado, mas o médico não me disse. Nós repetimos então todos os exames e mais uma vez foi confirmado. Por fim, ele pediu a ressonância magnética e lá estava, o tumor no meu cérebro. Nós começamos imediatamente o tratamento a partir de medicações, antes de recorrer a uma cirurgia. E para quem não sabe, uma cirurgia no cérebro pode ser muito invasiva e, dependente de onde ele está, ele pode afetar outras coisas de forma irreversível. E no meu caso, estava na hipófise, bem perto do nervo óptico, que poderia afetar completamente a minha visão e de forma irreversível, ou seja, eu poderia até mesmo ficar cega, não conseguir mais enxergar. Nós estávamos numa corrida muito difícil, época de pandemia, eu já não tinha força física e nem emocional para trabalhar, ainda assim nós reduzimos a nossa carga horária pela metade, sem redução de salário, coisas que somente Deus faz. Tive feridas com pus, inflamação na minha boca, na gengiva, perdi a pele dos lábios que nasciam e se perdiam instantaneamente, dores de cabeça terríveis, muita fraqueza, vômito com sangue, entre muitas outras coisas. Eu não podia sair de casa por causa da imunidade baixa e quando ia para o culto, usava máscara sobre a minha boca, sem a pele, para que ninguém visse. Eu tinha muita sensibilidade também na cabeça, onde alguns cultos eu tinha que sair para fora, até mesmo ir embora, porque eu não estava suportando de dor. Mesmo saindo apenas para algumas consultas e exames, eu tive Covid e eu muito temia que isso acontecesse porque eu estava fraca e temia não suportar. Mas o Senhor continuou se mostrando fiel na minha vida, passou comigo durante o tratamento também contra a Covid e eu não tive nenhuma sequela. O medicamento causou grande impacto no meu organismo a ponto de ferir e corroer o meu esôfago e a partir de tudo que ele causou também no meu estômago. E até nós entendermos tudo o que estava acontecendo, foram muitos especialistas envolvidos, remédios testados, até conseguir resolver. Eu vivo num ambiente de milagres desde que eu nasci através dessa igreja e eu sabia que essa enfermidade não seria para a morte, porque o Senhor havia me dito. Eu confiei então no Senhor, Ele foi me dando forças, condições financeiras para custear grande parte do tratamento, colocou excelentes profissionais em meu caminho, tanto do particular quanto dos hospitais públicos. Eu sentia o cuidado do Senhor em cada atendimento, mesmo travada de dor e já sem forças para chorar. Para mim, eu faria um propósito com o Senhor e logo seria curada, talvez 1 mês, 3 meses, quem sabe 6 meses, mas foi no tempo dele. E como eu cresci nesse tempo? Ele me deu forças necessárias para tudo que eu pedi, apesar das dificuldades. Nesse mesmo tempo, eu me recordo que eu havia dito para o Senhor que eu não queria perder o meu peso, que tinha sido tão difícil de ganhar. Eu não queria perder o meu cabelo também. E embora eu tive muita queda capilar, a minha cabeleireira sempre me diz que parece que ia brotando cabelos novos na minha cabeça. Nesse mesmo tempo, eu concluí a minha pós-graduação, que inclusive ele mesmo abriu a porta. Eu consegui continuar trabalhando, mesmo de casa, assim eu teria dinheiro para pagar o tratamento. Eu conheci muitas realidades dos hospitais e pude orar por muitas pessoas. E menos de 1 mês depois do diagnóstico da cura, o Senhor ainda me selou com o Ministério da Cura. Eu iniciei 2023 em propósitos com Deus e disse que faria apenas mais um exame, um último. E eu não continuaria mais aquele tratamento porque o meu corpo já havia se tornado um poço de remédios. Eu queria me livrar daquele fardo. Então, eu dizia que ou o meu cérebro estaria limpo, a ponto de parecer que nunca existiu um tumor ali, ou apenas uma cicatriz. E então, em março desse ano, nós repetimos todos os exames e, para a glória de Deus, havia apenas uma cicatriz ali. O Senhor me curou de uma forma tão maravilhosa que eu não tive nenhuma sequela. Em mais de 7 especialistas que eu passei, para a glória de Deus, eu estou com a saúde perfeita, a minha visão está 100% perfeita, tudo para a glória do Senhor. Jesus Cristo me curou.
5: E com este belíssimo testemunho, nós vamos ao nosso prefixo e, enfim, palavras não conseguem traduzir, não é? O que a nossa irmã traz com muita emoção, com muita alegria e com muita fé. Palavras não conseguem trazer a alegria de uma vida curada, restaurada e que, contra todas as expectativas, viveu um mover de Deus tão grande. Mas tão grande que emprego se manteve, os cabelos voltam, a saúde volta e Deus cuidou nos mínimos detalhes. É esse Deus que nós oramos, é esse Deus que nós clamamos e é esse Deus que nós todos os dias temos buscado a sua face. Por falar em buscar a sua face, daqui a pouquinho, a oração do encontro com Deus. Eu espero por ti. Até já.

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0: O Senhor Jesus nos promete em sua palavra no livro de João, capítulo 14, versículos 13 e 14.
1: E eu farei o que vocês pedirem em meu nome, para que o Pai seja glorificado no Filho. O que vocês pedirem em meu nome, eu farei.
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2: Deus abençoe a sua vida, são 22 horas e 6 minutos e eu já quero orar. Quero orar pela sua vida, orar pela sua casa, orar pelo seu lar. Quero interceder pela sua família e quero orar contigo também. Nós vamos orar juntos porque eu tenho a certeza que Deus tem sido conosco, Deus tem estado conosco e ministrará graça e favor sobre a nossa vida. Vamos então falar com Deus. Vamos clamar ao Senhor. É noite de sexta-feira, é noite de comunhão de graça e de bênção. Maravilhoso Deus, poderoso e eterno Pai, Deus de vida, Deus de graça, Deus de favor e também de milagre. Honras e glórias àquele que tem todo o poder. Honras e glórias àquele que faz o que lhe apraz. Honras e glórias àquele que trabalha segundo a sua infinita misericórdia e compaixão. Honras e glórias àquele que tem o domínio, tem o controle, sim, de todas as coisas. Tu que és fiel, Senhor, tu que és majestoso, tu que és grande, tu que és forte, o Deus da peleja, o Deus da guerra, o Deus da batalha. Tu que, Senhor, moves terra e céu e fazes a obra plena, ó Pai. Oramos, Senhor meu Deus, porque cremos no Teu milagre. Oramos, ó Pai, porque cremos na Tua resposta. Oramos, Senhor, porque confiamos no agir da Tua palavra. Senhor meu Deus e Senhor meu Pai, oramos, Senhor, porque estamos certos, ó Deus, que vais trabalhar para que tudo em nós concorra para a Tua glória. Para que a nossa vida concorra para a Tua glória. Para que o nosso caminho concorra para a Tua glória. Para que a nossa história seja para a Tua glória. Ó Deus bendito e maravilhoso. Louvamos-te, Senhor, e bendizemos-te, ó Pai. Porque estás em nossa direção. Estás em nossa história. Estás no rumo da nossa vida. Senhor meu Deus, Senhor meu Pai, o clamor do encontro é para aquela vida que sabe que o Senhor trabalha e move. É para aquela vida, Senhor, que sabe, ó Deus, que à sua volta, meu Pai, tudo se estrutura, que o Senhor renova, que o Senhor amplia tendas, que o Senhor apaga fogos, que o Senhor, meu Deus e meu Pai, ressuscita mortos, que o Senhor, meu Deus e meu Pai da glória, destrava portas, quebra correntes, derruba muralhas, abre portas, acalma ventos e acalma tempestades, ó Pai. É para aquelas vidas que sabem, Senhor, ó Deus, que é uma grande oportunidade. Ó, aleluia! Ó, estar em Ti, Senhor, é uma grandíssima oportunidade. É uma enorme oportunidade para vivermos o milagre da graça e do nome de Jesus. E por isso oramos, ó Pai. Oramos, Senhor, a oração do encontro contigo, meu Deus, porque nós queremos esse encontro, nós precisamos desse encontro, nós buscamos esse encontro, nós buscamos essa melhoria, nós buscamos, meu Deus e meu Pai da glória, essa mudança, esse destravar da nossa vida e da nossa fé. E por isso oramos, Senhor. Oramos, ó Pai, certos das nossas limitações, das nossas debilidades, das nossas fraquezas, das nossas dores e lutas, mas oramos. Oramos, ó Pai da Glória, porque estamos conscientes de que trabalharás para o Teu louvor, Senhor, e fortalecerás nossa vida. Eu sei, meu Pai, que não nos vais deixar abandonados nem perdidos. Eu sei, meu Pai, que não nos vais deixar, Senhor, à toa no caminho, à toa no meio da jornada, como tantos outros têm vivido, Senhor, à toa. Tem gente que acorda e dorme, não sabe nem para onde ir, nem o que fazer, como começar o seu dia. Tem gente, Pai amado, que não tem entendimento nem resposta e simplesmente vive, Senhor, sem prazer, sem graça, sem temor, sem entrega. Ó, meu Pai, e o encontro contigo é isso. É chegarmos, Senhor, como aquela viúva. É chegar, Pai da Glória, como aquele homem, Senhor, à beira de um tanque há tantos anos já e ter uma conversa. O encontro contigo, meu Pai, é como os 10 leprosos, Senhor, que eles vêm ao teu caminho e pedem por um milagre. Cura-nos, Senhor. Se quiseres, pode nos curar. Jesus, pronto, cura. Receba o milagre e eles vão embora. Mas um deles volta. Ah, a oportunidade que ele teve, Senhor, os outros não tiveram. Oh, glória. De conversar contigo. Aleluia. E então o Senhor pergunta, olha, mas não eram 10? Onde estão os outros? Senhor, não sei, mas eu vim te agradecer, eu vim te honrar, eu vim te bendizer, eu vim te adorar, oh glória. O encontro contigo, meu Pai, é exatamente isso. É uma oportunidade, Senhor, de uma conversa, de um diálogo, e talvez para podermos desabafar, talvez para podermos chorar, talvez para podermos manifestar nossas inquietações, o nosso incômodo, a nossa insatisfação, a nossa guerra, o nosso prejuízo. Senhor, meu Deus e Pai, o encontro contigo, Senhor, meu Jesus, é para que o Senhor domine todas as áreas da nossa vida e ajuste o cenário, ajuste, meu Deus, e fortaleça, oh glória. Oh, Pai bendito, Pai maravilhoso, o encontro contigo, Senhor, é para que nós tenhamos a ajuda necessária quando o barco estiver a afundar, quando a água já entrar e nós estivermos perdidos e não soubermos o que fazer. Já tentamos com as nossas mãos, já buscamos com as nossas forças, já buscamos com a nossa sabedoria, com o nosso entendimento, mas não conseguimos nada, meu Pai. E de repente o encontro contigo, Senhor, é irmos acordar e dizer, Senhor, socorre-nos, porque vamos a pique, vamos naufragar, vamos afundar, vamos perecer. E então o Senhor chega e levanta-se e acalma o vento, aquieta o mar e olha para aqueles homens que estão diante dele, Senhor meu Deus, e manda-os ter fé. O encontro contigo é isso, é para que nós tenhamos fé, oh glória. O encontro contigo é para que nós tenhamos fé. A fé para vencer, a fé para ultrapassar, a fé para mover, a fé para trabalhar, a fé para operar, a fé, Senhor, ó Pai bendito, para suprir e suportar todas as áreas da nossa vida, ó glória. Ó Deus, o encontro contigo gera, Senhor, nestas famílias, nestes lares e nestas casas, Pai, a mudança que estes corações tanto almejam e desejam. Senhor, eu sei que Tu tens o controle, eu sei que Tu tens a obra, eu sei que Tu fazes maravilhas, mas oramos, Senhor, não nos deixe chegar ao extremo para querer viver milagre. Deixa-nos viver agora, ensina-nos, ó Pai, a viver agora, mostra-nos como é viver o milagre agora, meu Pai, aleluia. Não nos deixe viver, Senhor, o ponto mais difícil da nossa vida. Não nos deixe viver, Pai, o estágio mais difícil da nossa alma e da nossa fé. Ó, meu Pai, porque talvez no meio da jornada nós tendencialmente podemos fracassar, querer desanimar, retroceder, recuar, andar frustrados, andar cabisbaixos, derrotados, largados, sem motivação, sem entendimento, sem vigor, oh glória, andarmos, ó Deus e Pai, aleluia, sem estrutura e nem fé, mas eu sei que o Senhor tem poder sobre a nossa vida e mudará o cenário e a estrutura da nossa alma. E ainda que o diabo lute, ainda que o inimigo lute, ainda que Satanás lute, ainda que a obra do maligno se levante, ainda, Pai da Glória, que o mover satânico cresça contra nós, ó Pai, o Senhor é aquele que tem estrutura para renovar a nossa mente, o nosso coração e a nossa fé, meu Pai, porque muitas vezes nós não sabemos o que fazer, como agir, mas o Senhor sabe, aleluia. Então toma as rédeas da nossa vida, meu Pai, e constrói, Senhor, o teu altar, o teu pilar, e constrói a tua glória em nós, ó Deus, mas não nos deixe, ó Pai da Glória, viver frustrados, não nos deixe viver desamparados, não nos deixe viver, Pai da Glória, sem projeção na vida, não nos deixe viver, meu Deus e meu Pai, sem hombridade, sem clareza, sem destino, não nos deixe viver, meu Deus e meu Pai da Glória, sem entender o teu processo, aleluia. Ó Espírito Santo, e para isso clamamos, repreende agora Satanás, repreende agora a obra do diabo, repreende agora a fúria maligna, repreende agora, em nome de Jesus Cristo, todo levante do inimigo contra a nossa alma e contra a nossa fé. Porque se o Senhor agir, se o Senhor trabalhar, se o Senhor fizer, meu Pai da Glória, nós alcançaremos vida, nós alcançaremos graça, nós alcançaremos favor. Se o Senhor fizer, meu Pai, nós teremos estrutura para vencer toda a obra do inimigo. Nós teremos estrutura para vencer todo o projeto satânico. O Senhor é a nossa força. O Senhor é, aleluia, a nossa rocha. O Senhor é, aleluia, a nossa fortaleza e o nosso libertador. O Senhor é o nosso ajudador. O Senhor é aquele que estrutura a nossa vida. Oh glória! Oh glória! O Senhor é o nosso tudo. O Senhor está em tudo, trabalha em tudo e cuida de tudo. Nós só queremos aprender a confiar 100%, a 100%, com toda a nossa alma. Oh Deus de glória e Deus de graça, e é por isso que oramos, Senhor, porque eu sei, nós sabemos e temos fé que o Senhor não nos vai deixar perambular, Senhor, por esta vida desnorteados. O Senhor não vai deixar a família perecer, a casa perecer, o lar perecer. Oh, meu Deus maravilhoso, o Senhor não vai deixar corações perecerem em nome de Cristo. Ah, meu Pai de milagre, meu Deus de vida, meu Deus de graça, meu Deus de favor, eu sei que estás conosco, eu sei que a tua mão nos fortalecerá, Senhor Jesus, e se o diabo tentar, não vai conseguir, porque há em nós estrutura santa, poderosa, verdadeira, para quebrar cadeias e romper com laços infernais. Oh glória! Oh glória! Oh glória! Senhor meu Deus, Senhor meu Pai, Espírito Santo, faz tua visitação agora na vida de cada irmão, de cada irmã, Senhor, dos irmãos que oram comigo pela rádio, pelo YouTube, faz agora a tua visita, dos irmãos que clamam comigo neste momento, faz agora a tua visita nas casas, das famílias e nos lares que dependem e necessitam, Pai, de um milagre, de uma vitória. Faz tua visita, porque a tua presença lá, Senhor, muda o cenário. A tua presença lá, meu Pai, gera cura, gera milagre, gera poder, gera unção, gera virtude. A tua presença lá, meu Pai, arranca o câncer maligno, arranca a operação diabólica, arranca a operação satânica, desfaz com o mover do diabo, desfaz com a operação do diabo. A tua presença ali, Senhor, meu Deus, elimina toda e qualquer probabilidade do diabo se levantar contra a vida do meu irmão e da minha irmã. A tua presença ali, Senhor, elimina toda a expectativa do diabo. Toda armadilha preparada em oculto, em secreto, é revelada pelo teu poder e quebrada, e desfeita, e anulada, e extirpada. E nós encontramos paz, encontramos alegria, encontramos, ó Pai, sossego, encontramos vida. Oh, aleluia! Eu sei que o Senhor revela, eu sei que o Senhor fala, eu sei que o Senhor opera. Sim, meu Deus, oh, meu Pai, oh, glória! Ajuda o teu povo, ajuda o teu filho, ajuda, Senhor, meu Deus, ajuda, Senhor, meu Pai. Eu sei que o Senhor tem poder e o diabo não pode contra nós. Não vai, Senhor, não deixa registro nenhum, Pai da glória, ser maior do que o teu poder em nós. Não permita, Senhor, em nome de Jesus, porque a tua palavra diz que o Senhor revela ao seu servo, meu Pai da glória, os segredos do rei. Oh, meu Senhor, enquanto o rei se preparava para fazer coisas más, o Senhor revelava a Eliseu, oh glória, oh glória. E o profeta vivia milagres e a obra do rei não era realizada, os seus conselhos eram desfeitos e o nome do Senhor era glorificado. Eu oro, Senhor, com os meus irmãos agora. Sim, meu Pai, porque nós queremos essa revelação. Nós queremos essa graça, nós queremos esse favor também, nós queremos essa operação divina que vai anular a obra do diabo contra nós. Nós queremos, ó Pai da Glória, essa operação divina que vai trazer resposta, Senhor, sobre a nossa vida. E o diabo não terá poder. Aquilo que é feito na bruxaria, na feitiçaria, na macumbaria, aquilo que é feito, Pai da Glória, em inveja, aquilo que é tramado em corações, aquilo que é produzido em almas contra a nossa vida, contra a casa, contra a família, contra o casamento, contra os filhos, não pode prosperar, não vai crescer, não vai avançar, não vai, Senhor, em nome de Cristo, porque o Senhor cuidará. Ó Deus maravilhoso, ó Deus poderoso, o Senhor vai remover toda a estrutura satânica, maligna e diabólica, meu Deus, e dará paz, dará alegria, dará contentamento, dará socorro, dará, meu Pai da Glória, virtude, em nome de Cristo, Senhor. Revela-nos, ó Pai, aquilo, Senhor, que é tramado em oculto, aquilo que é produzido em secreto, aquilo que é feito contra nós, ó Pai da Glória, para nos destruir, para nos arruinar, para causar males em nossa vida, Senhor, meu Deus, que caiam por terra todos os impedimentos, toda má vontade de juízes, toda má vontade, Pai, de advogados, toda má vontade, Pai, de médicos, toda má vontade, Senhor, de, Pai, de patrões, de colegas de trabalho, Senhor, de professores, tudo aquilo que tem vindo, Senhor, meu Deus, e tem causado guerras, em nome de Cristo, que o Senhor coloque a mão agora e repreenda pelo seu poder e anule, meu Pai, Senhor Jesus, e que haja em nós a força do Espírito Santo, e que haja em nós a graça, e que haja em nós, ó Pai, o viver do extraordinário, ó glória, e que haja em nós, Senhor, a operação divina, quando entrarmos, quando sairmos, quando deitarmos e quando levantarmos, o Senhor será conosco. onde estivermos, o Senhor será conosco. A bênção do Senhor fará morada em nossa vida. A glória e a graça do Senhor mudarão o cenário da nossa vida. A presença do Senhor transformará a nossa vida. E aquilo que não estiver no nosso controle, no nosso domínio, meu Deus, dá-nos paz sobre isso, porque entregamos em Tuas mãos. O Deus que abre portas onde não tem, o Deus que abre caminhos onde não tem, o Deus que dá saúde para quem está enfermo, o Deus que dá paz para quem está em tribulação, o Deus que restaura famílias para famílias que estão quebradas, o Deus que traz de volta aquele que está afastado, o Deus que levanta aquele que está abatido, o Deus que renova aquele que está desgastado, o Deus que alimenta aquele que está faminto, o Deus que faz transbordar, oh glória, naquele que está em sequidão, o Deus que manda chuva em terra seca, o Deus que faz brotar a raiz que estava quase morta. Oh meu Pai, Tu és um Deus sensacional. Oh glória, Tu és um Deus sensacional, meu Pai, Tu és um Deus extraordinário, e eu sei que estarás conosco, Pai, para cuidar de cada detalhe da nossa vida, meu Deus. Visita, Senhor, a nossa alma e a nossa fé. Cuida de nós, ó Pai. Eu entrego cada vida, cada casa, cada família em Tuas mãos. Eu entrego cada irmão, Senhor, aqui comigo, em oração agora, para que o Senhor visite e faça um milagre. Que não passe de hoje o começo de um milagre. Que não passe de hoje o começo de um novo tempo, de uma nova história. Que não passe de hoje o começo, Pai, da transformação e da operação divina. Que o Senhor tome conta de cada detalhe. Que a Sua bênção, que a Sua vitória faça morada em nós, para a glória de Jesus. Que o Senhor repreenda o mal e garanta a vitória. Em nome de Cristo, entregamos tudo em Tuas mãos. Amém. E graças a Deus.

0: 22:29, Deus abençoe você que orou comigo, você que tomou a decisão de servir ao Senhor Jesus Cristo. Hoje é dia, hein? Então, olha, prepare o seu coração para um tempo de milagre, de favor, de graça. Vamos, 22:30, falar sobre família. É o bloco de notícias, não sai daí, voltamos já.
1: E vamos ao momento de informação aqui na Rádio Deus é Amor. Raízes da casa. A valorização dos avós traz sabedoria para a rotina. A correria do dia a dia muitas vezes deixa os idosos isolados dentro da família. O conhecimento acumulado pelos avós é um tesouro que precisa ser muito valorizado. Integrar os mais velhos nas decisões demonstra profundo respeito. Ouvir as histórias do passado ajuda os mais jovens a entenderem as próprias raízes. E essa convivência aproxima gerações e ensina a virtude da paciência aos mais jovens. Os idosos se sentem úteis e amados quando percebem que a opinião deles ainda importa. Pequenos gestos de cuidado, como preparar a comida favorita deles, é isso que aquece o coração. A presença dos avós na criação dos netos traz aquela sensação verdadeira de segurança. Eles oferecem um amor maduro e tranquilo que complementa a educação dos pais. O respeito aos mais velhos é um princípio que deve ser ensinado através do exemplo. A família unida não deixa ninguém para trás, independentemente das limitações da idade. A honra aos que vieram antes é o alicerce de uma casa verdadeiramente abençoada. Leitura compartilhada. Ler para as crianças desperta a imaginação e o afeto. O hábito de ler histórias para os filhos antes de dormir tem se perdido com o tempo. Essa prática simples é uma das ferramentas mais poderosas para o desenvolvimento infantil. A voz suave dos pais transmite segurança e acalma a mente da criança após um dia agitado. Além do vínculo emocional, a leitura expande o vocabulário e o raciocínio dos pequenos. Crianças que ouvem histórias desde cedo apresentam maior facilidade de aprendizado na escola. O contato com os livros de papel afasta a dependência dos vídeos rápidos da internet. O tempo dedicado à leitura é um momento exclusivo de atenção que a criança recebe. Não é preciso ler livros longos, bastam alguns minutos diários para criar o costume. As lições de moral presentes nas boas histórias ajudam a formar os valores da vida. Uma casa que valoriza a leitura forma cidadãos mais críticos e com grande coração. A sabedoria é semeada no silêncio do quarto durante as noites de tranquilidade. Ler para um filho é investir tempo no que existe de mais precioso na família.
2: 22:33.
3: Uma noite tranquila e abençoada para você que está na sintonia do programa A Voz da Libertação. Boa noite.
4: Nós estamos aí já há alguns dias, pertinho de duas festas maravilhosas, dois dias, melhor dizendo, de uma festa maravilhosa dos 64 anos da Igreja Deus e Amor. 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Vocês que virão nas caravanas, vocês que estão aqui em São Paulo. No sábado começa a festividade às 10 horas da manhã com o culto de consagração, onde eu estarei juntamente com as mulheres de fé aqui na sede mundial, no sábado, dia 13, às 10 da manhã até às 11:30. Depois das 14 às 18 teremos o Garagem Cristã, os cantores da Garagem Cristã estarão se apresentando aqui, será uma tarde de louvor e adoração ao Senhor. E às 19 horas o culto jovem no Auditório Renascense. No domingo de manhã nós teremos logo às 9 horas da manhã o culto de oração com o lançamento do Ministério da Intercessão Global. Nós estamos com o Ministério de Oração agora na liderança da irmã Maria Lorena. E nós estaremos apresentando como será este novo projeto

0: execução aí com muito cuidado, muita atenção, né? Nós temos agora a necessidade também do registro das caravanas. Vocês que estão liderando as caravanas aqui para São Paulo nos dias 13 e 14, vocês precisam registrar as caravanas para ter um lugar para estacionar os ônibus. O ônibus que vai vir com as caravanas da sua cidade. Então avise o líder da caravana que entre em contato aqui no telefone central da sede mundial, que é 11-3347-4700. 3347-4700 é o telefone aqui da sede mundial e você pede para entrar em contato com o setor de caravanas e registre a sua caravana para garantir a reserva aí do estacionamento do ônibus que você estará vindo, tá certo? Teremos cantina 24 horas aqui para que todos possam se alimentar. Vocês não vão precisar sair aqui do Templo da Glória de Deus. Todas as livrarias abertas, com todos os materiais, vocês estarão aqui cobertos com a segurança. Dias 13 e 14, 64 anos da Igreja Deus e Amor, você que já passou por aqui, fez parte e faz parte dessa história. Você não pode deixar de vir. E você não vai vir sozinho. Todos estão aí incumbidos de trazer alguém consigo. Traga um parente, traga uma pessoa que nunca participou de um culto. Traga e mostre quantas atividades nós teremos. Eu creio que isso chama atenção e também tira aquele negócio de ah, eu não gosto de igreja, eu não gosto de culto, eu não gosto de crente, né? Nós temos muitas situações desta maneira. Então nós estamos aguardando que você faça o trabalho de um bom evangelista e não venha sozinho. Faça o ID de Jesus. 13 e 14, grande festa aqui em São Paulo, na sede mundial dos 64 anos da Igreja Deus e Amor e do programa Voz da Libertação.
1: Deus abençoe a nossa irmã Débora e o convite está aí, convite feito para todo mundo participar em 2 dias. Serão 2 dias extraordinariamente maravilhosos. 2 dias de intensidade, 2 dias de vida, 2 dias de muita graça e de muito favor também. E eu sei que você não quer ficar de fora. Eu tenho plena certeza e convicção de que você não vai perder essa oportunidade. Então, já faz o seguinte, não é? Já reserva a caravana, já prepara o coração, já vem com aquela fé a milhão para adorar a Deus, nosso Pai, o tanto de novidade que haverá, não é? Para quem não sabe, teremos um stand de entrevistas. A equipe do Voz da Libertação vai ter um stand para entrevistar, não é? Para saber como é que vocês estão, para conversar com todos vocês e para que vocês contem também os testemunhos, certo? Para que vocês também, não é? Adorem a Deus, é verdade, hein? Sim. Então, olha, vamos aproveitar o privilégio e a oportunidade para viver o milagre e a misericórdia do Todo-Poderoso. Vai ser uma festa linda? Lógico que vai. Vai ser um dia maravilhoso e infalivelmente será. Serão 2 dias, será um final de semana estonteante? Será. Será apavorante para o inferno? Será, porque haverá glória, graça, poder, unção, virtude. E isso o povo de Deus sabe viver, não é verdade? Então olha, todo mundo cá convidadíssimo para estar conosco. Vamos deixar o Senhor cuidar de cada detalhe. Vem conosco, vem com fé, vem com alegria.
2: Pai, Senhor, que é a irmã Celi de Praia Grande. Quero parabenizar a Igreja Pentecostal Deus de Amor. Eu já estou na igreja há 30 anos, só que tem 23 anos que eu me batizei. Muito feliz com Jesus e o ministério da Igreja Pentecostal Deus de Amor. Que Deus abençoe.
3: Falo aqui de Santo Amaro, São Paulo. Meu nome é Valtuíris Cruz. Parabéns, Igreja Pentecostal Deus de Amor. Glória ao Pai, glória ao Filho e glória ao Espírito Santo de Deus. Deus abençoe a todos os ouvintes desse programa A Voz da Libertação. E parabéns a toda a membresia, presidente, irmã Irene Miranda, toda a diretoria. Parabéns e PDA.
4: Quero parabenizar a Igreja Deus e Amor. Foi aonde eu aprendi a como servir a Deus no ano de 83. Parabéns, Igreja

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1: Aqui é irmão Sebastião, cooperador aqui de Sobradinho, Brasília, Distrito Federal. Parabéns aí à igreja. Em nome de Jesus, que Deus abençoe a todos, todos os ouvintes dessa rádio maravilhosa, que traga a programação ao nosso coração todo dia.
2: Que Deus abençoe esta igreja que está aniversariando. Que Deus abençoe grandemente a todos. Aqui quem fala é Severino, na cidade de Atibaia.
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4: Sou eu mesmo, aquele que apaga suas transgressões por amor de mim e que não se lembra mais de seus pecados. Isaías 43, 25.
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6: É a programação A Voz da Libertação, uma ótima noite. Vem conosco, vem com fé, vem com alegria. Que Deus continue a operar em tua vida e te faça vencer. Vencer os desafios, vencer a jornada, vencer as barreiras, vencer os limites. Sim, Deus está conosco e quer nos ajudar. O Senhor está conosco e quer fazer maravilhas e milagres. Portanto, vamos lá, irmãos, adorar a Deus e glorificar o Senhor, tá bom? Convite está feito, não se esqueçam. Se perder essa oportunidade, já sabe, né? Vai começar a viver histórias difíceis, situações difíceis. Mas Cristo te ajuda, te fortalece, te ampara e te renova. Portanto, vem. Vem celebrar, vem adorar, vem glorificar. É tempo de milagre, é tempo de favor, é tempo de resposta.
7: A paz do Senhor Jesus.
8: Quem fala é a Helena, de São José dos Campos. Eu vou contar a cura do meu filho. O meu filho sofreu um acidente no dia 17 de janeiro de 2020. Uma moto bateu nele, que jogou ele do outro lado da rua, numa calçada. E ele teve fratura craniana, quebrou o maxilar, quebrou o dente, quebrou a perna. E na hora que o SAMU socorreu, não percebeu que ele tinha quebrado a perna. Aí ficou 15 dias na UTI e eu fiquei 4 dias sem ir lá visitar ele, só a minha filha indo, porque ela falou que ele estava muito feio, muito roxo, tudo machucado. Aí eu fiquei de casa orando, pedindo para o Senhor cuidar dele lá. Aí quando foi no quinto dia que eu fui visitar ele no pronto-socorro, na UTI. Aí chegando lá, vinha um médico e perguntava para mim o que eu era dele. Eu falava que eu era mãe, a senhora tá vendo ele pela primeira vez? Aí eu falava que sim. Então, ele tá desse jeito, ele não vai poder andar, ele não vai isso. Cada um dava um diagnóstico. E eu repreendendo. Aí por último veio a neuro. Aí falou para mim que ele não ia falar, que ele ia ficar com problema mental, e eu fui repreendendo aquilo. No sétimo dia eu cheguei lá, e ele cheio de aparelho, aí eu falava com ele, não me respondia, e eu falava, Gilmar, aqui é a mãe, ele não se mexia, e eu continuei orando. Aí no oitavo dia eu cheguei lá, e ele do mesmo jeito. Aí eu cheguei em casa e fiz uma coisa que é muito difícil para uma mãe fazer. Botei o joelho no chão e pedi para o Senhor. Ou ele curasse o meu filho ou ele levasse de uma vez. Que eu não aceitava ver ele daquele jeito. Do jeito que os médicos estavam falando que ele ia ficar. Que eu queria ele de volta. Que o Senhor me devolvesse ele do jeito que ele era. Do jeito que o Senhor tinha me dado. Ele andando, ouvindo, enxergando, falando. E isso que eu queria. Aí quando foi no outro dia, já no nono dia, eu cheguei lá, falei, Gilmar, a mãe tá aqui. Aí ele, Aí eu fiquei um pouco lá com ele, aí vim embora. Aí quando foi no décimo dia, eu cheguei lá na visita, ele já tava no quarto. Aí ele tava sentadinho na cama, aí eu cheguei, aí eu falei com ele, ele respondeu. E só que ele tava meio delirando, porque, né, pela pancada que ele teve, pelas fraturas. Aí ele via uma coisa, ele via outra, uma hora ele falava uma coisa, outra hora ele falava outra. Mas eu senti que o Senhor já estava entrando com providência, com cura. Aí passou, quando foi na semana seguinte, que já ia fazer os 15 dias que ele estava lá, minha filha me ajudou a colocar ele na cadeira de roda e colocar ele do lado de fora do pronto-socorro, que tem uma parte que é aberta para tomar um arzinho, e eu saí com ele na cadeira de roda. Aí a neuro chegou, olhou na cama, não viu ele, aí ela olhou para mim e viu ele lá. Aí ela foi e me chamou num cantinho e falou para mim: não acredito que ele tá desse jeito. O que que aconteceu? Isso aí foi um milagre, porque do jeito que ele tá, eu vou explicar para a senhora. Ele bateu a cabeça, é como se tivesse quebrado um bloco e entrou o ar lá dentro e a gente rebocar a parede. Com o tempo aquela parede racha. E é isso que aconteceu. A pancada que ele levou foi muito forte, entrou ar no cérebro dele, aí como fechou, costurou tudo, então esse ar vai ficar circulando. Quando chegar na parte da frente da testa, ele não vai conhecer ninguém, ele vai começar ver coisas, ele não apagar a mente dele. Quando esse ar voltar na parte de trás da cabeça, aí ele começa a lembrar de tudo, e eu repreendendo. Aí ela falou assim: ah, mas como ele tá bem, já vou dar alta, e os médicos deu alta. Só que eu percebi que ele tava com o pé gelado. Um pé estava quentinho. Aí eu fui mexendo na perna dele e falei: vê se você sente dor. Aí quando eu fui chegando perto do joelho, da perna direita, aí ele sentiu dor. Eu fui, chamei a enfermeira, aí ela veio, marcou lá que ele estava sentindo dor na perna. Aí levaram ele, fizeram raio-x e deu que a perna estava quebrada. Aí, mas mesmo assim, deu alta para ele. E eu fiquei esperando engessar a perna dele para a gente vir embora. E viemos embora para casa com ele. E eu pedindo pro Senhor: Senhor, o Senhor cuida desse meu filho, dá cura para ele, porque era eu sozinha para estar cuidando dele. Os outros filhos tudo trabalhavam, e eu não tinha ninguém para me ajudar, era só eu e Deus. E eu tinha que pegar ele da cama, pôr na cadeira, arrumei uma cadeira de banho, uma cadeira de roda, aí tinha que estar pondo ele para tomar banho, a perna engessada. Aí passou uns meses, ele começou a ter convulsão, e ele ficou fazendo tratamento. Aí a neuro foi e falou para mim que ele ia ficar o resto da vida com aquele problema de epilepsia, porque a fratura foi muito forte na cabeça e fez efeito ping-pong, e que ele não ia melhorar nunca disso aí. Mas a minha fé é muito, eu tenho muita fé nesse nosso Deus, e eu clamei ao Senhor, falei: Senhor, o Senhor me devolveu meu filho. Ele está andando, ele está do jeito que eu pedi para o Senhor. O único problema que ele está é na perna, que ficou mancando. Agora esse problema eu não aceito. O Senhor me dá a cura completa para ele. E já fazia uns 6 meses que ele estava tomando medicamento para convulsão. Aí quando foi um dia, foi a honra e glória do Senhor. Já vai fazer 1 ano que o meu filho não toma mais o medicamento. Não teve mais convulsão. Hoje meu filho está curado de tudo aquilo que os médicos falaram que não ia ter cura. Que o nosso médico é Deus. O médico dá o diagnóstico dele, mas a cura quem dá é o nosso Deus.
6: A cura quem dá é o nosso Deus. E é uma mãe que viveu milagre, uma mãe que recebeu milagre, uma mãe que sabe que Deus é um Deus de milagre. Sim, é ela quem declara isso, não é? Que hoje depende de Jesus. Depende do favor, depende da graça e da glória. Gente, Deus é maravilhoso. A mãe a contar aqui, e pelo aspecto médico, assim, não haveria probabilidade. Sabe do que eu me lembrei, Márcio, quando essa irmã estava a contar aqui? Do teu filho, rapaz. Quando ele bateu a cabeça de bicicleta, rapaz. E graças, assim, eu já passei umas poucas e boas com o meu menino. 6 aninhos, não é? Mas foi a boquinha, machucou e tal. Mas imagina quem já passou por um processo de ver o filho ali, ou entre a vida e a morte, né? Como deve ser gratificante. Hoje o menino está grande, já é casado, vida, já vai dar neto logo, se Deus quiser. Mas o processo é difícil, né, Márcio? Eu ouço essa mãe, eu faço a leitura por aquilo que a gente viveu aqui com o filho do Márcio, né? Gente, não é fácil, e é desafiador, e muitas vezes a família está sozinha, muitas vezes as pessoas deixam sozinho, não há ajuda, não há nada, as pessoas sentem dó, mas dó não ajuda, irmão, dó não muda nada, dó, ah, eu tenho dó, mas irmão, ter dó de mosquito também, tem gente que tem dó de barata, tem dó de... Mas não muda nada, sabe? E aí é preciso ter um cuidado maior, não é? Amar, enfim. A nossa irmã conta o testemunho e nós vivemos este milagre, esta alegria, esta graça. Isso para aproveitar e fazer o convite, porque domingo o nosso pastor Jerry, que já passou aqui, já fez o seu convite, estará conosco, tá bom? Então, eu sei que tu te vais preparar e vais estar conosco também aqui na Sede Mundial, 15 horas. Combinadíssimo? 22h50, que Deus abençoe a sua vida, a sua casa, a sua família e o seu lar. Eu já me quero despedir de vocês e deixar-vos com clássicos. Sim, vamos agora para o momento de clássicos e PDA. Na sequência, temos culto, hein? Pastor Lorival de Almeida, 1 Coríntios capítulo 11 e 22h45, começa a transmissão para aquela poderosa oração da preparação espiritual. Combinadíssimo? Fiquem todos com Deus, na paz do nosso Senhor e Salvador, Jesus Cristo. Márcio, meu amigo, foi um prazer trabalhar contigo. Que Deus te abençoe e te guarde. Um ótimo final de semana e com juiz. Com juiz. Olha lá. Deus seja louvado e glorificado. Ele está conosco. Um beijo no vosso coração. Tavonana. Nos veremos. Tatana Munzuko. Até amanhã. Você catequista. Que Deus te abençoe.
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5: Esponja velha. A esponja de louça é um dos itens mais sujos da casa. Certamente você já ouviu falar sobre isso, não é? A esponja de lavar louça acumula restos de comida e umidade. Esse ambiente é perfeito para a multiplicação de bactérias nocivas. Então, usar uma esponja velha espalha germes pelos pratos e talheres. A recomendação é simples. Troque a esponja a cada semana de uso. É o mais seguro. Para prolongar a vida útil, lave bem, tire o sabão após o uso, esprema o máximo possível e guarde em local seco, não dentro da água. Algumas pessoas desinfetam a esponja fervendo ou no micro-ondas. Mas a troca frequente continua sendo a medida mais segura. Não use a mesma esponja para lavar louça ou limpar a pia ou fogão. Tenha cores diferentes para cada função para não misturar. A contaminação cruzada pode causar problemas intestinais. O barato da esponja não vale o risco da saúde, viu? Existem opções de esponjas naturais ou escovas que secam mais rápido, então fique atento ao cheiro ou aspecto viscoso da esponja. Se começou a esfarelar, já passou da hora de ir para o lixo. Cozinha limpa exige ferramentas limpas, portanto, muito cuidado aí com a sua saúde e a saúde da sua família. Vidro ou plástico? Escolher o pote certo conserva melhor os alimentos. Guardar sobras de comida exige recipientes adequados e seguros. Potes de vidro são os mais indicados para saúde e durabilidade. Eles não pegam cheiro, não mancham e não liberam substâncias químicas. Além disso, podem ir ao micro-ondas sem risco de contaminação. Potes de plástico, se usados, devem ser livres do chamado bisfenol A. O plástico pode liberar toxinas quando aquecido ou riscado. Evite colocar comida muito quente diretamente no pote de plástico. O vidro é mais fácil de higienizar e visualizar o conteúdo. Para congelar, deixe um espaço vazio, pois o líquido expande. Potes herméticos com vedação de borracha duram mais. Organizar a geladeira com potes transparentes evita o desperdício. Você vê o que tem e consome antes de estragar. Substitua os potes plásticos velhos, riscados ou deformados. Investir em vidro é investir na qualidade da sua alimentação. A conservação correta mantém o sabor e os nutrientes. A sua comida merece um armazenamento de qualidade.
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0: Atenção para o top de 5 segundos. 5,
11: 23 horas, 4, 7 minutos.
0: 3, 2, 1.
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15: Saúdo a igreja com a paz do Senhor Jesus. Amém? Eu trago a vocês, meus irmãos, alguns versículos. Eu quero, refletindo hoje nesse texto da ceia, o texto que a gente chama de o texto original, acabei fazendo uma verificação muito grande, muito interessante. Eu quero compartilhar com vocês. Abram as vossas Bíblias no livro de 1 Coríntios, capítulo 11. Eu vou ler alguns versículos intercalados. Preste atenção. A quantidade de vezes que a Bíblia Sagrada nos traz a questão da ordem, a questão doutrinária, a questão do autoexame, a questão do evitarmos as contendas. Preste atenção, versículo 17. Nisto, porém, que vou dizer-vos, não vos louvo, porquanto vos ajuntais não para melhor, senão para pior. Eu não diria que essa palavra é uma palavra gostosa de se ouvir, mas a inspiração de Deus na vida do apóstolo o fez falar à igreja de Corinto essas palavras. Versículo 18. Porque antes de tudo ouço que quando vos ajuntais na igreja entre vós dissensões e em parte creio. E até importa que haja entre vós heresias, para que os que são sinceros se manifestem entre vós. De sorte que quando vos ajuntais no lugar, não é para comer a ceia do Senhor. Porque comendo, cada um toma antecipadamente a sua própria ceia. E assim um tem fome e outro embriaga-se. Não tendes, porventura, casas para comer e para beber? Ou desprezais a igreja de Deus e envergonhais os que nada têm? Que vos direi? Louvar-vos-ei? Nisso não vos louvo. Até aqui, meus irmãos, do versículo 17 ao 22. Não tem uma palavra que não seja uma palavra de exortação, uma palavra doutrinária, uma palavra forte. Agora, do versículo 23 para frente, a gente vai ver os textos que falam da ceia do Senhor. Porque eu recebi do Senhor o que também vos ensinei, que o Senhor Jesus, na noite que foi traído, tomou o pão. E tendo dado graças, o partiu e disse: tomai e comei, este é o meu corpo que é partido por vós, fazei isto em memória de mim. Semelhantemente também, depois de cear, tomou o cálice, dizendo: este cálice é um novo testamento no meu sangue. Fazei isto todas as vezes que beberdes em memória de mim. Então são 1, 2, 3 versículos falando sobre a ceia. Mas nós tivemos 5 versículos ensinando, exortando, dizendo para o povo: isso não está bem, isso está ruim, não é assim que se faz, não é dessa maneira, esse comportamento não é adequado. E a partir do próximo versículo, o versículo, eu já li o 25, não, né? Semelhantemente, acho que sim, semelhantemente também, depois de cear, tomou o cálice, dizendo: esse cálice é o novo testamento do meu sangue, fazei isso todas as vezes que beberdes em memória de mim. Agora veja o 26, porque todas as vezes que comerdes este pão e beberdes este cálice, anunciais a morte do Senhor até que venha. Versículo 27, portanto, volta de novo a carga de orientações, qualquer que comer este pão ou beber o cálice do Senhor indignamente será culpado do corpo e do sangue do Senhor. Vocês observaram que mesmo na lição, na leitura oficial da ceia, nós temos aqui até agora mais palavras de exortação do que necessariamente sobre a ceia. É a preocupação de Deus, a preocupação do Espírito Santo em fazer com que as pessoas valorizem o que está acontecendo, valorizem o que é a ceia do Senhor e não participem de forma inadequada. Versículo 28. Examine-se, pois, o homem a si mesmo, e assim coma deste pão e beba deste cálice. Continua a carga doutrinária. Porque o que come e bebe indignamente, come e bebe para a sua própria condenação, não discernindo o corpo do Senhor. Por causa disso há entre vós muitos fracos e doentes e muitos que dormem. Preste atenção no 31. Porque se nós julgássemos a nós mesmos, não seríamos julgados. Mas quando somos julgados, somos repreendidos pelo Senhor para não sermos condenados com o mundo. Depois, orientações gerais. Podem tomar os seus lugares. Versículo 34 ainda fala: quem está com fome, coma em casa, para que não vos ajunteis para a condenação. E tinha mais coisa que o apóstolo queria dizer ainda, mas ele disse: olha, mais coisas direi, ordená-las-ei quando for ter convosco. Então, observe vocês, meus irmãos, basicamente nós tivemos três versículos falando: olha, eu recebi do Senhor, também ensina vocês, na noite da Páscoa, na noite que o Senhor foi traído, ele tomou o pão, deu graças, partiu, comei, depois também com o cálice, deu graças, fazer isso todas as vezes que beberdes em memória de mim, porque quando isso acontece, vocês estão anunciando a morte do Senhor até que venha. Paulo falando da igreja de Corinto. São três versículos, e do 17 até o versículo 34, nós vemos que de repente, a respeito da própria ceia, três versículos, parece ser pouco, mas em compensação, a preocupação, eu digo a vocês, do Espírito de Deus, a preocupação de Deus, a preocupação do Espírito Santo, porque quando Paulo fala, eu recebi do Senhor, é evidentemente que Paulo não viveu com o Senhor, de alguma forma Deus revelou a ele, quem sabe através de outra pessoa, quem sabe através de uma revelação mesmo, mas a Paulo, a ceia do Senhor foi uma revelação, e de qualquer forma, supondo que alguém tivesse dito a ele pelo Espírito Santo, supondo que ele tivesse tido uma revelação do Espírito Santo, de qualquer maneira nós vemos o mover do Espírito Santo de Deus, para que fosse oficialmente explicada ao povo da igreja de Corinto a questão da ceia do Senhor. Nós vemos que a palavra de Deus deixa claro que quando nós nos ajuntamos para tomar a ceia do Senhor, nós não podemos nos ajuntar para pior, mas sim para melhor. Quando nós nos ajuntamos para tomar a ceia do Senhor, nós não podemos nos ajuntar em dissensões e contendas, não. Mas ao mesmo tempo o apóstolo fala que, olha, até importa que haja entre vós heresias, pelo menos assim o sincero será detectado. Quando vos ajuntais, não é para comer, não. Quer comer, coma em casa. Quando vocês se ajuntarem para participar da ceia do Senhor, nós não estamos aqui, eu sempre digo a vocês, porque a gente vai tomar um copinho de vinho desse tamanho, de suco, não é? Nós não estamos aqui porque nós vamos comer um cortezinho de pão, pequenininho. Eu tenho certeza que você não sairia da sua casa se não fosse a questão espiritual que envolve esse momento. Se não fosse a questão da grandeza da presença do Senhor Jesus nesse pão e nesse cálice, do mover do Espírito Santo de Deus e da aprovação do próprio Deus, vocês não sairiam de casa para vir aqui tomar um sucozinho de uva e comer um pedacinho de pão, não. Talvez se fosse um churrasco, talvez a gente até viesse, não é? Como anunciamos no encontro de homens e mulheres, vai ter um churrascão, aí talvez a gente viesse, mas para participar da ceia, comer um pedacinho de pão, um pouquinho de suco de uva, se não tivesse o sentimento, o peso espiritual que tem de ter quando nós fazemos a ceia do Senhor, nós não teríamos razão para estar aqui. Mas eu fiquei maravilhado, meus irmãos, lendo esse texto hoje, do 17 ao 33, como eu disse, porque o apóstolo Paulo, ele não poupa a orientação à igreja, e o objetivo é que ninguém participe da ceia do Senhor de uma forma inadequada. Eu sei que tem pessoas que já conhecem igrejas que qualquer um participa da ceia. Chega lá, não importa se você é batizado ou não, se você é crente ou não, a ceia é para todo mundo. Fazem ceias até em estádios, ginásios. Todo mundo pode tomar a ceia. Eu só não entendo por que essas pessoas não leem esse texto que nós lemos. Porque a preocupação de Deus com o que é sagrado é muito grande. E não se pode profanar o que é sagrado a título de não, nós somos liberais ou nós somos cabeça mais aberta. Mas que cabeça mais aberta? Coisa nenhuma. A bem da verdade, meus irmãos, nós temos como costume na nossa igreja de dar a ceia do Senhor somente para as pessoas batizadas nas águas. Mas seria bom que se todas as pessoas que dessem as águas também fossem batizadas no Espírito Santo lá mesmo. Sabe por quê? Porque nós só poderemos ver se nós estamos nos ajuntando para melhor ou para pior. Nós só poderemos ver se nós somos causadores de contendas ou não. Nós só poderemos ver se estamos sendo sinceros ou estamos sendo hereges ou não. se nós tivermos o Espírito Santo de Deus. Porque quando nós não temos o Espírito Santo de Deus, para nós está tudo normal, está tudo banalizado. E nós não podemos achar ou fazer normal aquilo que é santificado por Deus. Esse evento não é um evento normal, não. Esse evento é um evento santificado e purificado pelo Pai, pelo Filho e pelo Espírito Santo de Deus. E se você acha que já se tornou normal, meu negócio é chegar na igreja, me dá aí logo o pão. E já mastiga, às vezes nem mastiga. Dá aí o cálice, já toma, já sai para fora e não quer nem ter comunhão. Se você acha que já se tornou normal, é sinal que você precisa ser revigorado no poder e no mover do Espírito Santo de Deus, porque você está longe dele. Fazer isso é comer simplesmente a ceia do Senhor. E a Bíblia Sagrada fala, se é só para comer, não importa se você está trazendo um monte de comida ou se é assim, se é só para comer, coma em casa. Não tem nenhuma razão para eu sair da minha casa se for só para chegar aqui. Pega o cálice. Gente se derretendo da presença do Espírito Santo de Deus ao meu lado, e eu já comi olhando para o pessoal. O que esse rapaz tem que estar chorando? O que aquela irmã tem que estar gritando? Se não for para sentir, é melhor ficar em casa e fazer uma lasanha. É melhor ficar em casa e fazer um virada paulista com bastante carne de porco. Quanto mais carne, melhor. Porque é exatamente na carne que nós estaremos, não é? Claro que eu estou sendo aqui ambíguo, né? Depois de cear. Portanto, qualquer que comer este pão e beber o cálice do Senhor indignamente será culpado do corpo e do sangue do Senhor. Quem quer essa culpa aí? Ninguém. Qualquer que comer este pão ou beber o cálice do Senhor indignamente será culpado do corpo e do sangue do Senhor. E o que eu acho interessante, meus irmãos, dentro das orientações do apóstolo, nós vemos orientações de caráter, de comportamento. Ele nem se aprofunda em questões, eu diria, mais pecaminosas, que estão muito fáceis de serem cometidas em nossos dias. Embora essa igreja fosse uma igreja tribulosa, nessa igreja tinha gente que praticava o incesto. Tem, eu tenho bastante, você não tem. Ah, eu tenho mais que você. Criancice. Quando ele cita heresias, ele não especifica exatamente o que é, mas todos nós sabemos o que é heresia. Qualquer que comer este pão e beber o cálice, exatamente o que é, mas todos nós sabemos o que é heresia. Qualquer que comer este pão e beber o cálice,

para examinar a você mesmo. Se você não tem o Espírito Santo de Deus, você não tem capacidade de examinar-se a si mesmo, mas é muito mais fácil para você examinar a vida dos outros. A quanto mesmo, mas é muito mais fácil para você examinar a vida dos outros. A quanto de ódio, esse sentimento de inveja, esse sentimento maligno de dissensão, de contenda, há quanto tempo você alimenta isso e não corta de uma vez por todas esse mal pela raiz? Há quanto tempo você não vem voluntariamente a um culto participar, glorificar, exaltar e sentir a presença de Deus? Você vem na base da enxurrada. A enxurrada está indo, eu vou pegar a direção da enxurrada. Questões sociais. Você vem por questões secundárias. Mas não há uma maneira, não há um jeito sequer de Deus entrar no seu coração, porque você não deixa. O seu coração está fechado para a presença de Deus. Você consegue examinar isso? Porque o que come e bebe indignamente, come e bebe para a sua própria condenação, não discernindo o corpo do Senhor. Há de ter discernimento. Você precisa do Espírito Santo de Deus na sua vida. A gente tem visto, meus irmãos, algumas coisas que eu não me sinto bem falando, mas é preciso falar. A gente tem visto algumas coisas estranhas. A gente tem visto pessoas que o coração parece que é uma fonte iracunda de furor. Onde está o seu respeito para com a presença de Deus? Onde está o seu temor? Onde está o seu domínio próprio? Onde está o Espírito Santo de Deus na sua vida? Sem o Espírito Santo de Deus, você peca e não acha que está pecando. Sem o Espírito Santo de Deus, você faz coisas reprováveis e não acha que são coisas reprováveis. Sem a presença do Espírito Santo de Deus, a igreja será arrebatada e você vai ficar aqui. Nós temos uma meta por estarmos na presença de Deus. Eu não estou aqui na igreja, meus irmãos, e tenho certeza que vocês também não estão. Eu não estou aqui porque a mim foi dado esse microfone, não. Quando eu vim para a igreja, eu estava muito longe do microfone. E confesso aos irmãos que se Deus colocasse outro para tomar o microfone, eu daria glória a Deus. Mas entendo também que Deus tem algo a fazer por meu intermédio e me disponho para que seja feito o que Deus quer fazer através da minha pessoa. Não é essa a questão. Nós devemos estar aqui na igreja, eu sempre digo essa frase. Nós estamos aqui por causa de Deus e Deus está aqui por nossa causa. Nós não estamos aqui pelo oba-oba, nós não estamos aqui porque nós vamos... Ah, a irmã Emengarda vai levar um bolo de milho que fez lá no culto hoje. Ah, o irmão Jacinto vai fazer uma festa e vai dar chocolate. Não é por isso que nós estamos aqui. Nós estamos aqui porque existe algo muito maior do que isso. Nós estamos aqui porque nós temos um Espírito que é eterno. Nós estamos aqui porque o nosso Espírito, ou seja, vou dizer de uma forma para vocês entenderem, a nossa alma clama por salvação. E a coisa mais ridícula que vai acontecer no planeta é nós estarmos aqui por razões equivocadas e no dia que o Senhor arrebatar a igreja nós ficarmos aqui. Crente que tem o Espírito Santo de Deus gosta de estar na igreja. Crente que tem o Espírito Santo de Deus gosta de vir à presença do Senhor. Crente que tem o Espírito Santo de Deus, quando necessário é, ele sabe que deve se humilhar. Quando necessário é, ele sabe que deve voltar atrás e recomeçar de novo. Agora, quando não se tem o Espírito Santo de Deus, meus irmãos, as pessoas fazem isso, comem e bebem indignamente. Mas a Bíblia fala que comem e bebem para sua própria condenação, porque não tem o Espírito de Deus de forma a poder discernir o corpo do Senhor. Tem tanta gente fraca, tanta gente que dorme. Versículo 31. Porque se nós julgássemos a nós mesmos, eu não consigo julgar a mim mesmo a não ser pelo Espírito de Deus. Quando eu estou na carne, meu julgamento a respeito de mim mesmo é muito ruim. Eu vou me achar. Eu vou achar que sou alguma coisa e eu não sou. Eu vou achar que aquele famoso louvado seja eu, glorificado seja o meu nome, exaltado seja o meu nome, não é? Quando nós não temos o Espírito Santo de Deus, nós não julgamos a nós mesmos. Nós passamos a mão na nossa própria cabeça.
É como contemplar o homem nu diante do espelho.

0: Ah, eu pequei, estou diante do espelho aqui, está tudo certo. Ah, mas tudo bem. Fica de joelho e fica, você vê você mesmo lá, está tudo certo, está tudo perdoado. E não é assim. As coisas de Deus são sagradas, meus irmãos. Não vamos banalizar as coisas de Deus. Tudo tem o seu tempo, tudo tem o seu momento, tudo tem a sua ordem, tudo tem a sua norma, tudo tem o seu padrão ético e tudo tem o seu padrão bíblico. Se você tem o Espírito Santo de Deus, você sabe julgar a você mesmo. Você consegue julgar a você mesmo. E quando você julga a você mesmo, você se livra de ser julgado por outras pessoas. Se nós julgássemos a nós mesmos, não seríamos julgados. Não é só questão de outras pessoas, julgadas até pelo próprio Senhor, quem sabe? Num dia onde o julgamento não haverá espaço para nenhum tipo de perdão ou de resposta, ou até mesmo de um movimento advocatício. Não, não, não. Porque se nós julgássemos a nós mesmos, se você tem o Espírito Santo de Deus, você consegue julgar a você mesmo. Se você não tem o Espírito Santo de Deus, você vai continuar carnal. Você vai continuar em pecado. Você vai continuar mentindo, inventando histórias. Você vai continuar com esse coração cheio de pecado, cheio de ira, com essa vida desregrada perante o Senhor. Mas vai estar tudo bem, porque você não tem o poder para julgar você mesmo. Então, aparentemente, vai estar tudo bem. Deus dá oportunidades. Se nós julgássemos a nós mesmos, não seríamos julgados. Mas a Bíblia continua falando. Existe a possibilidade que sejamos julgados por outras pessoas ou pelo próprio Senhor, porque às vezes somos julgados pelo Senhor na instrumentalidade de uma pessoa. Você acha que Deus vai descer até onde você está e falar: eu sou Deus, vou te julgar? Não, Deus vai usar um pastor, Deus vai usar um líder, Deus vai usar uma pessoa que talvez não seja líder, mas que tenha capacidade e condições espirituais de julgar você. Mas quando somos julgados, supondo que você não tenha o poder de julgar você mesmo, mas quando somos julgados, nós somos repreendidos pelo Senhor. Aí tem irmão que, quando é julgado, começa a criticar quem julgou. Quem é você para julgar? Hein? Quem sou eu para julgar? Eu vou julgar até os anjos que caíram. E outros vêm com aquela coisa decoreba: não julgueis para não ser julgados. Tudo dentro do seu contexto. Se Deus me mandou julgar você, eu vou julgar você. Porque quando nós somos julgados, somos repreendidos por Ele, pelo próprio Senhor. Isso significa uma segunda oportunidade. Já que não temos a capacidade de avaliar a nossa própria vida, porque não temos mais gosto nas coisas de Deus, porque não temos mais alegria de estar voluntariamente servindo ao Senhor com um espírito voluntário, então nós não temos essa capacidade. Deus dá a oportunidade, levanta alguém, vai lá e fala: meu servo, assim como Deus está falando contigo hoje. Tem gente que está recebendo e tem gente que o coração está queimando, tem gente que o coração está dizendo: que isso, antes se viu uma coisa dessa, eu vim participar da ceia, o irmão fica falando essas coisas. Exatamente, exatamente isso, é Deus dizendo a você: eu te dou mais uma oportunidade, te dou mais uma oportunidade. Você está sendo repreendido, você está sendo julgado, você está sendo repreendido por mim, está dizendo o Senhor, porque eu tenho cuidado de você e não quero que você seja condenado com o mundo. Observe vocês, meus irmãos, depois de estarmos tanto tempo na presença de Deus, às vezes é um pregador como eu, às vezes é um instrumentista, às vezes é um cantor, às vezes é o irmão porteiro, às vezes é o irmão diácono, às vezes é o irmão presbítero, passa anos na casa de Deus, e serve aqui, serve ali, mas não com inteireza de coração. De repente, por não ter a capacidade de julgar os seus próprios atos, é crente em fornicação, é crente em adultério, é crente na mentira, na enganação, no roubo. De repente o Senhor dá a oportunidade, a pessoa não consegue captar a oportunidade, não se julga, e quando é julgada não aceita o julgamento. E a Bíblia Sagrada fala que então essa pessoa, ela vai ser condenada com o mundo. Passou 50 anos na igreja e vai ser condenada com o ímpio. Aquele mesmo ímpio que você passa e vê ele cheirando xixi, usando crack, usando cocaína, falando palavrão, andando nu pela rua, fazendo assalto, roubo. Aquele mesmo que você olha e fala: meu Deus, o que é isso? se você não aceita o Espírito Santo de Deus te convencer, você não aceita Deus usar alguém para te julgar, você vai ser condenado juntamente com as pessoas que praticam as coisas ruins. E olha que muitas pessoas que estão nessa situação podem se levantar e se arrepender, e podem ser os últimos que serão os primeiros. E você, depois de estar há tanto tempo na igreja, pode ser aquele que parecia ser o primeiro, mas que será o último, e vai ser julgado juntamente com ladrões, com estupradores, com mentirosos, com bandidos, com assassinos, pessoas que não se arrependeram. Essa palavra é dura, é dura, é dura. Por isso, meus irmãos, cuidado. A mesa está colocada, aí está o pão e o cálice, isso é sagrado. Mas olha para você mesmo, olha para a sua própria vida, para que nós possamos participar do corpo e do sangue de Jesus nesse pão e, nesse cálice, de uma forma adequada e de uma forma agradável ao Senhor. E você que não participa, ah, eu não vou participar por essa ou por outra razão, a decisão é sua. Mas não dá para achar também que eu não vou participar da ceia, já faz um ano que eu não participo da ceia, para não ser condenado com o mundo. Mas faz um ano que você não participa da ceia, há um ano você não faz conserto, vai ser a mesma coisa. Uma vez que nós conhecemos a palavra de Deus, nós temos que viver a firmeza da palavra de Deus e nunca mais olhar para trás. Porque melhor seria que você não tivesse conhecido a palavra de Deus, do que conhecendo a palavra de Deus, não obedecê-la e não fazer dela a sua regra de fé. Que Deus abençoe vocês, porque eu recebi do Senhor, que também vos ensinei, que o Senhor Jesus, na noite que foi traído, tomou o pão. Tendo dado graça, o partiu e disse: tomai e comei o meu corpo, que é partido por vós. E também a mesma coisa fez com o cálice. Deu graças, dividiu e disse: tomai, esse é o meu sangue, que é derramado por vós. Que Deus abençoe vocês, nós vamos participar da ceia do Senhor com cuidado. Se você tem poder, tem o Espírito Santo de Deus, que você possa hoje praticar o julgamento de si mesmo. E que Deus fale aos vossos corações com mais profundidade a cada dia.
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3: 23 horas e 43 minutos.
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0: 6 minutos, 23 horas e 43 minutos. A paz do Senhor Jesus para você, que Deus abençoe você, que Deus abençoe a sua querida família também. Sou o presbítero Marco Magno da Igreja Pentecostal Deus e Amor, e nós estamos aqui para orar com você nessa preparação espiritual para o nosso aniversário de 64 anos. Está chegando, então, 21 dias de oração, e hoje é o oitavo dia, oitava oração que nós faremos aqui com você. E você sabe que eu sempre estou muito bem acompanhado com a minha queridíssima esposa, que me acompanha, está aqui do meu lado hoje. Paz do Senhor Jesus, meu amor. Paz do Senhor Jesus, Andréia.
1: Paz do Senhor Jesus, Marco. Paz do Senhor, queridos internautas, queridos ouvintes que nos acompanham nesse momento. É muito prazeroso estar aqui com vocês mais uma vez, nesse dia maravilhoso. E para fazer uma campanha de oração, né?
0: Exatamente. Essa preparação espiritual. Nós estamos aqui mais uma vez no oitavo dia. Eu tenho que ficar falando bastante para não esquecer. Posso falar sexto ou sétimo dia, mas é o oitavo dia. E você que não começou desde o primeiro dia, você pode entrar nessa campanha conosco a partir de agora. Tá ligado agora? Aí você pode fazer essa campanha a partir de agora, nesse oitavo dia conosco. Tá? E você completa aí esses 21 dias conosco aqui. Quero pedir agora, André, começar aqui pedindo já para que todos compartilhem essa live.
1: Sim.
0: Né? Compartilhe essa live, você que está acompanhando pelo YouTube, pelas nossas redes sociais, você que não é inscrito no YouTube, então inscreva-se no YouTube, compartilhe aí no Instagram. Aonde você estiver, você pode compartilhar.
1: Compartilha nos grupos do WhatsApp. Às vezes a gente compartilha tantas coisas, né? Tantas mensagens, e por que não compartilhar uma live como essa? Então já aproveite e seja um instrumento de Deus nesse momento. Já abre aí seu celular, já manda para os grupos, já entra no Instagram, já compartilha, coloca no seu status, porque eu tenho certeza que Deus, ele vai usar a sua vida também.
0: Exatamente. Então 23h48, já nós vamos aqui entrar na oração. Meia-noite em ponto entramos na oração, então falamos para você compartilhar. Queremos que todos estejam conosco participando aí nesse aniversário, dia 13 e 14 de junho, aniversário de 64 anos da Igreja Pentecostal Deus e Amor. Nós temos aqui, Andréia, atividades, nós teremos cultos aqui. Eu vou falar aqui detalhadamente, mas é uma programação muito bem preparada. A diretoria orou, Deus direcionou. Então, nós temos atividades aí, cultos excelentes, e ninguém pode perder. Uma programação para toda a família.
1: Para toda a família. A gente pode dizer que a nossa programação está bem recheada. Está bem recheada de coisas boas que Deus mesmo colocou no coração da diretoria. E nós vamos falar aqui alguns detalhes, né?
0: Vamos falar alguns detalhes.
1: Vamos começar aqui por alguns detalhes. E eu já sei que o começo é sempre com as mulheres, né?
0: Exatamente. Já vamos falar das mulheres. Mas nós não podemos esquecer de falar para quem ainda não preparou. Dá tempo ainda de correr e preparar a sua caravana. Né? Dá tempo ainda. Monte a sua caravana, esteja conosco aqui, tá bom? Dá tempo de preparar a caravana. Tem os irmãos mais distantes ali, por exemplo, dos outros países, os irmãos do norte, nordeste. Sim. Temos caravanas, irmãos que se juntaram ali, compraram passagem, vão vir no mesmo avião. Excelente.
1: Excelente.
0: Excelente, né? Tem os que prepararam, encheram um carro, 3, 4 carros, vai sair um atrás do outro. Tem as caravanas de ônibus. Dá tempo de montar a caravana. Então monte a caravana, para você não perder, como dizia o saudoso missionário Davi Miranda, quem avisa, amigo é. Então, estou te avisando para você não perder, aí depois vai ficar triste. Pô, eu não participei, né? Então, todos vamos participar. Então, programação dia 13 e 14 de junho. Andréia, nós vamos começar no dia 13, no sábado?
1: Sim.
0: Dia 13 de junho. Das 10 às 11h30, no sábado, nós teremos a consagração com as mulheres de fé no Auditório Renascença.
1: Consagração com as mulheres de fé. Na verdade, o Marco está falando que nós vamos começar às 10 horas a consagração, mas eu quero convidar você, mulher de fé, para chegar um pouquinho mais cedo.
0: Esses detalhes eu já não sei.
1: Como nós gostamos de orar, e nós somos uma igreja de oração, né? Então estamos aqui. Exatamente. Já na campanha de oração. Então eu quero convidar vocês, mulheres, para poder estar aqui, você que é do círculo de oração, às 9h30. Nós convidamos vocês para chegarem um pouco mais cedo, porque a partir das 9h30, Marco, nós vamos iniciar um clamor muito especial, apresentando toda a programação do dia 13 inteiro e do dia 14. Então, este final de semana, ele já vai ser especial, primeiro que nós estamos fazendo essa live de oração, e depois porque no dia 13, às 9h30, nós estaremos já buscando ao Senhor, buscando a presença de Deus, para que a presença dEle se faça, né, ali palpável desde o primeiro momento dos eventos, né, dos cultos, das reuniões, uhum, até o último minuto, e que todos possam sair daqui abençoados. Então, nós queremos que você faça parte deste momento de busca do Senhor conosco às 9h30 da manhã, no dia 13. E às 10 horas, começaremos, com certeza, com a consagração com as mulheres de fé. Então, você que faz parte desse ministério maravilhoso, que é das mulheres de fé, venha, traga a sua caravana também das mulheres de fé, venha uniformizada, coloque a sua camisa das mulheres de fé.
0: Será que esse é o segredo das irmãs, que sempre elas gostam de vir uniformizadas?
1: Eu acho que eu nem precisava estar falando isso, né? Mas assim, eu estou só dando uma pincelada, mas...
0: Presença da nossa irmã Débora Miranda.
1: A presença da nossa irmã Débora Miranda trazendo uma palavra maravilhosa para os nossos corações, e ela está muito animada com essa oportunidade, Marco.
0: Exatamente, já se preparando, né? Ela já está se preparando também para ser um canal de bênção, ser usada por Deus, então, nesse sábado, das 10 às 11h30. Continuando no sábado, das 14 às 18 horas, nós teremos o Garagem Cristã e o Speakers Break ali no novo lounge da Sede Mundial. Ficou muito bonito o lounge, você precisa conhecer o nosso lounge aqui na Sede Mundial. Quando você chegar aqui, já procure, tá bom? Tem gente que já chega e já quer saber onde que é a cantina, eu quero comprar um café. Tá, toma um cafezinho, você pode tomar até o café no lounge também, tá bom? Tem um espaço ali que você pode comprar, né, um salgado, uma água, lá no lounge também. Então vai conhecer o nosso lounge, muito bonito. Nós teremos das 14 às 18, Garagem Cristã e o Speakers Break. O Speakers Break, pelo que eu entendi, aquelas perguntas e respostas, falam que é só para jovens. Eu não sou tão jovem, já sou um quarentão. Eu gosto muito disso também.
1: Eu também, você acredita que eu gosto também?
0: Eu gosto, perguntas bíblicas.
1: Mas a gente pode vir, né?
0: Claro, é claro.
1: Então, para toda a faixa etária. Você que gosta de responder perguntas bíblicas, olha, então já se prepara para estar aqui com a gente.
0: Exatamente, teremos o Garagem Cristã também, você que acompanha aí o Garagem Cristã. Quantos cantores, quantos talentos na nossa igreja,
1: muitos,
0: né?
1: Muitos talentos.
0: E nós estamos na iminência da final agora também.
1: É.
0: Né, que nós teremos lá em Brasília. Quem sabe os irmãos estarão aqui. Provavelmente estarão aqui também. A vencedora, são três irmãs,
1: sim,
0: né? A vencedora aqui também.
1: As finalistas,
0: e outras, as finalistas.
1: E os semifinalistas também, isso, estarão conosco. Vai ser um dia maravilhoso, né? Um momento muito especial ali.
0: Garagem Cristã, então, das 14 às 18 horas. E finalizando, das 19 às 21, nós teremos o culto jovem no Auditório Renascença. Toda a juventude. Esses cultos jovens que acontecem no aniversário, esses eventos, meu Deus, é um mover de Deus tão poderoso que acontece. Você não pode perder. Toda a juventude do Brasil se prepare para estar participando desse culto jovem. E os jovens também, o Osmar, estava conversando com o pastor Osmar ali, é jovem de 0 a 100 anos.
1: Sim.
0: Nós podemos participar também, né? Podemos participar também, então todos convidados.
1: Você falando jovem de 0 a 100, eu falei, nossa, mas 100? Eu falei, 100 também.
0: 0 a 100 anos, pode participar.
1: Demorou
0: também
1: aqui.
0: Auditório Renascença, das 19 às 21 horas, então, culto jovem aqui, dia 13 de junho, no sábado, tá bom?
1: Que maravilha.
0: Entra no domingo agora, André. Encerramos a atividade aqui agora,
1: primeiro
0: 21
1: dia,
0: horas.
1: Dia 13.
0: Encerramos a atividade agora, pela manhã, no domingo. Dia, sim, 14 de junho, das 9 às 10h30, teremos o culto de oração e o lançamento do Ministério de Intercessão Global com a evangelista Maria Lorena, no Templo 1, meu Deus.
1: Um momento muito esperado.
0: Vai ser um mover. Círculos de oração precisam participar, estar aqui, né?
1: Com certeza.
0: O da sede vai participar aqui também, Grande,
1: sim,
0: São Paulo, eu tenho certeza, os outros também, né?
1: Sim, todos os círculos de oração, as pessoas responsáveis pelos círculos de orações precisam estar aqui, porque vai ser uma união. Imagine, né? Todos os responsáveis pelos círculos de orações reunidos aqui junto com a nossa irmã evangelista Maria Lorene no lançamento, né, do Ministério de Oração.
0: Somos uma igreja de oração.
1: Somos uma igreja.
0: Temos
1: de oração.
0: O Santuário de Oração 24 horas, temos,
1: exato,
0: um canal de oração também. E agora está esse lançamento, nós queremos mais.
1: Meu Deus, vai ser tremendo.
0: Deus. Queremos mais. E ninguém melhor para ficar na frente, direcionada por Deus, que é a evangelista Maria Lorena, que nós sabemos que ela tem uma vida de oração, né?
1: Sim.
0: Quem anda próximo dela sabe que a renúncia na vida daquela mulher, esse ministério de oração é muito forte na vida dela. E o pastor Davi Miranda Neto estará junto, explicando, né? Deus usou ele para começar esse ministério, trouxe no coração dele, ele vai estar falando um pouquinho mais também junto, nesse momento, nesse lançamento aqui desse Ministério
1: Domingo
0: de Intercessão Global. Das 9 às 10h30 no Templo 1. Tá certo?
1: Sim. Foi 14.
0: Foi bem claro?
1: Foi bem claro.
0: Tá certo. Então nós pulamos agora, vamos Terminando 10h30, começa 10h30 agora, das 10h30 às 12h, a cerimônia de ordenação de diáconos e presbíteros e pastores no Auditório Renascença. Teremos essa ordenação também aqui na sede mundial. Eu lembro o dia que eu fui ordenado diácono, o dia que eu fui ordenado presbítero. Que dia feliz.
1: Que dia marcante, né? Pro nosso ministério.
0: Dia marcante, então.
1: Falo nosso porque nós somos casados, né?
0: Sim, então... a família tá junto, a família participa junto.
1: Uma celebração mesmo.
0: Os familiares estarão juntos, né? Das 10h30 às 12 horas, ao meio-dia. Então nós teremos essa cerimônia no Auditório Renascença de ordenação de diáconos, presbíteros e pastores. Ô, glória! Obreiros da Seara do Senhor. Olha só, agora nós finalizamos, Andréia. Das 15 às 17, teremos o culto celebrativo dos 64 anos da Igreja Pentecostal Deus e Amor.
1: Meu
0: Mas
1: Deus.
0: 15 horas começa. Mas parece que tem uma surpresa aí para as mil
1: primeiras pessoas que chegarem,
0: né?
1: É, tem um prêmio.
0: Uma premiação.
1: Né? Uma premiação, surpresa. Para quem vai chegar primeiro, então, só para as mil pessoas, mil primeiras pessoas. Então, se eu fosse você, eu já me organizava para ser uma dessas mil primeiras pessoas. Porque
0: não deixa para chegar 4 horas,
1: é não, tão bom gente. Chegar cedo, né?
0: Exatamente.
1: Tão bom chegar primeiro, você pegar ali desde o início, você também já se acomoda, já pega um lugar, um assento onde você possa enxergar bem e participar, já ficar ali no espírito de oração. Porque vai ser um dia tremendo e vai estar lotado aqui.
0: Uma igreja... firmada na rocha.
1: Firmada na rocha.
0: Meu Deus do céu. Firmados na rocha. Lembra daquela passagem de Jesus falando com Pedro, né? Pedro teve a revelação, é o Cristo. O Filho de Deus. E Jesus falando com ele. Também digo, tu és Pedro. Sobre essa pedra, mas não é você. É a pedra, a revelação. Que eu sou o Filho de Deus. Sobre essa revelação, sobre esta pedra, essa rocha... edificaria a minha igreja, a igreja edificada na rocha, que é Cristo, aleluia. Começa a falar sobre isso já.
1: Meu Deus.
0: O coração já se alegra aqui, não é verdade?
1: Sim.
0: Então, das 15 às 17 horas, todos juntos aqui no Templo 1, na sede mundial, vamos agradecer o Senhor. 64 anos da nossa igreja, Pentecostal Deus e Amor. Quantos testemunhos nós lembramos, quantas pessoas, tantas coisas que Deus fez. Na sua vida, na minha vida, na vida do André.
1: Verdade.
0: Através dessa igreja, Deus operando através dessa igreja. Temos muito que agradecer ao nosso Deus. Então, todos juntos, adorando o Senhor, agradecendo o Senhor nesse ponto, né, André?
1: É mesmo, e nós estávamos vindo para cá, já estava pensando, né, já falando sobre o aniversário da igreja, eu falei, meu Deus, como eu sou grata pela igreja Deus e Amor. Porque nós recebemos tantas curas, tantos livramentos de Deus, tantas edificações do Espírito Santo... nesses momentos que nós tivemos aqui e tantos anos nós congregamos, né, na Igreja Deus é Amor e pudemos contemplar, não só nas nossas vidas, mas na vida das pessoas também ao nosso redor, essa cura, essa transformação, o agir do Espírito Santo. E fora que eu conheci o Marco também na Deus é Amor.
0: A minha bênção foi aqui na Deus é Amor, hein?
1: Então,
0: eu tenho
1: Deus é Amor.
0: Eu tenho.
1: Foi alicerçado na rocha, né? E o nosso casamento é uma bênção.
0: Eu casei com a minha regente de jovem. Aqui na Deus e Amor.
1: É verdade.
0: Agradecer a Deus.
1: Foi tremendo. Então, assim, eu tenho uma história, né? E eu quero convidar você para fazer parte também dessa história. Estar aqui nesse dia 13 e 14 de junho é você fazer parte deste marco dessa história. Porque você não vai estar só... você pode ficar na sua casa assistindo ou de onde você está na sua cidade, mas você fala, olha, eu assisti. Agora, quando você fala, eu fui, eu participei, aí é diferente. Então, não tem como nem comparar, né, a questão de você só ficar assistindo ou você estar aqui presente. Então, eu quero te convidar, que o Espírito Santo de Deus te envolva aí e que você possa estar aqui conosco. Nós queremos estar aqui e celebrar esse momento junto com você.
0: Meia-noite em... ponto, e nós já vamos iniciar a oração. Eu quero deixar um versículo aqui para você, e nós já vamos iniciar aqui a oração com André. O livro de Jeremias, o profeta Jeremias, capítulo 33, e o verso 3, diz assim, clama a mim, e responder-te-ei, e anunciar-te-ei coisas grandes e firmes que não sabes. Clama a mim, diz o Senhor. Então se ajeite, põe a almofadinha no seu joelho, fique em pé, sentado, deitado, da maneira que você preferir, mas conosco nessa preparação espiritual para os 64 anos da Igreja Pentecostal Deus e Amor.
1: Senhor, meu Deus e Pai, neste momento de oração, peço permissão para entrar na Tua presença, Pai. Perdoa, Senhor, os meus pecados, minhas falhas e transgressões. Senhor, é com muita alegria que eu estou aqui, ó Pai, clamando a Ti, juntamente, Senhor, com o meu esposo, juntamente com os meus queridos irmãos que nos acompanham, Senhor, nesta live. Ó, Deus querido e poderoso, os irmãos que estão orando conosco, Senhor, aqueles que estão ligados, ó Pai, no trono da graça neste momento. Eu peço a Ti, Senhor, que o Senhor visite a cada um agora. Ô, Espírito Santo, nós queremos, meu Pai, Te louvar e Te engrandecer, ó Deus, porque nós estamos nesta campanha de oração em favor dos 64 anos, Senhor, de aniversário da Sua Igreja, 64 anos de existência, Pai. Porque até aqui nos ajudou o Senhor, e nós podemos dizer Ebenezer, até aqui nos ajudou o Senhor e vai continuar nos ajudando, Pai. Ô, Senhor, a Sua forte mão, Pai, que nos sustenta. Estamos firmados, ó Pai, na rocha. Firmados e alicerçados na rocha, Senhor. E quando estamos alicerçados na rocha, nós podemos descansar, ó Pai, porque nós temos uma base e nós sabemos, ó Pai, que o Senhor está cuidando de nós. Ô, Deus maravilhoso, eu quero Te apresentar, Senhor, neste momento. Eu apresento, Pai, toda a programação que vai ser ministrada, Senhor, nesses dias 13 e 14. Pai, iniciando pelo dia 13, Senhor, eu quero Te apresentar as mulheres de fé. Toma esse ministério das mulheres de fé nas Tuas mãos. Visita, Senhor, a cada líder. Visita os grupos das mulheres de fé, Senhor. Que o Senhor, ó Pai, toma, Senhor, Suas filhas nas Suas mãos. Quantas mulheres, ó Pai, precisando, Deus, do Seu abraço, precisando da Sua cura, precisando, Senhor, do Seu refrigério, devido às tantas lutas, ó Pai, que às vezes elas têm enfrentado. Mas que o Senhor, ó Pai, neste dia 13, venha ser o bálsamo, venha ser, ó Pai, ó Deus querido, em nome de Jesus, Papai, acolhedor, Pai, que o Senhor possa, Pai, envolver elas com a Tua graça, que o Senhor abençoe esta consagração com as mulheres de fé, esta oração com o círculo de oração. Usa poderosamente a vida da nossa irmã Débora Miranda, Pai, na Sua palavra, usa nos dons do Espírito Santo, usa na oração, Pai, no louvor. Meu Deus, que o Senhor venha tomar a Tua filha nas Tuas mãos, Senhor. Oh, Deus, que não seja ela, Pai, mas o Senhor falando conosco. Que venha, Senhor, uma palavra, Senhor, diretamente, Senhor, do Seu trono, Senhor, para o coração dela, e que ela consiga transmitir, ó Pai, para todas as mulheres ali presentes. Meu Deus, que possamos sair renovadas, transformadas, ó Pai, desta consagração com as mulheres de fé, Senhor. Oh, Deus querido, eu peço a Ti, meu Deus, que o Senhor visite também, Senhor, todas, Senhor, os jovens, ó Pai, da Sua Igreja. O Ministério Jovem, Senhor, visita, Senhor, o Ministério Regenério, Expansão, que o Senhor tome, Senhor, toda a liderança, todos os jovens, ó Pai, nas Tuas mãos. Pai, como o Senhor é maravilhoso, Pai, como o Senhor, ó Pai, tem prazer em usar os jovens, Pai. Oh, Deus querido, Deus tremendo e poderoso, que o Senhor venha operar mesmo no culto dos jovens, Pai, neste dia 13. Oh, Deus, que o Senhor venha, Pai, operar na tarde, Senhor, nas atividades da tarde, no momento de comunhão deles, ó Pai, que o Seu Espírito Santo possa, Senhor, se fazer presente, Senhor, e surpreender, Pai, porque a Tua presença, ela nos surpreende, Senhor. Ah, Deus querido e poderoso, que o Senhor venha curar jovens, que o Senhor venha, meu Deus, libertar, Senhor, que o Senhor venha, meu Pai, transformar a vida, Pai, de jovens que estarão aqui para adorar ao Senhor e louvar ao Seu nome. Oh, Deus querido e poderoso, enche, Pai, essa juventude do Teu Espírito Santo. Alá mandora mandará subclamas. Oh, Deus poderoso, enche, Papai, da Sua virtude, da Tua graça, Pai, para que todos aqueles que olharem para esses jovens possam olhar e dizer: ali vai um servo, uma serva do Senhor, Papai. Oh, Deus querido e poderoso, eu quero orar também muito pelas famílias, Senhor, que virão, porque esses cultos, ó Pai, são temáticos, são direcionados para as mulheres, para os jovens, mas Senhor, as famílias vão vir adorar ao Senhor, ó Pai, estaremos juntos em família, celebrando esse aniversário da nossa igreja, e nós pedimos a Ti, Pai, que o Senhor venha abençoar, Senhor, os casais, abençoa os pais, abençoa os filhos, meu Deus, abençoa, Senhor, derrama da sua união, Papai, oh Deus querido, nós sabemos o quanto o inimigo tem lutado, Senhor, para poder, meu Deus, separar, Senhor, destruir as famílias nesses últimos tempos, até mesmo, Senhor, usando, às vezes, internet, redes sociais e todas as ferramentas, ó Pai, mas que o Senhor, Pai, neste dia 13 e 14, venha unir, venha, Senhor, ó Pai, ó Senhor, juntar, Senhor, aqueles pedaços, ó Pai, que foram separados, Senhor da glória, aqueles casais que estão, meu Deus, vivendo muitas vezes na amizade de aparência, Pai, que o Senhor venha restaurar este matrimônio, que o Senhor venha, meu Deus, restaurar este laço, Pai, ó Deus querido e poderoso, porque o Senhor, ó Pai, é poderoso, meu Deus, para fazer muito mais do que nós pedimos ou pensamos. Ah, Deus da glória, Deus maravilhoso, eu quero, Senhor, orar também, Senhor, meu Deus querido, pelo Ministério Infantil, eu oro pelas crianças, ó Pai, o pequeno Galileu, Senhor, oh meu Deus, como é tremendo e poderoso este ministério, Pai, oh Senhor, que lindo, meu Deus, é ver as crianças te adorando, te louvando e bendizendo o seu santo nome, que o Senhor venha, Pai, abençoa as professoras, abençoa, Senhor, ó Pai, toda a direção, a liderança, Pai, deste ministério, porque nós sabemos que é um ministério árduo, Senhor, também, é um ministério, Senhor, espinhoso, mas meu Pai, que o Senhor venha, Senhor, abençoar a cada uma, Senhor, a cada um que se dedica neste ministério, ah, Deus poderoso, que o Senhor venha trazer as crianças também, Senhor, para celebrarem com a gente, que elas possam estar aqui para louvar ao Teu nome, Pai, porque nós sabemos que elas são o futuro, Senhor, da igreja, e nós cremos, ó Pai, que das criancinhas, Pai, são os reinos dos céus, ah, meu Deus querido, o Senhor falou, Jesus, deixai vir a mim as criancinhas. É, Senhor, que nós possamos, meu Deus, deixar elas irem até a Sua presença, deixarem, ó Pai, elas entrarem na Sua presença e sentirem a Tua graça, Pai. E que nós possamos ensinar, Senhor, os pequenos no caminho, Senhor, que se deve andar, para quando eles crescerem não se desviarem. Oh, meu Deus querido e poderoso, nós clamamos pela Tua presença. Nós clamamos, Senhor, ó Pai, pela Tua presença, meu Deus, nestes cultos, ó Pai, especiais que vão acontecer. Senhor, nós sabemos que a base de tudo ela é a oração, Senhor. Por isso que nós estamos nesta campanha, Senhor, buscando a Tua face, clamando a Ti, Papai. Porque sem Ti nada podemos fazer, Senhor. Nós não somos nada, Pai, sem o Senhor. E nós pedimos, meu Deus, que o Senhor, ó Pai, visite, Senhor. E que o Senhor abençoe, Pai, o Ministério de Intercessão Global. Este ministério, Pai, que o Senhor, ó Pai, revelou para o pastor Davi Miranda Neto, juntamente com a nossa irmã Maria Lorena, Pai, que o Senhor, meu Deus, tome, Senhor, nas Tuas mãos, Pai, e eu creio que algo grandioso o Senhor vai fazer através desse ministério, Pai, oh Deus tremendo e poderoso, que o Senhor venha abençoar, meu Deus, oh Senhor, meu Deus, que os ciclos de orações venham, Senhor, se unir, ó Pai, neste ministério, que o Senhor coloque as Suas mãos, Papai, que o Teu Espírito Santo, Senhor, trabalhe de uma forma maravilhosa, Pai, porque se uma pessoa orar, o Senhor já responde, faz a diferença, imagine se, meu Deus, todos se unirem nesse ministério e clamarem ao Senhor, meu Deus, eita, Deus poderoso, aleluia, meu Pai, oh, meu Deus querido e poderoso Deus, eu sinto a Sua presença aqui, meu Deus, como aprovação, meu Pai, deste ministério, Senhor, de intercessão global, Senhor, é o mundo, Senhor, unido em oração, Senhor, em uma só fé, em um só propósito, meu Deus, oh Senhor, meu Deus querido, meu Deus poderoso, que o Senhor visite, Senhor, agora também, Senhor, as mulheres, ó Pai, que estão gestantes, ó Pai, visite as mulheres, ó Pai, Que estão, Senhor, ó Pai, para dar à luz, meu Deus, que o Senhor visite as suas filhas, Papai, agora. Dá o livramento, Senhor, para essas crianças. Que o Senhor venha preparar tudo para elas. Que o Senhor venha abençoar, ó Pai, esta hora, meu Deus, para as suas filhas. Meu Senhor, eu oro também por aquelas mamães, ó Pai, que também por algum motivo perderam, Senhor, seus filhos, ó Pai. As mamães que estão em luto, meu Deus, que o Senhor visite a cada uma delas, Pai. Oh, Senhor, consolando o seu coração, Senhor, guardando, meu Deus. O Senhor venha sustentar, Papai, a vida delas. Meu Deus, eu oro também, Senhor, por aquelas mulheres, ó Pai, que estão, Senhor, clamando a Ti por um milagre. Aqueles homens que estão orando a Ti por um milagre, Pai. Oh, Deus querido, porque o homem, Senhor, muitas vezes não pode fazer, mas a Tua palavra diz, Senhor, em Lucas 1, meu Deus, 37, porque para Deus nada é impossível. Senhor, nada é impossível para Ti, Papai. Nós estamos clamando a Ti, ó Pai, o Deus Todo-Poderoso, Criador dos céus e da terra. O que é, Senhor, este problema, Senhor? O que é esta prova que essa irmã, esse irmão está passando diante da Tua tão grande mão, Senhor, tão grande poder, ó Pai, o que é, Senhor? Ah, Deus poderoso, que o Senhor, meu Pai, nesta oração, que o Senhor venha segurar, Senhor, na mão de cada um que está orando conosco, Pai, que o Senhor, meu Pai, venha, Senhor, entregar o milagre, Pai, que cada um precisa, que cada um busca, Pai, que o Senhor vá de encontro, Senhor, aqueles que estão nos ouvindo agora, Senhor, também, que estão encarcerados, oh, Senhor, que estão atrás das grades, ó Pai, cumprindo sua pena, ou muitas vezes já tiveram as penas, Senhor, cumpridas, mas não tiveram julgamento pela justiça, que o Senhor visita agora, visita as comunidades, ó Pai, as comunidades quilombolas também, visita, Senhor, o sertão, meu Deus, por onde nós passamos, meu Deus, pessoas, ó Pai, vidas tão necessitadas, ó Pai, fisicamente, espiritualmente, que o Senhor vá de encontro, Senhor, ah, Deus querido, que o Senhor continue, meu Deus, usando, Senhor, a igreja, Deus é amor, e seus braços assistenciais, ó Pai, muito mais, ó Pai, se em 64 anos, ó Pai, o Senhor já fez tudo isso, Pai, o que o Senhor não fará mais, eu creio, Pai, ó Deus, levanta mais ceifeiros, ó Pai, porque grande é a seara, lamando, Dore me declama, Nai. Grande mesmo, Pai, é a seara, Pai. Os campos estão brancos, meu Deus. Fortalece, Senhor. Levanta mesmo, Pai, uma nova safra, Senhor. Meu Deus, de obreiros, ó Pai, cheios do Seu Espírito Santo, dispostos, ó Pai, por amor, Senhor, às almas. Meu Deus querido, arregaçar as mangas, ó Pai, e fazer a Sua vontade, Pai. Ó, Senhor da glória, Deus maravilhoso. Maravilhoso. Eu oro, Senhor, por esses pedidos de oração também, Senhor. Que, meu Pai, as pessoas estão mandando aqui, meu Deus, neste chat. Meu Pai, não dá tempo de ler, mas o Senhor está vendo a cada pedido de oração e o Senhor sabe a necessidade de cada um, que o Senhor possa ir de encontro, Senhor, e responder, meu Deus, com vitória, Pai. Salvação, libertação, transformação, cura, Pai. Cura, meu Deus. Oh, Senhor, eu creio. E que o Senhor venha abençoar, meu Pai, com poder e vitória, é o que eu te peço em nome de Jesus.
0: Sim, meu Deus, em nome de Jesus. Nós seguimos na oração, meu Pai, em concordância com a sua serva. Meu Deus, nós seguimos pedindo perdão das nossas falhas, das nossas transgressões, iniquidades. Somos pecadores, porém arrependidos, lavados e remidos no sangue do Cordeiro. Temos tantas coisas para agradecer ao Senhor, nosso coração é grato. O nosso coração é cheio de gratidão. Agradecemos o Senhor pelo fôlego de vida. Agradecemos o Senhor pela saúde, pelas experiências, boas e ruins, porque o Senhor nos ensina em todas elas. Agradecemos pela vida de cada um dos nossos irmãos que oram conosco nesse momento. Oram através do programa radiofônico, oram através, Senhor, meu Deus, das redes sociais, oram conosco, Brasil, exterior, centenas de milhares, orando conosco nesse momento, nós agradecemos pela vida de cada um, como sua serva disse, apresentou os pedidos de oração, nós apresentamos, Senhor, meu Deus, em concordância aqui, pedimos ao Senhor, responde o seu povo que clama, Responde o seu povo, Senhor meu Deus, que põe toda a esperança no Senhor e tem fé no Senhor, que invoca o nome santo do Senhor. Responde esse povo, meu Deus, que clama, que dobra os joelhos, abre o coração e pede a sua misericórdia, a sua ajuda. Responde, ajuda, Senhor. Abre o céu, Senhor. Derrama das águas que saem do trono do Senhor sobre a nossa vida, sobre a sua igreja, sobre corações que estão como uma terra seca, um deserto árido. Derrama as águas do Senhor, que onde elas passam, Senhor, elas levam vida. As águas do seu Espírito, onde passam, fazem com que vegetação apareça, árvores frutíferas cresçam, meu Deus. Vem com as suas águas sobre a nossa vida, a sua presença sobre a nossa vida. Enche, Senhor, a sua igreja. Transborda o nosso coração, a nossa vida. Queremos ter uma vida abundante na sua presença. Aleluia! Santifica os nossos pensamentos, nossos olhos, nosso coração, os nossos lábios, a nossa vida, o nosso ser, o nosso caminho. Lava as nossas vestes espirituais. Sim, grandioso Deus, muitas vezes manchadas, salpicadas, Senhor meu Deus, lava, meu Deus, e deixa mais alvo do que a neve, aleluia. Sim, Senhor meu Deus, nós te pedimos, vem, Senhor meu Deus, transformando o nosso caráter, santificando o nosso caráter, o nosso ser. Vem, Senhor meu Deus, em nome de Jesus Cristo, transformando esse coração tão enganoso nosso, que muitas vezes nós seguimos ele e não seguimos a sua palavra, o seu Espírito. Meu Deus, nos ajude a viver essa palavra. Nos ajude, Senhor, meu Deus, a meditar nessa palavra de dia e de noite. Nos ajude a se alimentar dessa palavra. Nos ajude, Senhor, meu Deus, a saber manejar essa palavra. A guardar, comer dessa palavra, viver essa palavra, Senhor, meu Deus. Nos ensine, queremos aprender do Senhor, que é manso e humilde de coração. Meu Deus querido, meu Deus maravilhoso, faz um grande mover na sua igreja, nas nossas vidas nessa madrugada. Nós queremos mais da sua presença. Nós queremos, Senhor meu Deus, essa abundância da sua presença. Nós queremos, sim, meu Deus, mergulhar nesse oceano do Espírito, ter intimidade contigo. Sim, crescer, buscar, crescer, andar na sua presença, permanecer na sua presença, no centro. Queremos buscar a sua vontade, estar no centro da sua vontade, boa, perfeita e agradável. Nós queremos viver a sua vontade. Nessa preparação espiritual, nós oramos nesse oitavo dia e pedimos, grande Deus, que o seu Espírito faça esse dia 13 e 14 de junho ficarem gravados, serem memoráveis, Senhor meu Deus. Transformar vidas, venha transformar vidas, resgatar vidas, salvar vidas. Seja um dia de romper, de fome espiritual, de acender a chama, aleluia. Que o Senhor venha saciar a nossa sede da sua presença nesse dia. Senhor meu Deus, pela manhã, tarde, à noite, no sábado, no domingo, pela manhã, meu Deus, no lançamento, Senhor meu Pai, desse ministério de intercessão global, grande Deus. Quando eu falo sobre isso, meu coração ferve, a expectativa é gigantesca, Senhor meu Pai. Nos ajude, Senhor meu Deus, a todos entenderem, estarem unidos, Senhor meu Deus, nesse ministério de intercessão global, encabeçado pela sua serva, evangelista Maria Lorena, em nome de Jesus Cristo, que o Senhor faça um mover nessa terra, meu Pai, aleluia, através da oração do seu povo, da intercessão do seu povo nesse ministério que está iniciando. Senhor querido, Senhor amado, meu Deus, nós te louvamos demais, nós te agradecemos. Sim, meu Deus, porque nós temos certeza, a nossa esperança está no Senhor. Nós sabemos em quem temos crido, nós sabemos que para o Senhor nada é impossível, nós sabemos que o Senhor tem os pensamentos de paz para conosco, Senhor meu Pai. Sim, e o Senhor deseja essa proximidade, essa intimidade que nós queremos também, meu Pai. Aleluia, nós temos fome disso, sede, aleluia. Sim, grande Deus, poderoso, faz um grande mover, meu Pai. Nós oramos por todos aqueles que estarão vindo nas caravanas, que o Senhor guarde nas estradas de acidentes. Guarda, Senhor, meu Deus, não deixe que aconteça nenhuma catástrofe. Em nome de Jesus, prepara tudo, Senhor. Que o nome do Senhor seja glorificado em tudo, meu Pai. Que o Seu nome seja glorificado em tudo, meu Deus. Oh, grandioso, grandioso Pai. Nós oramos agora, nós pedimos, Senhor meu Deus, por cada um dos Seus servos agora. Nós oramos, Senhor meu Deus, por todas as famílias agora. Nós oramos por aquelas famílias que estão unidas e tem um ente, tem um familiar que está em um hospital internado. Meu Deus, nós oramos nesse momento e pedimos, grande Deus, sabendo do Seu poder, do Seu amor, da Sua misericórdia, que o Senhor é Deus, alcança, toca essa criança que está internada, meu Deus, toca esse ancião, meu Pai, que está tão debilitado, precisando que o Senhor venha dar vigor, que o Senhor dê força, que o Senhor dê saúde para ele. Olha esse que está se recuperando de uma cirurgia, meu Deus, em nome de Jesus Cristo, com esses pontos inflamados, meu Senhor. Põe a Sua mão poderosa nesse momento, meu Deus, em nome de Jesus Cristo, meu Pai. Aleluia! Alcance essa vida, Senhor, meu Deus. Que essa inflamação nesses pontos saia, em nome de Jesus Cristo. E essa pessoa tenha uma recuperação boa. E a família se alegre no Senhor. Aleluia, meu Deus. Nós te adoramos, olha aquele que está numa fila para um transplante, meu Deus. Olha aquele que está fazendo uma radioterapia, uma quimioterapia, uma hemodiálise. Quanto sofrimento, a família ali unida, junto. Meu Deus, orando. Nós pedimos nesse momento, grande Deus, como o Senhor restaurou a saúde daquela mulher que estava há tantos anos com aquele fluxo, Senhor meu Deus, que não cessava, que o Senhor cure essas vidas. Em nome de Jesus Cristo, meu Deus, nós te pedimos. Quem somos nós para mandar no Senhor, meu Deus? Nós estamos mandando, não, Senhor, meu Pai querido. Tem misericórdia de nós. Nós pedimos a Sua misericórdia, Senhor, se for da Sua vontade. Tem misericórdia dessas vidas, meu Pai. Na ira, na Tua ira, lembra da misericórdia, Senhor. Lembra da misericórdia, Senhor. E cura essa vida, cura essa pessoa, cura essa mulher, arranca esse câncer. Livra, Senhor, do infarto, de um AVC. Oh, meu Deus, meu Deus, meu Deus, meu Deus. Nós repreendemos agora toda a mortandade que assola famílias e vidas nesse momento. Nós ordenamos, Espírito da morte, no nome de Jesus Cristo, saia de perto dessa vida, saia dessa casa, saia desse quarto, em nome de Jesus Cristo. Nós ordenamos e não volte mais. Saia de perto desse jovem. Você jogando esses pensamentos destrutivos, esses pensamentos malignos, dizendo para essa pessoa se matar, para esse jovem acabar com a vida. Nós ordenamos agora, Espírito das Trevas, saia de perto dele, de perto dela, em nome de Jesus, e não volte mais. Meu Deus querido, aleluia! Toda autoridade foi lhe dada, Senhor. E nós pedimos no nome que está acima de todo nome, aleluia. Nós pedimos, meu Deus, nesse momento, arranca esse espírito do vício sobre essa vida, usando tantas drogas, Senhor, meu Deus, e a família tão preocupada. Arranca esse espírito do vício sobre essa pessoa no alcoolismo. Meu Deus, essa pessoa presa nos jogos e gastando tudo o que ela tem, o que não tem, meu Deus. Oh, Senhor, e a família sofrendo e chorando. Grande Deus, liberta essa pessoa, meu Deus, nós te pedimos, liberta. liberta essas pessoas dessas doenças, Senhor, meu Deus, psicossomáticas. Liberta, Senhor, olha o emocional desse homem, emocional dessa mulher. Acaba com esse burnout, Senhor. Tira do cativeiro satânico, demoníaco, acaba com essa depressão, com essa crise de ansiedade, meu Deus, em nome de Jesus, que esse mal saia agora, saia dessa vida e não volte mais, em nome de Jesus. Sim, meu Deus, que essa pessoa seja liberta. Que essa pessoa sinta,
1: meu Deus,
0: desejo, fome da sua presença, de buscar o Senhor, a sua palavra. Que ela seja cheia, em nome de Jesus Cristo. Enche essa vida, meu Deus, da sua presença. Batiza com o Espírito Santo, meu Deus. Renova, tem um encontro com Ele, um encontro com ela agora. Enche, muda esse ser, muda essa vida. Transforma da água para o vinho, meu Deus. Em nome de Jesus, muda a história dele, muda a história dela, meu Deus. Nós te pedimos, grandioso Deus, faz um milagre. Faz um milagre nessa vida. Faz um milagre acontecer, meu Senhor. Aleluia. Renova, Senhor. Renova os seus servos que oram conosco. Sopra o vento do Espírito, Senhor, meu Deus, sobre a nossa vida. Raikou, neve, assúria, manta, rabadás. Sopra o vento do Espírito, Senhor, meu Deus. Aleluia. O vento do Espírito que levanta, que traz vida. O vento do Espírito, Senhor Deus, que levanta um exército morto no vale de ossos secos. Sopra o vento do Espírito, Senhor meu Deus, em nome de Jesus Cristo, sobre a sua igreja, o vento do renovo. Aleluia, o vento do discernimento, do seu mover, da sua palavra, do entendimento da sua palavra. Vem, grande Deus, nós te pedimos, vem, Senhor, meu Deus. E nos ajude a estar firmados na rocha. Nos ajude, Senhor, meu Deus. Sim, meu Deus, com esses fundamentos que é a sua palavra, Senhor, meu Deus. Sim, na nossa vida, meu Pai, no nosso ser. Nós pedimos, nós clamamos, oramos, Senhor meu Deus, nesse oitavo dia. Nós pedimos, grande Deus, pela nossa diretoria. Nós clamamos, Senhor, por todos os nossos departamentos, ministérios dentro dessa igreja. Nós clamamos pela nossa diretoria deliberativa, executiva. Alcança nossa irmã Irene Miranda, irmã Débora Miranda, alcance o nosso pastor Lorival de Almeida, pastor Davi Miranda Neto e toda a diretoria executiva, os nossos pastores no Brasil e no exterior, Senhor meu Deus, os nossos obreiros, diáconos, presbíteros, nossos membros, colaboradores, todos, Senhor meu Deus, professores, todos, Senhor, nossa juventude, as nossas crianças, oramos por todos, as nossas obras sociais, meu Deus, as instituições reviver, tudo que está sendo feito, meu Deus, que o Senhor nos ajude a ampliar, a fazer mais, em nome de Jesus. Nós oramos por essa igreja, pela sua igreja na terra, meu Deus, que a sua vontade seja feita. Senhor, que aquilo que a minha fraca memória esqueceu de lembrar e apresentar, que o Senhor alcance. Em nome de Jesus Cristo, nós te louvamos. Nós te agradecemos por esse momento, por tudo que o Senhor tem feito, por tudo que o Senhor vai fazer. Oramos por essa preparação espiritual desse oitavo dia nessa campanha. Te agradecemos. Em nome de Jesus Cristo. Amém. Graças a Deus. Aleluia. 00:29. Eu quero agradecer você que nos acompanhou. Deus abençoe você. Eu tenho certeza que a mão de Deus alcançou a sua vida. Então, oitavo dia da preparação espiritual para os 64 anos da Igreja Pentecostal do Amor. Continue conosco orando. 00:00 nos próximos dias. Tem um mover de Deus muito grande para ser liberado sobre a sua vida e sobre essa igreja. Então, continue orando conosco. Eu tenho certeza que você vai ser impactado e o seu lar já foi abençoado. Deus abençoe quem se despede, é seu irmão e amigo presbítero Marco Magno. Somos da Igreja Pentecostal Deus e Amor, e você sabe que eu sempre estou muito bem acompanhado. Ela tem que se despedir também, minha queridíssima esposa.
1: Andréa Magno, Deus abençoe meus queridos, Deus abençoe a sua vida, a sua família e o seu lar.
0: Fiquem todos na paz do Senhor Jesus.

Senhor. Pai querido, Pai amado, glorificamos ao Seu nome por mais esse dia. Meu Deus, por mais esse momento em que o Senhor nos concede, Senhor, esse dia novo, meu Pai querido. Pai, eu te agradeço pelo dia de ontem que nós passamos, ó Deus, na Sua presença. E agora, Pai, te glorificamos por esse dia novo, aonde as Suas misericórdias, Senhor, elas continuam, meu Deus, sendo estendidas sobre cada um de nós. Ó Deus soberano, Deus maravilhoso, aí está o teu povo, Senhor, aí está, meu Deus, a tua igreja te clamando, te buscando nesta madrugada, Senhor, e nós temos certeza, Pai, e a firme convicção que agora os céus estão abertos e a tua presença, Senhor, é notória aqui em nosso meio. Ó, meu Deus e meu Pai, grande é o Senhor, grandes são as suas obras e estamos felizes, Senhor, por essa graça tão maravilhosa. Meu Deus, continua, eu te peço, abençoando a tua igreja, abençoando o teu povo. Sim, meu Deus, estamos, Senhor, festejando, meu Deus, já, meu Deus querido, esse mais de 60 anos, ou seja, 64 anos, ó Deus, de igreja pentecostal, Deus de amor. Pai, nós estamos glorificando o teu nome por essa dádiva, por essa bênção tão especial, por essa bênção maravilhosa. Senhor, nós clamamos, nós glorificamos ao Senhor por todos os nossos membros, os nossos irmãos, as nossas irmãs, Senhor, que tem lutado, meu Deus, que tem clamado, que tem, meu Deus, proclamado o teu evangelho. Ó, meu Deus e meu Pai, glorificamos ao teu nome, exaltamos ao Senhor, ó Deus. Sim, meu Deus, sim, meu Pai, continua abençoando os teus servos que estão aqui, ó Deus, no santuário da oração, que já estão, ó Deus, apresentando a sua casa, estão apresentando a sua família, estão em intercessão pelas almas. Ó, meu Deus e meu Pai, quantos irmãos aqui estão já, meu Pai, chorando, meu Deus querido, com o rosto e no pó, meu Pai, com os joelhos dobrados, meu Deus, quantos irmãos aqui agora estão já elevando a ti, ó Deus, o clamor, meu Deus querido, e a tua presença é manifesta em nosso meio. Ó, meu Deus e meu Pai, eu oro, meu Deus, nesta manhã, neste novo dia, meu Pai, a oração da intercessão, meu Deus, eu oro, meu Deus, por todos nossos amados irmãos, internados altas também, ó Deus, que agora estão nos acompanhando, agora estão orando conosco, ó Deus, através aqui, ó Pai, do canal, direto com Deus, direto com o Senhor, meu Deus e meu Pai. Opera, meu Deus, na vida desse irmão, opera, meu Deus querido, na vida dessa irmã, que agora, meu Pai, comigo está orando, está clamando, meu Deus, Pai querido, alguém agora que está no seu quarto, na sua sala, ou até mesmo, meu Pai querido, na cozinha, meu Deus, mas está ligado no Senhor, está clamando, está pedindo, meu Deus, a tua presença divina, Senhor. Ó, meu Deus e meu Pai, visita cada vida nesta hora, visita, meu Deus, cada pessoa neste momento, Pai amado, Pai querido, eu te clamo, meu Deus amado, nesta hora, pelos enfermos, ó Deus, os que estão doentes, os que se encontram, meu Pai, com a enfermidade no seu corpo, no seu físico, ó, meu Deus, estão clamando, estão pedindo, meu Pai, a tua intervenção divina. Senhor, meu Deus, Senhor, meu Pai, levanta esse doente, levanta esse enfermo, esta pessoa, meu Pai querido, que está com essa hérnia.

Senhor, um milagre, a vitória, meu Deus, na sua vida. Ah, meu Deus, tu és o Deus dos milagres. O Senhor não mudou, o Senhor é o mesmo hoje, ontem e será eternamente. Tu és o nosso Deus, tu és o nosso Senhor, que opera tanto querer como efetuar, segundo a Deus a tua santa vontade. Meu Deus, venha operar, vem manifestar mesmo a tua glória, o teu poder divino, a tua graça extraordinária, Senhor. Pai, que...

está te buscando, Senhor, pois a sua palavra nos afirma dizendo, Senhor meu Deus, que o Senhor é, meu Deus, o galardoador daquele que te busca, e o Senhor meu Deus é o socorro presente, ó Pai, na hora da angústia. Meu Deus querido, visita agora, Senhor, essa irmã, visita agora, meu Pai, esse irmão que está clamando, que está diante de ti agora, esta mãe que chora pelos seus filhos, meu Deus querido, essa esposa que clama, meu Deus, pelo seu marido, intercede pela sua casa, Pai amado, Pai poderoso, venha, Senhor, abrir os céus nesta hora, abre, meu Pai querido, os céus, agora sobre o teu servo, a tua serva, que busca a tua presença, meu Deus. Deus e meu Pai, meu Deus soberano, intercedo também, ó Deus, em oração, por aqueles que estão nas ruas, Senhor, por aqueles, ó Pai, que estão na sarjeta, Pai, eu intercedo em oração também, por aqueles que estão oprimidos, por hostes malignas, por castas demoníacas, Pai, eu intercedo em oração por aqueles que estão sofrendo, estão gritando, meu Deus querido, os que estão sentindo agora um peso na sua alma, meu Deus, nós oramos nesse momento,

Deus, nesta manhã, repreenda toda a casta do mal, repreenda, meu Deus, toda a casta maligna. Jesus querido, Jesus poderoso, abra os céus, Senhor, nesta hora, abra os céus neste momento, Senhor. Meu Deus, nós suplicamos a Ti, meu Deus, que as Suas mãos agora se manifeste em favor desse lar, em favor desta família, Senhor. Oh, meu Deus e meu Pai, entra mesmo com providência nesse lar, entra mesmo, ó Deus, com providência nesta família, Senhor, traz

Visita, Senhor, os casais, Senhor. Meu Deus, toma em tuas mãos, meu Deus querido, para que haja graça, para que haja amor, para que haja interação dentro dessa casa, dentro dessa família, entre esses cônjuges, Senhor. Vem operar maravilhas, ó Pai. Senhor, Senhor, Senhor, abra os céus, abra os céus, abra os céus nesse momento, ó Deus, para manifestar a sua misericórdia, para libertar esta pessoa que agora está orando, pedindo a ti, ó Deus, a libertação do vício. Meu Deus, nós oramos por aqueles, ó Pai, que estão oprimidos no vício das drogas, Senhor. Meu Deus, estão oprimidos nesses vícios terríveis, que estão, meu Pai amado, acabando com a sua vida, destruindo o seu corpo e destruindo também, ó Deus, a sua alma. Meu Deus e meu Pai, coloca tuas mãos nesse momento, Senhor, para, meu Pai amado, libertar essa pessoa, Pai, que está oprimida no vício, Senhor, da bebida alcoólica, meu Deus, essa pessoa que está no tabagismo, meu Deus, essa pessoa que está nos jogos, Senhor, a opressão dos jogos, meu Deus, está na sua vida, Senhor. Nós oramos, Senhor, meu Deus, ó Deus, que o Senhor é o Deus libertador, o Deus que liberta, o Deus que transforma. Faça maravilhas mesmo, Senhor, porque há poder em ti, ó meu Deus e meu Pai. Estamos diante da tua face, estamos clamando ao Senhor, meu Deus poderoso. Também, ó Deus, por aqueles irmãos que estão pedindo também um renovo espiritual, Senhor, aqueles irmãos que estão pedindo, Senhor, meu Deus, a graça do céu. Alguns aqui, meu Pai, estão presentes pedindo a ti, ó Pai, também o batismo no Espírito Santo, Senhor, estão pedindo uma renovação, está pedindo graça, Senhor, porque ele sabe, ela sabe, Senhor, que só cheio da tua presença é que terá força.

0: para vencer as lutas. É que só com a tua presença que terá graça para enfrentar as dificuldades, Senhor, e atravessar o mar dessa vida. Oh, meu Deus e meu Pai, portanto, Senhor, nós clamamos, ó Deus, nesta hora, enche, meu Deus, esse teu servo, essa tua serva que está te clamando, enche da sua presença, enche do teu poder, da tua glória divina, da tua graça do céu, para que ele, para que ela, meu Pai, possa vencer, ah, meu Pai, as dificuldades do dia a dia. Deus poderoso, Deus maravilhoso, nós oramos também pelos nossos obreiros, Senhor, pelas nossas obreiras, ó Pai, abençoa, Senhor, toma em tuas mãos, Senhor, meu Deus. Deus, cubra com teu sangue, manifesta sobre ele, sobre ela, a tua graça e a tua misericórdia. Deus soberano, Deus maravilhoso, clamamos a ti, ó Deus, também, é nessa noite, nesta manhã, pelos nossos pastores, Senhor, toma em tuas mãos aos teus servos, toma em tuas mãos aos seus filhos, Senhor, dai força para eles, ó Pai, na lida diária, na condução do rebanho, Senhor, dai força aos teus servos. Dai graça, meu Pai querido, ó, meu Deus e meu Pai, estendei tuas mãos, abençoa também, Senhor, os departamentos da tua igreja, os departamentos, ó Deus, da sua casa, sim, meu Deus querido, venha usar, meu Pai amado, os teus servos, abençoa, Pai, a nossa diretoria, Senhor, abençoa a diretoria deliberativa, a diretoria executiva, meu Deus, abençoa os teus servos, dai força, dai graça, dai sábia direção, Senhor, aos teus filhos, Senhor, na condução, meu Pai, dessa tão importante obra, meu Deus e meu Pai, Senhor, meu Deus, manifesta teu poder, tua graça, tua glória, a tua misericórdia, Senhor, nós clamamos também, ó Deus, nesta manhã, Senhor, pelo trabalho da evangelização, Senhor, venha usar os nossos irmãos, as nossas irmãs, Senhor, no trabalho da evangelização, continua, meu Pai, continua, Senhor, levantando homens, mulheres, moços e moças, Senhor, para evangelização, para granjear almas para o teu reino, para pregar, meu Deus, a tua palavra, para anunciar que o Senhor vive e que o Senhor reina, Senhor, e que breve irá voltar, ó, meu Deus e meu Pai, ó Deus soberano, abre mesmo o céu, Senhor, abre os céus nesta hora, manifesta mesmo, Senhor, a tua misericórdia, Deus bendito, Deus poderoso, visita também os novos convertidos, Senhor, os novos na fé, os irmãos que aceitaram a ti como Salvador, ó meu Deus, que o Senhor possa, meu Pai, fortalecê-los, para que eles continuem, ó Deus, caminhando na tua presença, Senhor, e olhando para ti, ó Pai, meu Deus poderoso, meu Deus glorioso, fortaleça mesmo na fé, fortaleça na graça, Senhor, trazendo de volta também aqueles que se desviaram, aqueles que se afastaram, Senhor, ó meu Deus, estende as tuas mãos, faz uma obra maravilhosa, Senhor, para a glória do teu nome, meu Pai, para a glória do teu nome,
1: ó Espírito Santo da verdade. Mais uma madrugada está na tua presença, meu Pai. Obrigado, Senhor, por mais uma madrugada poder estar diante de ti. Pai querido, Pai eterno, Pai amado, somos gratos, meu Pai, pela tua presença. Somos gratos, Espírito Santo, pelo teu amor. Pai querido, Pai eterno, Pai amado, afinal, meu Pai, há tantas pessoas nesse lugar, há tantas pessoas orando conosco nesse momento, meu Pai, e nessa oração, meu Deus, cada um se encontra de uma forma.

entrar com providência em nossa história. Cremos, meu Deus, que é o Senhor que tem poder para entrar com providência em nossa casa. Espírito da verdade, Pai querido, somos gratos, meu Pai, por mais um dia ter podido, meu Pai amado, vencer o cansaço, Pai, e chegar na Tua presença para orar e bendizer ao Teu nome. Espírito Santo de Deus, agradecemos, meu Pai, ao Senhor, pelas bênçãos a qual tem derramado. Agradecemos, meu Pai, ao Senhor, pelas misericórdias a qual o Senhor

falhos e pecadores, mesmo muitas vezes, Senhor, não tendo força para dobrar o joelho, não tendo palavra para falar e para orar, o Senhor tem tido misericórdia de nós, Pai. É por isso, Senhor, que estamos aqui nesta noite, igual, meu Pai amado, aquele cego, Pai, de Jericó, a qual olhava para o Senhor e dizia: filho de Davi, tem misericórdia de mim, tem misericórdia, meu Pai, da nossa vida, tem misericórdia, meu Pai, da nossa casa, tem misericórdia, meu Pai, da nossa história. Espírito Santo, afinal, sem a tua presença não somos nada, sem a tua misericórdia, meu Pai, o que seríamos de nós? Mas, Senhor, somos gratos, meu Deus, porque a tua bondade tem nos alcançado a cada dia. Somos

muitos, meu Pai, planejaram, arquitetaram, e um dia está de joelho dobrado, mas foi prorrogando, meu Deus, e não conseguiram efetuar esse planejamento. Mas, Senhor, nós agradecemos a Ti, meu Pai, porque o Senhor nos deu força, o Senhor nos deu, Pai amado, teve misericórdia de nós, para nós chegarmos nessa madrugada e estarmos orando, clamando, sentindo a Tua presença.

Pai, pelo teu casamento, a qual o Espírito Santo, lágrimas tem rolado dos seus olhos, meu Pai, e está preocupado, está afoito, está pedindo o Senhor, tem misericórdia da minha vida conjugal, tem misericórdia, Senhor, já não sei mais o que fazer, já não sei mais como pedir, mas Senhor, estou clamando ao Deus, meu Pai, que tem todo o poder no céu e na terra, estou clamando ao único Deus, meu Deus, que tem poder para entrar com providência e trazer mudança genuína, Espírito Santo da verdade. Agradecemos, meu Pai, ao Senhor, porque o Senhor é bom, meu Deus, porque o Senhor é misericordioso. Agradecemos, meu Pai, ao Senhor, porque sem ti nada podemos fazer. Agradecemos, meu Pai, ao Senhor, porque o Senhor, meu Deus, tem sustentado a nossa história. Espírito Santo da verdade, cuida da nossa casa, meu Pai, guarda a nossa família, Senhor, repreenda, meu Deus, toda obra do inferno, toda obra de Satanás, toda obra do maligno, meu Pai, repreenda, meu Pai, toda artimanha de Satanás, lançada contra esta vida, lançada contra esta família, lançada, meu Pai, contra, meu Deus, esta instituição, chamado casamento, oh Espírito da verdade, nós clamamos ao Senhor, meu Deus, porque cremos, meu Pai, que o Senhor é Deus poderoso, que tem poder para repreender ao inferno, que tem poder para repreender a Satanás, Pai, há poder no sangue para repreender toda a obra do maligno. Poder no sangue para repreender toda a obra de Satanás, há poder no sangue, meu Deus, para repreender todos os cativeiros que Satanás tem tentado colocar esse irmão e essa irmã, Pai querido, Pai eterno, Pai amado, Espírito Santo da verdade, eu lhe peço, meu Deus, nesse minuto de oração, nesse momento de oração, meu Pai, não nos deixa, Senhor, sem a tua presença. Não nos deixe, ó Pai, sem a tua misericórdia, mas Senhor, tenha compaixão de nós, nos sustenta, meu Pai, nos fortaleça, meu Deus, Espírito Santo, porque sem o Senhor, nada podemos fazer, porque sem o Senhor, nada podemos conquistar, oh Espírito da verdade, agradecemos, meu Deus, agradecemos, meu Pai, e pedimos e rogamos ao teu nome, porque o Senhor é justo, o Senhor é poderoso, o Senhor, meu Deus, é Deus que tem poder no céu e na terra. Espírito Santo, visita, meu Pai, a cada irmão, meu Deus, a qual está orando juntamente conosco, meu Pai, e talvez, Senhor, nem pertença ao nosso ministério, mas Deus, venha dar força para eles continuar na caminhada, venha dar força para eles, continuar servindo ao teu nome, Pai, nós pedimos, meu Pai, porque cremos, Senhor, que o Senhor é Deus poderoso, o Senhor é Deus misericordioso, Espírito Santo, Espírito Santo, obrigado, meu Deus, pela tua graça, pelo teu amor, obrigado, Senhor Jesus, Pai, Pai, eu lhe peço, meu Deus, também, Senhor, em pró, meu Pai, da diretoria da igreja, a diretoria deliberativa, Espírito Santo, venha, Pai, dar sabedoria a eles, para estar tomando a decisão de guiar ao teu rebanho, venha fortalecê-los, meu Pai, dando estratégias do céu, venha, Espírito Santo, capacitá-los, meu Pai, cada dia mais, Senhor, para estar tomando a direção correta. Pai, a diretoria também, deliberativa e executiva, meu Pai, guarda eles, Senhor, dê sabedoria, meu Pai, para que venham executar as ordens, meu Pai, para que venha, Senhor, estar empenhada no crescimento da tua obra, meu Pai, guarda também, Senhor, a nossa presidente Irene Miranda, Espírito Santo, dê
nossa saúde, sabedoria a ela, para que venha prosseguir, meu Pai, lutando pela tua obra, Senhor, Senhor, nós pedimos, meu Pai, porque cremos, meu Deus, que o Senhor tem poder, que o Senhor é poderoso, que o Senhor é misericordioso, Espírito Santo da verdade, eu lhe peço, meu Pai, eu sou grato, Senhor, pela tua presença, pelo teu amor, eu sou grato, meu Pai, pela tua misericórdia, filho de Davi, obrigado, meu Deus, obrigado, Senhor, obrigado, Jesus, por mais um dia, ter nos dado força e vencer, meu Pai, para estar fazendo mais um dia de oração, Espírito Santo, eu oro, meu Pai, nesse momento também, em prol do aniversário de 64 anos da Igreja Pentecostal, Deus de Amor, Pai, vem Espírito Santo trazer o povo, vem operar, meu Pai, no dia 14, milagres e maravilhas, para que quem aqui chegar, meu Deus, venha sair daqui com a posse da tua vitória, venha sair daqui, meu Pai, cheio da bênção do céu, Espírito Santo, eu lhe peço, meu Pai, eu lhe peço, Senhor, que cada irmão e cada irmã que chegarem aqui, meu Pai, para orar e para clamar ao teu nome, Espírito Santo, venha sair com a tua vitória, Pai, Pai, no dia 13, meu Deus, eu também venho pedir, meu Pai, abra-se o céu no culto jovem que será realizado, meu Pai, que o teu amor, que a tua misericórdia, que a tua compaixão venha ser derramada sobre a igreja, Espírito Santo, e que nós possamos, meu Pai, sair daqui, meu Deus, revestido no teu poder, revestido, meu Pai, na tua bênção, Espírito Santo, Espírito Santo, eu lhe peço, meu Deus, eu lhe peço, meu Pai, crendo, Senhor, que haverá maravilhas em nosso meio, crendo, meu Deus, que haverá maravilhas, meu Pai, em nosso meio, Espírito Santo, eu agradeço, meu Deus, por esse dia, agradeço por cada irmão e por cada irmã qual que está, Espírito Santo, guarda o teu povo, livra, meu Pai, Espírito da verdade, nós pedimos, meu Deus, crendo que o Senhor já está derramando a sabedoria, está derramando a bênção, está guardando, livrando do homem mau, do homem sanguinário, Espírito da verdade, nós pedimos, meu Pai, crendo que o Senhor é poderoso, meu Deus, obrigado, Senhor Jesus, obrigado, meu Pai, por esses instantes de oração, obrigado, meu Deus, por esses momentinhos tirados diante do Senhor, Pai, guarda no Senhor, receba a nossa oração, nós pedimos, meu Pai, crendo que o Senhor é poderoso e fiel para cumprir com a tua palavra, leva-nos em paz para o nosso lar, guarda-nos, ó Deus, e quem irá continuar orando, quem irá continuar intercedendo, dê força, sabedoria, ânimo, meu Pai, para que venha prosseguir em jejum, em oração, para que venha alcançar as bênçãos do céu, nós pedimos, meu Deus, certo da bênção e da vitória, em nome de Jesus, amém e amém, Senhor Jesus, aleluia, glória a Deus, meu irmão e minha irmã, você que está orando conosco no canal Direto com Deus, a qual está há 24 horas em oração, permaneça nesse propósito, continua nesse propósito, porque Deus tem vitória para a tua vida. Você que talvez nesse momento, nessa oração, a qual você escutou nós orarmos aqui, sentiu, eu preciso estar mais próximo desse Deus, e que falou, eu quero aceitar Jesus, você tem a oportunidade de aceitar a Jesus,
e nós estamos de braços abertos esperando você. Você que quer aceitar a Jesus nessa noite, nesta madrugada, digita no site: eu quero aceitar Jesus. Ou entre em contato com o nosso e-mail: quero aceitar Jesus, @ipda.com.br. Também tem o WhatsApp 95094-4645, DDD11. Ou seja, DDD11 95094-4645. Entre em contato, que tem um obreiro, um pastor ali esperando para lhe instruir e lhe ajudar. Você é muito bem-vindo a fazer parte desse rebanho. Que Deus abençoe a sua vida, que Deus abençoe a tua história. Prosseguimos em oração, você continuará em oração e Deus derramará cada vez mais bênçãos em teu favor. Que Deus abençoe. Quem esteve orando com você foi seu irmão em Cristo, Diácono Gabriel Lucas. Fique na paz do Senhor Jesus Cristo. Amém.

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2: Meu nome é Nadiara, sou aqui do Rio Grande do Sul. E eu vim contar um testemunho, irmão, que Deus fez na minha vida. Irmãos, eu era desviada da igreja, Deus Amor, aqui. Daí, quando eu pedi pra Deus tirar essas coisas de mim, que eu não consegui tirar TV, era música. Eu fazia tudo que não agradava a Deus nesse mundo. Quando eu pedi pra Deus, irmãos, pedi pra Deus mesmo, pra Ele me libertar dessas coisas que não agradava a Ele. De noite eu via coisa estranha. Daí eu pedi pra Deus, Deus me ajude, Deus, não tô gritando. Eu falei assim pra Deus, né? Que Deus me libertasse essas coisas. Daí eu fui liberta por esse demônio. Deus é bom, Deus faz tudo, Deus faz milagres. Eu fui batizar nas águas, tudo. Agora eu tô indo na casa de Deus, ouvindo a palavra, louvando ao Senhor. Agora eu tô participando do grupo Adonai, louvando a Deus muito. Eu agradeço a Deus por tudo, mano, que Deus fez na minha vida. Eu estou muito feliz com Deus agora, estou muito feliz mesmo. Eu não sei como agradecer esse Deus tão maravilhoso que Deus fez em minha vida. E esse foi o testemunho que eu estou dando agora. Amém.
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4: Uma hora e 3 minutos.

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2: Muito bom dia, amados, na paz do Senhor Jesus Cristo. Sou seu irmão em Cristo, presbítero Mário Ramos. Estamos iniciando nesse momento, aqui dentro do programa Voz da Libertação, Madrugada do Socorro de Deus. Seja muito bem-vindo, meu querido, seja muito bem-vindo, minha querida, à presença do Senhor. Vamos até às 5 horas da manhã, falando desse amor maravilhoso, desse amor bendito que o Senhor Jesus tem demonstrado por nós e demonstrou na cruz do Calvário e cada dia vai demonstrando mais, nos abençoando, operando em nossas vidas de uma maneira especial. Deus abençoe a sua audiência, fique conosco e seja abençoado pelo Senhor.
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2: É, e você pode estar mandando uma mensagem para nós aqui, nessa madrugada, através do nosso WhatsApp. O WhatsApp é 119-8292-3392. Mais uma vez, 119-8292-3392. Você pode mandar uma mensagem, pedido de oração. E lembrando que a partir das 2 horas estaremos naquele momento de oração, aquele momento de clamor, buscando a presença de Deus. Nós queremos aqui que você coloque o seu nome e também de toda a sua querida família aqui na oração, tá ok? Você também pode participar conosco ao vivo, pelo 3208-2743. 3208-2743. Você pode ligar para nós e nós teremos prazer em te atender e conversarmos. E com certeza você será abençoado pelo Senhor nosso Deus. 3208-2743. Já temos aqui alguém que está conosco nessa madrugada do Socorro de Deus. Alô?
3: Alô?
2: Com quem eu falo?
3: João Alves de Melo.
2: Irmão João, o senhor fala de onde, irmão João?
3: Monte Azul Paulista, interior de São Paulo.
2: Monte Azul Paulista. Está chegando bem aí a nossa voz?
3: Tá, toda noite eu estou ouvindo aqui, mas está difícil conseguir linha.
2: Ah, sim, é porque congestiona, né, irmão João? Acaba congestionando. Muita gente tentando ligar e acaba congestionando, né?
3: É, hoje, graças a Deus, eu consegui. Uma hora que você estava falando aí do zap, eu já corri o número, aí deu certo.
2: Já correu já, né? Aí deu certo. Deu certo, amém.
3: Ontem eu fiz isso e já tinha um na minha frente. Já.
2: Mas hoje o senhor foi o privilegiado, né? Já chegou primeiro.
3: Graças a Deus.
2: Tá certo, irmão João. Irmão João, o senhor está precisando de oração? Você e seu filho?
3: Eu tô meio ansioso, assim. Mas você põe meu nome na oração, da minha mãe também, que talvez pega insônia, não consegue dormir.
2: Tá bom, irmão João. Eu vou colocar o nome do senhor aqui no caderninho da oração, tá ok?
3: Você conhece Monte Azul Paulista?
2: Não, nunca fui. Não tive o prazer de conhecer. É, qual é a região aí? Que região que é aí, Monte Azul Paulista? Próximo aqui, cidade?
3: É, Catanduva, Bebedouro.
2: Ah, Catanduva, olha, eu morei algum tempo nessa região aí de São José do Rio Preto.
3: Daqui Rio Preto, São José do Rio Preto, uns 70 quilômetros aí.
2: Então é bem perto, olha. Então eu estava bem perto de Monte Azul Paulista e não conheço Monte Azul Paulista.
3: É, tem gente de Catanduva que linda aí também, fica próximo aqui, uns 50 quilômetros.
2: Sim.
3: Bebedouro.
2: Bebedouro, sim.
3: Ribeirão Preto.
2: Sim, é toda essa região aí. Que bênção, que bênção. Deus abençoe todo o povo aí de Monte Azul Paulista. Tá bom, João? Vou colocar o nome do senhor aqui então, João, né?
3: É.
2: E a mãe do senhor, como é que chama? Como é o nome dela?
3: Maria Salomé de Melo.
2: Nossa irmã Maria Salomé.
3: Mas eu tô ouvindo toda noite, o Lorival também, eu fico ouvindo até acabar.
2: Sim, que benção, que benção. É um culto dentro do lar, né, irmão?
3: É, eu digo que não dá certo ouvir, eu fico, parece que tá faltando alguma coisa, mas assim, não tem oportunidade, eu já...
2: Sim.
3: E com um pedacinho, eu tenho que ouvir.
2: Sim, é uma benção, é um culto dentro do lar, às vezes... Não, a pessoa não pode estar na igreja, mas a igreja, ela vai até o lar dos irmãos, não é verdade? Isso é uma maravilha.
3: Essas moças aí cantam muito bem também, a Débora, aquela outra
2: sim,
3: lá.
2: Sim, uma Débora, uma Maireli Miranda.
3: Tem mais outro que canta ou não? É só as duas?
2: Não, tem vários. Nós temos vários cantores aqui na gravadora MC Music que cantam louvores belíssimos, belíssimos, né?
3: Mas a Débora e a meia outra lá, a mãe dela, canta ainda ou parar de cantar? Não é gravado?
2: Não, estão cantando ainda. Tá bom, irmão João?
3: Tá? Canta muito bem.
2: Amém. Tá certo, irmão João. Tá aqui. Tá o nome do senhor, da sua querida mãe, nossa mãe Maria Solomé. Daqui a pouquinho já estaremos clamando por vocês, tá bom?
3: Tá, obrigado pela atenção.
2: Deus abençoe pela audiência do senhor. Fique na paz do Senhor Jesus.
3: Amém.
2: 3208-2743. Aqui é o telefone da sua participação nessa madrugada do socorro de Deus. Olha, é uma bênção, é o rádio, é a programação chegando aí dentro dos lares, é a palavra de Deus através das ondas amigas do rádio, né? Programa Voz da Libertação aí, 64 anos levando essa mensagem aos lares brasileiros. Tem mais uma pessoa na linha conosco, 3208-2743, alô?
4: Alô, com quem? Paz do Senhor Jesus.
2: A paz do Senhor Jesus, com quem eu falo?
4: Com a Almerinda.
2: Almerinda?
4: É.
2: Ô, irmã Almerinda, a senhora fala de onde?
4: De São José dos Campos.
2: São José dos Campos, ó, cidade bonita e abençoada. Povo
4: amém,
2: maravilhoso,
4: verdade.
2: De São José dos Campos. Ô, irmã Almerinda, tá chegando bem a nossa voz aí?
4: Tá chegando bem. Tem vez que a gente fica uma semana com o rádio fora do ar, mas depois chega e fica bem.
2: Sim. A senhora também pode, eu não sei se a senhora tem acesso aí também ao aplicativo, né, através do celular?
4: Eu tenho.
2: Até?
4: Quando sai fora do ar, eu boto no aplicativo.
2: Ah, mas, sim.
4: Eu gosto mais do rádio, porque no rádio eu saio e deixo a voz da libertação na oração direto.
2: Sim, é bênção de Deus.
4: É bênção de Deus. Não desligo meu rádio pra nada.
2: É o que eu estava falando agora com o nosso irmão João, né? É um culto dentro do lar, né, irmã Merina?
4: Muito abençoado por Deus. Sim.
2: E sabemos que já são 64 anos que a Igreja Deus em Amor faz esse trabalho da evangelização através do rádio, né? Isso é uma bênção de Deus.
4: Isso eu já recebi muita bênção através da voz da libertação.
2: Sim, né? Sim. Às vezes a pessoa não consegue estar na igreja, mas a igreja vai até a pessoa, né?
4: É verdade.
2: A
4: glória de Deus, né? É uma bênção de Deus.
2: E a senhora congrega aí na Igreja Deus Amor de São José dos Campos, Almerina?
4: Eu congrego na Igreja Deus Amor de São José dos Campos, obreira.
2: Maravilha, que bênção.
4: É bênção de Deus.
2: Deus abençoe todas as nossas irmãs obreiras que têm lutado aí pela obra do Senhor. Deus abençoe, irmã Almerinda, pela sua fé.
4: Amém.
2: Tá certo.
4: Olha, eu quero pedir oração a favor do meu neto, Caio Gabriel, jovem de 19 anos, está desviado da presença de Deus.
2: Caio Gabriel.
4: Está tudo com o inimigo, quer, né? Mas eu creio que Deus vai fazer a obra. Eu peço oração para Deus libertar ele, salvar ele.
2: Em nome de Jesus, já está aqui anotadinho, Caio Gabriel, Caio vai voltar em nome de Jesus, irmã.
4: Em nome de Jesus.
2: Em nome do Senhor.
4: E pedir oração para vocês tudo também, vocês que fazem o programa.
2: Amém.
4: Todo o povo de Deus, todos, né, em nome de Jesus.
2: Agradeço a senhora pela lembrança.
4: Um tem que orar por outro, né?
2: Amém. Isso, a Bíblia manda nós orarmos uns pelos outros, é verdade?
4: É verdade.
2: Sim.
4: Essa oração da agora tem muita bênção de Deus.
2: Estava
4: com muita dor na perna, porque aqui em São José está muito frio. Mas eu debaixo da coberta, assim mesmo, eu estava em espírito de oração.
2: Sim. A Bíblia diz que não tem posição para orar, né, irmã? A gente tem
4: verdade.
2: Orar em todo tempo, né? Orar em todo tempo.
4: Tem fé, né, irmão?
2: Sim.
4: Como é o nome do irmão?
2: Eu sou Mário. Mário Ramos. Eu sou o Mário
4: irmão
2: Ramos.
4: Mário.
2: Isso.
4: Antigamente, até assim, começo do ano, eu ligava todo dia, mandava mensagem.
2: Sim.
4: Aí eu parei um pouco, eu disse, não, tenho que deixar as outras pessoas também ligar.
2: Tá certo.
4: Né?
2: Isso.
4: Participar, porque eu participava direto.
2: Amém. Isso é bênção, é bênção de Deus.
4: Eu parei um pouco para deixar outras pessoas. Mas hoje eu vou ter que Eu, primeira ligação era minha, mas aí caiu, aí o rapaz entrou. Aí a segunda, eu digo, tem que ser eu, em nome de Jesus.
2: Aí a senhora foi a segunda, que bênção. Ficamos felizes, irmã Almerinda, ficamos muito felizes por isso. Tá ok? Já está aqui anotadinho o nome da senhora, tá, e também do neto da senhora também, que vamos clamar pela vida dele, tá bom?
4: Tá bom.
2: Tá bom, minha irmã? Deus abençoe a senhora.
4: Amém.
2: Continua na sintonia, daqui a pouco já estaremos em oração, tá ok?
4: Amém. Pai
2: Deus abençoe, Senhor. A paz do Senhor. É o povo de Deus ligando, é o povo de Deus mandando mensagem, é o povo de Deus interagindo, orando juntamente conosco, é a madrugada do socorro de Deus. É esse momento que Deus nos alcança, Deus manda palavras para nós, Deus interage nas nossas vidas. Temos mais alguém que está conosco na linha, vamos atender mais esta pessoa que está conosco nesta madrugada. Alô?
5: Alô?
2: Com quem eu falo?
5: Vera Lúcia?
2: Irmã Vera Lúcia. Irmã Vera Lúcia, não me é estranha, a senhora fala de onde?
5: Itapetininga, pastor.
2: Ah, sim.
5: Eu já falei com o pastor.
2: Sim, sim. Irmã Vera
5: Lúcia. Eu liguei para o pastor para me pedir oração em meu favor.
2: Sim.
5: E também em favor do meu filho, porque eu estou sendo uma pessoa muito amaldiçoada pelas pessoas. As pessoas estão jogando muita praga contra a minha vida.
2: Sim. Sim.
5: Eu queria que o pastor orasse agora por mim. Inclusive, eu recebi um áudio, né? De uma pessoa rodando praga contra a minha vida.
2: Meu Deus do céu, tem misericórdia. Vamos orar assim, irmã Vera Lúcia. Mas a Bíblia diz que não há encantamento, não há nada contra o povo de Deus. Caiu a ligação. Mas vamos orar, viu, irmã Vera? A senhora está me ouvindo? A ligação caiu neste momento. Mas nós vamos orar pela senhora. Deixa eu anotar o nome da senhora aqui, Vera Lúcia. Vamos orar pela senhora. Não há nenhum encantamento, não há olho gordo, não há nada contra aqueles que estão em Cristo Jesus, né? Estamos debaixo das mãos do Senhor, nosso Deus. E a oração, ela é a chave da vitória, viu? Não temas, não se preocupe, porque a mão do Senhor, ela está estendida sobre a vida de todos aqueles que creem nele. A Bíblia diz assim, lançando sobre ele toda a vossa ansiedade, porque ele tem cuidado de vós. Tá certo? Deixa eu fazer uma oração. A senhora está me ouvindo aí, deixa eu orar pela senhora. Senhor meu Deus, Senhor meu Pai, eu oro pela vida da nossa irmã Vera Lúcia, meu Deus, e não somente por ela, meu Deus. Eu oro também por todos os nossos amados irmãos que estão nos ouvindo agora. Meu Deus, que nenhum mal, Senhor, possa perpetuar na vida dos meus irmãos, Senhor. Porque, meu Deus querido, não há nenhuma condenação para aqueles que estão em Ti. Nós cremos na Tua palavra, Senhor. E em Teu nome nós oramos e repreendemos todo o mal, no nome do Senhor Jesus. Pai, entra com providência no lar da minha irmã, do seu filho. Meu Deus, entra com providência na sua casa e de todos os nossos amados irmãos, repreendendo todo o mal e dando a vitória em nome de Jesus. 1:20. Muito bem, queridos, programa Madrugada do Socorro de Deus. E nós vamos agora a um quadro Pão Diário com o pastor Lorival de Almeida, que ele está aí trazendo aí muito interessante, que é o tema Bom Exemplo, que nós sejamos um bom exemplo. Vamos lá, pastor Lorival de Almeida, Pão Diário aqui na Madrugada do Socorro de Deus.
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7: Nós precisamos de bons modelos. Nós como pais, como amigos, como pastores, nós precisamos de bons modelos. Eu não estou falando de modelos que fazem propagandas de roupas, produtos, né? Aquelas que andam de um jeito diferente, de modelo mesmo, né? Fazem as suas poses, não é? Eu estou falando de modelos morais. Estou falando de modelos que podem influenciar outras pessoas até no seu caráter, na sua vida e na sua morte. Não faz tanto tempo, num batismo, uma família foi perguntada, né? No batismo, a respeito da sua profissão de fé para o batismo. E essa família, então, disse, não, é o seguinte, nós temos aqui na igreja uma família que para nós foi o nosso modelo. E nós observávamos aquela família, a vida daquelas pessoas, e vendo o bom testemunho daquelas pessoas, vendo o bom modelo daquelas pessoas, nós decidimos ser igual a elas. Isso é maravilhoso. Um bom exemplo é uma maravilha, um bom modelo é uma maravilha. E é tão raro, né, a gente ouvir pessoas dizendo, olha, eu estava verificando a vida do meu vizinho, por exemplo, e vi o quanto ele era feliz, o quanto ele era paciente, o quanto era um homem de bem, e eu resolvi perguntar, e aí eu resolvi então servir o Deus que ele servia. Está tão difícil isso hoje, não é verdade? Está tão difícil. Olha, ouvinte amado, nós temos, às vezes, na nossa vida, a necessidade de ter referências. Eu fui batizado muito novo. E eu, ao ser batizado muito novo, eu estava naquela situação de idade de conflitos, né? Eu precisava seguir algum exemplo. Eu precisava me fixar em pessoas. Pessoas que eu entendia serem pessoas maduras. Pessoas que pudessem ser para mim um modelo. Pessoas que eu pudesse admirar o seu testemunho. E nos momentos mais cruciais da minha vida, eu tinha um grupo de pessoas que orava comigo. Eu tinha pessoas que buscavam a Deus comigo. Eu tinha pessoas que nós saímos para orar de madrugada, entrávamos pelos... lá a gente falava monte, né? Mas era pelo mato mesmo, né? E eu admirava pessoas que eram para mim modelo. E depois disso eu passei a me mirar também em outras pessoas que já eram para mim modelo de ministério pastoral. Então, eu entendo, ouvintes, que aquilo foi mexendo no meu caráter, não é? Aquilo foi mexendo em minhas decisões. E como eu digo, é tão bom a gente ver pessoas que para nós foram bons exemplos. Pessoas bondosas, pessoas que realmente trazem Cristo refletido em suas vidas. Pessoas que são um espelho, um reflexo do Senhor. Isso é raro, é raro. Agora, infelizmente a gente tem visto muito aquele famoso, não, se é para ser crente igual fulano, eu não quero ser crente de jeito nenhum. Se é para ser obreiro igual ciclano, eu não quero ser obreiro nunca. Isso é triste, isso é lamentável. Pessoas que representam bem sendo pessoas religiosas, mas a realidade é que são pessoas horrorosas. Pessoas lamentáveis, como disse o ministro, né? Pessoas horrorosas, mal oculto. Isso é profundo. Nós precisamos de modelos e precisamos também ser bons modelos para outras pessoas. Esse mundo precisa de referências. Esse mundo precisa de pessoas que sejam uma bênção. Olha, ouvintes, nós como pastores, nós que temos já um determinado tempo de pastor, né? Eu, por exemplo, tenho 35 anos de pastor. Pastoreei vários tipos de ovelhas. Algumas ovelhas eram verdadeiros exemplos, verdadeiros modelos a serem seguidos. Outras nem tanto. Algumas eram pessoas que acrescentavam a vida de outras pessoas, bem como também a minha vida. Mas, infelizmente, também haviam pessoas que não eram ovelhas, eram bodões, chifrudos. E a gente tem que estar alerta sempre, sempre alerta. Porque, infelizmente, os bodões, infelizmente, os maus exemplos agem nos bastidores, deturpam a fé de outras pessoas. São um mau modelo para outras pessoas. Não que eu queira falar só dos maus modelos, quero falar dos bons modelos. Deixar os maus exemplos para lá, que Deus cuide dessas pessoas. Mas que elas estão aí, estão. Mas os bons exemplos também estão aí. Nós vivemos num tempo, ouvintes, que a falta de referência leva, às vezes, as pessoas dentro das igrejas a buscarem coisas tão diferentes. E, sinceramente, às vezes eu fico tão frustrado ao ver pessoas buscarem exemplos tão malfadados, ver pessoas tão fúteis em nossas igrejas. Às vezes até dentre a classe adulta já, não estou falando só com jovem. Pessoas que copiam modelos mundanos, pessoas que usam gestos e penduricalhos mundanos e ainda dizem, não, é que eu estou na vibe. Bonitinho, né? Vibe. Eu estou antenado, pastor. É, tá sim. Tá antenado com o que há de pior no mundo. o pior exemplo que possa ser seguido. Pessoas cheias de coisas que eu não quero polemizar, mas eu não entendo porque às vezes uma pessoa quer seguir exemplos assim que são realmente horrorosos. Eu não quero falar exatamente aqui coisas que nos frustram. Olha, eu sei que jovens e adolescentes travam uma grande batalha no momento da sua juventude, no momento da sua adolescência. Tem de decidir a pessoa que vão ser. E eu vou dizer a você, como dizia o meu pai, deixa de ser besta. Deixa. Você não pode, de forma alguma, encontrar uma forma de viver massificado pela mediocridade cultural do mundo. Procure bons exemplos. Nós estamos vendo dentro da igreja jovens que cantam, que pregam, alguns deles usam drogas. Não seja esse tipo de pessoa. Procure bons exemplos. Procure o exemplo de pessoas honradas, dignas, que inspiram confiança, pessoas que têm caráter. E não os bagunceiros de plantão, não os crentes que querem deturpar tudo por causa do seu sentimentalismo e do seu, entre aspas, direito de fazer o que quer, mesmo pisando na palavra de Deus. Jesus foi um modelo tremendo. Pecadores e meretrizes o procuravam. Homens íntegros como José de Arimateia também ficaram fascinados diante dele. Pescadores indoutos se envolveram com ele, bem como também, eu diria, doutores como Nicodemos também. Ele projetou uma sombra no mundo como homem algum jamais projetou. Ele tem que ser o nosso exemplo. Ele é o nosso ultra, mega, extra, super. Ninguém pode ultrapassá-lo. Você quer um modelo de vida melhor? A verdadeira vida cristã é imitar o caráter de Jesus Cristo. Diferente de tantas pessoas que o que querem imitar são artistas, vultos midiáticos, às vezes até mesmo pessoas da música a mais profana possível, e maus exemplos, porque parece que ser hoje rebelde está na moda, mas está errado. Como dizia meu pai, deixa de ser besta, não seja um bocozão, não. Nesse momento eu quero falar não só com você que precisa de uma referência, de um exemplo, mas quero falar com todas as pessoas que fazem parte do corpo de Cristo. Quero falar com os nossos amigos pastores, nossos irmãos da igreja. Nós também temos que ser um exemplo para as pessoas. Porque se nós não formos um exemplo para as pessoas, nós seremos apenas e tão somente criaturas horrorosas. E estaremos deturpando a mentalidade daqueles que estão buscando um norte. Infelizmente, nós precisamos ser exemplo, nós precisamos de exemplos. Então sejamos, em nome de Jesus Cristo.
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0: Muito bem, queridos, 1:33, Deus abençoe a sua audiência. Estamos aqui ao vivo, programa Voz da Libertação, Madrugada do Socorro de Deus. Você também pode mandar a sua mensagem através do nosso WhatsApp, que é o nosso WhatsApp, é o 98292-3392, tá? Pode mandar mensagem, estaremos orando por você. E você que já está ligando, já estamos aí com algum ouvinte na linha, está conosco, os irmãos que já estão aí na ponta da linha para falar conosco essa madrugada do socorro de Deus. Alô? Alô?
1: Alô?
0: Opa, com quem eu falo?
1: Dona Alzira.
0: Dona Alzira. Irmã Alzira, fala da onde, irmã Alzira?
1: Oi?
0: A senhora fala da onde?
1: Diadema.
0: Diadema, aqui, grande São Paulo, está pertinho de nós aqui.
1: Está tão baixinho.
0: Peraí, deixa eu falar um pouquinho mais perto aqui. Tá ouvindo?
1: Tá.
0: Ah, tá bom então.
1: Eu quero contar a bênção da minha netinha. Minha bisnetinha que nasceu.
0: Pode falar, irmã Alzira. Conte a bênção, conte a bênção.
1: Eu pedi oração aí.
0: Sim.
1: Essa menina, ela nasceu em março, parece que foi em março.
0: Uhum.
1: Ela nasceu antes do tempo.
0: Ah.
1: Ainda com o intestino pra fora ainda.
0: Meu Deus.
1: Ela fez quatro cirurgias sobre o intestino dela.
0: Sim.
1: Depois quando ela começava a recuperar, aí dava bronquiolite, deu começo de pneumonia.
0: Sim.
1: Foi um monte de coisa, achava até dela nem se vingar, sabe? Eu falei, mas Deus vai fazer a obra que vai trazer ela pra casa, eu creio.
0: Sim.
1: Hoje ela tá com. Hoje já completou um ano, ela ficou quase 5 meses internada.
0: E agora ela tá em casa agora?
1: Agora tá em casa, tá gordinha.
0: Sim.
1: Só que não é muito gorda, que ela nasceu de quase menos de 5 meses.
0: Nossa, ela nasceu fora do tempo. E aí ela a senhora ficou... ligou aqui, pediu oração. Aí...
1: Pedi oração. Só que eu tento todo dia, não consigo.
0: Ah, é porque as pessoas ligam, né? Então fica congestionada a linha, né? Muita gente querendo falar. Mas o importante foi que a senhora pediu oração, o povo de Deus orou e Deus respondeu, né?
1: Deus deu a vitória.
0: Sim, Deus deu a vitória muito
1: graças
0: grande mesmo.
1: Graças a Deus. Ela fez um aninho já.
0: Que bênção.
1: Ela já anda em ela, agarrada nas coisas, já anda.
0: Maravilha.
1: Tá quase andando sozinha.
0: Que bênção. Olha, isso aí aumenta a nossa fé, viu, irmã Alzira? Aumenta demais a nossa fé. Faz um convite aí para o...
1: Todo mundo tava pensando que ela não ia sair do hospital. Falei,
0: meu Deus.
1: Em nome de Jesus, ela vai sair.
0: Sim, olha aqui. Olha, esses testemunhos aumentam a nossa fé, que às vezes as pessoas já dão um decreto, aquele decreto que não vai ter jeito, né? Mas aí já vemos a mão de Deus operando e mostrando... Ao contrário, né? Que para Deus nada é impossível. Não é verdade, irmã Alzira?

0: aquelas pessoas que estão desenganadas do médico, é só ir para a sede.
1: Sim.
0: E chegar ali, antes de entrar dentro, já recebeu a benção.
1: Que benção. Olha,
0: eu fui curada, sim, de câncer já também, quando eu era mais nova.
1: Foi curada de câncer também, irmão?
0: Fui curada de câncer.
1: Aqui da Guia Deus e Amor.
0: É.
1: Olha, que benção,
0: mano. Eu tenho um filho que hoje ele, quando eu tinha um aninho, eu fui para a igreja, né?
1: Sim.
0: Mas eu fui para a igreja e Jesus me curou.
1: Meu Deus, que bem.
0: Só que o inimigo é tão astuto que ele fez eu esquecer que eu tinha ido na igreja.
1: Ah, sim.
0: Aí eu deixei pra ir pra igreja, foi depois que eu tinha um aninho, começou a andar na igreja.
1: Olha que coisa maravilhosa. Então a senhora tem muita, muito testemunho pra contar.
0: Eu não ia ter mais filho.
1: Não ia ter mais filho?
0: Eu não ia ter mais filho. E Deus me deu ele.
1: Olha, que Deus abriu a madre da senhora.
0: Quando eu fui revelada, daí uma semana eu comecei a sentir mal, fui pro médico fazer exame, já deu que era gravidez.
1: Olha que coisa maravilhosa. Então foi um milagre maravilhoso, né?
0: Mas o inimigo luta com ele, viu, irmão?
1: Mas Deus é poderoso, irmão, pra dar vitória. Ele tá com quantos anos agora?
0: Deus do ventre, que o Satanás peleja pra tirar a vida dele.
1: E ele tá com quantos anos agora, irmão Alzira?
0: Livramento, é livramento pra cima de livramento.
1: E ele tá com quantos anos agora, irmão Alzira?
0: Ele tá com 46 anos.
1: Ah, sim. Mas Deus tem dado livramento até hoje, né, irmão? Olha.
0: Dá. Esses dias mesmo pegaram ele, bateram que ele bebeu umas bebidas.
1: Ah, sim.
0: Mas Deus, esse dia que ele apanhou, ele não bebeu mais, não. Graças a Deus.
1: Graças
0: tá
1: a Deus.
0: Serviço.
1: E Deus vai libertar ele em nome de Jesus, viu, meu irmão?
0: Hoje eu tava até de folga, quando foi agora de tardezinha, e o encarregado ligou, perguntando se ele podia ir de noite trabalhar. Ele chegou, mãe, vou trabalhar. O encarregado me chamou para trabalhar.
1: E ele foi trabalhar agora?
0: Foi trabalhar. Vai trabalhar até, só vai vir para casa segunda-feira.
1: Ah, que bênção, que bênção. Irmão Alzira, nós estamos numa campanha agora também de 21 dias de oração. Todos os dias, até o dia do aniversário da Igreja Deus e Amor. E as bênçãos de Deus estão... A senhora falou assim, só de chegar aqui no portão da sede... Já é abençoado.
0: Basta chegar aí, já recebeu.
1: Já recebe a bênção. Nós estamos aí 21 dias de clamor, de oração, buscando a presença de Deus. E eu tenho certeza que no dia do aniversário, que vai ser dia 14 agora de junho, eu creio que vai ser uma explosão de milagres para o povo que comparecer aqui. A senhora crê nisso, irmã Alzira?
0: Pensando em ir, doutor, mas eu tô com uma enfermidade na bica, eu tenho bexiga caída, sabe? Eu passo muito mal.
1: Sim.
0: Aí eu tenho medo de sair pra longe assim e passar vergonha nos ônibus. Eu ia pra sede direto.
1: Nós vamos colocar o nome da senhora aqui na oração. É Alzira, né? É Alzira o nome da senhora?
0: É, meu nome é Alzira.
1: Tá, tá aqui, ó. Tô anotando o nome da senhora na oração. Vamos orar daqui a pouquinho pela senhora, tá bom? Tá?
0: Aí põe também o nome do Rubens Júnior, que tá preso, meu neto.
1: Rubens Júnior. Já está anotado aqui. Rubem Júnior, estaremos orando por ele daqui a pouquinho. A partir das 2 horas estaremos nesse clamor por todos vocês, viu, irmã Alzira?
0: O meu filho, que é Ed Carlos.
1: O Ed Carlos também.
0: É.
1: Aqui, ó. Ed Carlos. Está anotado aqui, viu, irmã Alzira? Tá ok?
0: Então, o espírito maligno entrou na vida deles aí de tanta bebedeira.
1: Mas vai sair.
0: Separou ele da mulher.
1: Vai sair em nome de Jesus, irmã. Tá bom, irmã Alzira?
0: Oi?
1: Tá tudo anotadinho aqui, daqui a pouco já estaremos orando, tá bom?
0: Isso. Quero que a senhora... não durmo até 3 horas da manhã, eu tô acordada.
1: Isso, então a senhora vai orar conosco.
0: Eu faço a vigília aqui em casa.
1: Tá bom, irmã Alzira, tá ok? É. Então ore conosco, tá? E também aí...
0: Jesus abençoe você, Deus... dá muita força pra você estar orando por nós.
1: Amém, Deus abençoe todo o povo de Diadema também. Amém. Deus abençoe.
0: Amém, Deus abençoe. A paz do Senhor.
1: A paz do Senhor Jesus. 1h41. Temos mais alguém na linha? Temos mais alguém? Vamos ouvir. Alô?
2: Alô?
1: Com quem eu falo?
2: É, pastor, eu liguei para o pastor, caiu a ligação.
1: É a irmã Lúcia.
2: Isso.
1: Ah, nós oramos pela senhora, irmã. A senhora recebeu oração aí? Pelo rádio? Oramos pelo rádio, apresentamos a senhora em oração, viu? Caiu a ligação, mas nós oramos, tá? E daqui a pouco já vamos orar novamente, tá bom?
2: Se você pudesse orar por mim novamente?
1: Tá bom, fecha os olhos aí, irmã.

0: Lúcia. Vera Lúcia, né? Vera Lúcia, irmã Vera Lúcia, oh, fecha teus olhos. Senhor, abençoa, Pai, tua filha, Pai. Repreenda todo o mal. Derrama sobre ela, Pai, tua graça, tua misericórdia. Manifesta o teu poder, Senhor. Meu Deus, que toda maldição, que tudo aquilo, meu Deus, que não provém de ti, Senhor, seja repreendido agora em nome de Jesus, Senhor. Deus, entra com providência na casa, no lar da tua filha. Meu Deus, dos seus familiares também, Senhor. Faz uma obra maravilhosa, uma obra poderosa, Senhor. Nós cremos no teu poder. Que nenhum mal, que nenhuma maldição, que nada, meu Deus, possa sobrepor sobre a vida, meu Deus, da tua filha. Deus, conceda o milagre, conceda a vitória, Pai, e o livramento, em nome de Jesus. Amém. Amém, irmã Vera. Deus abençoe a senhora. Tá, já tá aqui já, tá?
1: Tá bom.
0: Já tá anotadinho aqui, tá, irmã? Tá bom, irmã Vera Lúcia? Deus abençoe a senhora.
1: Amém.
0: Paz do Senhor. Muito bem, queridos. 3208-2743. Alô?
2: Alô?
0: Com quem eu falo?
2: Com Sueli.
0: Sueli, irmã Sueli. Fala de onde, irmã Sueli?
2: Eu falo aqui da Vila Pestana, em Osasco.
0: Vila Pestana, Osasco. E aí está próximo também aqui da nossa sede mundial. Oi, irmã Sueli. Está chegando bom, bem aí a nossa voz?
2: Tá chegando bem, sim. Graças a Deus.
0: A senhora está ouvindo pelo rádio ou pelo aplicativo?
2: Eu estou ouvindo pelo rádio. Estou ouvindo no celular, né?
0: Ah, pelo celular. Mas rádio do celular.
2: É.
0: Tá ok, irmã Sueli. A senhora precisa de oração?
2: Eu gostaria de pedir oração para Josué Barreto.
0: Josué Barreto.
2: É, ele sofre desde os 13 anos com problema nas pernas.
0: Ah,
2: quebrou o fêmur com 13 anos.
0: Certo.
2: E até hoje ele está com 60 anos e ainda tem dor.
0: Tá ok, anotei aqui, Josué Barreto, vamos orar sim.
2: E também para mim, né, Sueli.
0: Irmã Sueli.
2: Para Suzana, minha irmã.
0: Tá bom, irmã. Suzana.
2: E Maria Imaculada, que é minha mãe de 86 anos.
0: E a nossa irmã Maria Imaculada.
2: É.
0: Tá anotada aqui, irmã Sueli. Vamos orar, sim.
2: Anota também, por favor, o irmão José Pedro, que ele é da Igreja Deus e Amor. Ele tá com as pernas todas inchadas.
0: Irmão José Pedro. É. Também já tá anotadinho aqui, nosso irmão José Pedro. Vamos orar assim pela vida dele, em nome de Jesus. Tá bom?
2: Não, o senhor já vai fechar já e você não podia fazer uma oração para mim? Eu tô aqui sem dormir faz tempo, não consigo dormir.
0: Tá com insônia, irmã? Tá sofrendo de insônia, irmã Sueli. Vamos orar pela senhora, então.
2: Tô com dor também.
0: Ah, com dores também.
2: É, tô com uma tontura ruim.
0: Tá bom, deixa eu orar pela senhora, então, tá? Fecha teus olhos, por gentileza, vamos fazer uma oração pela senhora.
2: Amém.
0: Maravilhoso Deus e eterno Pai, Senhor, apresenta em Tuas mãos a nossa irmã Sueli, Senhor. Meu Deus, que está com essas dores no seu corpo e precisa agora, meu Deus, da sua intervenção divina. Pai, eu clamo pela vida dela, meu Deus. Senhor, também, meu Pai, que o Senhor possa, meu Deus, dar paz, meu Deus, na mente dela, para que ela possa, Pai, ter um sono agradável, ó Deus, na sua presença. Pai querido, Pai poderoso, nós cremos no milagre, nós cremos na vitória. Nós oramos pela vida dela neste momento, Pai, que essa enfermidade, que essa dor, que esse mal-estar seja repreendido agora no Teu nome poderoso, Senhor. Meu Deus, faz uma obra gloriosa, faz uma obra extraordinária. Meu Deus, na vida da Tua filha, dos Teus filhos, da Sua casa, da Sua família, meu Deus, para que o Teu nome venha a ser glorificado, Senhor. Coloca Tuas mãos, dá paz ao coração, meu Deus, dá graça, dá força para a Tua filha, em nome de Jesus. Amém e amém. Diga amém, irmã Sueli.
2: Amém.
0: Deus abençoe a senhora. Vamos continuar orando, tá bom, minha irmã?
2: Tá, muito obrigada, pastor. Obrigada.
0: Deus abençoe. Continua na sintonia e daqui a pouco já estaremos clamando a partir das 14h. Deus abençoe.
2: Amém.
0: É o 3208-2743, é o povo de Deus, aí nessa madrugada do socorro de Deus, e nós estamos aqui do outro lado, falando desse amor maravilhoso, que é o amor de Cristo, que é o amor do Senhor. Quantas pessoas passando por momentos angustiantes, né? Pessoas passando por aflições, por dificuldades. Mas há um Deus tremendo, há um Deus poderoso que está com as mãos estendidas para abençoar. A palavra de Deus, meus queridos, ela vai nos informando, vai nos mostrando o próprio Jesus, o próprio Senhor, ele dizendo: vinde a mim, vós que estáis cansados e oprimidos, e eu vos aliviarei. Tomai sobre vós o meu jugo e aprenda de mim, que sou manso e humilde de coração, e encontrareis descanso para as vossas almas. Olha, esse é um convite maravilhoso do Senhor Jesus, que promete um descanso para nós, paz ao nosso coração, mesmo em meio àquelas lutas, né? Mesmo em meio àqueles problemas que às vezes batem na nossa porta, são os problemas que batem na nossa porta, na nossa vida, e querem nos trazer perturbações, mas em meio às dificuldades da vida, há um convite do Senhor Jesus dizendo: vinde a mim, que eu vou dar paz, eu vou dar refrigério para a alma, vou dar força para vencer as tribulações da vida. Então esse convite de Jesus, ele está ecoando todos os dias, todos esses momentos, dizendo: olha, vinde a mim cansados, oprimidos, e eu vos aliviarei. Jesus, ele pode te aliviar, ele pode te ajudar, ele pode te dar paz nesse momento de angústia da sua vida, meu irmão, minha irmã. Olhando para Jesus, que ele é o autor, ele é o consumador da nossa fé. E neste momento, eu sei que ele está trabalhando na sua vida, eu sei que neste momento ele está agindo no teu ser. Você não está ouvindo isso por um acaso, não. É porque Jesus está agindo no teu ser. Pode ter certeza nisso. Você não ligou o rádio por um acaso, você não está ouvindo por um acaso. É porque Jesus, ele está agindo na sua vida, está agindo na sua casa, está agindo na sua família. Então descansa teu coração, descansa teu coração no Senhor, acalma teu coração, porque Jesus, ele está no controle de todas as coisas. 1:50. Muito bem, queridos, muito bem. Chegou aquele momento também, esse momento de nós aprendermos mais um pouquinho aí da palavra do Senhor, aprendermos mais um pouquinho de Cristo. Vamos ao Bíblia em Foco neste momento. Nosso irmão Gabriel Miranda trazendo para nós aí uma palavra maravilhosa, falando sobre o vinho novo. Vamos lá.
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5: Olá, eu sou o Gabriel Miranda e no episódio de hoje nós vamos falar da transformação da água em vinho. Então, vamos abrir nossas Bíblias em João capítulo 2. Vamos ler do verso 1 ao verso 5. No terceiro dia, em Caná da Galileia, a mãe de Jesus estava ali. Jesus e seus discípulos também haviam sido convidados para o casamento. Tendo acabado o vinho, a mãe de Jesus lhe disse: eles não têm mais vinho. Jesus respondeu: que temos nós em comum, mulher? A minha hora ainda não chegou. Sua mãe disse aos serviçais: façam tudo o que lhes mandar. E você sabe o significado do vinho? Significa alegria, significa a presença. Isso até me recorda de um dia que eu estava num culto que minha mãe estava pregando, isso lá na sede mundial. E eu estava parado ali, sentado, eu não estava buscando, eu não estava pedindo. E eu comecei a sentir uma presença, o qual eu não conseguia mais me conter. Eu comecei a chorar. Depois de chorar, eu não estava nem conseguindo assim, me conter por inteiro, que eu comecei a dar gargalhada. Então, eu sinto que isso é a alegria, é o vinho novo. Porque a presença de Deus, ela veio tão forte que eu não consegui me conter. Ela veio com alegria e a presença poderosa dele. E vamos continuar lendo. Vamos do versículo 6 ao versículo 11. Ali perto havia 6 potes de pedra, do tipo usado pelos judeus para as purificações cerimoniais. E em cada pote cabiam entre 80 e 120 litros. Disse Jesus aos serviçais: encham os potes com água. E os encheram até a borda. Então lhes disse: agora levem um pouco ao encarregado da festa. Eles assim fizeram. E o encarregado da festa provou a água que fora transformada em vinho, sem saber de onde este viera. Embora soubessem os serviçais que haviam tirado a água, então chamou o noivo e disse: todos servem primeiro o melhor vinho, e depois que os convidados já beberam bastante, o vinho inferior é servido. Mas você guardou o melhor até agora. Este sinal milagroso em Caná da Galileia foi o primeiro que Jesus realizou. Revelou assim a sua glória e os seus discípulos creram nele. E esses potes eram potes comuns, que as pessoas, elas podiam lavar suas mãos. Mas Jesus, ele pega algo comum e faz o extraordinário. E ele transforma a tristeza em alegria. Ele transforma o medo em coragem. Quantas vezes parece que o vinho acabou na sua vida? Às vezes parece que acabou o amor, às vezes parece que acabou a esperança, às vezes parece que acabou a fé. Mas o Senhor, ele fala para nós termos fé, porque ele sempre traz o vinho novo.
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0: muito bem, 1:56. Você está bem, você está no programa Voz da Libertação, Madrugada do Socorro de Deus, Rádio Deus em Amor. Temos irmãos que estão nos mandando mensagem aqui, nosso irmão José Marcelino, ele é do Espírito Santo. Deus abençoe o irmão José Marcelino, está pedindo a oração, ele está dizendo aqui, olha, irmãos, precisa, a paz do Senhor, irmãos, eu preciso de oração, não estou conseguindo dormir. Ai, vamos orar pelo nosso irmão, para Deus dar paz, para que ele possa conciliar-se com o sono. Estaremos orando daqui a pouco, viu, irmão Marcelino, nosso irmão João José Marcelino Cordeiro, do Espírito Santo. Deus abençoe a sua audiência. Estaremos orando aqui, já está aqui seu nome, vamos orar pela sua vida. Também estamos aqui com nosso irmão Alcenir. Nosso irmão Alcenir, ele está pedindo a oração pela sua saúde e também pela sua vida financeira. Também ele pede oração aí para André Santana. André Santana, Deus abençoe. Já está aqui para nós orarmos pela sua vida também. São os irmãos que estão mandando a mensagem para nós através do WhatsApp. Temos aqui também o nosso irmão Arlindo. Nosso irmão Arlindo também está pedindo a oração. Só que ele não fala da onde que ele está mandando a mensagem. Não fala de onde ele está mandando a mensagem. Quando você mandar a mensagem, fala de que cidade que você está falando, tá ok? Para que nós possamos saber de onde você está falando. A nossa irmã Cida também, nossa irmã Aparecida, Maria Aparecida, ela é do Espírito Santo também. Ela também está pedindo oração aqui por ela, que ela está dizendo que ela retornou, que bênção, ela voltou para Jesus. Está dizendo aqui, olha, eu peço oração por mim que retornei para a presença do nosso Deus. E também eu peço oração pela minha filha Raíssa, que também retornou para a presença de Deus. Glória a Deus. Que maravilha! Vamos orar sim por você, viu, irmã Maria Aparecida, e pela Raíssa também, para que vocês permaneçam firmes na presença do Senhor nosso Deus. E estaremos orando também por toda a sua querida família. Sejam muito bem-vindas de volta à presença do nosso Deus. Tá certo, irmã Maria Aparecida? Deus abençoe. Você já está aqui nas nossas orações, em nome de Jesus. 1:59. Vamos aos prefixos das emissoras e já retornaremos com todos vocês.
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1: Muito bem, queridos, chegou o momento de nós orarmos, nós buscarmos a face, a presença de Deus nesse momento. Vamos falar com o Senhor, curve aí a sua cabeça, dobre seus joelhos, fale com Deus nesse momento. Deus tem uma resposta para as nossas orações. Oremos a Deus. Maravilhoso Deus e eterno Pai, mais uma vez nós nos colocamos na sua presença, meu Deus. Mais uma vez, ó Deus, nós elevamos a ti a nossa oração nesta madrugada, meu Deus, a oração da madrugada. Temos certeza, ó Deus, que neste momento os teus santos ouvidos estão inclinados para nos ouvir, Senhor. Por isso, ó Deus, que eu te peço, ó Deus, nesse momento, que o Senhor perdoe os nossos pecados, Senhor. O Senhor perdoe, ó Deus, as nossas faltas. Meu Deus, tenha misericórdia de cada um de nós. Tenha misericórdia, meu Deus, desse amado ouvinte, que neste momento está clamando, que neste momento, ó Deus, está orando ao Senhor. Alguns estão orando, ó Deus, em alta voz. Outros, ó Deus, estão orando somente no pensamento. Mas o importante, ó Deus, que agora eles estão ligados, ó Deus, na sua presença, apresentando, ó Deus, diante de ti as suas dificuldades, as suas demandas, os seus problemas. Senhor meu Deus, Senhor meu Pai, nós clamamos a ti agora, meu Deus, certo, ó Deus, que os céus estão abertos. E que agora, ó Deus, as suas mãos poderosas estão agindo sobre a vida deste homem, dessa mulher, desse moço, dessa moça, meu Deus. Pai querido, Pai amado, esta pessoa, meu Deus, que tem passado por tantas dificuldades, tantas lutas, e às vezes, ó Deus, as lutas são tantas que traz um certo desânimo. E, meu Deus, e muitas das vezes sopra um vento, uma voz dizendo que não vai conseguir, não vai dar certo. Meu Deus, mas sabemos, ó Deus, que através da oração há uma manifestação do Senhor. E o Senhor, ó Deus, é o que opera o impossível. Aquilo, ó Deus, que é impossível para nós homens fazer, meu Deus, ou executar, para o Senhor é possível. Meu Deus, nós somos limitados, ó Deus. Nós temos as nossas limitações. Mas o Senhor, ó Deus, é poderoso para fazer algo maravilhoso no ordinário e também, ó Deus, no extraordinário. Sim, meu Deus e meu Pai. E por esse momento, por esse motivo, melhor dizendo, ó Deus, que eu apresento em suas mãos todos os nossos irmãos que têm nos ligado, ó Deus, nesta madrugada. Irmãos, ó Deus, que têm apresentado, ó Deus, as suas dificuldades. Irmãos como nosso irmão João, nossa irmã Maria Salomé também, ó Deus, nosso irmão Caio, Gabriel, jovem que precisa retornar para a tua presença, meu Deus, nossa irmã Vera Lúcia, que tem nos ligado essa madrugada, irmãos, ó Deus, como nosso irmão Rubens, meu Deus, nossa irmã Alzira, meu Deus, que ligou pedindo a oração pela sua casa, pelos seus filhos, para o Senhor salvar, para o Senhor libertar. Meu Deus, pessoas como nosso irmão Ed Carlos, nosso irmão Josué Barreto também, que se encontra enfermo, se encontra, Pai, num leito de dor, e precisa, meu Deus, de um milagre. Irmãos, ó Deus, como nosso irmão João Pedro também, nossa irmã Suzana, nossa irmã Sueli, nossa irmã Maria Imaculada. Pessoas, ó Deus, que precisam de um milagre. E não somente esses, ó Deus, que nos ligaram, mas quantas pessoas agora estão nos ouvindo, ó Deus, e estão precisando, ó Deus, de uma intervenção divina. Meu Deus, quantos lares agora, Pai, precisam, ó Deus, da visitação do Senhor. Meu Deus, quantos casais, Senhor, agora precisam, meu Deus, de uma visitação do Senhor agora, para que a paz entre no lar, para que a paz entre na família. Meu Deus, essa família desesperada, essa família angustiada. Meu Deus, quantas pessoas agora estão chorando pela perca de um ente querido, alguém que partiu e deixou uma lacuna, deixou um buraco, meu Deus. E essa pessoa agora está angustiada, está aflita. Oh, meu Deus, eu te peço, ó Deus, que neste momento o Senhor visite esse coração que está aflito, esse coração que está, meu Deus, angustiado. Precisa, meu Deus, nesse momento de um alento, de um refrigério. Senhor, Senhor, Senhor, esta é a madrugada do socorro do Senhor. E estamos clamando pelo socorro por cada vida, por cada pessoa que precisa, meu Deus, de um milagre, que precisa, ó Deus, de uma vitória. Ó, meu Deus e meu Pai, te clamo que precisa, meu Deus, de um milagre, que precisa, ó Deus, de uma vitória. Ó, meu Deus e meu Pai, te clamo que estão oprimidas, ó Deus, pelos vícios, Senhor. Quantas pessoas, ó Deus, estão, meu Pai amado, oprimidas, ó Deus, pelo vício das drogas, e têm tentado sair dessa situação, mas não conseguem, ó Deus. Ó, meu Deus e meu Pai, eu te peço, ó Deus, neste momento, quebra, Senhor, essas algemas que estão, Senhor, aprisionando esta pessoa. Essa pessoa que está, meu Deus querido, com essas correntes, meu Deus, que essas correntes agora caiam por terra. Gemas agora sejam quebradas, ó Deus. Que essa pessoa seja liberta. Liberta desse vício. Esse vício, meu Deus, que tem aprisionado. Oh, meu Deus, essa pessoa que tem, meu Deus, se angustiada, sua alma está presa. Senhor, eu te clamo neste momento, ó Deus, pela libertação. Essa pessoa que está, meu Deus, oprimida nesse vício da bebida, meu Deus, e Satanás tem enganado essa pessoa, ó, dizendo para ele ou para ela, que se ele beber, meu Deus, não se lembrará tanto dos problemas. Ó, meu Deus, mas sabemos, ó Pai, que problemas virão maior, meu Deus, na vida dessa pessoa. Por isso, ó Deus, que eu te clamo neste momento, ó Deus, meu Deus, pedindo a ti a libertação.

dessa pessoa, deste pai de família, meu Deus. Meu Deus, que tem gastado tudo aquilo que tem ganhado nos vícios. Essa pessoa, meu Deus, que está oprimida também no vício dos jogos. Não consegue, ó Deus, parar de jogar. Senhor, visita esta vida agora, Pai. Repreende esse mal que está oprimindo esta pessoa. Repreende esse mal, meu Deus, que está lutando com a vida desse jovem, Senhor. Essa pessoa, meu Deus, que sente-se, meu Deus, angustiada, opressa. Meu Deus, quantas pessoas, meu Deus, até mesmo pensam em tirar a sua própria vida, porque já não suportam mais a pressão, já não suportam mais, ó Deus, o problema. E o inimigo, ó Deus, das nossas almas, traz insinuações malignas, dizendo, ó Deus, para essa pessoa que morrer será melhor. Ó, meu Deus e meu Pai, mas nós clamamos a Ti agora, porque o Senhor é a própria vida. O Senhor, meu Deus, é a própria vida e quer dar vida em abundância, meu Deus, para essa pessoa, para esse homem, para essa mulher, para esse jovem, para esta jovem, meu Deus, que agora está me ouvindo. Pai querido e amado, talvez essa pessoa ligou o rádio, meu Deus, para ouvir uma canção. Talvez, ó Deus, na expectativa de receber um refrigério. Oh, meu Pai, numa última tentativa, Senhor, meu Deus, de receber paz. Mas agora, meu Deus, se deparou com a oração. Meu Deus, estamos orando por ele ou por ela. Meu Pai amado, manifesta o Teu poder sobre essa vida. Manifesta, meu Deus, o Teu poder sobre essa pessoa que precisa agora, Pai, de um milagre, de uma vitória, de uma bênção, Senhor. Ó, meu Deus e meu Pai, eu oro a Ti, Senhor, por esta pessoa que neste momento está num leito de dor. Esta pessoa, Pai, que está num hospital. Está num leito de hospital neste momento. Quantos agora, meu Deus, estão até mesmo desenganados pela medicina, desenganados, ó Deus, pelos recursos humanos. Meu Deus, essa pessoa que já fez tantos tratamentos médicos, ó Pai, essa enfermidade que persiste, que insiste no corpo desta pessoa. Meu Deus, oramos, clamamos, Senhor, nesta hora, porque, meu Deus, eu tenho a firme convicção e a fé, meu Deus, genuína no Senhor, que o Senhor pode agora levantar esse enfermo, ó Deus, que o Senhor pode agora, Pai, curar esta pessoa, meu Deus. Senhor, estendei Tuas mãos. Ó, meu Deus, eu me lembro da Tua palavra, Senhor, que nos mostra, meu Deus, quantas curas, quantos milagres, ó Deus, o Senhor tem operado. São pessoas que estavam paralíticas, perturbadas, encurvadas, leprosas. Meu Deus, quantos milagres, ó Deus, o Senhor operou. E eu tenho fé e a certeza que o Senhor ainda opera, meu Deus. E eu tenho certeza que agora o Senhor está operando na vida desta pessoa. Essa pessoa que está com dores reumáticas, essa pessoa que está, meu Deus, com enfermidades renais, essa pessoa, meu Deus, que está com dores na cabeça, meu Pai, essa pessoa que não consegue nem mesmo dormir, meu Deus, por causa dessa enfermidade. Senhor, eu Te clamo, eu Te peço neste momento, venha colocar as Tuas mãos, venha repreender, ó Deus, todo mal. Expulsa, Senhor, meu Deus, eu Te peço, este mal que está oprimindo esta vida, esta pessoa. Essa pessoa, meu Pai, que está sendo atacada por hostes espirituais da maldade, por demônios, meu Deus, que afloram, que lutam com a vida desta pessoa, com demônios, meu Deus, que tentam destruir o Teu ser. Ó, meu Deus e meu Pai, nós clamamos, ó Deus, porque sabemos, ó Pai, que no mundo espiritual há uma guerra terrível. E a Tua palavra, meu Deus, nos diz que o inimigo das nossas almas, ele veio para matar, ele veio para roubar, ele veio, ó Deus, para destruir.
mas em contrapartida, meu Deus, o Senhor veio dar vida, aleluia, e o Senhor veio dar vida em abundância, meu Deus, e é o que nós pedimos agora, para esse amado ouvinte, para esta pessoa, meu Deus, que agora está sintonizada conosco, e até mesmo, ó Deus, está orando conosco. Viemos, ó Deus, para pedir vida, meu Deus, e vida em abundância. Pai querido, Pai poderoso, pedimos vida para esse lar, pedimos vida para esta família. Meu Deus, pedimos vida.

Senhor, meu Deus, está restaurando esse lar, está restaurando essa família, trazendo maior comunhão entre esses cônjuges, meu Deus, que outrora estavam em contenda, em briga, em distensões, meu Deus, mas nós clamamos agora pela paz nesse lar, pela paz nesta família, Senhor. Ó, meu Deus e meu Pai, abre mesmo os céus, ó Deus, abre os céus nesta hora, para que o Teu nome venha a ser glorificado, para que o Teu nome, ó Deus, venha a ser exaltado, meu Deus poderoso, meu Deus glorioso, estende as Tuas mãos, Senhor, meu Deus, meu Deus, meu Deus. Derrama, meu Pai, da Tua paz, da Tua glória, da Tua graça, Senhor, sobre cada um dos meus irmãos, das minhas irmãs, Senhor. Ó, meu Deus e meu Pai, eu oro, ó Deus, também neste momento, por aqueles, ó Deus, que estão nos cárceres, Senhor. Aqueles, ó Deus, que estão nas penitenciárias, nos presídios. São presídios masculinos, presídios femininos. Meu Deus, visita agora essa pessoa que está no cárcere, que precisa, meu Deus, de um milagre na sua vida. Quantos, ó Deus, estão nos cárceres, Senhor, mas até mesmo já entregaram a sua vida para o Senhor, já aceitaram a Ti como Salvador. Meu Deus, eu quero interceder em oração por essas vidas, meu Deus, para que o Senhor dê força para eles permanecerem firmes na sua presença, meu Deus, mesmo, ó Pai, diante de uma situação tão difícil, mas a Tua presença, meu Pai, pode, Senhor, fazer a diferença na vida desse irmão, dessa irmã, que já se entregou a Ti como Salvador, mas agora, meu Deus, está lá nesse cárcere, Senhor, Pai, dai força, dai graça, dai, meu Deus, paz para esta vida. Ó, meu Deus e meu Pai, manifesta o Teu poder neste momento, ó Deus. Ó, meu Deus, eu oro também por aqueles que estão internados, Senhor, em clínicas, ó Deus, de recuperação. Meu Deus, coloca Tuas mãos, Senhor, para libertar, para transformar, para operar maravilhas na vida, meu Deus, desta pessoa. Pai querido, Pai amado, Pai, eu clamo a Ti, ó Deus, por aqueles também que se distanciaram, meu Deus, saíram da Tua presença, deixaram de Te servir, abandonaram os seus caminhos, Senhor, e muitas vezes, meu Deus, agora estão colhendo, meu Deus, os frutos, Senhor, deste abandono, porque o sofrimento bateu à porta, porque não há vida, meu Deus, fora de Ti. E por isso, ó Deus, neste momento eu clamo por essa pessoa, por esse homem, por essa mulher que se afastou da Sua presença, esse jovem, esse moço, essa moça, meu Deus, que parou de Te servir, amando o presente século, meu Deus, Pai querido, Pai amado, ah, meu Deus, eu Te clamo agora, para que essa pessoa caia em si, a semelhança, meu Deus, do filho pródigo, que caiu em si e retornou para a casa paterna. Ó, meu Deus e meu Pai, eu oro, meu Deus, por esta pessoa, por esse homem, por essa mulher, eu clamo a Ti, ó Deus, para que ele caia em si e volte para a Sua presença, meu Deus, reconhecendo, meu Deus, que só o Senhor é Deus, e que só o Senhor tem poder, meu Deus, para levantar, só o Senhor tem poder para restaurar. Sim, meu Deus, sim, meu Pai, clamo a Ti nesta hora, faz uma obra maravilhosa, meu Deus, faz uma obra gloriosa na vida deste homem, na vida desta pessoa, dessa mulher, desse moço, dessa moça, que agora está me ouvindo, Senhor. Pai amado, Pai poderoso, abençoa a Tua igreja, abençoa o Teu povo, abençoa os Teus servos, ó Deus. Ô, meu Pai, aonde tem uma pessoa orando, abençoa a sua vida, abençoa as mamães que agora estão orando pelos seus filhos, os pais que estão intercedendo pela sua casa,
Meu Deus, visita mesmo, Senhor. Faz uma obra em cada vida, faz uma obra em cada pessoa, Senhor. Meu Pai amado, meu Pai poderoso. Meu Deus, descortina os céus nesta hora, Pai, para que o Teu nome venha a ser glorificado, para que o Teu nome, meu Deus, venha a ser bendito e exaltado para todo o sempre, em nome de Jesus.

0: Muito bem, queridos, 2 horas 25 minutos. E eu que gostaria, e eu quero, falar com você. Você que está me ouvindo, que ainda não entregou sua vida para Jesus. Olha, a Bíblia diz assim, Jesus dizendo, eu sou o caminho, a verdade e a vida. Jesus quer transformar a sua vida, meu querido, minha querida. E neste momento, eu quero convidar você para que você entregue agora, nesse exato momento, a sua vida para Jesus. Aceite a Jesus como teu Senhor, como teu Salvador. E você também que outrora estava servindo a Deus e de repente você parou no meio do caminho. Olha, Jesus está te chamando de volta. Você não está aí ouvindo essa programação por um acaso, não. Essa é a voz de Deus te chamando, é a voz de Deus te convidando para você retornar, para você tomar hoje uma decisão importantíssima na sua vida. Decisão esta que vai mudar todo o seu caminho, vai te trazer paz, vai te trazer uma esperança. Entrega teu caminho ao Senhor agora, meu querido. Ore comigo agora a oração da confissão. Aonde você está? Se estiver no seu quarto, ore comigo. Se você estiver no seu veículo e você puder parar o veículo para orar comigo. Aonde você estiver agora? Entregue sua vida para Jesus. Diga comigo assim: Senhor Jesus, perdoa os meus pecados. Hoje eu entrego a minha vida nas tuas mãos. Senhor Jesus, me perdoa porque eu andei errante e me afastei da sua presença. Te peço, Senhor, me toma pelas tuas mãos e me guia. Direciona a minha vida. Direciona-me, ó Deus, pelas tuas mãos poderosas. Eu entrego agora ao Senhor a minha vida e te peço, Senhor, escreve o meu nome no livro da vida e sela com teu sangue para aquele grande dia quando o Senhor vier buscar a tua igreja, que eu possa subir com o Senhor e estar para sempre contigo, em nome de Jesus. Muito bem, queridos, você que aceitou a Jesus, você que reconciliou com Cristo, seja muito bem-vindo, seja muito bem-vinda à presença do nosso Deus. Você pode mandar aí uma mensagem para nós, aí mandando pelo e-mail, pelo nosso e-mail aí, quero aceitar Jesus, @pda.com.br, ou aí também através do nosso WhatsApp, que é o 11 950 94 46 45. Você pode mandar também uma mensagem dizendo, olha, eu aceitei a Jesus como Salvador. Nós vamos aí te ajudar, vamos orar por você, vamos estar aí juntos, aí na presença do Senhor nosso Deus, aguardando a volta de Cristo Jesus. Você também pode procurar uma igreja pentecostal Deus e Amor, aí mais próximo da sua casa, aí no seu bairro, aí próximo onde você mora, procurar o pastor dessa igreja. Você vai dizer para ele, olha, eu aceitei a Jesus como Salvador, ou eu me reconciliei com Jesus, e ele vai te ajudar, ele vai te dar todo o suporte, vai te orientar, vai orar com você. Então, seja muito bem-vindo, meu irmão, seja muito bem-vinda, minha irmã, à família de Jesus Cristo, o nosso Senhor. 2 horas 30 minutos.
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2: O livro de Marcos, capítulo 4, verso 35 ao 41, nos traz aqui um momento extraordinário. A Bíblia diz que naquela noite, Jesus e os discípulos saíram de barco para o outro lado. Deixam a multidão e eles vão. E Jesus está na popa do barco e ele vai dormir. Vem então um vento e vem a tempestade. O mar se agita. Os discípulos apavorados vão e acordam a Jesus Cristo. Dizem, mestre, estamos a naufragar. Nós vamos afundar. Jesus então se levanta, ele repreende o vento, aquieta o mar. E ele pergunta, ainda não tem fé? A pergunta de Cristo é direcionada aos seus discípulos. Vocês ainda não têm fé? E os discípulos, por outra parte, respondem, quem é este que até o vento e o mar lhe obedecem? Esta tempestade acontece depois de um momento extraordinário. Milagres, maravilhas. Mas há uma outra tempestade. E quem enfrenta esta tempestade é Jonas. No capítulo 1 do livro de Jonas, do verso 4 ao 6. O Senhor, porém, fez soprar um forte vento sobre o mar e caiu uma tempestade tão violenta que o barco ameaçava arrebentar-se. E você sabe muito bem que esta tempestade que Jonas enfrenta vai levar aos donos do barco a jogarem fora a mercadoria e a buscar cada um o seu Deus. Interessante é que tanto Jonas como Jesus dormiam. Interessante é, tanto Jonas como Jesus estavam nas embarcações que sofreram tempestades, que sofreram chuvas e ventos fortes. Os discípulos tiveram fé de acordar a Jesus Cristo, mas não tiveram fé de repreender a tempestade. Já os homens da embarcação de Jonas tiveram fé tanto de chamar a atenção de Jonas como também de orar ao seu Deus, apesar de que o seu Deus não poderia resolver nada, só o Deus de Jonas. A Bíblia vai nos trazer esses dois momentos e eu quero que você entenda. E a minha pergunta para si, para nós hoje é: de onde vem a sua tempestade? De onde tem surgido a sua tempestade? A sua tempestade vem para o preparo da sua fé? Ou a sua tempestade vem para a correção? A tempestade de Cristo e os discípulos era para preparar a fé daqueles homens que estavam com Cristo, mas não enxergavam o milagre. Estavam com Cristo, mas não viam o milagre. A tempestade de Jonas era para corrigir a um homem que tentava fugir da presença de Deus. Ia para uma direção errada e o Senhor o traz de volta para o caminho certo.

tormentas para que nós possamos acalmá-la. Imagina os discípulos naquele momento, eles vão pensar: espera um pouco. Nós só tivemos fé o suficiente para ir acordar a Jesus Cristo. E o Senhor fez o que nós pedimos. Será que não é assim como deve funcionar? Aparentemente não é, ouvinte. E sabe por quê? Jesus sugeriu que era responsabilidade dos discípulos mandar a tempestade parar. O que Jesus diz para os discípulos é: vocês não têm fé suficiente para repreender essa tempestade? Vocês estão comigo. E se eu autorizei a ir para o outro lado, é porque eu estou no comando. E sabe o que eu entendo aqui? É que muitas vezes nossas orações envolvem tentar fazer Deus corrigir os problemas da terra. As nossas orações são para que Deus corrija algumas situações, mas nós talvez devamos ordenar com que a tempestade se acalme. Talvez nós tenhamos que ver as situações da perspectiva do céu e declarar a palavra do Senhor para poder ver o céu invadir a terra. Muitas vezes nós vamos a socorro do Senhor, acordar o mestre. Mas o mestre, ele não quer ser acordado. O que ele quer é que nós usemos as ferramentas que ele nos deu. E que ferramentas são essas? E que ferramentas é que nós temos? E aí nós percebemos que a tragédia das nossas vidas, as lutas e dificuldades, é que muitos de nós cristãos, nós não conseguimos distinguir entre o fardo do Senhor e o peso da nossa própria descrença. Muitas vezes nós deixamos o tempo que dedicávamos à oração, e muitas vezes esse tempo vem acompanhado de pouca fé. A fé, ela precisa estar alicerçada sobre a nossa vida. Os discípulos tiveram fé só para acordar a Cristo, mas não para gerar milagre. Os donos da embarcação tiveram coragem de acordar Jonas, e eles dizem: olha, ora ao teu Deus. Eles também não tiveram fé de orar ao Deus de Jonas, mas tiveram fé de dizer a Jonas: quem sabe o teu Deus ouve, porque o nosso não ouviu. O nosso Deus não ouviu a nossa oração, então ora ao teu Deus. Ora ao teu Deus. Muitas vezes nós precisamos despertar o dom de Deus que há em nós. Muitas vezes nós precisamos despertar essa autoridade que há em nós, essa vida que há em nós. Nós precisamos despertar esse poder do Espírito de Deus que há em nós e usar sobre o vento e a tempestade. Outros até enfrentam tempestades porque estão fora do caminho do Senhor. E essas tempestades são para trazê-lo ao centro da vontade de Deus. Saiba de uma coisa, ouvinte. Deus traz uma tempestade para guiar de volta ao caminho certo. Deus traz a tempestade para conduzir o homem ao centro da sua vontade. Foi o que ele fez com Jonas. A tempestade foi enviada para que ele retornasse à vontade do Senhor. E qual era a vontade do Senhor? Ir pregar a palavra em Nínive. Algumas pessoas enfrentam tempestades porque viram à esquerda quando deveriam virar à direita. Algumas pessoas enfrentam tempestades porque se escondem de Deus. Quem sabe a sua luta de hoje, a provação de hoje, a dificuldade de hoje se deva a você estar a fugir de Deus e querer que alguém faça em seu lugar. Lembre-se, Deus nunca permite que haja tempestade

0: sem primeiro fornecer ferramentas para acalmá-la. Nós temos as ferramentas do Senhor. Nós temos as ferramentas do Todo-Poderoso. E precisamos fazer o uso correto dessas ferramentas. Esconder da tempestade, esconder na embarcação, não vai trazer a bênção do Senhor. Ficar no porão e ver o sofrimento, o caos acontecer, não vai trazer descanso para a tua alma. Porque certamente Jonas sabia que ele estava lá e que tudo acontecia por causa da sua incredulidade. Os discípulos sofreram a tempestade porque eles não tiveram fé suficiente de tudo o que viram o Senhor Jesus fazer. A minha pergunta para si, ouvinte, hoje é: de onde vem a sua tempestade? Deus quer aprimorar a sua fé? Ou Ele quer reparar o estrago que você fez saindo da presença do Senhor? De onde vem a sua tempestade? Da sua incredulidade? Da sua indiferença? Ou a sua tempestade vem do preparo de Deus para a sua vida? Pense nisso e que o Espírito Santo abençoe a sua vida para a glória do Senhor Jesus Cristo. Eu sou o seu irmão em Cristo, pastor Erwin de La Lande, e que Deus te abençoe.
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2: Muito bem, queridos, 2:48. Você está bem? Você está na Madrugada do Socorro de Deus. Deus abençoe a sua vida, meu querido, minha querida. Estamos aqui para levar para você essa palavra tão maravilhosa para seu coração, para sua vida. Ouvimos aí, palavra maravilhosa, pastor Hervé de Lalande, trazendo para nós uma reflexão maravilhosa sobre as nossas tempestades. 2:48, temos ouvintes aqui que está conosco, interagindo conosco através do WhatsApp, e temos também as nossas linhas abertas para os queridos estarem aí interagindo conosco através aí do nosso 3208-2743 e também aqui através do WhatsApp, que é o 11982923392. Vamos aqui ver aqui os irmãos que estão conosco aqui. A nossa irmã Rita, ela está aqui também conosco, aqui mandando aqui a sua paz do Senhor e pedindo oração pela sua vida espiritual. A nossa irmã Rita, ela mora em Salvador, Bahia. Deus abençoe todos os irmãos aí, baiano. E ela também está pedindo oração por uma causa na justiça. Já está aqui, irmã Rita, o seu pedido de oração. A igreja está clamando, já estamos orando pela sua vida. Nossa irmã Ilma também, ela é de Caxias, ela está pedindo oração pelo Samuel. O Samuel tem 14 anos e já está envolvido aí com o vício de drogas e está precisando de uma libertação, né? Também ela está pedindo oração pelo Márcio e pelo Daniel, pessoas que precisam de uma libertação urgentemente da parte do Senhor. Já está aqui, viu, irmã Ilma, já está tudo anotado aqui, e estaremos orando pela vida aí desses jovens, para que Deus liberte a vida deles também. Também ela está pedindo oração para que Deus te dê vitória na sua saúde também, tá? Estaremos orando pela sua vida, viu? Viu, irmã Ilma? Deus abençoe a você e toda a sua querida família. Temos mais aqui nossa irmã Nauane, ela está pedindo oração, que ela também está gestante, né? Está gestante. E ela está pedindo oração por ela, que ela está com muita dificuldade aí para respirar. E também a oração pelo filho dela, que fez uma cirurgia, tá? E ela mora ali em Itanhaém, aqui no litoral de São Paulo. Estaremos orando sim, viu, irmã? Irmã Nauane, estaremos orando pelo seu filho também. E todo aí o povo aí de Itanhaém, Deus abençoe a sua vida. 2:51. E as linhas estão abertas também, as linhas estão abertas para os nossos ouvintes. Vamos ouvir esse ouvinte que está falando conosco ao vivo e a cores aqui no programa Madrugada do Socorro de Deus. Alô? Alô? Alô?
3: Alô?
2: Opa, com quem eu falo?
3: Irmão Benedito, da cidade de Imbaúba, estado de São Paulo, interior aqui, irmão.
2: Irmão Benedito, Imbaúba?
3: Imbaúba, estado de São Paulo, perto e próximo de Rio Preto, aqui, Catanduva.
2: Ah, também é nessa região também aí, irmão Benedito?
3: Oi?
2: É região de Catanduva também?
3: Catanduva.
2: Ah, que benção, o povo aí da região aí de São José do Rio Preto, Catanduva, aí tá ouvindo aí o programa em massa, né?
3: Eu trabalho na usina, pastor, de motorista, e a rádio é uma benção na minha vida, na minha casa, sempre tô ouvindo.
2: Que benção.
3: Nesse momento eu tô no trabalho da meia-noite às 10 da manhã.
2: Ah, o senhor está no trabalho agora? Está trabalhando?
3: Isso, da meia-noite às 10.
2: O senhor está na usina?
3: Na usina filial, trabalho motorista.
2: Ah, que bênção. Eu conheço essa região aí.
3: Conhece?
2: Já morei algum tempo nessa região de São José do Rio Preto.
3: Eu morei em Campinas, 5 anos, em 2000, foi em 2000.
2: Campinas?
3: Eu voltei para cá, para o interior.
2: Né? É, né? Ah, que benção, que benção. Que bom, irmão, irmão Benedito, que bom. E é bom, e é bom saber que o senhor também está nos ouvindo aí.
3: É, o é todo dia eu ouço a rádio e agora da meia-noite até as 10 tá ligado, depois da noite faz de casa aí no meu trabalho, 11 horas eu largo a rádio ligado, nada de amor.
2: E é uma companhia aí, né, no trabalho do senhor aí, né, uma companhia,
3: com certeza,
2: né? Silêncio da noite, da madrugada, é uma companhia maravilhosa.
3: Né? E ouvindo a rádio aí também abençoa até o trabalho da gente, Deus guarda, Deus livre.
2: Com certeza, né? Vai recebendo orações, vai ouvindo os louvores.
3: É, vou ouvindo as orações, ouvindo os irmãos interagindo aí. Depois
2: sim,
3: tem um programa de manhã também. Até a hora que eu vou embora pra casa, o rádio fica ligando na rádio direto.
2: Que benção, que benção. Graças a Deus. Ô, irmão Benedito, vamos colocar o nome do senhor aqui na oração, então, para nós orar pelo senhor?
3: Meu nome, coloco o nome da minha esposa, irmão. Ela tem problema de diabetes, tem problema de...
2: Como é o nome da esposa?
3: Reumatismo, reumatroide.
2: Como?
3: Tem aquela doença, reumatismo, reumatroide.
2: Ah, sim, sim, sim, sim. Sim,
3: tem vício de bebida, de cigarro. Pra Deus libertar ela, porque eu vejo ela sofrer tanto e eu peço a Deus pra...
2: Vamos orar assim por ela.
3: Libertar ela daquele problema.
2: Qual é o nome dela?
3: Maria Aparecida.
2: Nossa, irmã Maria Aparecida. Deixa eu anotar aqui, sim, o nome dela para nós orarmos.
3: Fazer um milagre na vida dela, irmão.
2: Isto. Está aqui anotado.
3: É conhecedora da palavra, mas não tem força para chegar até a igreja. Entendeu?
2: Não tem força, né? Mas Deus vai dar graça. É. Vai dar graça para que ela retorne para a presença do Senhor nosso Deus. Tá certo?
3: Eu sou mais perto para Deus.
2: Certo. O senhor congrega na Deus e Amor aí de Catanduva?
3: Não, eu congrego na Assembleia, irmão.
2: Ah, o senhor está na Assembleia de Deus. Que benção.
3: Tem irmãos da Deus e Amor, muito amigo meu, que né, conversa muito a respeito.
2: Maravilha. Ficamos felizes por saber que os irmãos estão sintonizados aí conosco também. Os irmãos da Assembleia de Deus, os irmãos aí dos outros ministérios, estão aí tudo ligadinho também no programa Voz da Libertação, Madrugada do Socorro de Deus.
3: Eu agradeço a Deus também pela vida dos irmãos aí que faz programação da rádio e também parabenizar a igreja também pelos 64 anos, né?
2: Sim, 64 anos de bênção, de vitória.
3: Criando a palavra aí e fazendo a obra, curando muitas pessoas, salvando a alma, né?
2: Sim, com certeza. Inclusive nós estamos aqui num período de oração, de 21 dias de oração, em favor aí dos 64 anos da igreja, que eu tenho certeza que no dia aqui da festa aqui vai ser uma bênção maravilhosa, né?
3: Com certeza.
2: Certeza, né? Tá certo, irmão? Tá certo, irmão Benedito? E eu quero que vocês continuem orando por nós. E nós estaremos orando pelos irmãos.
3: Nós oramos pelos irmãos também, que isso daí é uma bênção ter a programação, ter as igrejas, ter união, né, irmão? Ter união e...
2: Sim, sim.
3: Então, um orando pelo outro, né?
2: Sim, temos que orar. A Bíblia manda, né? Nós orarmos uns pelos outros, não é verdade?
3: Com certeza.
2: Tá certo, irmão Benedito. Deus abençoe a sua
3: participação. Um abraço.
2: Deus abençoe a sua participação. Fiquei feliz por falar com o senhor, viu?
3: Amém, meu querido.
2: Deus abençoe. Paz do Senhor.
3: Amém.
2: É, queridos, 2:56. É o povo de Deus aí sintonizado, ligado na programação Madrugada do Socorro de Deus. É Deus falando, é Deus orientando, é Deus direcionando todo o povo de Deus aí de Catanduva, é o povo aí da região de São José do Rio Preto, é o povo aí de Fernandópolis, é o povo de Deus aí de Ribeirão Preto. O povo de Ribeirão Preto também está ligado aí na programação. É tanta gente, é tantas pessoas que nesse momento estão conosco, interagindo conosco, orando conosco, numa só fé, num só amor, e eu tenho certeza que nessa fé, nessa comunhão, as bênçãos de Deus, elas vão sendo derramadas sobre as nossas vidas, e o inimigo das nossas almas não terá nenhuma capacidade para nos parar. Temos também aqui irmãos que estão conosco mandando mensagem, nosso irmão Humberto Barbosa, ele que é de Salvador também, Salvador, Bahia. Ele também está aqui interagindo conosco através do WhatsApp. E ele está pedindo a oração pela sua saúde e também pela restauração do seu casamento. Ô, irmão Humberto, estaremos orando sim, tá? Temos certeza que Deus está entrando aí no seu lar, na sua família. Está fazendo coisas maravilhosas. Vamos orar, vamos buscar a Deus. porque Deus está realizando obras. É, temos mais aqui alguém conosco, aqui nosso irmão Robson também. Robson, ele está conosco também, mandando mensagem. Deus abençoe nosso irmão Robson. Também a nossa irmã Elisângela de Linhares, nossa irmã Elisângela, que mora em Linhares, no Espírito Santo, está pedindo a oração também. Estaremos orando por você, viu, irmã Elisângela, por você e por toda a sua casa. Vamos ver aqui, temos mais alguém que está conosco aqui. A nossa irmã Gislaine, está falando de Lisboa, lá de Portugal. Aí os irmãos lá de Portugal também estão ligadinhos aí na madrugada do Socorro de Deus. A nossa irmã Gislaine, ela está dizendo que lá em Lisboa são 7 horas da manhã. Agora são 7 horas da manhã lá em Lisboa, né? É, aqui, eu creio que vai dar 7 horas, né? Que é 2h57, ou seja, 2h59. E ela está pedindo oração por todas as áreas da sua vida, nossa irmã Gislaine. Deus abençoe, minha irmã. Deus abençoe. Estaremos orando, sim, por você, por todos os irmãos aí de Portugal também. Deus abençoe. 2h59. Nós vamos agora aos prefixos das emissoras e nós já retornaremos aí também na palavra do pastor Lorival de Almeida. Até já.
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7: 3 horas e 3 minutos. O Senhor Jesus nos promete em sua palavra no livro de João, capítulo 14, versículos 13 e 14.
8: E eu farei o que vocês pedirem em meu nome, para que o Pai seja glorificado no Filho. O que vocês pedirem em meu nome, eu farei.
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E nesse momento, prezado ouvinte, mais uma vez a paz do Senhor Jesus. É o momento da oração no nosso programa Voz da Libertação. Nesse momento, nós vamos preparar os nossos corações para uma palavrinha de oração com o nosso Deus.

0: Falemos com Deus neste momento, queridos ouvintes, nesse momento que nós estaremos orando por você, você vai estar orando por nós, alguém orando por nós. Que bom, né? Que bom nós buscarmos a presença de Deus e sabermos que estamos intercedendo por outros e outros também pela gente. Falemos com Deus.
1: Eu sinto tanta alegria.
0: Grande Deus, poderoso Pai, amando pelo seu amor, pela sua misericórdia, pelo socorro que o Senhor é para mim, para nós, para todos aqueles que estão falando contigo nesse momento. É muita coisa boa que o Senhor tem feito, Senhor meu Pai, em favor da nossa pessoa, em favor dos nossos irmãos, dos nossos familiares, dos nossos ouvintes. O Senhor tem nos guardado, o Senhor tem nos livrado do mal, o Senhor tem nos abençoado grandemente. Então, Senhor, receba o nosso muito obrigado de todo o nosso coração. Senhor, estamos aqui também, ó Pai, para continuar a nossa conversa. Queremos falar com o Senhor. E como sempre, ó Deus, parece que é até uma praxe nas nossas orações, mesmo porque reconhecemos também não só a bênção nossa de cada dia, reconhecemos também, ó Deus, que precisamos do perdão nosso de cada dia, da misericórdia do Senhor a cada dia na nossa vida, no nosso coração, porque somos pecadores, Senhor meu Deus. Por isso, Senhor, nós queremos orar sabendo, ó Pai, que estamos sendo atendidos. Queremos orar, ó Deus, sabendo que a resposta à nossa oração já está acontecendo. Senhor meu Deus, Senhor meu Pai, obrigado, ó Pai, pelo socorro que o Senhor está sendo para essa pessoa que nesse momento, ó Deus, está clamando conosco. E depois de ter reconhecido a sua fragilidade, ter reconhecido a sua vida carente da misericórdia acima de tudo, agora está alinhada contigo e sei que o Senhor está respondendo o clamor de cada um. Senhor meu Deus, Senhor meu Pai, o Senhor é um Deus vivo, Deus poderoso. Purifica-nos, Senhor, no sangue de Jesus, que foi derramado na cruz do Calvário, e lava-nos na tua palavra. O Senhor mesmo fala, Senhor Jesus, já fostes lavados pela palavra. Lava-nos, ó Deus. Nós temos uma grande obra a realizar e sabemos que essa grande obra, Senhor meu Deus, a realizar, ela vai acontecer a partir do momento, Senhor, que nós estivermos nos sentindo completamente abençoados, mediante, ó Deus, a nossa exposição a Ti, o nosso coração aberto ao Senhor. Deus de misericórdia, Deus poderoso, o Senhor tem as nossas vidas para operar e nós temos tantas vidas para ganhar, vidas que serão alcançadas através das palavras que o Senhor haverá de colocar em nossa boca, vidas, Senhor meu Deus, que serão alcançadas através do nosso testemunho, através, Senhor meu Deus, da nossa pregação. Por isso, Senhor, nós sabemos que sem o Senhor, sem a misericórdia do Senhor, nós não iremos a lugar nenhum, nós nada poderemos fazer. Deus de poder, em nome de Jesus, eu quero apresentar ao Senhor nesse momento pessoas, ó Pai, que estão atravessando nos mais profundos vales, que estão nos mais profundos abismos. Algumas já chegam a dizer que alcançaram até o fundo do poço, Senhor. Eu sei que o Senhor pode visitar nesse momento. Eu sei que o Senhor está ouvindo o meu clamor, o Senhor está ouvindo a minha oração, bem como o Senhor está ouvindo a oração de todas as pessoas que estão clamando a Ti nesse momento, com um coração sincero, com um coração aberto a Ti. Senhor, aqui estamos nós clamando. Sabemos que o Senhor é o Deus vivo, único, poderoso, verdadeiro, detentor das respostas para as nossas vidas. Senhor da glória, nesse momento eu apresento ao Senhor essa vida, Senhor, que está no mundo das drogas, essa vida que está no mundo do alcoolismo, essa pessoa, ó Pai, que está no mundo do crime, pessoas, ó Pai, que talvez estejam ainda fora das prisões, algumas já recolhidas às prisões. Senhor, o Senhor é o conhecedor desse coração, conhecedor dessa vida, conhecedor dessa lágrima de pai, dessa lágrima de mãe. dessa lágrima, ó Deus, que rola em favor de pessoas, ó Deus, que a família esperava delas tanto, que a família esperava pelo menos, ó Deus, que fossem pessoas de bem, mas foram transviadas de alguma forma, de alguma maneira, Senhor, aos falsos conselhos, falsos amigos, coisas, ó Deus, que o mundo apresentou, fizeram com que tantos se transviassem da sua verdade. Fizeram, Senhor, meu Deus, com que tantos deixassem o caminho do Senhor. Deus de poder, alguns nem chegaram a conhecer o caminho do Senhor. Mas, na verdade, ó Deus, conheciam as sendas direitas, pelo menos, mas enganadas pelo adversário. Partiram, ó Deus, algumas delas drogadas, alcoolizadas, para essa vida de violência. Deus, de tristeza, essa vida onde todo dia, Senhor, é uma questão de sobrevivência apenas. Senhor, meu Deus, quantos já tombaram nos campos de batalha dessa vida? Quantos, ó Deus, poderiam estar vivos, mas não estão? Porque, infelizmente, Senhor, meu Deus, se deixaram levar pela violência do presente século. Se deixaram levar pelas oportunidades do ganho fácil. E infelizmente, ó Deus, se enveredaram na rota da morte. Senhor, eu sei que o Senhor está ouvindo o nosso clamor agora. E sei, ó Deus, que muitos que entraram por esse caminho estão buscando uma oportunidade de sair. Estão buscando uma oportunidade, Senhor meu Deus, de ver um caminho para a transformação. Que o Senhor se apresente agora, Senhor meu Deus, aliviando essa vida. Repreendendo, Senhor meu Deus, toda forma, toda força maligna, repreendendo toda a força do inferno que está afetando esses corações, que está afetando essas vidas, essas pessoas. Eu creio no Senhor meu Deus agora, que o Senhor está aqui, meu Pai, agindo nessas vidas que estão enlaçadas, acorrentadas no caminho da morte, pessoas que estão na rota da colisão com o desaparecimento completo. Eu quero repreender, ó Deus, esse poder da morte, esse poder do inferno. Repreendo agora, meu Pai, e que essas vidas possam sentir a oportunidade de uma vez mais voltarem a ser verdadeiramente vidas. Senhor meu Deus, Senhor meu Pai, em nome de Jesus, quero apresentar ao Senhor também as pessoas que estão com enfermidades, que são consideradas pela medicina enfermidades incuráveis. São enfermidades, ó Deus, tantas. Eu sei, ó Pai, que dependendo do estágio que se encontra esse corpo, dependendo, ó Pai, das condições dessa vida, em alguns casos, realmente, a medicina já não tem mais nada a fazer. Sei também, ó Deus, que dependendo da situação, talvez a medicina ainda tenha algum poder para agir. Mas sei também, ó Pai, que para o Senhor não existem impossíveis. Sei também, Senhor meu Deus, que o Senhor é poderoso para curar aquilo que para o homem já não tem mais cura. Assim como também o Senhor é poderoso para curar aquilo, ó Deus, que talvez ainda reste uma pontinha de esperança. Deus grande e poderoso, são tantas enfermidades, ó Deus, são tantas dores que essa pessoa está passando, mas eu sei que o Senhor pode aliviar também. Eu tenho fé, ó Deus, e eu peço ao Senhor, dizendo ao Senhor que esse coração, que a nossa vida, ela apela também para a sua misericórdia. Nós permitimos, Senhor meu Pai, a sua misericórdia atuar na nossa vida. Se o Senhor não atuar em nossa vida, se o Senhor não atuar na vida dessa pessoa desesperada, se o Senhor não atuar na vida dessa pessoa desesperançada, é certo, Senhor meu Deus, que essa vida não alcançará a vitória que tanto precisa. É certo, Senhor meu Pai, que essa vida, Senhor, não conseguirá sobreviver mais um dia. Mas eu peço ao Senhor, ó Pai, o Senhor é poderoso para fazer uma transfusão total nessa vida. O Senhor é poderoso não só para dar uma vida nova. O Senhor pode dar órgãos novos também. O Senhor pode, Senhor meu Deus, atuar grandemente, fazendo, meu Deus, com que essa vida experimente aquilo que nós chamaríamos de um verdadeiro milagre. Eu sei que o Senhor cura, meu Pai. Eu sei que o Senhor faz maravilhas. Sei que o Senhor faz milagres. Eu sei que nesse momento o Senhor pode fazer com que essa vida seja totalmente transformada lá dentro do seu interior. Aquela partícula, aquela molécula, Senhor, aquela coisa mais pequenina, talvez, meu Pai, até mesmo que não é muito nem falado pela ciência, pela medicina, eu sei que o Senhor pode ir lá, detectar, ó Deus, o que está acontecendo nesse corpo, detectar, Senhor, meu Deus, realmente o que está acontecendo nessa vida, e realizar a cura que o Senhor pode realizar, e realizar o milagre que o Senhor pode realizar. Realiza agora, meu Deus, o teu milagre. Realiza agora, meu Pai, a cura divina nesse corpo. Eu posso dizer ao Senhor, ó Pai, garanto ao Senhor: jamais, Senhor, eu vou requerer a mim, ou vou dizer que fui eu, porque eu sei, ó Pai, que é a misericórdia do Senhor, é o amor do Senhor, é a mão do Senhor quem faz, Senhor, a ação. É o Senhor quem cura, é o Senhor quem traz o milagre. Senhor, toda glória e toda honra é dada a Ti, Senhor. Toda glória e toda honra é tributada ao Senhor, porque o Senhor é o único Deus poderoso e verdadeiro. Cura agora essa criancinha, Senhor, que até mesmo, Senhor, a manifestação dela, diante da dor, da doença que está sofrendo, é uma manifestação indecifrável aos olhos dos pais. Sabem até que há alguma dor, até medindo a febre, sabem que há alguma doença, mas a criancinha não sabe se explicar. E o Senhor é poderoso, Senhor, para alcançar essa criancinha agora. Cura essa criança, meu Pai, cura agora essa criança. Cura agora também, ó Deus, esse velhinho, esse adulto, esse jovem, esse adolescente. Pessoas que estão, Senhor, atravessando o vale da sombra da morte. Pessoas, Senhor, meu Deus, que estão em estado terminal. Pessoas, ó Pai, que já não há mais esperança para elas. Faça atuar a sua misericórdia, ó Deus. Eu peço ao Senhor misericórdia, Senhor. Tenha misericórdia acima de tudo, meu Deus. Eu sei que o amor do Senhor é grande em favor dessa vida. Eu sei que o amor do Senhor é grande em favor dessa família. Em nome de Jesus, meu Deus, eu repreendo toda a enfermidade que está levando essa pessoa a esse sentimento tão cercano de morte. Há poder no nome de Jesus Cristo. Eu te repreendo, enfermidade, sai agora. É para a glorificação do nome do meu Senhor. É para a glorificação do meu Deus, na pessoa do Pai, do Filho e do Espírito Santo. Senhor, meu Deus, também quero apresentar ao Senhor famílias que estão sendo, Senhor, sacudidas. Famílias, ó Pai, que estão sendo envolvidas pela contenda. Nós estamos presenciando, Senhor, famílias e mais famílias, lares e mais lares, que talvez, ó Pai, por falta de conhecimento, de vigilância, por falta de domínio, por falta de tudo, Senhor, essas famílias, infelizmente, sucumbiram diante das setas lançadas pelo inferno. No século das separações, quanta gente, depois de conhecer a sua palavra, tem se entregado a Deus aos processos mundanos, tem se entregado a Deus aos processos legitimados pela lei. Mas, infelizmente, Senhor, através da sua palavra podemos refletir no descontentamento do Senhor pela separação de pessoas que vão criando lares, lares, famílias e famílias, confusões e confusões, e decretando, ó Deus, uma sociedade totalmente misturada, diferenciada, separada, onde o ódio parece imperar, ó Deus, em tantas vidas que buscam levar a outras malefícios, males e até a morte. Senhor meu Deus, Senhor meu Pai, o Senhor é poderoso para guardar a instituição primeira o decreto primeiro do Senhor. O Senhor é poderoso para preservar as famílias, para que também a sociedade, ó Deus, pare de apodrecer e a igreja também não se deteriore. Eu creio, meu Deus, que o Senhor é Deus poderoso agora para trazer acima de tudo compreensão. Também, ó Deus, doses de humildade, doses, Senhor, meu Deus, de bom senso, para que o inimigo não declare vitória sobre esse lar, sobre essa casa, sobre essa família. Eu creio, Senhor, meu Deus, eu creio no agir do Senhor agora, para guardar também a minha família, para guardar também, Senhor, a minha esposa, os meus filhos, os meus familiares, para guardar, ó Deus, os meus irmãos, os meus pais, para guardar, Senhor, meu Deus, também a minha sogra, os meus cunhados, a diretoria da igreja, os meus primos, tios, Senhor, meu Deus, os nossos amigos. Senhor, se o Senhor não nos guardar nesse século onde a violência, Senhor, tem tomado conta das cidades, eu tenho certeza, Senhor, meu Pai, que não haverá sobreviventes. Guarda-nos, ó Deus, guarda-nos nas Tuas mãos, proteja as nossas vidas, bendiz a Sua palavra, guarda-me do homem mau, livra-me do homem violento. Senhor, o Senhor é poderoso para guardar também aqueles que fazem o Seu trabalho para a manutenção da lei e da ordem. Pai de poder, em nome de Jesus, se não for a ajuda do Senhor, o socorro do Senhor, como estaremos, ó Deus, nós tranquilos? Que a presença do Senhor esteja conosco de hoje para todo sempre. Amém, Senhor. Amém, Senhor. Amém.

0: Muito bem, prezados ouvintes, que Deus abençoe vocês. Eu sou o pastor Lourival de Almeida, nós somos a Igreja Deus e Amor. A nossa sede mundial está na Avenida do Estado, 4568, no bairro da Liberdade. Mas aí na sua cidade também tem uma Igreja Deus e Amor e tem homem de Deus aí orando por você. Vai lá, tem oportunidade de Deus, tem homem de Deus, tem bênção de Deus, tem louvor, tem adoração, tem tudo. Na Igreja Deus e Amor aí da sua cidade. A Igreja Deus e Amor é muito mais que uma igreja, é uma família. Uma igreja de todos e para todos. Fiquem todos com Deus até a próxima oportunidade, em nome de Jesus Cristo.
1: Ouça conselhos e aceite instruções e acabará sendo sábio. Provérbios capítulo 19, versículo 20.
2: 3 horas e 23 minutos.

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4: 3:28.
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6: Meu nome é Santo Alberto Castilho, quero parabenizar a Igreja Pentecostal Deus Amor pelo seu aniversário. 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
9: Ouvintes do programa Voz da Libertação, recebam a paz do Senhor Jesus. Quem vos saúda é seu irmão em Cristo, o presbítero Marcelo Jardim. Eu quero aqui, em poucas palavras, contar o testemunho da minha conversão. Sabendo que eu aceitei a Jesus com 9 anos de idade, frequentando a igreja com a minha mãe, participei de todos os grupos, todas as atividades ligadas a todos os setores da igreja, desde a minha mocidade. Então, após ter servido o Exército Brasileiro, nós nos batizamos e já estamos há 23 anos trabalhando para Jesus. E com toda certeza, passamos muitas lutas, provas, tribulações e dificuldades, mas certamente vale a pena todo o nosso sacrifício, todo o nosso empenho, todo o nosso esforço pela obra do Senhor. Certamente um dia Ele há de nos recompensar por tudo aquilo que temos feito na obra do Senhor. E eu quero dizer para você que me sinto orgulhoso em fazer parte desse ministério que tem uma obra vocacionada, onde desde os princípios, como eu, sendo uma criança, aceitei a Jesus. Então a Igreja Deus é Amor está preocupada com todas as faixas etárias da igreja, sejam jovens, velhos, crianças, mas todos têm o seu valor e todos podem trabalhar para Jesus. Então, querido ouvinte, fica esta palavra de motivação para você. Também tenho o desejo, o sonho de trabalhar na obra do Senhor. Continue na sua luta, orando, buscando a presença de Deus, jejuando, porque certamente um dia também o Senhor vai realizar a obra e o chamado na sua vida. Que Deus te abençoe, fique na paz do Senhor Jesus.
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0: sou a irmã Cida, do Jaraguá. Também quero deixar os meus parabéns à Igreja Deus e Amor. 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
4: Meu nome é Maria Helena Algaves. Gostaria de falar da conversão do meu esposo, porque sabemos nós que as mulheres têm sofrido muito com esse dilema de não ter os esposos servindo ao Senhor. Eu aceitei Jesus com toda a força do meu coração no ano de 1985, numa campanha realizada aqui na Deus é Amor, chamada Portas Abertas. E nessa campanha eu incluí o nome do meu esposo. E ele se revoltou totalmente, porque nós dois éramos dançarinos de samba, gafieira, e eu, uma mulher, uma moça, jovem ainda, com as roupas do mundana. E de repente o Senhor fez uma transformação na minha vida. Eu tinha joias, tinha roupas mundanas e o Senhor limpou tudo, irmãos. O Senhor me purificou de uma maneira que assustou meu marido. E ele achava que ele tinha perdido aquela esposa, né? Que caminhava com ele para os sambas, para as gafieiras. Meu esposo, um homem que usava drogas, picada na veia. Aleluia, louvado seja Deus. E eu sofria muito com aquela situação. Eu era uma mulher, apesar de ir para os bailes com ele, mas muito triste dentro de mim. E aqui na Igreja Deus é Amor, eu fiz a campanha a favor do meu esposo. E ali eu fui e aceitei Jesus. E houve essa grande transformação em minha vida. E aquele homem ficou enfurecido.

libertar de 3 carteiras de cigarro por dia. Uma mulher que fumava tudo isso e nada. Continuei buscando ao Senhor. Em 8 meses, irmãos queridos, o Senhor Jesus fez a obra no coração daquele homem. Um homem que contratou um trator para derrubar uma igreja. Um homem que me expulsou de casa e dizia para mim, você vai ficar sem teus filhos? Com esse Jesus eu não te quero aqui. Eu me sinto traído, ele dizia que sentia traído. Aleluia, louvado seja Deus. E eu continuei a buscar o Senhor. Nada conseguia me deter, irmãos, nada conseguia me deter. E eu tinha uma irmã que congregava aqui, ela congrega aqui ainda, a irmã Teresa. Eu vinha com ela fazer as campanhas aqui na Deus e Amor. E ela dizia, não tem problema, irmã Helena, Jesus vai salvar o irmão Antônio. Ela já chamava ele até de irmão. E aquele homem bravo, nenhum irmão poderia ir na minha casa. Um dia juntou uns pastores e foram lá em casa. E ele pegou uns bolos que estavam na geladeira. Jogou todos os bolos nos irmãos, tocou eles da minha casa, de porta aberta. Pegou a Bíblia, rasgou, jogou do quarto andar cá para baixo. Com toda essa fúria, eu não desistia. O Senhor me deu uma vida de consagração e jejum a favor dele. E, aleluia, no fim do ano de 1986, esse homem aceitou Jesus como teu Salvador. Ele dizia, como que eu posso aceitar Jesus se eu sou tão pecador? Nós somos num culto, num lar do irmão. E naquele lar, o irmão trouxe a mensagem. Creia no Senhor Jesus Cristo e será salvo tu e a tua casa. Você tem que crer. Aleluia. E ele olhava para aquele pregador e o pregador dizia para ele, você tem que crer que só Jesus pode te salvar. Que só Jesus pode te libertar. Aquele homem de 1,85m de altura, tão forte. Aleluia, se derreteu totalmente diante dessa pregação, irmãos. E ali aquele homem aceitou Jesus como teu Salvador. Nós caminhamos junto, nós descemos a água do batismo. Irmã que espera no Senhor Jesus para a salvação do teu esposo. Aleluia, continue buscando em oração, em jejum, em campanha, porque você não será decepcionada. Jesus vai salvar o seu esposo, não importa se ele usa droga, porque o meu também usava. Não importa se ele é um homem prostituto, porque o meu também era. E Jesus salvou, e Jesus libertou. E nós descemos a água do batismo juntinhos. Nós fomos batizados com o Espírito Santo juntinhos. Aleluia, nós levamos uma vida de 18 anos pregando o Evangelho e ganhando almas para Jesus. Eu louvo a Deus pelo que o Senhor fez na vida do meu esposo e na minha também. Vale a pena servir esse Deus, vale a pena insistir. Aleluia, para a glória do Senhor, a minha casa salva em Cristo Jesus. Eu creio no Senhor Jesus, irmãos. Jesus entrou na minha vida, salvou meu esposo, salvou a minha mãe ali em Minas Gerais, uma benzedeira, feiticeira. Jesus entrou no lar da minha mãe, salvou a minha mãe, salvou meus 9 irmãos. Eu tenho 16 sobrinhos, 14 deles já servem ao Senhor. Eu louvo a Deus pelo que o Senhor tem feito em minha vida. A salvação é para todos os que crê. Creia no Senhor Jesus Cristo e será salvo, não somente você, mas a tua casa também. Amém? Que Deus abençoe em nome de Jesus.

Dia 31 de maio está chegando, nós vamos ter um culto especial em todas as nossas igrejas Deus de Amor aqui do Brasil e no exterior. Preste atenção, é o culto Me Aquecendo no Rebanho. É um culto onde nós vamos receber os membros que deixaram o nosso ministério, seja pastor, seja cooperador, seja membro. Este dia é o dia para você retornar à Igreja Deus de Amor. Não estou falando aos desviados. É claro que desviado pode voltar. Mas esse dia é específico para as pessoas que deixaram o nosso ministério. Talvez porque foram maltratados ou porque aconteceu alguma coisa na congregação. Inclusive, eu estava lendo em pesquisas que a maioria das pessoas deixa a congregação por falta de um relacionamento bom, uma palavra que a feriu, um relacionamento que não deu certo entre duas pessoas ali da congregação e houve um desentendimento e a pessoa sai.

A pessoa não quer congregar mais. E Satanás se aproveita dessa oportunidade e começa a esfriar essa pessoa. Ela não vai mais à igreja. Ah, eu não vou mais lá porque aquela pessoa falou assim de mim. Ah, aquela pessoa me olhou feio. Ah, o pastor não me deu oportunidade. Ah, o pastor não me atendeu. Gente, isso é tão pequeno em relação à nossa salvação. É claro que não é indo para a igreja que você vai ser salvo, mas faz parte da sua fé, faz parte da caminhada cristã. É necessário congregar. Agora, se a gente for olhar pessoas que falam mal da gente, pessoas que não aceitam a nossa opinião, a nossa postura, a maneira que a gente penteia o cabelo, ou que a gente coloca o sapato, ou que a gente... A nossa opinião em relação a tantas coisas, a gente não congrega em lugar nenhum, porque sempre haverá situações assim. Por que você não deixa o trabalho? Tem gente falando mal de você lá. Por que você não deixa a escola? Tem gente lá que você também teve uma discussão. Mas deixa a igreja, que é muito mais fácil, não é verdade? Então, preste atenção. Deus está dando essa oportunidade. Não é uma igreja em si que está te dando oportunidade de você regressar. Você não foi para o mundo, mas está em casa ferido. Quem que ganha com isso? Você está só perdendo. A sua alma está enfraquecida. Você está fraco na fé. Você está triste. A sua alma está necessitada de alimento. Então chegou a oportunidade. Anote aí, dia 31 de maio, às 15 horas, em todas as nossas igrejas do Brasil e do mundo, haverá este culto me aquecendo no rebanho. Vamos voltar. Você está frio. Você que é ovelha, precisa se aquecer no rebanho novamente. Estamos aqui para receber vocês de braços abertos. Não é uma frase de efeito. Não é uma frase de jargão. Não, nós queremos que você volte a congregar conosco. Você que deixou a congregação, você que era obreiro da nossa igreja, volte. Nós estaremos analisando sua situação direitinho. Dia 31 de maio, no horário das 15 horas, na sede mundial e também na Igreja de Deus e Amor, aí pertinho da sua casa. Você vai voltar, nós vamos receber você, vamos anotar o seu nome e você vai fazer parte novamente do corpo de Cristo no nosso ministério Igreja Deus e Amor, tá certo? Dia 31 de maio, me aquecendo no rebanho. Irmão.

0: você.
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2: Chamo Laura, congrego na Igreja Pentecostal dos Amor da Águas Claras de Santana do Paraíso. 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
6: Meu nome é Maria Aparecida, eu sou de Joinville, Santa Catarina. Eu gostaria de dar o testemunho do milagre que Deus fez em minha vida, usando os irmãos da Igreja Deus é Amor. Eu fui curada de um câncer no intestino. No final do ano passado, eu comecei a ficar muito doente e estava fazendo as campanhas aqui na igreja. E eu não conseguia saber o que estava acontecendo comigo. Aí eu fui no médico, né, no começo de janeiro, e fui diagnosticada que eu estava com um tumor maligno no meu intestino. E era muito grave. Aí os médicos me encaminharam para um oncologista. Naquela hora que eu fiquei sabendo, perdi o chão. Foi um desespero muito grande, porque eu estava tão bem como do nada tinha acontecido. E eu e o meu esposo fomos ao médico oncologista. E chegando lá, ele olhou os exames e era muito grave. Ele falou assim que eu tinha que me preparar para uma batalha muito grande. E fecharam todas as clínicas daí. Fechou daí, não consegui fazer mais exame nenhum. Não consegui daí tomar nenhuma medicação, que o médico não queria receitar, porque precisava de um outro exame para mim fazer, para poder receitar o médico o remédio para passar a dor. Eu tomava, às vezes, uma caixa de Dorflex por dia, para aliviar a dor. E chegando, aí passou vários meses, eu comecei a acompanhar os irmãos na rádio. E pedi oração, porque tinha dias que eu estava me desfalecendo. A dor era muito grande. Até que um dia abriram a clínica e daí me chamaram para fazer o exame. Levei até o médico e o médico falou assim: você tem que fazer quimioterapia, radioterapia, para poder diminuir o tumor, porque a localidade que ele está é muito grave. E você corre o risco de usar a bolsa pelo resto da vida. O tumor está com 5 centímetros e é muito grave. Comecei a fazer vários exames e daí começou a aparecer tumor em vários órgãos. Eu falei, meu Deus, o que está acontecendo comigo? E daí quando batia muito aquelas dores, eu ligava para os irmãos na rádio, mandava mensagem. Não é que eu não estava crendo no Senhor, mas eu precisava das forças dos irmãos, das orações dos irmãos para me ajudar. Porque o desespero era muito grande. A dor era muito grande. Eu me enrolava, eu passava noites em claro. Até que veio o resultado. Ele me indicou daí a morfina, até para poder, antes de começar a fazer a quimio a rádio, porque os hospitais estavam fechados para fazer a quimio a rádio. E demorou para eles me encaixarem para fazer a quimioterapia, a radioterapia. Então foi só as orações dos irmãos. E foi assim que foi, Deus foi trabalhando. Fiz as quimioterapia, a radioterapia. Eu emagreci muito. Eu emagreci 12 quilos. As roupas não serviam mais. E um belo dia daí, que foi aberta as igrejas, começando as campanhas. E Deus, né, falando lá, usando o pastor, falando que ia começar a campanha, restituição total.
0: Aí minha amiga disse assim para mim que ela ia me levar até a igreja, porque eu não conseguia caminhar nada, estava muito fraca. E entrando na igreja, Deus usou o pastor para me falar que tinha feito obra maligna no centro de Macumba para acabar com a minha vida, para mim morrer mesmo, para mim não estar mais aqui dando testemunho. Mas eu fiz o propósito lá atrás, eu fiz um propósito de ajudar a obra do Senhor. E fiz esse propósito de coração. E tem ajudado muito. E hoje eu vim trazer hoje o propósito que eu tinha feito para o Senhor. Eu fiz o propósito e trouxe aqui hoje, feliz da vida. Porque eu tô curada para a honra e glória do Senhor. Mas glória a Deus. Deus está na vida dos irmãos da igreja. Deus é amor. E caiu tudo por terra, em nome de Jesus, eu tô curada. E ninguém acredita. Os exames estão lá na minha casa. Não tenho mais nada. Vou ter que fazer os exames agora a cada 6 meses, porque como não foi feito cirurgia, nada, os médicos querem que a gente faça os exames. Eu vou fazer. Vou fazer, porque assim eu não tenho mais nada. Eu tô curada para a honra e glória do Senhor Jesus. Não tenho mais nada. O tumor era de 5 centímetros. E eu não tenho mais nada. Eu quero dizer para os irmãos hoje, você que está aí caído em casa, desfalecido, vem para a igreja. Vem de coração aberto. Faz propósito com o Senhor. Você vai ver o que Deus vai fazer na tua vida, como fez na minha. Acompanhe o programa de rádio direto. Fica direto na ligação lá, nos programas de oração, nos cultos. Acompanhe, está passando por um momento difícil, manda mensagem aí para o Senhor te ajudar. Os irmãos vão te ajudar em oração, porque nós precisamos de irmãos de fé. E os irmãos de fé estão aqui na Igreja de Deus e Amor. Meu nome é Maria Aparecida, eu sou de Joinville, Santa Catarina.
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2: 3 horas e 58 minutos.
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8: Meu nome é Maria da Paixão Silva, moro no Jardim Ângela, conheci a Igreja Pentecostal Deus é Amor pelo intermédio do círculo de oração. Eu sou muito feliz, Jesus me curou muitas enfermidades e eu agradeço a Deus em nome de Jesus.
9: Sou Alda, da cidade de Salvador, Bahia. Eu, antes de frequentar a Igreja Pentecostal Deus é Amor, era uma pessoa muito sofrida, problema financeiro. Mas a partir do momento, do ano de 2000, que eu comecei a frequentar essa igreja, minha vida foi mudada. O Senhor me abençoou, me deu carro, me deu casa, me deu trabalho. Hoje eu trabalho por conta própria e sou muito abençoada. E curou minhas enfermidades. Hoje eu sou uma pessoa liberta pelo sangue de Jesus, através dessa igreja, do Ministério da Igreja Pentecostal. Deus é Amor. Amém.
10: Meu nome é Dalva Moreira, moro aqui na cidade de São Paulo. Conheci a Igreja Deus é Amor através do programa Voz da Libertação. Fui curada do câncer ali na sede mundial. Aceitei Jesus. Tem 27 anos que eu sirvo ao Senhor nesse ministério. E eu estou muito feliz. Congrego aqui na Igreja da Nova Guaianazes, em Guaianazes. E eu estou muito feliz com o Senhor Jesus. Fiquem na paz, meus irmãos.
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11: Nós estamos aí já há alguns dias, pertinho de duas festas maravilhosas, dois dias, melhor dizendo, de uma festa maravilhosa dos 64 anos da Igreja Deus é Amor. Nós teremos aí no dia 13 e 14. E eu vou passar para vocês a agenda das atividades nesses dois dias. Vocês que virão nas caravanas, vocês que estão aqui em São Paulo. No sábado começa a festividade às 10 horas da manhã com o culto de consagração, onde eu estarei juntamente com as mulheres de fé aqui na sede mundial, no sábado, dia 13, às 10 da manhã até às 11h30. Depois das 14 às 18, teremos o Garagem Cristã. Os cantores da Garagem Cristã estarão se apresentando aqui. Será uma tarde de louvor e adoração ao Senhor. E às 19 horas, o culto jovem no Auditório Renascense. No domingo de manhã, nós teremos logo às 9 horas da manhã o culto de oração com o lançamento do Ministério da Intercessão Global. Nós estamos com o Ministério de Oração agora, na liderança da irmã Maria Lorena. E nós estaremos apresentando como será este novo projeto sobre a oração. Uma cerimônia de oração e lançamento do Ministério de Intercessão Global. Das 10 às 11h30, teremos a cerimônia de ordenação de diáconos, presbíteros e pastores aqui na sede mundial no domingo, das 10 às 11h30. E às 15 horas até às 17h, culto celebrativo dos 64 anos da Igreja Deus de Amor. Ou seja, nós teremos atividades nos dois dias. E vocês estão vindo nas caravanas, prestem atenção nos seus pertences, não fiquem andando com celular aqui nas ruas de São Paulo. Vamos fazer a prevenção, né? A precaução aí com muito cuidado, muita atenção, né? Nós temos agora a necessidade também do registro das caravanas. Vocês que estão liderando as caravanas aqui para São Paulo nos dias 13 e 14... vocês precisam registrar as caravanas para ter um lugar para estacionar os ônibus. O ônibus que vai vir com as caravanas da sua cidade. Então avise o líder da caravana que entre em contato aqui no telefone central da sede mundial, que é 11-3347-4700. 3347-4700 é o telefone aqui da sede mundial e você pede para entrar em contato com o setor de caravanas e registre a sua caravana para garantir a reserva aí do estacionamento do ônibus que você estará vindo, tá certo? Teremos cantina 24 horas aqui para que todos possam se alimentar. Vocês não vão precisar sair aqui do Templo da Glória de Deus. Todas as livrarias abertas, com todos os materiais, vocês estarão aqui cobertos com a segurança. Dias 13 e 14... 64 anos da Igreja Deus de Amor, você que já passou por aqui, fez parte e faz parte dessa história. Você não pode deixar de vir. E você não vai vir sozinho. Todos estão aí incumbidos de trazer alguém consigo. Traga um parente, traga uma pessoa que nunca participou de um culto. Traga e mostre quantas atividades nós teremos. Eu creio que isso chama atenção e também tira aquele negócio de, ah, eu não gosto de igreja, eu não gosto de culto, eu não gosto de crente, né? Nós temos muitas situações desta maneira. Então nós estamos aguardando que você faça o trabalho de um bom evangelista e não venha sozinho. Faça o ID de Jesus. 13 e 14, grande festa aqui em São Paulo, na sede mundial dos 64 anos da Igreja Deus e Amor e do programa Voz da Libertação.
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13: Graça e paz a todos os ouvintes do programa Vossa Libertação. Sou o pastor Diéliton, sou natural de Presidente Prudente, São Paulo, aonde um dia, ainda jovem, entreguei minha vida a Jesus e passei a frequentar a Igreja Deus e Amor do bairro onde eu morava, aonde a minha mãe, minha tia e os vizinhos eram membros. E ali o Senhor usou homens e mulheres para fazer promessas, visões de Deus acerca da minha pessoa. Eu conheci a Jesus, tive minhas experiências, recebi os milagres, as curas, libertações da parte do Senhor. O poder do Espírito Santo me fez uma nova pessoa e passei a servir ao Senhor neste ministério com muita alegria, com muito prazer, com muito contentamento, sempre querendo estar junto com os irmãos para buscar o Senhor em oração, em jejum e também sempre junto com os irmãos ali da Igreja de Deus Amor, indo evangelizar, cumprir o ID de Jesus. E hoje, né, depois de percorrer algumas cidades e estados, estou aqui para dar meus parabéns, parabéns família Deus e Amor.
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16: Seja sempre bem-vindo à Rádio Deus é Amor. A gente vai para mais informações aqui. Mulheres são mais empáticas que os homens? Vamos entender o que diz a ciência sobre esse assunto? A empatia envolve tanto a capacidade de compreender os pensamentos e sentimentos das outras pessoas, quanto a de responder de forma adequada. Também pode ser entendida em termos de empatia cognitiva, a habilidade de reconhecer emoções e adotar a perspectiva alheia e de empatia afetiva ou emocional, quando reagimos emocionalmente aos pensamentos e sentimentos de alguém. Os cientistas utilizam diversos métodos para medir empiricamente a empatia. Isso inclui questionários e tarefas experimentais. Isso há muito se observa que, em média, as mulheres tendem a obter pontuações consistentes mais altas do que os homens. Psicólogos argumentam que isso acontece porque o cérebro feminino é predominantemente programado para empatia, o que tornaria as mulheres especialmente aptas para as funções de cuidado, enquanto o cérebro masculino seria predominantemente programado para compreender e construir sistemas. O ponto central desse assunto é que a empatia pode ser aprendida, portanto, é uma habilidade. Segundo neurologistas, quando entendemos essa ideia de uma gama de experiências emocionais, podemos nos concentrar nisso, aprender quais são as emoções das outras pessoas e aprimorar a nossa empatia. As mulheres tendem a demonstrar mais traços de empatia, não por serem inatos, mas porque meninas e mulheres são socializadas desde muito cedo a agir de acordo com as próprias emoções e a priorizar as necessidades dos outros. Também costumam receber brinquedos que enfatizam habilidades mais delicadas e de cuidado. Perfeccionismo, quando buscar o melhor, começa a fazer mal. Na psicologia, o perfeccionismo é definido como um padrão de comportamento em que a pessoa estabelece expectativas excessivamente elevadas para si mesma, com uma forte necessidade de alcançar metas perfeitas. Pessoas perfeccionistas tendem a ser detalhistas, exigentes consigo mesmas e com os outros, e se preocupam excessivamente em atender altos padrões de entrega. O perfeccionismo não se resume apenas à busca pelo melhor resultado, mas também envolve uma autocrítica intensa e, muitas vezes, uma dificuldade em aceitar erros ou falhas. Esse traço de personalidade é composto por uma série de comportamentos e pensamentos que moldam a forma como lidamos com atividades e metas. Embora o perfeccionismo não seja um diagnóstico clínico, seus efeitos são muito reais, provocando ansiedade, cansaço e até sintomas físicos ligados ao estresse, como queda na imunidade. Pode acontecer por diferentes fatores e que podem ser tanto internos quanto externos. O traço pode surgir assim por influência psicológica, social ou cultural. E é claro que, em alguns casos, o perfeccionismo pode ser benéfico. Procurar fazer as coisas com a melhor qualidade possível é ótimo, mas essa busca se torna um problema quando leva a um padrão de autocobrança excessiva, gerando impactos negativos na saúde mental e na qualidade de vida. Então, se você está enfrentando esse problema, é importante buscar atendimento médico.
2: 4 horas e 13 minutos.

0: Muito bem, queridos ouvintes, programa Voz da Libertação, madrugada do socorro de Deus. Estamos aqui ao vivo no estúdio da Rádio Deus e Amor para levar até você essa programação abençoada nesta manhã. Paz do Senhor, meus queridos, os irmãos que estão chegando do trabalho, os irmãos que estão saindo para o trabalho, os irmãos que estão trabalhando também, mas estão aí sintonizados nessa programação. Bom dia para todos vocês. 4 horas 15 minutos, 4 horas 15 minutos. 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E o nosso site oficial, que é o www.pda.com.br. Você também pode nos sintonizar aí pelo Facebook, facebook.com/igrejadeusamor. Também pelo nosso Instagram, instagram.com/igrejadeusamoroficial. E também pelo YouTube, que é o youtube.com/igrejadeusamoroficial. E você pode mandar mensagem para nós também através do nosso WhatsApp, que é o 119-8292-3392. 119-8292-3392 são os canais de comunicação da nossa Igreja Pentecostal Deus e Amor.
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3: Pai Senhor, meus irmãos, sede São Paulo, eu sou aqui ouvinte do programa todos os dias, com o pastor Marena pela manhã, a oração das 6, estou orando com os irmãos, peço meus irmãos que ora a nosso favor, da minha família, dos meus filhos, meu esposo e a minha vida. Meu nome se chama Luzia, moro aqui em Santa Teresa, Espírito Santo. Amém. Deus abençoa todos vocês, meus irmãos. Amém.
4: Paz do Senhor Jesus Cristo. Eu sou Atílio, São José dos Campos. Sou ouvinte de vocês. Aceitei Jesus através dessa rádio. Que Deus abençoe muito o trabalho de vocês. Amém.
5: Paz, eu sou a Luana de Pontal do Paraná, Vila Nova. Estou acompanhando a programação da IPDA. Muito bom.
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0: 4 horas 18 minutos. Hoje é sábado, sábado 30 de maio 2026, dia de bênção, dia de vitória. Hoje nós temos aí culto em nossas igrejas pentecostal Deus e Amor. Hoje aqui na nossa sede mundial, nós temos a partir das 7 da manhã já temos o primeiro culto, essas 7 horas da manhã. Já o primeiro culto, onde os homens de Deus estão aqui reunidos buscando a presença do Senhor. E você é o nosso convidado especial. 9 horas da manhã, círculo de oração, a campanha Jesus acalma a tempestade. Pregando a palavra, nossa irmã Lília Silva, trazendo essa mensagem especial da parte de Deus para os nossos corações. 9 da manhã, círculo de oração, as irmãs reunidas buscando a presença do Senhor. 11:30 da manhã, mais um culto na presença do Senhor. 15 horas, culto de ensino com o pastor Jorge Tenório. Você é o nosso convidado especial. 15 horas, pastor Jorge Tenório pregando a palavra do Senhor e orando em nosso favor. 7 horas da noite, culto jovem, culto Regenere, presbítero Davi Miranda Neto, Karina Mendes, Regenere Music, todos aqui louvando ao Senhor, todos os jovens, todos na presença do Senhor nosso Deus. E o endereço é muito fácil, o endereço é aqui mesmo, na Avenida do Estado, 4568. E a nossa entrada principal é aqui pela Avenida Prefeito Passos, número 10, com amplo estacionamento para você colocar o seu veículo e receber toda a comodidade na presença de Deus.
6: Meu nome é Josué Ribeiro, sou de Bragança Paulista. Eu vou contar minha conversão. Eu era desviado 20 anos da presença de Deus. Depois, eu trabalhei 10 anos em rodeios. Eu ganhava meu dinheiro, gastava muito prostituição. Eu catava a capital do lucro e gastava. Daí, eu fui tendo vários processos, por isso pegava e prendia eu. Tive que trabalhar em serviço comunitário na minha cidade lá. Fui morador de rua, dormi do lado da 25 de março ali, debaixo de uma loja, vários anos. E daí, naquele tempo, no bairro, moro, Águas Claras, tinha a igreja pentecostal Deus Amor, onde eu fui lá, aceitei a Cristo em 2010. Fui orando muito, madrugada, fui orando, e eu batizei, e estou até hoje, né, na igreja lá. Eu sou membro lá, e saio evangelizar lá, gosto muito de fazer as obras, né. Agora estou abençoado, Jesus Cristo resolveu todos os processos, me libertou de todo o vício do pecado, e hoje eu sou crente da Igreja Pentecostal Deus Amor, e quero que todos também, aqui estão me ouvindo, venham para a igreja também aceitar Jesus Cristo. Siga firme na presença de Deus, que Deus, ele vai libertar você também, vai resolver todos os seus problemas e vai dar vitória para você e sua família. O meu nome é Josué Ribeiro, eu moro na rua Ezeudino, no Rossi, número 738, bairro Águas Claras.
0: Muito bem, queridos, muito bem. Jesus é o mesmo ontem, hoje e eternamente. Olha aí o testemunho do nosso irmão, de conversão, testemunho de libertação. É o que Deus faz na vida de todos quanto vem para a sua presença. Jesus liberta, transforma, faz maravilhas na vida de todos quanto vem a Ele. De tudo que o Pai me dá virá a mim, e de maneira nenhuma eu o lançarei fora. E eu já quero fazer aí um convite especial para você, meu amado, minha amada. E olha, estamos aí nesse dia 31 agora de maio, estamos aí naquele culto especial, que é o culto Eu Mais Um, me aquecendo no rebanho. Olha, será um culto evangelístico, um culto abençoado pelo Senhor nosso Deus. Equipe de evangelismo nas ruas a partir das 9 horas da manhã, nesse dia 31, evangelizando, falando de Jesus, anunciando a boa e maravilhosa palavra de Deus. E olha aí, às 15 horas, temos aí a presença do homem de Deus, pastor Jerry Porchat, pregando a palavra do Senhor e orando em favor de todos que compareceram aqui em nossa sede mundial, no horário das 15 horas, culto especial, Eu Mais Um, me aquecendo no rebanho, com transmissão ao vivo através das emissoras de rádio, pelo Facebook, pelo YouTube, todos os canais de comunicação aí transmitindo esse culto maravilhoso, Eu e Mais Um, me aquecendo no rebanho, aqui mesmo em nossa sede mundial.
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0: Quatro horas, 26 minutos. Olha, o povo de Deus está mandando mensagem aqui. Ó, nosso irmão Alexandre, nosso irmão Alexandre que está aqui dizendo, ó, bom dia, Pai do Senhor Jesus. Gostaria que colocasse o nosso nome na oração das portas abertas. Daqui a pouquinho, já estaremos fazendo essa oração, portas abertas. Irmão Alexandre, ele está pedindo oração aqui por ele, pela sua mãe Zoraide. Para que Deus abra as portas na saúde. Estaremos orando sim, viu, irmão Alexandre? Nosso irmão Alexandre, ele mora em Monte Alto, aqui no estado de São Paulo. Daqui a pouquinho estaremos nesse clamor aí por portas abertas. Já estou anotando aqui seu nome, irmão Alexandre, e também a sua mãe Zoraide. Deus abençoe. Temos mais aqui irmãos que estão aqui conosco. Deixa eu ver aqui, nossa irmã Nina, ela está precisando do socorro de Deus, né? A nossa irmã Ana Lívia está precisando também do socorro de Deus e ela precisa de uma bênção. Ah, só tem 7 aninhos, está bem enferma. Estaremos orando sim pela pequena Ana Lívia. Estaremos clamando a Deus sim pela vida dela. Daqui a pouquinho já estaremos buscando a presença do nosso Deus nesta manhã maravilhosa. Deixa eu ver aqui também, aqui tem mais aqui, nosso irmão Álvaro. Álvaro também está também sintonizado aqui na programação A Voz da Libertação, Madrugada do Socorro de Deus. Nossa irmã Fátima Aparecida, ela está dizendo aqui, ó, ouço todos os dias a programação dessa rádio. Sou a Fátima, de Campinas, bairro CDHU, São Martim. Deus abençoe, irmã Fátima, pela sua audiência, ligadinha aí e recebendo as promessas do Senhor, nosso Deus. Deus abençoe. Temos mais irmãos aqui que estão conosco, nossa irmã Ivani também. A nossa irmã Ivani está dizendo aqui, ó, a paz do Senhor Jesus, pastor. Sou a irmã Ivani, de Uberlândia. Sou feliz porque faço parte desse ministério. Oh, maravilha, louvado seja Deus. Deus abençoe, irmã Ivani, de Uberlândia. Deus abençoe a senhora e todo o povo mineiro, povo de Uberlândia. Deus abençoe. Feliz por estarmos na presença do Senhor, servindo a Deus na Igreja Pentecostal, Deus é amor. 4 horas 29 minutos. Olha, também nosso irmão, nossa irmã Elisa também está pedindo oração aí pelo seu filho Fábio. Nosso irmão, seu filho Fábio. Vamos orar pelo Fábio também. Vamos clamar a Deus pela vida do Fábio. Temos mais irmãos aqui que estão conosco. Nosso irmão Roberto também. Ele está pedindo oração por ele mesmo e também para o Osvaldo. Para que Deus liberte o Osvaldo dos vícios. Estaremos orando sim, irmão Roberto, tanto pelo senhor, como também aí para o nosso irmão Osvaldo também, que precisa da bênção de Deus. Nosso irmão Edivaldo também nos mandou mensagem, e ele que é de Jaguariúna, aqui no estado de São Paulo, e ele está pedindo oração pela sua vida espiritual e pela sua vida sentimental também. Estaremos orando sim, viu, irmão Edivaldo, pela sua vida. Deus abençoe a sua audiência nessa madrugada. Deixa eu ver aqui, temos mais um irmão aqui, deixa eu ver, mais uma irmã. Nossa irmã Célia, nossa irmã Célia Cristina, ela está dizendo assim: Pai do Senhor Jesus, pastor, meu nome é Célia Cristina, moro em Ananindeua, Pará, e ela está pedindo oração pela sua vida espiritual. Estamos orando sim, viu, irmão? Vamos orar por você, tá? Ela diz: estou acordada e tem alguma coisa que quer tomar o meu corpo, ela está dizendo aqui, né? Então, vamos orar pela vida espiritual dela, em nome do Senhor Jesus, viu, irmã Célia? Já vamos clamar pela sua vida, estamos clamando já pela sua vida. Deus já está agindo aí, viu? Creia nisso em nome do Senhor Jesus. 4 horas 31 minutos. E chegou o momento aí do espaço. Eu e mais um. Momento de aprendermos a palavra do Senhor.
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12: Este programa, Espaço Eu e Mais Um, é da Igreja Deus é Amor, do nosso projeto de discipulado. É quando o mestre, quando o discipulador acompanha os primeiros passos do novo convertido, aquele que está iniciando uma nova jornada com Cristo, uma nova vida. Talvez você tenha aceitado Jesus e ainda não tenha uma pessoa para lhe orientar, para lhe apoiar. Mande-nos a sua mensagem explicando para nós esta situação, qual é a sua cidade, e estaremos enviando uma pessoa para lhe ajudar. O nosso contato é 11 98292-3392. Tá certo? Vamos então à nossa aula de hoje, 5 minutinhos, vamos prosseguir falando do tema que começamos na última programação, que é o tema do perdão. Como definir o perdão, né? Pode-se dizer que o perdão, do ponto de vista humano, é mais um dos ensinos de Deus que não se encaixam no nosso raciocínio, porque nós somos humanos. Por exemplo, se alguém o ofendeu, logo tem de ser punido por você. Esta é a lógica humana. Este é o raciocínio do homem insensato. Existe um escritor evangélico americano, Van Dieren, diz que o perdão é uma espécie de absurdo divino. Ele até excede aqui nessa definição. Mas vejam que quando o crente perdoa, ele está simplesmente doando algo. Sim, doar é a palavra que resume o perdão. Vamos dizer aqui que separar a palavra perdoar em duas partes seria per e depois doar. Então, o per é você. Então, o crente, ele efetua um doar santo, completo e irrestrito. Em outras palavras, o perdão, então, é doar. Um doar que envolve renúncia. Ah, você não vai dizer, eu estou com a razão. Não, é uma renúncia daquilo que você tem de direito, entre aspas, né? É um doar através do diálogo, presente e sacrifício. Quem perdoa desiste voluntariamente de certos direitos. Não existe reparação pela mágoa que esta pessoa sofreu. Este ofendido não acerta as contas. Neste momento, essa pessoa sai do mundo da lei, podemos dizer assim, e entra no mundo da misericórdia. Esta pessoa se sente feliz porque ela está concedendo uma chance ao seu ofensor para que ele amadureça. E quando você é ofendido e você perdoa de verdade, você não se alegra com a culpa ou a dor do outro. Quem perdoa vai demonstrar claramente a falta do ofensor, sem o acusar. É um diálogo que, podemos dizer, menciona os vários aspectos da questão com a finalidade de oferecer benefício. Olha só a palavra. De oferecer benefício ambas as partes. Então vejam, ouvintes, que é importante que o semblante do ofendido revele amor e não mágoa. Você não vai dizer, olha, eu te perdoo, mas você não converse mais comigo, eu não quero mais papo com você. Será que foi um perdão verdadeiro? Quem perdoa nada quer de volta, pelo contrário, faz concessões. É difícil isso, é verdade. Somente pela ação do Espírito Santo que passou a morar em nós, nós que somos novos convertidos, passamos a ter Jesus como Senhor da nossa vida, o Espírito Santo vem morar dentro de nós, é Ele quem nos faz perdoar, conceder, anular o nosso direito, entre aspas. Então, quem perdoa de verdade, presenteia o amor para quem não merece. Paga o mal com o bem e sabe que não será correspondido. Quem renuncia, dialoga e presenteia, faz um sacrifício. O perdoador sacrifica algo do seu eu, do seu orgulho, ao desistir dos seus direitos, uma coisa pela qual no mundo se luta com unhas e dentes, não é verdade? Você está então mortificando a sua vontade de não perdoar, mas agora morreu o seu eu e nasce o eu de Cristo em você. Este tema é muito, muito longo, extenso, profundo e vamos falando na próxima programação. Estamos falando de perdão, o crente e o perdão. Na próxima edição vamos falar um pouquinho mais. Por enquanto, é só. Se despede sua irmã em Cristo, Débora Miranda, na paz do Senhor Jesus.
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13: Olá, irmãos. Eu me chamo Marcos e através da rádio Deus é Amor, Deus me deu um milagre, abriu uma porta de emprego para mim e me curou de uma enfermidade, de uma dor de cabeça. E essa dor de cabeça era muito forte, que chegava a ficar com a vista embaraçada, né? E através do rádio, Deus usando através do rádio, falando, né, que naquele culto tinha umas pessoas que estavam com a dor de cabeça e falavam o que era. E eu lembro que no momento,

0: muito bem, queridos. 4 horas 39 minutos. Ouvimos aí testemunho do nosso irmão Marcos, foi curado aí de uma dor de cabeça que estava até já embaraçando as suas vistas, né? E ele, comparecendo à nossa igreja pentecostal Deus e Amor, ele foi revelado pelo Espírito Santo de Deus e, olha, recebeu o milagre, recebeu a cura, recebeu a libertação para o seu corpo, sua cabeça que doía constantemente, causando até problemas nas suas vistas. Mas Deus, ele trabalhou de uma forma maravilhosa na vida do nosso irmão Marcos, recebeu a bênção do Senhor. E assim como o nosso irmão Marcos, quantas pessoas estão enfermas, né, e precisam de um milagre. E eu te convido para que você faça o mesmo que o irmão Marcos fez. Compareça em um dos cultos da nossa igreja pentecostal Deus e Amor. Sempre está lá um homem de Deus, uma mulher de Deus, pregando a palavra do Senhor e orando em nosso favor. Compareça e eu tenho certeza que você será grandemente abençoado pelo Senhor nosso Deus. 4 horas 40 minutos.
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0: É, chegou o momento de nós buscarmos a presença do nosso Deus aqui na oração Portas Abertas. Vamos clamar a Deus, vamos buscar a presença do Senhor nosso Deus. Deus tem portas abertas para nós. Oremos ao Senhor. Bondoso Deus e eterno Pai, nós estamos mais uma vez na sua presença, meu Deus, buscando a sua face, clamando pela sua misericórdia, meu Deus. A tua palavra nos afirma dizendo, meu Deus, que tu és galardoador daquele que te busca. Deus, o socorro presente na hora das nossas angústias. Senhor meu Deus, Senhor meu Pai, esta é a oração de portas abertas. Nós clamamos agora por tantas pessoas, tantas vidas, que, meu Deus, nos escreveram, nos mandaram mensagem através do WhatsApp, pedindo a oração, Senhor, pedindo misericórdia. Pessoas como o Alexandre, que nos mandou mensagem, pedindo a oração por portas abertas na área da saúde, meu Deus. E não somente ele, ó Deus, mas quantas pessoas agora precisam, Pai, de um milagre na sua saúde. Pessoas que agora estão enfermas, pessoas, ó Deus, que estão até mesmo desenganadas pela medicina, meu Deus, pessoas, ó Pai, que estão sofrendo dores no seu corpo, no seu físico. Pai, nós clamamos nesse momento por esta pessoa que está num leito de hospital. Ó, meu Deus, tome em tuas mãos, ó Deus, esta vida que está na UTI e precisa agora, Pai, urgentemente de um milagre, meu Deus. E nós clamamos a Ti, porque sabemos, ó Pai, que o Senhor tem portas abertas na saúde desta pessoa. Pai querido, Pai poderoso, abre mesmo os céus, ó Deus, para o que Te clama, para o que Te busca, Senhor. Clamamos a Ti também, ó Deus, que o Senhor venha abrir portas na vida sentimental desta pessoa. Essa pessoa, Deus, que precisa de um milagre no seu casamento, está passando lutas, meu Deus. Essa crise, meu Deus, dentro, meu Pai, dessa casa. Essa crise, meu Deus, nesse casamento. Meu Deus e meu Pai, abre mesmo, Senhor, portas, meu Deus, de vitórias nessa casa, nesta família, nesse lar, que precisa agora, Pai, de uma intervenção do Senhor, meu Deus, para que reine a graça, para que reine a misericórdia no meio desta família. Ó, meu Deus e meu Pai, estendei tuas mãos também, ó Deus, para abrir portas, ó Pai, na vida financeira do teu servo.

servo, da tua serva, que está te pedindo agora uma porta de escape, um milagre, meu Deus, na sua vida financeira. Senhor meu Deus, Senhor meu Pai, esta pessoa, Deus, que está desempregada, meu Deus, já bateu em tantas portas, Senhor, mas as portas continuam fechadas. Ah, meu Deus, nós pedimos, Senhor meu Deus, que o Senhor estenda as tuas mãos, abre mesmo as portas, a porta da bênção, a porta da vitória, a porta dessa empresa, meu Deus, para que esse homem, para que essa mulher possa trabalhar e ganhar o seu pão de cada dia, para o sustento, ó Deus, da sua casa e de toda a sua família. Meu Deus e meu Pai, meu Deus querido, nós cremos sim, Senhor, nas portas abertas, no milagre, meu Deus, porque quando o Senhor estende as mãos, sinais e maravilhas acontecem. Meu Deus e meu Pai, eu oro também, ó Deus, nesta manhã, pelas portas na vida espiritual. Sim, meu Deus, portas fechadas na vida espiritual serão abertas agora, meu Deus. Serão abertas neste momento em que nós estamos clamando, Senhor. Sim, meu Deus, dai força a esse irmão, dai força a essa irmã. Meu Deus, esta pessoa que precisa de forças para orar, para jejuar. Meu Deus, abre portas na vida espiritual, Senhor. Pai querido, Pai poderoso, essa pessoa que está pedindo a Ti um renovo espiritual, está pedindo, meu Pai, uma unção, meu Pai do céu, sobre a sua vida. Ó, meu Deus e meu Pai, abre mesmo o céu, Senhor. Abre os céus, meu Deus, na vida espiritual deste homem, na vida espiritual desta mulher, Senhor. Conceda o milagre, conceda a bênção, conceda, meu Deus, a vitória nesta hora em que nós estamos te clamando, ó Deus, a oração por portas abertas. Deus que abre portas, Deus que opera maravilhas, nós cremos no teu poder. Sim, meu Deus, obrigado, ó Deus, por esse momento. Obrigado, meu Deus, pela sua paz. Obrigado, ó Deus, pela sua misericórdia. Obrigado, meu Deus, pelas portas abertas. Continua conosco, Senhor. Continua com esse amado ouvinte. Continua conosco aqui no estúdio. Conceda, meu Pai, a tua paz e nos dê a tua graça para a glória do teu nome e em nome do Senhor Jesus.

0: Muito bem, queridos, 4h49, hino bonito, hino de adoração, Priscila Santana, não temerei, não temeremos, ouvinte, não temeremos, mas estamos na presença do Senhor, nosso Deus, não temas, porque o Senhor está contigo, o Senhor está conosco na caminhada, está conosco na jornada, não temerei, não temerei. 4 horas 49 minutos, programa Voz da Libertação, madrugada do socorro de Deus. É, estamos em festa, estamos em clima de festa, pelos 64 anos da nossa Igreja Pentecostal Deus e Amor. Igreja Pentecostal Deus e Amor, uma igreja firmada na rocha. 64 anos de bênção, 64 anos de vitória, 64 anos de programa A Voz da Libertação, levando aí a palavra de Deus a toda a nação brasileira, levando a mensagem do Evangelho a todas as pessoas através das ondas amiga do rádio. 64 anos de vitória, uma igreja firmada na rocha. Curas, milagres e libertação, como Deus tem operado em nossa Igreja Pentecostal Deus e Amor, salvação de almas, transformação de vidas, os céus abertos e a glória de Deus sendo derramada sobre todo o povo de Deus. Igreja Pentecostal Deus e Amor, 64 anos de bênção, 64 anos de vitória. Caravanas estarão saindo de todas as nossas igrejas setoriais, estaduais, nesse dia 13 e 14 de junho. Venha estar conosco, venha celebrar a vida, venha celebrar o amor, venha celebrar a paz, venha estar conosco em nosso Pentecostal Deus é Amor.
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0: 4 horas 51 minutos. E chegou o momento de notícias. Chegou o momento de nós recebermos notícias, estarmos bem informados aqui na nossa Igreja Pentecostal Deus e Amor, programa Voz da Libertação.
2: E vamos ao momento de informação aqui na Rádio Deus é Amor. Alzheimer. Pesquisas indicam que exame de sangue pode ampliar acesso ao diagnóstico da doença. Segundo especialistas, o exame de sangue chamado PETAL 217 consegue identificar essas alterações proteicas muito antes do surgimento dos primeiros sintomas. Essas proteínas começam a se acumular no cérebro em torno de 20 a 30 anos, em média, antes do começo dos sintomas, explicam os pesquisadores. Embora o Alzheimer tenha um componente genético importante, os casos hereditários representam menos de 1% do total. Mas não é aquela doença determinante. Pode ser que teu pai e tua mãe tenham tido Alzheimer desde que tenha sido a variante esporádica e não a familiar. E isso é uma diferença importante. Por enquanto, o exame está começando a ser adotado na prática clínica, mas com restrições importantes. Em pessoas sem sintomas, não é recomendado o uso do exame de sangue. É mais recomendado para a questão do diagnóstico diferenciado e ajudar naquela pessoa que já está com problemas. O exame de sangue representa uma evolução significativa por ser menos invasivo e potencialmente mais acessível, podendo ajudar tanto médicos especialistas quanto generalistas no diagnóstico correto de pacientes com queixas cognitivas. Saúde da mulher. Consumo de algumas bebidas do dia a dia pode estar associado a ossos mais fortes em mulheres. Vamos entender por quê. O consumo de café e chá faz parte da rotina dos brasileiros, mas o impacto dessas bebidas sobre a saúde dos ossos ainda gera dúvidas. E segundo um estudo, a ingestão frequente de chá pode estar associada a uma densidade óssea ligeiramente maior no quadril em mulheres. A pesquisa acompanhou ao longo de 10 anos quase 10 mil mulheres com 65 anos ou mais. Levantamento focado em fraturas por osteoporose. Os estudiosos analisaram o consumo de café e chá e compararam esses dados com exames de densidade mineral óssea do quadril e do colo do fêmur. Enquanto o chá pareceu ter um efeito protetor, o café não demonstrou prejudicar a saúde dos ossos. Embora doses elevadas da bebida, isso aí acima de 5 xícaras por dia, possam estar relacionadas a um risco maior de perda óssea. Portanto, não há motivo para deixar de tomar café, apenas para evitar exageros, especialmente mulheres com osteoporose ou alto risco de fraturas. O estudo também analisou subgrupos diferentes de mulheres e constatou que aquelas com maior consumo de álcool poderiam apresentar efeitos mais negativos do café sobre os ossos, enquanto aquelas com obesidade se beneficiariam mais do chá. Os pilares clássicos para prevenção e tratamento são a ingestão adequada de cálcio e vitamina D, atividade física regular, prevenção de quedas e tratamento medicamentoso quando indicado. O cafezinho e o chá podem ser consumidos dentro de um contexto alimentar mais equilibrado.
0: Quatro horas 55 minutos. Muito bem, queridos, é uma pena, já estamos chegando ao final do programa Voz da Libertação, madrugada do socorro de Deus. É uma pena, estamos já aí nos momentos finais e eu quero só dizer aos meus amados irmãos que nós estamos ali na Igreja Pentecostal Deus e Amor, sede setorial de Perus, é na rua Padre Manuel Campelo, número 180, é ali próximo à estação de trem de Perus. Estamos ali pregando a palavra do Senhor e você é o nosso convidado especial para estar conosco também ali no nosso culto que acontece nas 9 da manhã, 7 da noite, domingo 9 da manhã e também 7 horas da noite. Deus abençoe a fidalguia da vossa atenção. Eu sou seu irmão Cristo Presbítero Mário Ramos e eu prometo voltar na próxima programação. Mas não desligue o seu rádio, você vai continuar aí ligadinho no programa A Voz da Libertação, que está vindo aí, ó, o Culto no Lar, o Culto no Lar, na voz do presbítero Carlos Gilberto, e você será grandemente abençoado pelo Senhor. Deus abençoe São Paulo, Deus abençoe Brasil, fiquem todos na paz do Senhor Jesus.

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11: 5 horas e 3 minutos.
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16: 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Aqui é o cooperador Wellington da cidade de Souza, estado da Paraíba. Quero parabenizar também a nossa igreja Deus e Amor. Deus abençoe.
17: Parabéns a Deus e Amor pelo aniversário e por tudo que tem feito esse ministério em nossas vidas. Parabéns, glória a Deus, fico feliz de fazer parte desse ministério. Valdenira de Belém, Pará, parabéns, PDA.
18: Fala aqui de Santo Amaro, São Paulo, meu nome é Valtuíris Cruz. Parabéns, Igreja Pentecostal, Deus e Amor. Glória ao Pai, glória ao Filho e glória ao Espírito Santo de Deus. Deus abençoe a todos os ouvintes desse programa A Voz da Libertação. E parabéns a toda a membresia, presidente, irmã Irene Miranda, toda a diretoria. Parabéns, IPDA.
19: Nós estamos aí já há alguns dias, pertinho de duas festas maravilhosas, dois dias, melhor dizendo, de uma festa maravilhosa dos 64 anos da Igreja Deus e Amor. Nós teremos aí no dia 13 e 14. E eu vou passar para vocês a agenda das atividades nesses dois dias. Vocês que virão nas caravanas, vocês que estão aqui em São Paulo. No sábado começa a festividade às 10 horas da manhã com o culto de consagração, onde eu estarei juntamente com as mulheres de fé aqui na sede mundial, no sábado, dia 13, às 10 da manhã até às 11h30. Depois das 14 às 18 teremos o Garagem Cristã. Os cantores da Garagem Cristã estarão se apresentando aqui. Será uma tarde de louvor e adoração ao Senhor. E às 19 horas o culto jovem no Auditório Renascense. No domingo de manhã, nós teremos logo às 9 horas da manhã o culto de oração com o lançamento do Ministério da Intercessão Global. Nós estamos com o Ministério de Oração agora na liderança da irmã Maria Lorena. E nós estaremos apresentando como será este novo projeto sobre a oração, uma cerimônia de oração e lançamento do Ministério de Intercessão Global. Das 10 às 11h30, teremos a cerimônia de ordenação de diáconos, presbíteros e pastores aqui na sede mundial no domingo, das 10 às 11h30. E às 15 horas até às 17, culto celebrativo dos 64 anos da Igreja de Deus de Amor. Ou seja, nós teremos atividades nos dois dias. E vocês estão vindo nas caravanas, prestem atenção nos seus pertences, não fiquem andando com o celular aqui nas ruas de São Paulo. Vamos fazer a prevenção, né? A precaução aí com muito cuidado, muita atenção, né? Nós temos agora a necessidade também do registro das caravanas, vocês que estão liderando as caravanas aqui para São Paulo nos dias 13 e 14, vocês precisam registrar as caravanas para ter um lugar para estacionar os ônibus, o ônibus que vai vir com as caravanas da sua cidade. Então avise o líder da caravana que entre em contato aqui no telefone central da sede mundial, que é 11-3347-4700, 3347-4700 é o telefone aqui da sede mundial, e você pede para entrar em contato com o setor de caravanas e registre a sua caravana para garantir a reserva aí do estacionamento do ônibus que você estará vindo, tá certo? Teremos cantina 24 horas aqui para que todos possam se alimentar. Vocês não vão precisar sair aqui do Templo da Glória de Deus. Todas as livrarias abertas, com todos os materiais, vocês estarão aqui cobertos com a segurança. Dias 13 e 14, 64 anos da Igreja Deus de Amor, você que já passou por aqui, fez parte e faz parte dessa história. Você não pode deixar de vir. E você não vai vir sozinho. Todos estão aí incumbidos de trazer alguém consigo. Traga um parente, traga uma pessoa que nunca participou de um culto. Traga e mostre quantas atividades nós teremos. Eu creio que isso chama atenção. E também tira aquele negócio de, ah, eu não gosto de igreja, eu não gosto de culto, eu não gosto de crente, né? Nós temos muitas situações desta maneira. Então nós estamos aguardando que você faça o trabalho de um bom evangelista e não venha sozinho. Faça o ID de Jesus. 13 e 14, grande festa aqui em São Paulo, na sede mundial dos 64 anos da Igreja Deus e Amor e do programa Voz da Libertação.
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11: 5 horas e 12 minutos.
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21: A paz do Senhor, irmão. Tudo bem? Eu queria pedir um hino com Ivan Luiz, Fogo na Seara. Eu sou da cidade de Euclides da Cunha, Bahia. Toque para mim, por favor. A paz do Senhor.

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1: 5:16.
2: Paz do Senhor, meu nome é Graziele, eu congrego aqui na Igreja Deus e Amor e Deus tem me abençoado grandemente nos cultos aqui e assim como Deus tem mudado a minha vida, tenho a certeza que Deus também vai mudar a sua história. Estamos aqui e aguardando você. Não faltem, Deus abençoe.
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5: Abre a tua Bíblia em Lucas, capítulo de número 8. E vamos ler aqui alguns versículos, é uma palavra conhecida de muitos. Mas o Espírito Santo trouxe ao meu coração esta palavra. Se fazer da palavra de Deus o fundamento da tua vida, jamais o inimigo poderá te destruir. Jamais as lutas te poderão destruir. Porque uma vez que nossa casa está sobre a rocha, pode soprar ventos, vir tempestades, passa ano e mais anos, mas você sempre será uma coluna na casa do nosso Deus. Muitos irmãos desistiram desta salvação, abandonaram a fé em Jesus, pelas lutas que supostamente eles usaram para justificar seu desânimo de seguir a Cristo. Porém, a Bíblia nos diz que nada nos pode separar do amor de Deus em Cristo Jesus. Nada. Quem uma vez teve um encontro com Jesus, irmãos? A um que ele vive há 50 anos, 100 anos. Vai ser para honrar e respeitar aquele que está sentado à direita do trono de Deus todos os dias da sua vida. Orianda Lavaias. Diz assim, meus irmãos, Lucas 8, versículo 40. E aconteceu que quando voltou Jesus, a multidão o recebeu, porque todos o estavam esperando. E eis aqui que chegou um varão, por nome Jairo, que era príncipe da sinagoga, e prostrando-se aos pés de Jesus, rogava-lhe que entrasse em sua casa, porque tinha uma filha única, quase de 12 anos, que estava à morte. Amém? Oremos a Deus. Senhor meu Deus, Senhor meu Pai, aqui estamos te pedindo, ó Deus, que direcione as palavras a nossos corações, porque tua palavra é alimento, tua palavra é viva. Os céus e a terra passarão, mas as tuas palavras não passarão. Orianda alabás, orianda alabaias, orianda alabás, orianda alabaias. Confirma tu bendição sobre este povo, meu Deus, em nome de Jesus Cristo. Amém, Jesus, e amém. Pode se assentar, irmãos. Glorifica Jesus uma vez mais com tuas palmas. E pediria toda a tua atenção a estas palavras bastante conhecidas, mas que são fontes de água viva. A palavra de Deus, meus irmãos, é uma fonte que jorra para a vida eterna. Que aqueles que têm sede, meus irmãos, sempre encontram, sempre se saciam, se deleitam em estas palavras que aqui estão escritas. Em estas palavras que são vivas e eficazes. Vivemos tempos, meus irmãos, cada vez mais difíceis, em que podemos usar a vida deste príncipe das sinagogas para ficar mais fácil entendermos. As sinagogas Foi um lugar, meus irmãos, edificado pelo povo de Israel, para que aí cada semana, todos os sábados, o povo de Israel, de suas cidades, de suas regiões, pudessem se juntar para estudar a lei de Moisés. Porque até século 100 antes de Jesus, todos tinham que ir a Jerusalém. Só tinha um templo. E 3 vezes ao ano, o povo de Israel tinha que ir a Israel, a Jerusalém, para ali, meus irmãos, estudarem a lei de Moisés, por seus sacerdotes, por seus pastores de seu momento. Porém, quando Israel ficou sem o templo de Salomão, a causa da guerra que vocês já sabem, que Babilônia fez contra Israel, e o povo judeu não quis se humilhar para nosso Deus, vocês sabem que eles destruiu o templo de Salomão, ao ponto que já até hoje, faz mais de 2 séculos, eles não têm um templo para adorar o nosso Deus. Amém? Então, para ficar mais fácil para o povo de Israel, que necessitava de lugares para escutar a lei de Moisés, eles construíram várias sinagogas em toda Israel e em muitos países do mundo. Eu creio que até aqui no Brasil tem sinagogas do povo judeu, onde eles se reúnem os dias sábados para estudar a lei de Moisés. Porque eles todavia esperam o Messias, que nós já o recebemos. Porque como eles não receberam a mensagem do Messias, de nosso Jesus Cristo, a salvação chegou até ti e até mim. E hoje estamos aqui pela rebeldia de um povo, pelo qual temos que orar por eles, para que Deus os socorra outra vez e se compadeça de suas almas, porque são o povo da promessa. Nós não éramos o povo da promessa, mas graças a Jesus Cristo, hoje temos nosso nome escrito no livro da vida. Orianda Lavaias. Então cada cidade tinha um templo chamado sinagoga, e ali haviam os príncipes, as pessoas que ficavam encarregadas de ensinar a lei de Moisés. E aqui vemos, historicamente, quem lê a Bíblia sabe que esses homens, ao final, irmãos, intentaram encontrar o caminho e erraram ao mesmo tempo. Quando o Messias veio, mesmo conhecendo a palavra, eles não reconheceram que Jesus era e és o Salvador de nossas almas. Estes homens não se dobravam diante de ninguém, porque às vezes o muito saber e uma vida estável financeiramente, uma vida, meus irmãos, onde as pessoas te conhecem, cria um orgulho em nossos corações que nos impede de ser um adorador naquele que vive e reina por todo sempre. Este Jairo era aquele homem que, se você ler a Bíblia, até quando ele jejuava e orava, as pessoas de Israel faziam reverência e muitos abaixavam a sua cabeça, reverenciando a sua santidade. Era um homem sedento do nosso Deus, mas porém ainda não havia tido encontro com nosso Jesus Cristo, porque o único que cambia a história tem nome, e este é Jesus Cristo. Orianda Lavaias. E o problema da nossa vida, não importa a tua classe social, se és rico, se és pobre, se és humilde, os problemas desta vida, a causa do pecado, a morte veio para todos, e só há proteção contra esta maldição que é o pecado, debaixo da sombra de Jesus Cristo, no esconderijo de Jesus Cristo, no nome de Jesus Cristo, fora de Jesus, não há descanso para nossas almas. Mesmo este homem, tendo muita fé, e ensinava multidões, a sua vida, todavia, meus irmãos, era uma vida vulnerável aos problemas que todos podemos enfrentar o dia a dia. Pero ele tinha um desejo de conhecer a Deus, de ser sincero com Deus, por mais que às vezes estamos equivocados em alguma de nossas ações, mas quando há um desejo no coração do ser humano, Deus prepara situações, porque a maior parte das pessoas que tiveram encontro com Jesus não foi por amor, foi pela dor. E o que passou com este homem, para ele vencer o seu orgulho, para ele se distanciar das amizades que rodeavam sua casa, de pessoas que caminhavam com ele, mas não podiam ajudar suas necessidades espirituais, Deus permitiu uma enfermidade na vida de sua filha, que o dinheiro não pode resolver, que o remédio não pode resolver, mas há um que pode, e esse se chama Jesus Cristo. Orianda Alabaia, aleluia. Não existe coração de pedra que resista diante de uma situação que o dinheiro não resolve, que os médicos não resolvem, que amigos não resolvem, que um trabalho não resolve. Este homem convivia com pessoas que odiavam Jesus Cristo, que era o pesadelo de seus amigos, era o comentário nessas sinagogas. Há um falso profeta, por ele chamado Jesus Cristo, que prega um evangelho diferente do nosso. Tudo aquilo que pode contaminar a tua fé, você deve rejeitar do teu coração. E só deixa entrar em teu coração aquilo que te aproxime de Deus, aquilo que te põe mais perto do teu Salvador. Este homem tinha um círculo de amizade contaminante, um círculo de amizade que, se dependesse deles, foi o que passou aqui. Sua filha acabou morrendo e ninguém conseguiu ajudar em seu problema, em seu momento mais difícil. Quem disse glória a Deus? Pero há momentos que você vai ter que decidir: ou tua salvação, ou as pessoas que estão próximas de ti. Vivemos tempos que muitos dizem: eu não sou crente porque a minha esposa não quer ir comigo na igreja. Eu não sou crente porque meu esposo pode me deixar se eu vou para a igreja com os evangélicos. Se esse homem tivesse esperado por sua esposa e por seus amigos, o seu fim teria sido o que aqui passou: ter que sepultar a sua filha e nunca ter tido o encontro maravilhoso que marcou sua vida com Jesus Cristo. Orianda alabás, orianda alabaias, orianda alabaia, quem disse aleluias, quem disse glória a Deus. Este homem, que estava acostumado a ser reverenciado pelo povo de Israel, que nunca se havia dobrado diante de ninguém, tem que tomar uma decisão: é verdade o que dizem acerca deste tal Jesus, que cura os enfermos? Neste momento em que ele esperava que alguém falasse: é verdade, Jesus cura, Jesus salva, Jesus liberta, não apareceu ninguém, irmãos. era só o comentário que havia um Jesus que era usado por el espírito de Beelzebú, por demônios, por isso sanava enfermos. Mas naquele momento de desafio, ele teve que vencer estes pensamentos, estes ventos que te distanciam de Deus. Ou ele sigue pensando que Beelzebú usa Jesus Cristo, ou Jesus Cristo era o Messias enviado para salvar quem se humilha para ele. Felizmente, ele toma a decisão: irei ter com Jesus Cristo. E sai, irmãos, sem pedir conselho para os amigos, perguntar o que eles achavam daquela decisão de ir ter com Jesus. Ele deixa sua esposa com a filha à morte, no momento em que sua esposa mais necessitava dele ali ao seu lado. Ele toma uma decisão que pode que as palavras de sua esposa: tu está louco, Jairo, que tu estás a fazer? Mas quando alguém toma a decisão de buscar Jesus Cristo, aleluia, ninguém volta envergonhado da presença de Deus, irmãos. Ninguém volta envergonhado da presença de Jesus Cristo. Orianda lavalabaias, orianda lavaias. Por primeira vez ele sai, meus irmãos, do seu círculo de amizade e sai na rua. Era príncipe, roupas que o identificavam como príncipe das sinagogas. E veio entre o povo pela rua caminhando, atravessa a multidão, e por primeira vez ele cai de joelho diante de Jesus Cristo. E todo aquele que se humilha alcança a misericórdia. Não há oração sem resposta. A resposta sempre vem a causa de uma súplica, de uma humilhação, de uma lágrima que você derrama diante dos pés de Jesus Cristo. Orianda lava suripa lava lavaia. A resposta vem para quem se humilha. A resposta vem para quem clama. Este Jesus poderia ser ignorante com Jairo. Agora que me necessitas, você que até comenta com teus amigos que eu expulso o demônio por espírito de Beelzebú, pelo nosso Jesus é maravilhoso, igreja. Ele nunca usou suas palavras para ferir ninguém. Ele olha para Jairo, que pede com lágrimas: pode vir na minha casa orar pela minha filha? E Jesus mira, olha, meus irmãos, e fala: eu vou. Somente isso, eu vou contigo lá. Apesar dos muitos erros que hemos cometido em nossas vidas, igreja, quando nós abrimos o coração para Deus e convidamos Ele para ir em nossa casa, Ele te acompanhou a tua casa, abriu portas de trabalho na tua vida, te resolveu situações que não podia você resolver com suas próprias mãos. Pero nestes tempos, meus irmãos, são tantas as pessoas que vieram até Jesus no momento que mais precisavam, e Jesus lhe ajudou. Mas no momento que tiver a solução do seu problema, se esqueceram de Jesus Cristo. Aleluia! Não te esqueça de Jesus Cristo, que um dia te curou de tua enfermidade. Não te esqueça do que Ele já fez por ti e por tua família. Este Jairo vem, se humilha, e todos conhecemos que ele estava com pressa. Mas Jesus é aquele ser que não tem pressa para resolver nossos problemas. Aleluia! Quem entende, diga amém. Nosso Jesus não anda desesperado. Ao invés de ir, porque era um homem importante, Vocês sabem que tinha uma senhora ali enferma, houve todo um acontecimento, retrasou não sei se uma ou duas horas do seu tempo, e enquanto estava falando ainda com aquela senhora, alguém trouxe uma notícia para ele: não incomode mais o maestro, tua filha está morta. Jesus escuta e olha para ele e disse: Jairo, não se preocupe, tua filha apenas dorme. Aleluia. Orianda, lava, orianda, lava, lava, ya. Ande com pessoas que têm fé no poder de Deus, porque há pessoas que só têm notícia ruim para dizer para você. As pessoas que buscam informações vão ver que 90% ou mais do que isto que você escuta são notícias negativas. Notícias, meus irmãos, de colapso financeiro, de morte por aqui e por lá, de enfermidade por aqui e por allá. Porém, quem olha para Jesus Cristo sempre teve boas notícias. E Jesus, em sua palavra, sempre tem boas notícias. Orianda, lava, lavaias. Por isso, quem crê em Jesus Cristo, quando alguém diz para ele uma notícia que faz o seu barco querer afundar, ele sabe a quem ele tem que confiar, a quem ele tem que, em quem ele tem que colocar os seus olhos. Mas infelizmente vivemos tempo em que as pessoas dão muito atenção às notícias negativas, às notícias que destroem a família, à notícia que divide os pais dos seus filhos, à notícia que te abate na fé, aquilo que te prejudica, não escute, porque temos servido a um Deus que diz em suas palavras, que sempre falou de boas notícias. Aleluia! Quem disse glória a Deus? Quem vive? Cristo vive! Santo Deus! Aleluia! Está escrito ou não está escrito que este evangelho é boa notícia? Que notícia você tem escutado? Boas ou ruins? Qual é a notícia que você escuta? Notícia ruim ou notícia boa? Escuta aquilo que te levanta. Escute só aquilo que te deixa mais perto de Jesus. Escuta aquilo que te leva para o céu. Escuta só aquilo que te faz estar mais perto de Jesus Cristo. Orianda Lavaias. Jesus disse para Jairo que naquele momento, creio que seu mundo veio abaixo. Jairo, não temas, tua filha não está.

Jairo, sua esposa e sua filha morta. Aí, meus irmãos, del feretro, não? Del caixão, em outras palavras. Jesus, irmão, nem ora. Ele só entra lá e vê que Talita cume, não? A ti te digo, levanta-te. Oh, santo, irmãos. Isso é boa notícia. Levanta-te. Levanta-te. Levanta-te. Orianda, alavanço, orianda, alavaia. Todos em pé. Todos em pé, igreja. Jesus te disse, te levante. Não esteja prostrado diante de tua luta. Não esteja aí lamentando-te por muito tempo pelos problemas que te fazem chorar. Levanta-te. Alimenta-te da presença de Deus. Põe a tua fé em ação. Creia no sobrenatural. Pode que o mundo te queira ver destruído na miséria, tua família destruída, mas Jesus Cristo te quer de pé. Jesus Cristo te quer de pé. Aleluia. Orianda, lava, lavaia. Diga para teu irmão aí, Jesus te quer de pé. Jesus te quer de pé, igreja. Não esteja aí dormindo espiritualmente, aleluia. Jesus nos quer de pé, quem entendeu, diga amém. Jesus não quer nós mortos espiritual, irmãos. Jesus nos quer ver vivo, correndo e cheio de saúde, de fé e de esperança. Oremos a Deus. Senhor Jesus, renova nossas forças. Orianda, alabás, orianda, alabaia. Renova as forças do teu povo. Renova as forças, meu Deus, porque muitas pessoas estão postradas diante dos seus problemas, diante das suas lutas, diante de humilhações. Mas eu sei que nesta noite o Senhor está dizendo: levanta-te, levanta-te e coma. Eu sei que muitas pessoas deste 2025 ouviram

das pestilências desta vida. Precisamos caminhar confiados em ti, Senhor. Orianda, lava, suripa, lava, lava.

Ah, que maravilha, igreja! É isto que você necessita, da presença do Espírito Santo. Adorar a teu Deus, adorar o teu Salvador. Orianda lava lavaia, oripa lava lava lavaia, oripa lava lavaia. É isto que você necessita. Come nesta noite, come, sacia a tua alma, sacia a tua força. Orianda lava, orianda lavaia, orianda lava, oripa lavaste, orianda lavaia. Graças, Senhor, graças, Espírito Santo, graças, orianda lavaia. Amém, Jesus. Eu quero convidar você que está desviado, você que está desviado, você que não aceitou Jesus Cristo, porém as notícias que você ouve são notícias que te apartaram de Jesus Cristo.

Aí pode que aqui tenhamos algum desviado, alguém que nos assiste pela transmissão, que você se desviou porque você deu ouvido a notícias ruins, porque você escutou informações que abateram a tua fé. Jesus te está chamando para que você volte a se humilhar diante dele. Aleluia! Porque muitas pessoas usam justificativa para explicar sua decisão errônea de se distanciar de Jesus. Aceite Jesus. Reconcilie outra vez. Jesus sigue te amando como sempre. Enquanto você respira, Jesus sigue esperando a tua decisão como filho pródigo de voltar para a tua casa. Você que ainda não aceitou Jesus, aceite Jesus. Jesus está voltando. Convido você que está aqui, está desviado, que quer aceitar Jesus, vem aqui na frente, vamos orar por você nesta noite. Passa aqui para orarmos por você. Você que nos assiste aí na tua casa, reconcilie com Jesus Cristo. Reconcilie com o Senhor Jesus. Jesus te está chamando outra vez à sua presença. E você deve se arrepender e esperar Jesus outra vez por ti. Todos em pé em nome de Jesus. Tem alguém para aceitar Jesus? Vem aqui na frente, se é alguém desviado. Alguém para aceitar Jesus? Vem aqui, vamos orar por você nesta noite. Para que Jesus tome direção de tua vida outra vez. E você possa ser uma pessoa mais que bem-aventurado na presença do Senhor Jesus. Alce a tua mão para o céu, igreja. E vamos a ser um minutinho mais de oração. Para que Deus possa alcançar estas pessoas que podem, que lá na sua casa esteja aceitando, reconciliando com Jesus Cristo nesta noite. Esta pessoa que está fazendo conserto com Deus. Senhor Jesus.

Senhor. Amém, Jesus. Já queremos convidar todos vocês que nesta noite prepararam uma oferta para ajudar a obra de nosso Deus, para que você tome em tuas mãos, você que fez um voto para trazer aqui nesta noite e apresentar ao Senhor Jesus Cristo este voto pelos teus projetos, este voto pela tua carreira profissional, você que está estudando, este voto para que Deus prepare um trabalho para você. Não desista da tua fé de crer. Nosso Jesus nunca mudou e nunca mudará. É um ser que sigue fazendo sobrenatural na vida de quem crê. E aquele que faz sacrifício, meus irmãos, dando sua oferta, o seu voto, o seu dízimo para colaborar com o reino dos céus aqui nesta terra, Deus é aquele que abre portas para ti, é aquele que te recompensa. Todos em pé, em nome de Jesus Cristo, vamos fazer oração pelas tuas finanças. Você que nos assiste aí na tua casa, aí está, aleluia, a conta da igreja, a qual você pode anotar e colaborar, aleluia, com a obra de Deus, em nome de Jesus. Eu tenho um voto de agradecimento também aqui, meus irmãos, em nome de Jesus, pelo privilégio de 2025 ser um ano de vitória, um ano de bênção, aleluia. Houve provas, houve lutas, mas isto, meus irmãos, são águas passadas. Quem conhece o Evangelho, ele só carrega com ele as boas novas do Evangelho, as bênçãos do Senhor, porque temos motivo para nos alegrar. O nosso nome está escrito no céu, o teu nome está escrito no céu, e deve te alegrar todos os dias por isto. Então você que pode, levante a tua oferta, o teu voto, e apresente a Deus, aleluia, este voto para apoiar esta casa.

0: aleluias, e abençoando o seu pão de cada dia. Amém, Jesus. Quantos dizem glória a Deus. Muito obrigado pela vossa atenção. Obrigado, internautas, por nos acompanhar até este momento. Fiquem todos na paz do Senhor Jesus. Deus abençoe a todos. Que o Jesus os acompanhe. Em nome de Cristo. Amém.
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4: 5 horas e 52 minutos.
5: Quero chamar a atenção de vocês que estão nos ouvindo aqui em São Paulo ou em qualquer parte do Brasil. No próximo domingo, nós teremos um culto muito especial, porque será o culto Me Aquecendo no Rebanho. O que seria esse culto Me Aquecendo no Rebanho? Você está em casa. Está em casa apenas. Deixou a congregação, mas não deixou Jesus. Está triste por algo que aconteceu e que o entristeceu. Mas quem está perdendo nessa situação? A sua alma, que está morrendo pouco a pouco. A igreja não é perfeita, porque nós somos a igreja e nós não somos perfeitos, concorda? Nós precisamos congregar. A comunhão, ela é ali no presencial. E Satanás tem colocado em sua mente que você tem razão e que você não tem de ir lá na igreja para ser humilhada ou humilhado de novo. Mas não é assim. Em todos os lugares que nós formos, temos problemas. Você foi humilhado talvez no seu emprego, você não largou o seu emprego. Talvez você ficou chateado na escola, mas você não abandonou a escola, mas abandonou a igreja com a mesma situação. E o mais importante é a sua vida espiritual. Você tem passado dias difíceis, longe de Deus, sua vida está fria. Ah, mas eu não estou no mundo. Graças a Deus. Chegou a oportunidade de você regressar à congregação. Você não está desviado. Você quer voltar e se aquecer novamente no rebanho do Senhor. Domingo é a oportunidade em todas as nossas igrejas, Deus e Amor. Procure saber qual é o horário que vai acontecer este culto aí na Igreja Deus e Amor, perto da sua casa. Me Aquecendo no Rebanho. Repita comigo. Me Aquecendo no Rebanho. Vai ser domingo próximo. Em todas as nossas igrejas, Deus e Amor, da menor à maior, no exterior também. Vocês que me escutam em outros países, estaremos com este culto, com este serviço, aquecendo-me no rebanho que vai passar aí na igreja, Deus e Amor, cerca de sua cidade, cerca de sua casa. Você vai trazer uma pessoa que você conhece, que congregava com a gente. Você, pastor, que se feriu por alguma coisa e ficou entristecido, magoado, e achou melhor ficar quietinho na sua casa. Você tem essa oportunidade de se unir novamente ao corpo de pastores da Igreja Deus e Amor. Venha estar conosco. Deixe ali o seu nome. Nós vamos deixar todas as orientações aqui para que você possa deixar o seu nome, para que você possa retornar. Você e sua família possam retornar à casa de Deus. Você não está desviado, apenas triste. Este culto é para você, Me Aquecendo no Rebanho, em todas as nossas igrejas, Deus e Amor, no próximo domingo, no dia 31 de maio.
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2: 5 horas e 57 minutos.

Muito bom dia, queridos, na paz do Senhor Jesus Cristo. Eu sou seu irmão em Cristo, presbítero Mário Ramos. E vamos juntos aqui na oração clamar a presença e a misericórdia do Senhor. E eu gostaria de deixar com vocês aqui um versículo da palavra de Deus, no livro de Jeremias, capítulo de número 33, que nos diz assim a palavra do Senhor. E veio a mim, e veio a palavra do Senhor a Jeremias, segunda vez, estando ele ainda encerrado no pátio da guarda, dizendo: assim diz o Senhor que faz isto, o Senhor que forma isto para o estabelecer, o seu nome é o Senhor. Clama a mim, e responder-te-ei, e anunciar-te-ei coisas grandes e firmes que não sabes. Jeremias estava encerrado no pátio da guarda, diante de uma Jerusalém completamente destruída, e, claro, depois que Nabucodonosor entrou na cidade e levou o povo cativo, Jerusalém ficou numa situação caótica. E diante daquela cidade, de aquele caos, né, que estava acontecendo, mas Deus se manifestou e falou: olha, clama a mim, que essa cidade que você está vendo, que está acabada, destruída, que não tem mais nada, eu ainda farei vir o gozo, a alegria, a paz sobre essa cidade. Mas você tem que clamar a mim. Clama e eu vou te responder. Essa foi a palavra para Jeremias. E a palavra para nós também nesta manhã, que devemos clamar ao Senhor, buscar a presença dEle, que muitas das coisas das nossas vidas que talvez estejam numa situação caótica, situações difíceis, pode se resolver. Deus é poderoso para entrar com providência nesse problema seu, nessa situação complicada, Ele pode resolver. Então vamos orar, vamos falar com Deus, vamos clamar a presença e a misericórdia do Senhor sobre as nossas vidas, e Deus, Ele restaurará, Deus levantará, Deus fará coisas maravilhosas em nossas vidas, se nós clamarmos a Ele. Vamos orar? Oremos a Deus. Maravilhoso Deus e eterno Pai, estamos na Sua presença. Meu Deus, mais uma vez nós clamamos a Ti, ó Pai. Nós mais uma vez, ó Pai, se colocamos diante de Ti, crendo, ó Deus, na Tua palavra. E a Tua palavra, Senhor, ela nos afirma dizendo que o Senhor é o galardoador daquele que o busca, socorro presente na angústia. Sim, meu Deus, o Senhor disse a Jeremias: clama a mim e responder-te-ei, e anunciarei a você coisas grandes, coisas firmes que ainda não sabes. Diante de uma Jerusalém destruída, diante de um cenário caótico, diante, ó Deus, de uma situação insustentável, mas o Senhor ainda fez uma promessa, dizendo: clama a mim e responder-te-ei. Porque essa cidade onde você está olhando, dizendo que não há mais animais, não há mais nada, não há mais esperança, ainda se ouvirá alegria, ainda se ouvirá o gozo de alegria, ainda se ouvirá o clamor do noivo, da noiva. Sim, ainda haverá paz para essa cidade, darei paz a essa cidade. Mas clama a mim, Senhor. Temos convicção, temos certeza que clamando ao Senhor, nós seremos ouvidos. Sim, meu Deus, clamando a Ti, ó Deus, sabemos que a Sua mão se estenderá sobre nós. Em situações, ó Deus, que muitas das vezes, esse amado irmão, essa amada irmã, pensa, ó Deus, que está destruído, está acabado, mas ali o Senhor levantará algo maravilhoso. Sim, meu Deus, nós cremos no Senhor. Tu és o Deus que opera o impossível. O que é impossível, meu Deus, para nós que somos seres humanos, se torna possível para o Senhor. Pai querido, Pai amado, nós clamamos a Ti mesmo, sabendo, ó Deus, que agora as Suas mãos estão estendidas, os Teus santos ouvidos estão inclinados, meu Deus, para ouvir esse irmão, para ouvir, ó Pai amado, essa irmã que está buscando a Tua face.
Oh, meu Deus, essa pessoa que agora está juntamente conosco nessa live, clamando ao Senhor, ou está até mesmo orando através do programa de rádio, Senhor. Meu Deus, estendei Tuas mãos, Senhor, manifestando, ó Deus, o Teu poder, a Tua graça, a Tua misericórdia. Ah, meu Deus querido, nós cremos no Seu poder, nós cremos, ó Deus querido, no poder da oração. Sim, meu Deus, sim, meu Pai, visita, meu Deus, essa vida, visita, ó Deus, esta pessoa. Essa pessoa, meu Deus, que está tão preocupada, que está angustiada. Essa pessoa que acordou, meu Deus querido, com angústia no seu coração, as preocupações assolando a vida dela, as preocupações assolando a vida dele, meu Deus. Pai querido, Pai amado, que através da oração o Senhor possa se manifestar, que através desse clamor, ó Deus, o Senhor venha dar paz ao coração deste homem, ao coração dessa mulher, esse coração aflito, esse coração, meu Pai, desesperado, que o Senhor venha trazer paz, que o Senhor venha trazer gozo a esse coração, meu Deus. Ó Deus soberano, ó Deus maravilhoso, manifesta mesmo o Teu grande poder, a Tua grande misericórdia, Senhor. Meu Deus, mostrando, ó Deus, através do clamor da oração, que nem tudo está perdido, Senhor. Pai querido, Pai amado, nós podemos, ó Deus, lembrar na Tua palavra que os Teus servos clamaram e o Senhor respondeu nos momentos das angústias, nos momentos das aflições. Estou me lembrando, ó Deus, da Sua palavra, quando, meu Deus querido, alguém disse a Josafá: vem uma grande multidão contra nós. Meu Deus, mas a Tua palavra também nos mostra que Josafá se pôs a buscar ao Senhor, convocando, ó Deus, todo aquele país, todo aquele povo, para buscar a Sua face, Senhor. Clamaram ao Senhor, buscaram a Ti, em jejum e oração, Senhor, e o Senhor respondeu, trazendo, meu Deus, a esperança para o povo novamente, trazendo novamente, Pai, o alento para o coração do Teu servo Josafá, meu Deus querido, e consequentemente, ó Deus, trazendo a vitória. Sim, meu Deus e meu Pai, nós cremos no Teu poder, nós cremos, meu Pai, na Tua misericórdia. Estou me lembrando, ó Deus, de Neemias também, que clamando orou ao Senhor, buscou a Tua face e o Senhor respondeu na restauração de Jerusalém. Meu Deus, nós cremos que o Senhor pode agora restaurar esse lar, restaurar esta família, restaurar essa casa, meu Deus, essa casa, Senhor, que muitas das vezes o ser humano olha e não vê, meu Pai, mais condições, não

restaura, o Senhor levanta, o Senhor coloca de pé. Sim, meu Deus e meu Pai, manifesta mesmo o teu poder. Estamos clamando, estamos orando, crendo, Senhor, na sua resposta maravilhosa. Deus de amor, Deus de misericórdia, opera maravilha mesmo, Senhor. Olha, meu Deus, por esta pessoa que, meu Deus, está agora na tua presença, pessoas que estão, Senhor, sofrendo, pessoas que estão angustiadas, ou, meu Deus, pessoas doentes, meu Deus, mas através da oração, o Senhor levantará esse enfermo. O Senhor colocará de pé novamente essa vida, esta pessoa. Sim, meu Deus, estamos buscando a tua face. Ah, meu Deus, a sua palavra diz que o Senhor é galardoador daquele que o busca. E estamos buscando por essa pessoa que está nesse leito de dor, esta pessoa que está desenganada, esta pessoa que está cancerosa, meu Deus, essa pessoa que está agora nesse leito de hospital. Meu Deus, toma em tuas mãos, Senhor, Senhor, esta vida que agora já está prestes a entrar na sala cirúrgica para sofrer uma cirurgia. Meu Deus, nós oramos, Senhor, para que o Senhor use poderosamente as mãos dos médicos, Senhor. Meu Deus, que o Senhor venha operar, que o Senhor manifeste a sua graça, a sua misericórdia sobre esta pessoa. Jesus querido, Jesus maravilhoso, opera mesmo, Senhor, de uma maneira especial, de uma maneira gloriosa, na vida desse enfermo, meu Deus. Ah, meu Pai, visita essa pessoa que está entubada, essa pessoa que sofreu um AVC, essa pessoa, meu Pai amado, que sofreu um infarto, meu Deus querido. Senhor, que as tuas mãos agora alcance, ampare essa vida, ampare esta pessoa. Oh, meu Deus e meu Pai, estende as tuas mãos mesmo, Senhor, para operar maravilha. Pai querido, Pai poderoso, olha também, ó Deus, por aqueles que estão, Senhor, sem direção, que estão, meu Pai querido, desnorteado. Meu Deus, vem dar direção, venha operar, venha manifestar o teu poder. Quantas vidas, meu Deus, não sabe o que fazer, não sabe que decisão tomar, mas nós clamamos aqui agora que o Senhor, meu Deus, é o nosso sábio conselheiro, o Senhor que pode direcionar, o Senhor que pode, meu Deus querido, dar um norte para esse homem, para essa mulher que agora está clamando ao Senhor. Meu Deus, quantas vidas neste momento estão nos seus lares agora, quantas pessoas agora estão com os joelhos dobrados, estão pedindo, meu Pai, uma direção para esse problema, problemas, meu Deus, que entraram na família, problemas, ó Pai, que entraram no lar, problemas, ó Deus, que entraram no meio do casamento, ó, meu Deus querido, mas pedindo uma direção para resolver essa situação que muitas das vezes, Senhor, se tornou insustentável. Ó, meu Deus e meu Pai, mas clamamos a Ti, meu Deus, porque cremos que aquilo, meu Deus, que nós não conseguimos resolver, aquilo que nós não conseguimos, Senhor, meu Deus, é trazer, meu Pai, uma solução. O Senhor é poderoso, ó Pai, para trazer a solução. Deus tremendo, Deus poderoso, Deus de toda misericórdia, abre mesmo o céu, Senhor, abre os céus, meu Deus, sobre a vida deste homem, sobre a vida desta mulher, meu Pai querido. Olha aí, meu Pai, esse jovem que está buscando

dando, ó Pai, as suas petições, como diz a sua palavra, através de Pedro, meu Deus, que manda lançar sobre o Senhor toda a ansiedade. Sim, o Senhor disse através do teu servo, lançando sobre ele toda a vossa ansiedade, porque o Senhor tem cuidado de nós. Sim, meu Deus querido, e nós temos certeza que o Senhor tem cuidado de nós, o Senhor tem estendido as tuas mãos, o Senhor, meu Deus, tem manifestado, meu Pai, a tua graça, a tua misericórdia, Senhor. Ah, meu Deus querido, meu Deus amado, a tua palavra nos afirma, dizendo, Senhor, que todos aqueles que vêm a ti, de maneira nenhuma, o Senhor lança fora. Oh, meu Deus e meu Pai, o Senhor não lança não, mas o Senhor acolhe, o Senhor ajuda, o Senhor fortalece, Senhor, meu Deus, Senhor, meu Pai. Ah, meu Pai, por isso que nesta manhã,

0: misericórdia, aleluia. Abre mesmo os céus, ó Deus, abre os céus em prol desse ouvinte, em prol desse internauta, em prol desta pessoa que agora está saindo de casa para o seu trabalho, esta pessoa que agora, meu Deus, já está no trânsito, ó Pai, dirigindo o seu automóvel, oh meu Deus, mas está orando conosco, Senhor, através do rádio, sim, meu Deus querido, essa pessoa que está na condução, essa pessoa que está no trem, essa pessoa que está no ônibus, meu Deus, está buscando a tua face agora, oh meu Deus e meu Pai, estendei tuas mãos sobre vidas, sobre pessoas, meu Pai querido, meu Pai poderoso, olha, meu Deus amado, pessoas que estão orando, por a família, por aqueles que estão, meu Pai, oprimido, por aqueles, ó Deus, que estão viciados, pessoas que estão orando agora pedindo libertação, pedindo cura, pedindo vitória, meu Deus, ah, meu Deus, estende as tuas mãos nesta hora, Senhor, ó meu Deus e meu Pai, Deus soberano, Deus poderoso, ah, meu Deus, também eu clamo agora por aqueles que estão orando, meu Deus, para o Senhor abrir uma porta de trabalho, esta pessoa que está desempregada, esta pessoa, meu Deus, que tem batido em tantas portas e eles sentem, ó Deus, as portas fechadas, Senhor, ó meu Deus, tu és o Deus das portas abertas, meu Pai, que o Senhor pode abrir a porta para esse homem, a porta para essa mulher, olha esse moço, meu Deus, que se formou recentemente e está clamando ao Senhor para que o Senhor abra uma porta de trabalho para ele na área ao qual ele se formou, meu Deus poderoso, tu és poderoso, Senhor, para fazer, meu Pai querido, muito mais do que pensamos e muito mais do que nós pedimos, ó Pai, sim, meu Deus, opera maravilha, manifesta o teu poder, manifesta a tua misericórdia, manifesta a tua graça neste momento, Senhor, Pai querido, Pai poderoso, Senhor, também neste momento de oração, eu oro ao Senhor, ó Pai, em favor, meu Deus, da nossa igreja, eu oro ao Senhor, ó Pai, em favor da nossa diretoria, a deliberativa, a executiva, Senhor, eu clamo ao Senhor, ó Deus, pelos trabalhos da tua obra, meu Deus, pelo trabalho do evangelismo, eu te clamo, meu Deus querido, pelos trabalhos já anunciados, Senhor, aqui, meu Deus querido, nesta programação, Senhor meu Deus, Senhor meu Pai, eu oro também neste momento, ó Deus querido, ah meu Pai, pela preparação dos 64 anos da nossa igreja pentecostal, Deus de amor, Pai, eu clamo a ti, ó Deus, em favor também de todos os irmãos que já estão na preparação, ó Pai, das caravanas, Senhor, que já estão, meu Pai amado, para sair de todas as nossas igrejas pentecostal, Deus de amor, sedes estaduais e setoriais, Senhor, Pai, eu quero te pedir, guarda, meu Deus, o teu povo na estrada, Senhor, o povo, meu Deus, que já, meu Pai querido, estão já se movimentando para virem, meu Deus, para essa festa, para esse momento tão maravilhoso, para agradecer ao Senhor, ó Deus, por essa dádiva, por essa bênção maravilhosa, que são os 64 anos da nossa igreja, Deus e amor, Pai querido, Pai amado, manifesta mesmo o teu poder, a tua misericórdia, Senhor, de uma maneira especial, de uma maneira maravilhosa, de uma maneira gloriosa, Senhor, ó meu Deus e meu Pai, nós temos certeza, meu Deus, que será um dia, meu Pai, marcado, meu Pai, nos anais da história da nossa igreja, Deus e amor, temos certeza, meu Deus, que milagres acontecerão, que vitórias ocorrerão, ah, meu Pai, que almas serão salvas, libertas e transformada pelo teu poder maravilhoso, ó meu Deus e meu Pai, sim meu Deus, continua operando, continua manifestando, meu Pai, o teu grande poder, Senhor, meu Deus, nesta manhã, eu clamo a ti também, ó Deus, em favor de todos os nossos irmãos que estão trabalhando, meu Pai, na tua obra, os operadores, Senhor, que estão, Senhor meu Deus, trabalhando para que, meu Deus, que a minha voz chegue, meu Pai querido, a todos amados irmãos ouvintes e internauta, meu Deus, que a minha imagem chegue. Abençoa, meu Pai, os teus servos, abençoa o teu povo, abençoa, meu Pai, a tua igreja, Senhor, Pai querido, Pai amado, Pai, nesse momento também eu oro, ah, meu Deus, em favor dos nossos irmãos também, que estão empenhados no trabalho, no exterior também, Senhor, ah, meu Pai, os irmãos que estão em outros continentes, os irmãos que estão, meu Pai, em outros países, Senhor, estão levando a tua palavra, estão anunciando o teu evangelho, Senhor, eu te peço, meu Pai, livra, meu Pai, os teus servos de todo mal, livra, meu Pai, meu Deus querido, aqueles países, aqueles locais aonde não há uma liberdade de culto, meu Deus querido, e as perseguições são grandes, Senhor, dá o livramento aos teus servo, dá o livramento aos teus filhos, Senhor, meu Deus poderoso, meu Deus maravilhoso, abre o céu, Senhor, abre o céu, Senhor, meu Deus, para operar de uma forma gloriosa, meu Deus, com os dons e as maravilhas do teu Espírito Santo, Senhor, para que as almas venham, meu Pai, ao conhecimento da verdade e a verdade as liberte, usa, meu Pai, os teus servos em tuas mãos, não somente, ó Deus, no exterior, mas aqui, Pai amado, no interior também, do nosso país, meu Deus, quantos locais, Senhor, de difícil acesso, Senhor, ó, quantos locais, meu Deus querido, tão longínquo, meu Deus, mas lá está um servo teu, anunciando a tua palavra, sim, meu Deus querido, continua usando os teus servos em tuas mãos, nossos pastores, meu Deus, nossos evangelistas, ó Deus, continua usando em tuas mãos aos teus filhos, Senhor, para que o teu nome venha a ser glorificado, ó meu Deus e meu Pai, eu clamo a ti, ó Deus, em favor também, ó Pai, dos novos convertidos, Senhor, meu Deus, toma em tuas mãos os teus servos, ó Pai, que receberam a ti como salvador das vossas almas, ó meu Deus querido, estão vivendo em novidade de vida, ajuda eles, meu Deus, ajuda elas, ó Pai, ajuda, meu Deus, os teus servos, meu Deus, nesta caminhada, nessa jornada, Senhor, liberta, meu Deus, aqueles que ainda estão nos vícios, liberta, meu Deus, aqueles que ainda se sentem oprimidos, meu Deus querido, Deus da libertação, Deus que liberta, Deus que transforma, manifesta o teu poder, ó Pai, e a tua misericórdia, Senhor, Deus poderoso, Deus glorioso, eu oro, meu Deus querido, por vidas, ó Deus, que estão precisando de uma libertação, pessoas que estão nos vícios das drogas, pessoas, ó Deus, que estão no vício da bebida alcoólica, do cigarro, do tabagismo, Senhor, pessoas, ó Deus, que estão, meu Deus querido, no vício dos jogos, ah, meu Deus, toma em tuas mãos, Senhor, liberta, meu Pai, transforma as vidas de uma forma maravilhosa, Pai, para que o teu nome venha a ser glorificado, para que o teu nome venha a ser exaltado, Senhor, ó meu Deus e meu Pai, eu clamo a ti, ó Deus, pelas mães que agora também estão clamando pelos teus filhos, estão intercedendo pelos teus filhos, estão chorando, meu Pai, pedindo a vitória, meu Deus querido, as esposas que agora estão clamando pelos seus maridos, Senhor, meu Deus querido, os maridos que clamam pelas suas esposas, ó meu Deus e meu Pai, abre os céus nesta hora, aleluia, para que o teu poder, meu Pai, seja manifesto sobre cada vida, sobre cada pessoa, meu Deus e meu Pai, Deus soberano, Deus maravilhoso, sim, sim, Senhor, vem estender as suas mãos nesta hora, para que o teu nome, meu Deus, venha a ser glorificado, para que o teu nome, Senhor, venha a ser exaltado de uma maneira maravilhosa, Senhor, ó meu Deus e meu Pai, ó Deus soberano e poderoso, abençoa mesmo, Senhor, os trabalhos também assistencial da nossa Fundação Reviver, abençoa, meu Pai querido, todos quantos, Senhor, estão enganjados, empenhados, ó Deus, no trabalho da tua obra, Senhor, Senhor meu Deus, Senhor meu Pai, visita, meu Deus querido, todos os nossos irmãos, Senhor meu Deus, ah, Senhor meu Deus, que estão, meu Deus querido, também no trabalho, meu Pai, nas praças, é, também, meu Pai, nos presídios, também, ó Deus querido, nos hospitais, Senhor, são as nossas equipes, ó Deus, de evangelização, as nossas comissões de visita, meu Deus querido, usa em tuas mãos de uma forma maravilhosa, Senhor, de uma forma especial, para que o teu nome venha a ser glorificado, Senhor. Pai querido, Pai poderoso, eu apresento em tuas mãos também, Senhor, aqueles que estão nas prisões, ah, meu Pai, que estão na penitenciária, que estão nas cadeias, meu Pai, visita neste momento, salva, transforma essas vidas, Senhor, de uma maneira especial, meu Pai, que a tua palavra, que o teu evangelho possa entrar nesses lugares, Senhor, para que essas vidas, ó Deus, venham ao conhecimento, ó Deus, da tua verdade, da tua palavra maravilhosa, meu Deus e meu Pai, ó Deus soberano, só o Senhor pode mudar a vida do homem, só o Senhor pode mudar a vida da mulher, só o Senhor pode transformar as vidas, Senhor, meu Deus, Senhor, meu Pai, o que é impossível para nós, é possível para ti, Senhor, meu Pai, Deus poderoso, Deus maravilhoso, abre mesmo os céus nesta hora, abre os portais celestiais neste momento, ó Deus, sobre a tua igreja, sobre o teu povo, Senhor, meu Deus, Senhor, meu Pai, eu clamo também a ti nesta hora, por aqueles irmãos, por aquelas irmãs, Senhor, que estão orando nesta hora também, pedindo um renovo espiritual, pedindo, ó Deus querido, o batismo no Espírito Santo, pedindo, meu Pai amado, os dons espirituais, sim, meu Deus querido, levanta mesmo, levanta, meu Pai, servos teus, ah, cheio do teu Espírito Santo, meu Pai, para que através da vida deles, ó Deus, se faça notório os mistérios do Evangelho, Senhor, usa o teu povo, Senhor, com sinais, com prodígios, com maravilhas, ó Pai, para que o teu nome venha a ser glorificado, ó meu Deus e meu Pai, ó Deus soberano, ó Deus misericordioso, nós cremos no teu poder, nós cremos na tua palavra, a tua palavra, Senhor, ela é a verdade, meu Deus, a verdade que liberta, a verdade que transforma, a verdade que traz vida e a traz em abundância, meu Deus, estamos diante do Senhor, nesta manhã, Senhor, meu Deus, Senhor, meu Pai, e a tua presença, Senhor, ela é notória aqui dentro dos estúdios, Senhor, a tua presença, meu Pai, é manifesta nesse lugar, ah, meu Deus, eu tenho certeza que agora, através da oração, o Senhor está levantando enfermos, o Senhor está, meu Pai, manifestando a sua misericórdia, o Senhor está repreendendo as castas malignas, os demônios que assolam, os demônios que oprimem, meu Deus querido, através do clamor agora, eu sei, ó Deus amado, que está tendo uma movimentação, Senhor, nos lares, nas famílias, ó Deus poderoso, no mundo espiritual, vitórias estão acontecendo, milagres estão sendo operados, Senhor, através da oração, ó meu Deus e meu Pai, continua operando, levanta esse enfermo, levanta, meu Pai, esta vida que está agora nesse leito, Senhor, essa pessoa que está sentindo dores, meu Deus, eu te peço nesta hora, que essa dor suma, desapareça, essa enfermidade, meu Deus, que está assolando esta pessoa que passou a noite em claro, por causa de uma dor, meu Deus, nós oramos agora, repreendendo essa dor, repreendendo esse mal, repreendendo, ó Deus querido, essa enfermidade, sim, meu Deus e meu Pai, confirma mesmo a nossa oração, o nosso clamor, a nossa súplica, meu Deus, para a glória do teu nome, para a glória do teu nome, Senhor, nós cremos no milagre, na vitória, na vida do teu povo, de todos quanto agora estão clamando comigo, Senhor, nesta manhã, confirma, Senhor, a nossa oração, confirma, meu Deus, o nosso clamor, em nome do Senhor Jesus Cristo, o nosso Salvador. Amém. Amém, Senhor Jesus. Graças a Deus. Louvado seja o nome do Senhor. Graças a Deus. Deus abençoe, meus amados, Que bom é orar, que bom é falar com Deus. Deus abençoe você que orou, você que clamou, você que pediu a misericórdia de Deus. Olha, eu tenho certeza que a misericórdia está te alcançando. Já te alcançou. Já nos alcançou a misericórdia do Senhor. Glória a Deus. E eu quero te fazer um convite. Eu quero convidar você nesta manhã para que você aceite a Jesus como Salvador. Para que agora você entregue a sua vida para Jesus nesse momento. Você que ainda não tomou essa decisão, meu amigo, minha amiga. Chegou o momento, meu jovem, minha jovem. Chegou o momento de você entregar a sua vida para Jesus. Chegou o momento de você reconciliar com o Senhor. Ore comigo a oração da confissão agora. Toma essa decisão agora, agora, nesse exato momento. Vamos lá? Fecha teus olhos. Diga comigo, Senhor Jesus, perdoa os meus pecados. Escreve o meu nome no livro da vida. Sela com teu sangue. Me perdoa minhas transgressões. Segura nas minhas mãos e me guia. E me ajude a caminhar na sua presença até aquele grande dia da sua volta. Amém. Amém, meu irmão. Recebeu a Cristo como Salvador? Deus abençoe a sua vida. Olha, manda uma mensagem para nós aí. Aí está na tela aí do seu computador, no seu vídeo aí. Está aí, ó. Quero aceitar Jesus. @pda.com.br. Manda uma mensagem para nós, ou através do WhatsApp, que é 11 95094-4645. Manda aí uma mensagem para nós e nós vamos estar interagindo com você. E olha, e será a bênção de Deus. Deus abençoe, meu querido. Deus abençoe, minha querida. Eu sou seu irmão em Cristo, presbítero Mário Ramos. Prometo voltar na próxima programação e que Deus abençoe e que fique na paz do Senhor Jesus. Deus abençoe.
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5: 6:31.
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4: 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É um culto onde nós vamos receber os membros que deixaram o nosso ministério, seja pastor, seja cooperador, seja membro. Este dia é o dia para você retornar à Igreja Deus de Amor. Não estou falando aos desviados. É claro que o desviado pode voltar. Mas esse dia é específico para as pessoas que deixaram o nosso ministério. Talvez porque foram maltratados ou porque aconteceu alguma coisa na congregação. Inclusive, eu estava lendo em pesquisas que a maioria das pessoas deixa a congregação por falta de um relacionamento bom, uma palavra que a feriu, um relacionamento que não deu certo entre duas pessoas ali da congregação e houve um desentendimento e a pessoa sai. A pessoa não quer congregar mais. E Satanás se aproveita dessa oportunidade e começa a esfriar essa pessoa. Ela não vai mais à igreja. Ah, eu não vou mais lá porque aquela pessoa falou assim de mim. Ah, aquela pessoa me olhou feio. Ah, o pastor não me deu oportunidade. Ah, o pastor não me atendeu. Gente, isso é tão pequeno em relação à nossa salvação. É claro que não é indo para a igreja que você vai ser salvo, mas faz parte da sua fé, faz parte da caminhada cristã. É necessário congregar. Agora, se a gente for olhar pessoas que falam mal da gente, pessoas que não aceitam a nossa opinião, a nossa postura, a maneira que a gente penteia o cabelo, ou que a gente coloca o sapato, ou que a gente... A nossa opinião em relação a tantas coisas, a gente não congrega em lugar nenhum, porque sempre haverá situações assim. Por que você não deixa o trabalho? Tem gente falando mal de você lá. Por que você não deixa a escola? Tem gente lá que você também teve uma discussão. Mas deixa a igreja, que é muito mais fácil, não é verdade? Então, preste atenção. Deus está dando essa oportunidade. Não é uma igreja em si que está te dando oportunidade de você regressar. Você não foi para o mundo, mas está em casa ferido. Quem que ganha com isso? Você está só perdendo. A sua alma está enfraquecida, você está fraco na fé, você está triste, a sua alma está necessitada de alimento. Então chegou a oportunidade. 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
5: 6 horas e 37 minutos.

0: 6 horas 42 minutos em São Paulo. Bom dia para você que tá ligado conosco aqui na Rádio Deus é Amor. Hoje é sábado, 30 de maio de 2026, e você está na melhor conexão. Você que nos ouve através do Clássico Rádio. O Clássico Rádio é aquele que você sintoniza de uma forma mais clássica, né? E também através da internet, você que nos ouve através do aplicativo da Igreja Deus e Amor, um excelente dia. Vamos começando junto esse sábado todo especial aqui na Sede Mundial. Tem muita coisa para acontecer e, é claro, em todas as nossas igrejas Deus e Amor no Brasil e no mundo. E nós vamos ficando bem informado através desta Manhã com Deus, e você pode participar conosco, claro. Sua interação é importante. Eu quero saber de onde você está ouvindo o programa Voz da Libertação nesse sábado tão importante, tão especial. Afinal, é o último sábado que marca este mês de maio. Amanhã tem o culto Me Aquecendo no Rebanho, eu e mais um. É claro, nós vamos falar sobre isso também aqui neste programa Manhã com Deus. E você pode interagir conosco pelo nosso número WhatsApp 11982923392. Sou seu irmão em Cristo, diácono Natiel Reis, o Papa Chibé Paraense, e eu tô aqui com ele, Lucas Ione, na mesa técnica, fazendo a sonoplastia desta Manhã com Deus. Agora são 6 horas 43 minutos. Olha, hoje está friozinho aqui em São Paulo, fazendo 15 graus aqui no Glicério, na Liberdade, nessa região um pouco mais próximo do bairro Liberdade, do Cambuci. E é claro, nós estamos aguardando por você em nossa Igreja Pentecostal Deus e Amor, sede mundial, na Avenida do Estado, 4568, no bairro da Liberdade, acesso principal, Avenida Prefeito Passos, número 10. Aguardamos por você e por toda a sua querida família. Daqui a pouco tem círculo de oração aqui no Templo da Glória de Deus.
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0: E mande para cá o seu depoimento.

0: Portanto, aquilo que Jesus fez em sua vida, a nossa igreja é conhecida como uma igreja de oração. E é claro, uma igreja de oração onde Deus opera sinais, prodígios, maravilhas. Os grandes acontecimentos estão aqui no Templo da Glória de Deus e também em todas as nossas igrejas. Deus é amor em todo o território nacional. Sempre há uma próxima a você. É só acessar o nosso site e localizar o templo da nossa igreja Deus é Amor, aí pertinho da sua casa ou do local onde você está, para que cultue a Deus juntamente conosco e receba uma bênção muito grande para a sua vida. Tem pessoas que agora nos acompanham, que precisam de uma vitória muito urgente. E é claro, Deus é aquele quem dá a vitória com urgência para os filhos que necessitam. A palavra de Deus diz que Ele dá o escape, dá o livramento. Eu não sei o que você está vivendo nesta manhã de sábado, mas eu sei que Deus está com você. Eu sei que Ele está ao seu aguardo. Claro, você precisa tomar uma decisão, dar um passo para Ele, clamar o nome dEle, porque a partir do momento que você clamar o santo nome de Jesus, Ele vai te ouvir e vai te abençoar. Em Isaías, livro do profeta Isaías, capítulo 59, a palavra de Deus nos afirma algo muito, muito, muito importante, que nós precisamos levar para o nosso dia, para a nossa semana, para o nosso mês, nosso ano, para a nossa vida. Eis que a mão do Senhor não está encolhida para que não possa salvar, nem seu ouvido agravado para não poder ouvir, mas as vossas iniquidades fazem divisão entre vós e o vosso Deus, e os vossos pecados encobrem o seu rosto de vós para que não vos ouça. Olha, o profeta Isaías deixou isso de forma primorosa, claro, por inspiração do Divino Espírito Santo, para que nós pudéssemos pautar a nossa vida de acordo com a vontade dele. Será que você tem dado ouvidos à palavra de Deus? Se você ainda não tem dado ouvidos, crédito à palavra, à mensagem do Evangelho, então eu te convido hoje, se torne impreterível, se torne indispensável na tua vida a aceitação, a adesão, aquilo que Cristo tem para você. Nessa manhã com Deus, você vai navegar nas lindas ondas sonoras das melodias da gravadora Mensagens Cantadas. E é claro, você vai ouvir outras mensagens que falem ao seu coração e lindos depoimentos que endossem aquilo que nós estamos comunicando. Jesus Cristo, o verdadeiro Filho de Deus, aquele que veio a este mundo, padeceu por nós, por causa dos nossos pecados, mas ao terceiro dia, uma excelente notícia, Jesus ressuscitou e Ele está entre nós. Ele mandou o seu divino Espírito Santo ao décimo dia depois de ter subido aos céus com Deus Pai. Ele enviou o Espírito Santo, o nosso Consolador, que está conosco até a consumação dos séculos. E este programa da Igreja Pentecostal Deus e Amor fala exatamente sobre isso, sobre o poder que há à nossa disposição. E é claro, você é convidado a experimentar, a experienciar, não somente pelo ouvir o que outras pessoas falam, ainda que isto também seja importante para o aumento da nossa fé, mas também experimentar aquilo que Deus tem preparado para você. A nossa Igreja Pentecostal Deus em Amor carrega um mantra, carrega um discurso que não fica somente em palavras, mas em atitudes. Somos mais que uma igreja. Nós queremos também te abraçar como uma família. Agora em São Paulo, hora certa para você, 6h49, agora virando 6h50.
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0: Agora na sua rádio Deus e Amor, Júnior e Isabel, o lançamento Mensagens Cantadas para você.

0: 6:52, Júnior e Isabel cantando este lançamento da gravadora Mensagens Cantadas, Grande Campeão, originalmente gravado pela cantora Ângela Gonçalves, e agora em uma releitura dessa dupla dinâmica que foram, na verdade, eles foram os ganhadores da segunda edição do programa, daquele projeto tão importante da nossa igreja, Garagem Cristã, que revela novos talentos, que inclusive hoje vai revelar o novo talento da igreja Deus e Amor. Todos os nossos produtores, o apresentador, os nossos jurados, a nossa irmã Débora Miranda e também todos os participantes já estão na capital federal do nosso Brasil. E hoje à tarde nós saberemos quem será a nova revelação ou a nova dupla revelação da gravadora Mensagens Cantadas, também para louvar a Deus juntamente conosco. Então fica ligado, hein? Porque hoje, a partir das 14h, novo momento, ou seja, nova revelação da gravadora Mensagens Cantadas. E eu quero saber, eu também estou muito curioso, juntamente com você, para descobrir quem será o novo ou a nova voz, revelação da nossa igreja pentecostal Deus é Amor. Você está curioso também? Então eu te convido a acompanhar o Garagem Cristã hoje, final da terceira temporada. Na verdade, eu disse que seria tarde, me confundi aqui. Eu quero reformular que não será às 2h, na verdade será às 19h. A partir das 19h, em nossa sede estadual em Brasília, no Distrito Federal. E tá aí um endereço para você que está em Brasília, hein? Quadra 13, lote 1622. Quadra 13, lote 1622, Taguatinga Norte, Brasília, Distrito Federal. Será o encerramento do Garagem Cristã da terceira temporada, também disponível no IPDA Play e no YouTube. Olha, depois de uma temporada marcada por louvor, testemunhos, evolução e muita presença de Deus, a gente não pode deixar de reforçar isso. Claro, todos os nossos cantores em plena comunhão com Deus e com a Igreja Pentecostal Deus e Amor, todos são filhos da nossa igreja, todos são inteirados, participantes, ativos e soltaram muito a voz. Trouxeram depoimentos marcantes que revelam a glória de Deus. E agora chegou a hora da grande decisão e você vai fazer parte disso. A partir das 19h, reforço, 19h, no IPDA Play e também no YouTube da Igreja Deus e Amor. E é claro, você que pode, participe com a gente presencialmente em Brasília, no Distrito Federal. Quadra 13, lote 1622, Taguatinga Norte, Brasília, Distrito Federal. Agora, 6:56. Bom dia para você!
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0: E tá aí o convite para você participar com a gente, portanto, da grande final da terceira temporada do Garagem Cristã, através do nosso IPDA Play, que é a plataforma oficial da Igreja Pentecostal Deus e Amor, e também do YouTube. Você que pode acessar-nos pelo YouTube, é Igreja Deus e Amor Oficial. E também presencialmente na Igreja Pentecostal Deus e Amor, sede estadual do Distrito Federal. Quadra 13, lote 16/22, Taguatinga Norte, Brasília, Distrito Federal. Aguardamos por você e, é claro, por seus amigos, por sua família, por todos que quiserem estarem conosco no grande final, na grande final do Garagem Cristã, terceira temporada. E vai ser algo decisivo, muito importante, hein? Porque o ganhador vai para a terra não posso dizer terra santa, né? Mas é a terra que todos querem conhecer, que é Israel. Olha, tá muito emocionante, hein? Tá muito emocionante, eu te convido a participar também, claro. Lançando aí a quarta temporada, quem sabe você também não esteja conosco. A gente vai passar ainda no programa Voz da Libertação, na Rádio Deus e Amor, todos os detalhes minuciosos para que você também participe conosco. E quem sabe tenha a sua voz revelada aí para o Brasil e o mundo e seja um cantor da gravadora Mensagens Cantadas. E tudo para glorificar o nome do Senhor. Quer comais, quer bebais ou façais outra coisa, tudo fazei para a glória de Deus.

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0: 7:01 em São Paulo, agora é hora de ficar bem informado com a jornalista Cristine Luiz falando de Cotidiano aqui na sua Rádio Deus e Amor.
1: Seja sempre bem-vindo à Rádio Deus e Amor. A gente vai para mais informações aqui. Senha forte. Proteger suas contas digitais evita golpes e invasões. A segurança digital começa pela criação de senhas difíceis. Evite usar datas de nascimento, nomes de filhos ou sequências óbvias. Senhas como 123456 são as primeiras testadas pelos invasores. O ideal mesmo é misturar letras maiúsculas, minúsculas, números e símbolos. Não use a mesma senha para o e-mail, banco e redes sociais. Se um site for invadido, todas as suas contas estarão em risco. Anote as senhas em um caderno guardado em casa e nunca no celular. Ativar a verificação em 2 etapas cria uma barreira extra. E muito cuidado ao digitar senhas em computadores públicos ou de terceiros. Sempre clique em sair ou deslogar ao terminar de usar. Não compartilhe suas senhas com amigos ou por mensagens. A sua identidade digital é valiosa e precisa de proteção. Trocar as senhas periodicamente renova a segurança das contas. Gerenciadores de senhas podem ajudar a memorizar códigos complexos. A prevenção no mundo virtual evita dores de cabeça reais. A sua senha é a chave da sua privacidade. Papelada em ordem. Organizar documentos facilita a vida em momentos de urgência. Na hora da pressa, não encontrar um documento gera aquele estresse, não é? Certidões de nascimento, casamento e escrituras devem estar juntas. Use pastas plásticas ou envelopes identificados para separar por tema. Documentos originais não devem ser plastificados, pois perdem a validade. Contas pagas devem ser guardadas por um tempo determinado por lei. Faturas de água, luz e telefone prescrevem em 5 anos. E recibos de garantia de produtos devem ser guardados até o fim do prazo. Digitalizar documentos importantes é uma segurança contra perdas físicas. E mantenha a carteira de vacinação e exames médicos acessíveis. Em caso de emergência de saúde, essa informação salva vidas. Revise a papelada anualmente e descarte o que não serve mais. Tirar cópias autenticadas evita ter que andar com originais na rua. A organização poupa tempo e evita burocracias desnecessárias. Saber onde está cada papel traz tranquilidade para toda a família. Ensine a todos aí da sua casa onde ficam os documentos vitais. Ordem na papelada é ordem na sua vida.
2: Sete horas e 5 minutos.
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0: 7:07 em São Paulo, agora você continua bem informado, dessa vez sobre a previsão do tempo aqui para São Paulo neste sábado 30 de maio. Olha, a previsão do tempo para hoje em São Paulo tem um padrão semelhante para todas as regiões da capital dos Bandeirantes. O dia terá sol e muitas nuvens com temperaturas amenas. A mínima pode variar entre 13 e 14 graus, dependendo da região. E a máxima pode chegar a 21 ou 22 graus, também a depender da região. A baixa probabilidade de chuva. Então, fique tranquilo, hoje não vai chover, mas essa temperatura amena continua predominante. Mas também há pancadas isoladas de garoa. Isso daí não está descartado, tá bom? Vamos conhecer um pouco mais sobre a previsão de hoje para a Zona Norte e Zona Oeste de São Paulo. Céu encoberto nesta manhã e muito frio. Você que está aqui em São Paulo está sentindo um pouco mais de frio, realmente está gelada a capital. E à tarde o sol vai chegar aí com muitas nuvens. Então, aberturas ocasionais e pode chegar aí a uma máxima de 21 a 22 graus, essas aberturas das nuvens, permitindo que o sol também atue de forma a esquentar um pouquinho mais o nosso dia. Na noite, ainda nas regiões norte e também oeste, muitas nuvens, sem expectativa de chuva significativa, aquelas garoas continuam predominante. Vamos saber agora como fica a previsão do tempo aqui para a zona sul e leste de São Paulo. Manhã, agora, um pouco mais úmida, com probabilidade de garoas isoladas nas primeiras horas. Então, nós estamos ainda nas primeiras horas desta manhã de sábado. Com certeza você está pegando essa boa garoa aí e também deve sair prevenido para o frio que está muito acentuado hoje aqui em São Paulo. Para a tarde, nas regiões sul e leste, o céu varia também nublado e parcialmente nublado, máxima de 20 a 21 graus. E à noite, frio com bastante nebulosidade. É a previsão do dia para hoje aqui em São Paulo, nas regiões norte, sul, leste e oeste da capital dos Bandeirantes. Se você quiser ficar bem mais inteirado sobre todas as nuances de mudanças de clima, pode consultar o site ou o aplicativo da Climatempo, que é o site que nós utilizamos para te passar informações precisas sobre o clima, o tempo e o nosso dia aqui em São Paulo.
5: A paz do Senhor, aqui na Silvia Lucena, cidade de Boituva. Todo dia eu escuto o programa A Voz da Libertação. Deus tem falado fortemente no meu coração através desse programa. Que Deus venha abençoar cada dia mais vocês. Na paz do Senhor Jesus. Amém.
6: A paz do Senhor Jesus. Me chamo Patrícia, moro na cidade de Ibaté. Gosto muito de ouvir a Rádio Voz da Libertação. Que Deus abençoe grandemente.
7: A paz do Senhor Jesus, aqui quem fala é irmão Alas, da cidade de Itabuna, Bahia. Quero parabenizar a vocês por essa programação abençoada. Que Deus continue abençoando a vida de vocês, em nome do Senhor Jesus.
8: A paz do Senhor, irmãos. Sou ouvinte da Deus e Amor. Me faz muito bem essa programação. Tem me ajudado. Eu ouço todos os dias. Sou a Iraides, da cidade de Magda, irmãos. Amo vocês.
9: A paz do Senhor Jesus. Amém. Aqui é a irmã Mona Liane Ferreira Amaral. Eu estou aqui para dizer a todos que o programa da Voz da Libertação tem me ajudado no meu lar e acrescentado a minha fé através dos testemunhos que tenho ouvido, tem me ajudado espiritualmente. E agradeço muito, muito, muito a Deus por tudo e por todos que trabalham no programa da Voz da Libertação. 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Um abraço.
0: Manhã com Deus, aqui na sua rádio Deus é Amor, manhã gostosa em São Paulo, pelo clima aí vai continuar esse climinha, né, pela previsão do dia, vai continuar esse clima predominando aí ao longo da nossa manhã e também tarde aqui em São Paulo. Agora tem clássicos da gravadora Mensagens Cantadas chegando para você. Vamos às décadas de 80, 90, anos dos... A partir de agora você vai ter um toque, um suave de nostalgia das lindas canções inspiradas que também rodaram muito tempo no programa Voz da Libertação e na Rádio Deus e Amor, e que agora nós trazemos para você como uma forma de presentear-te, presentear você também, que já é da velha guarda da nossa IPDA e também está comemorando com a gente os 64 anos da nossa Igreja Deus e Amor.
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0: E assim encerramos mais uma edição do Clássicos Gravadora MC Music. Agradecemos a sua companhia nesta jornada de fé, memória e inspiração. E os hinos que marcaram época continuem a ser uma bênção em sua vida. Voltamos em breve com mais louvores que atravessaram gerações. Até o próximo Clássicos Gravadora MC Music. 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
1: Nós estamos aí já há alguns dias, pertinho de duas festas maravilhosas, dois dias, melhor dizendo, de uma festa maravilhosa dos 64 anos da Igreja Deus de Amor. Nós teremos aí no dia 13 e 14. E eu vou passar para vocês a agenda das atividades nesses dois dias. Vocês que virão nas caravanas, vocês que estão aqui em São Paulo. No sábado começa a festividade às 10 horas da manhã com o culto de consagração, onde eu estarei juntamente com as mulheres de fé aqui na sede mundial, no sábado, dia 13, às 10 da manhã até às 11h30. Depois das 14 às 18, teremos o Garagem Cristã. Os cantores da Garagem Cristã estarão se apresentando aqui. Será uma tarde de louvor e adoração ao Senhor. E às 19 horas, o culto jovem no Auditório Renascense. No domingo de manhã, nós teremos logo às 9 horas da manhã o culto de oração com o lançamento do Ministério da Intercessão Global. Nós estamos com o Ministério de Oração agora, na liderança da irmã Maria Lorena, e nós estaremos apresentando como será este novo projeto sobre a oração, uma cerimônia de oração e lançamento do Ministério de Intercessão Global. Das 10 às 11h30, teremos a cerimônia de ordenação de diáconos, presbíteros e pastores aqui na sede mundial no domingo, das 10 às 11h30. E às 15 horas até às 17, culto celebrativo dos 64 anos da Igreja Deus de Amor. Ou seja, nós teremos atividades nos dois dias. E vocês estão vindo nas caravanas, preste atenção nos seus pertences, não fiquem andando com celular aqui nas ruas de São Paulo. Vamos fazer a prevenção, né? A precaução aí com muito cuidado, muita atenção, né? Nós temos agora a necessidade também do registro das caravanas. Vocês que estão liderando as caravanas aqui para São Paulo nos dias 13 e 14, vocês precisam registrar as caravanas para ter um lugar para estacionar os ônibus. O ônibus que vai vir com as caravanas da sua cidade. Então avise o líder da caravana que entre em contato aqui no telefone central da sede mundial, que é 11-3347-4700. 3347-4700 é o telefone aqui da sede mundial e você pede para entrar em contato com o setor de caravanas e registre a sua caravana para garantir a reserva aí do estacionamento do ônibus que você estará vindo, tá certo? Teremos cantina 24 horas aqui para que todos possam se alimentar. Vocês não vão precisar sair aqui do Templo da Glória de Deus. Todas as livrarias abertas, com todos os materiais, vocês estarão aqui cobertos com a segurança. Dias 13 e 14, 64 anos da Igreja Deus de Amor. Você que já passou por aqui, fez parte e faz parte dessa história. Você não pode deixar de vir. E você não vai vir sozinho. Todos estão aí incumbidos de trazer alguém consigo. Traga um parente, traga uma pessoa que nunca participou de um culto. Traga e mostre quantas atividades nós teremos. Eu creio que isso chama atenção e também tira aquele negócio de eu não gosto de igreja, eu não gosto de culto, eu não gosto de crente, né? Nós temos muitas situações desta maneira. Então nós estamos aguardando que você faça o trabalho de um bom evangelista e não venha sozinho. Faça o ID de Jesus. 13 e 14, grande festa aqui em São Paulo, na sede mundial dos 64 anos da Igreja Deus e Amor e do programa Voz da Libertação.
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5: Sete horas e 32 minutos em São Paulo para você, Rádio Deus e Amor, fazendo a sua companhia. Muito obrigado, claro, você que está nos dando uma carona muito especial nessa manhã fria aqui em São Paulo, você que está em outras regiões do nosso imenso Brasil, onde está calor, onde está, sabe, aquele clima um pouco mais úmido, principalmente na região norte do Brasil. Muito bom saber que você está aí fazendo a companhia do seu, esse é seu, hein? Programa Voz da Libertação, que vai completar 30, ou seja, 64 anos. 30 não, pelo amor de Deus. Vamos reformular e vamos refazer essa frase, por favor. E nós estamos na estrada há muito mais tempo, né? Então são 64 anos de história, falando do amor de Deus, anunciando o Evangelho de Boas Novas e, claro, fazendo sempre a sua companhia. 11 982 92 33 92. Mande a sua interação, interaja conosco, fale para nós onde você está nos ouvindo e também o seu depoimento de bênção, milagre, vitórias. E também eu quero que você interaja conosco sobre o aniversário de 64 anos da nossa Igreja Pentecostal Deus e Amor, que está chegando. Será nos dias 13 e 14 de junho, aqui na sede mundial da nossa Igreja Pentecostal Deus é Amor. Algumas pessoas estão interagindo aqui, eu quero fazer menção de alguns nomes. O Cláudio, irmão Cláudio, parada de Taipas, Zona Norte, aqui de São Paulo, está nos dando um alô muito especial e também a você que acompanha o Voz da Libertação. A irmã Sebastiana também está no Itaim Paulista, Zona Leste de São Paulo, e está dizendo: manda um alô especial para todas as irmãs do Círculo de Oração aqui da Zona Leste, estamos ligadinhas. E falando em irmãs do Círculo de Oração, daqui a pouco, aqui na sede mundial, teremos o Círculo de Oração. O tema do culto é Jesus acalma a tempestade. É uma campanha que está em prosseguimento. Na última semana, a irmã Josiele Rayane pregou a palavra de Deus. E hoje, a irmã Lília Silva vai pregar a palavra de Deus. A irmã Lília Silva pregará a mensagem do Evangelho e depois vai fazer aquela oração especial por todas as irmãs e também pelos irmãos presentes neste culto. Vai começar às 9 horas da manhã, daqui a pouco, portanto, e vai até 10h30, 10h40, tendo ali o seu desfecho, o seu encerramento às 10h45, no máximo, dando tempo de você ir para outros compromissos e já abençoado, já abençoada por Jesus, depois de uma boa ministração da Palavra de Deus no prosseguimento da campanha Jesus Acalma a Tempestade. Às 3 horas da tarde, dando prosseguimento aqui na nossa agenda do dia da sede mundial, o culto de ensinamento com o nosso querido irmão em Cristo, pastor Jorge Tenório. Ele está no prosseguimento também de uma campanha. Hoje, inclusive, é o sétimo dia. O Senhor é a minha força. O Senhor tem sido a tua força? Te pergunto. Ele tem sido o teu baluarte, a tua guarida? Deus tem sido para você o guarda fiel de Israel? Ele tem guardado a tua vida? Se sim, então vem participar com a gente desse culto especial. O Senhor é a minha força, Ele tem sido a tua força, Ele tem sido o teu socorro bem presente na hora da angústia, com o pastor Jorge Tenório, às 3 horas da tarde. E é claro que às 7 horas da noite tem o culto jovem com o Ministério Regenere, presença do nosso querido irmão em Cristo, Davi Miranda Neto, da irmã Karina Mendes e também do Regenere Music. É a agenda do dia aqui para a sede mundial, encerrando com o culto jovem Regenere. Você é o nosso convidado mais do que especial e, é claro, você e a sua família são e sempre serão bem-vindos ao Templo da Glória de Deus. E por falarmos em Templo da Glória de Deus, vamos comemorar o aniversário de 64 anos da nossa Igreja Pentecostal Deus e Amor. E eu já aproveito para mandar um alô todo especial para o Vinícius de Parelheiros, Zona Sul de São Paulo. Ele está deixando um alô todo especial e dizendo que vem participar com a gente dos dois dias, hein? São dois dias, é um fim de semana completo dos 64 anos da nossa Igreja Pentecostal Deus é Amor. E agora também, a sua interação conta com aqueles pedidos de oração tão importantes para a nossa programação. A irmã Janete, do Jardim Peri, Zona Norte de São Paulo, está dizendo: peço oração pela minha saúde. Vou passar por uma consulta médica importante e peço que Deus tome a frente. Oremos ao Senhor. O irmão Reinaldo também, ele fala de Arthur Alvim, Zona Leste. Peço um clamor forte pela minha vida financeira. Sou autônomo e preciso que o Senhor abra as portas esta semana. Sim, Deus vai abrir as portas e o nome dele será glorificado. Agora são 7 horas, hora certa para você. 7 horas 38 minutos. Tem aquele momento especial, Mulheres que Edificam, com a nossa irmã Raquel Beata, aqui na Rádio Deus e Amor, falando sobre liberte sua família. Tema importante, momento especial. Deus vai falar com você. Mulheres que Edificam, agora aqui na sua Rádio Deus é Amor.
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6: Hoje gostaria de falar sobre família. Sim, família, que foi estabelecida pelo Senhor logo no início da criação. Quando Deus disse que não seria bom o homem estar só, e por isso lhe criou uma companheira. Assim, temos o início de um bem muito precioso, que une as pessoas em laços de amor e cuidado uns pelos outros. Família é um projeto instituído por Deus, um projeto perfeito que reflete o seu amor por nós. Mas, infelizmente, nós estamos vendo tantos lares destruídos, fragilizados, tantas pessoas vivendo um caos, uma guerra diária dentro das suas próprias casas. São casais em pé de guerra, filhos desobedientes, diálogos que não existem sem brigas e gritos, vícios, mentiras, traições, e assim um abismo se abre na sala de estar, gerando um afastamento cada vez maior, gerando pessoas que dividem o mesmo teto, mas que perderam todo o conceito da unidade e união que deveria reinar em suas vidas. Logo, cada um vazio, triste, ferido, cheio de traumas, mágoas e rancores, toma seu rumo solitário. E assim temos uma sociedade fraca, de pessoas amarguradas, decepcionadas, cansadas e sobrecarregadas.

fazemos e realizamos sonhos e projetos. Onde as risadas são espontâneas e não é necessário data específica para um jantar, um almoço especial ou aquele pudim em plena terça-feira. Gostaria de trazer então, dentro desse assunto, desse contexto de família, uma mensagem bíblica que está lá em 2 Reis 4, que nos traz a história de uma mulher que era viúva e provavelmente está vivendo os dias mais angustiantes e difíceis da sua vida. A narrativa sobre sua vida se inicia quando ela já estava viúva, com dois filhos, completamente endividada, mas tem um detalhe. Ela não tinha condições de pagar a sua dívida, porque naquele tempo, como vocês sabem, em uma situação de viuvez, as coisas não eram tão simples como hoje. Hoje é mais fácil, né? Fosse hoje, obviamente que já não seria tão fácil, mas para aquele tempo, para aquela época, era bem pior. Não tinha aposentadoria, nem pensão para viúva ou órfãos, e a mulher ela não tinha condições hoje. Para a nossa geração, parece até difícil entender esse contexto, mas nós podemos tentar imaginar a angústia que rodeava a vida daquela mulher. Não bastasse a perda do marido, a dívida que ela havia ficado, ainda somava a essa dor a ameaça que era a respeito dos seus filhos. Aqueles credores ficavam pressionando aquela mulher. Porque, obviamente, que eles não queriam ficar no prejuízo. Eles tinham uma dívida para receber e eles queriam receber a qualquer custo. Então, eles começaram a fazer ameaças, dizendo que levariam seus filhos como escravos, para que assim, então, aquela dívida fosse quitada. Imagine só você ouvindo essa mensagem, tentando compreender esse contexto, tentando imaginar a situação daquela mulher, será que nós conseguimos compreender o desespero, a aflição e a impotência que ela sentia? Era uma situação devastadora, porque era um medo que lhe batia a porta todos os dias e ela não tinha uma noção do que fazer e de como resolver aquele problema. Ela estava convicta de que a situação estava completamente fora de controle, mas ainda assim tomou uma decisão muito sábia. Ela foi até o profeta do Senhor, profeta Eliseu, e contou para ele e expôs a ele todas as suas dificuldades. Estas foram as armas para lutar bravamente pela sua família. Os seus filhos já haviam perdido o pai, e aquela mulher estava decidida a não permitir que também perdessem a mãe, sendo arrebatados dos seus braços, das suas mãos. Não foi com armadura, sobre um cavalo de guerra, nem desembainhando uma espada. Muito menos foi se lamuriando ou se expondo nas redes sociais, falando, ah, eu estou triste, eu estou desanimada, eu estou preocupada. Ela guardou para si e levou ao Senhor as suas necessidades. Muito menos saiu correndo para a casa da vizinha, nem se valendo de maneiras erradas para obter o socorro para sua família. Nós vemos aqui uma atitude sábia, prudente, sem escândalo, sem gritaria, sem vexames. Aquela mulher, ela foi a fonte da bênção. Ela se voltou e foi em busca da fonte da bênção. Eu quero te dizer, ouvinte, que nem toda batalha se vence na força. A nossa razão, muitas vezes nós não conseguimos no grito. E espalhar as dificuldades e problemas de dentro das portas da nossa família aos quatro ventos, isso nunca foi estratégia de vitória. O primeiro passo é levar ao Senhor em súplica e oração. E assim, Ele dará sabedoria, entendimento, temperança e estratégias para que todos os laços se quebrem e a família seja restaurada, edificada e guardada de todos os ataques. Ao ser questionada sobre o que ela tinha na sua casa, ela não falou, ah, eu não tenho marido, não tenho sorte, eu não tenho paz, por que isso está acontecendo comigo? Ela não expôs nenhuma rachadura, nenhuma fraqueza. Pelo contrário, ela blindou o seu lar e respondeu, tua serva não tem nada, senão uma vasilha de azeite. O azeite era tudo para ela. O mais valioso que havia na sua casa e superava todo o resto, cobria tudo que não andava bem. Quantas vezes vemos famílias expostas por seus próprios membros, cônjuges que reclamam,

0: clamam, inferiorizam uns aos outros publicamente, expondo fraquezas e falhas, desabafos públicos e completamente desnecessários. Pais que humilham os filhos, até mesmo por uma nota baixa na escola, que fazem comparação, exaltando os filhos do amigo, do chefe, do vizinho e só rebaixando os seus próprios. São brechas, pequenas ou profundas, que abrem oportunidades para que o inimigo entre e cause destruição. Nós precisamos guardar a nossa casa. Repito uma vez mais, para que essa palavra entre no nosso coração de uma forma muito poderosa. Nós precisamos guardar a nossa casa, cuidar e proteger uns aos outros, sermos guardiões dos nossos muros. O azeite, que é o Espírito Santo, tem que ser o bem mais valioso que nós temos em casa, pois será ele quem nos ensinará a viver, cada um respeitando e cumprindo com amor e sabedoria seu papel para a edificação de um lar abençoado. O profeta Eliseu falou assim para aquela mulher: vá para casa, feche a porta e se reserve com seus filhos, e juntos vivam e vejam o sobrenatural do Senhor, para que todos tenham experiência do quão maravilhoso é buscar e confiar em Deus, o provedor. Ali, naquela situação, cada um seria responsável por uma função, e foram bem definidas essas responsabilidades. Os filhos buscariam vasilhas emprestadas, e a mãe, por sua vez, as encheria. Ninguém ficaria de braços cruzados, ninguém deixaria de contribuir. Todos deveriam estar empenhados em lutar pela mesma causa. Isso, ouvinte, é família. Todos precisam se empenhar, contribuir e assumir as suas responsabilidades. Assim, direcionados e firmados no Senhor, certamente a família será uma bênção. E assim, tal foi a provisão, o milagre naquela casa, que o azeite se multiplicou e de apenas uma vasilha, várias outras foram cheias. E deste modo, não só a dívida foi paga, como também sobrou para terem uma vida digna e sem aflições financeiras. As mesmas ameaças que sucederam àquela mulher também sucedem a nós hoje de diferentes formas. Mas nós vemos aqui que o medo se foi, as ameaças fugiram e mãe e filhos nunca mais se separaram. Querido ouvinte, que Deus nesse momento entre no seu lar e transforme a sua casa. Todas as coisas podem voltar ao lugar e mesmo os problemas mais difíceis podem ser solucionados. Creia em Jesus, entregue sua vida a Ele, ensine sua casa o temor do Senhor e leve sua família a Deus. Mas como? Em oração. E assim, a bênção encherá todos os cantos, transbordará as vasilhas e dará paz, esperança e amor para que sua casa seja o melhor lugar do mundo. Te dou um conselho nesse momento: lute com sabedoria e fé pela sua família e a liberte de toda e qualquer ameaça. Eu sou Raquel Beata e hoje nós fomos instruídos com amor e sabedoria para lutarmos bravamente por nossa família.
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2: 7:50 em São Paulo. Esse foi o quadro Mulheres que Edificam com a nossa irmã Raquel Beata. Momento de meditação muito importante para nós e, é claro, você ficou muito inteirado sobre como libertar sua família. É um momento muito importante e crucial na vida de todo cristão, é saber como usar as armas que o Senhor nos dá para que possamos agir no momento certo. Você pode continuar interagindo conosco, 11 98 292 3692. Você que nos acompanha de todas as regiões de São Paulo e também das regiões do nosso imenso Brasil, já que nós estamos em uma grande cadeia de rádios, Deus é Amor. Deixa eu mandar aqui algumas saudações, alguns alôs de irmãos que estão em nossa companhia. Irmão Donizete nos saúda na Santa Paz do Senhor Jesus e diz que quer testemunhar que veio em um culto aqui na sede mundial e foi renovado pelo Espírito Santo. Ele veio na quarta do Grande Mover de Deus, às 9 horas da manhã, com o pastor Milton de Almeida e recebeu aquela oração forte e foi alcançado pelo Espírito Santo. A irmã Silvana também quer testemunhar e ela nos manda aqui essa mensagem, esse texto, dizendo: testemunho para a glória de Deus que uma causa na justiça que estava travada foi liberada após uma campanha que realizei aí na sede mundial da Igreja Pentecostal Deus é Amor. Se você tem depoimentos também, mande para nós. 11 98292-3392. Pode mandar por mensagem de texto ou, se você preferir, também pode gravar um áudio de 3 a 5 minutos detalhando como o Senhor te abençoou. Você vai contar desde o momento que você se viu nessa intempérie, nesse problema, até o momento que você fez um propósito com Deus e foi abençoado por Jesus. Agora são 7h05 de informação chegando para você aqui na sua Rádio Deus e Amor, com a jornalista Cristine Luiz, falando de coisa boa, bem-estar e atividade física. É o bloco de notícias, o giro de informações chegando para você.
1: E vamos ao momento de informação aqui na Rádio Deus é Amor. Cegueira infantil. Veja sintomas que são motivo de alerta. De acordo com a OMS, no mundo aproximadamente existem mais de 1 milhão de crianças que têm cegueira, sendo que a maioria vive em países em desenvolvimento muito pobres. A cada ano, cerca de 500 mil novas crianças ficam cegas e quase 60% delas não sobrevivem em razão das mesmas causas que as deixaram cegas. No entanto, cerca de 80% dos casos de cegueira podem ser prevenidos ou tratados com diagnóstico e cuidados adequados. Por isso, é importante prestar muita atenção a alguns sintomas: dificuldade no aprendizado, desinteresse escolar, inclinar muito a cabeça, apertar os olhos para ver algo ou fechar um dos olhos, olhos vermelhos, coceira nos olhos, desvio dos olhos, que só é normal até os 4 meses de vida, e dor de cabeça frequente. A orientação é realmente evitar a exposição à tela por longos períodos. Além disso, incentivar também atividades ao ar livre com exposição solar indireta por pelo menos 2 horas por dia. Isso já ajuda muito a descansar os olhos e a promover uma visão saudável. Exame oftalmológico completo deve ser feito aí, pelo menos em crianças de 6 a 12 meses e em crianças de 3 a 5 anos. Durante os primeiros 3 anos de vida, é muito importante que um profissional de saúde, como o pediatra ou o médico da família, faça uma avaliação de como está a visão da criança de acordo com a idade. Fazer o teste do reflexo vermelho nas primeiras 72 horas de vida do bebê e ser repetitivo também pelo pediatra nas consultas de acompanhamento por pelo menos 3 vezes ao ano nos primeiros 3 anos de vida é o recomendado. Varizes e exercício. Atividade física que desincha pernas e turbina a circulação. As varizes são veias superficiais dilatadas, tortuosas e anormais, resultado de alterações no funcionamento da circulação venosa e do refluxo sanguíneo inadequado nas pernas. Embora muitas pessoas ainda associem o problema apenas à estética, a condição pode causar dor, sensação de peso, cansaço e inchaço nos membros inferiores, impactando diretamente a qualidade de vida. A circulação das pernas depende não apenas do coração, mas também da contração dos músculos, especialmente da panturrilha, conhecida como o coração periférico. Então, quando caminhamos ou movimentamos os pés e tornozelos, os músculos comprimem as veias profundas e ajudam o sangue a retornar ao coração. Olha que interessante. O sedentarismo, ao contrário, favorece a estagnação do sangue nas pernas, aumentando o inchaço e aquela sensação de peso. Por isso, a prática regular de exercícios é uma das principais estratégias não medicamentosas para aliviar os sintomas das varizes
3: e reduzir o risco de progressão da insuficiência venosa. Atividades aeróbicas de baixo impacto são as mais indicadas. Caminhada, bicicleta, elíptico e natação ajudam a ativar a musculatura da panturrilha de forma contínua, além de melhorar o retorno do sangue e reduzir o inchaço ao final do dia. A natação em especial oferece benefício adicional, já que a pressão da água atua como uma compressão natural sobre as pernas.
4: Sete horas e 55 minutos.
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0: Caterine Magalhães, momento especial aqui na Rádio Deus e Amor. Agora são 8 horas, bom dia para você. Vamos à identificação das emissoras. Em sequência, tem formação de rede da maior cadeia de rádios do Brasil com você. Vamos então.
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4: 8 horas.
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0: Bom dia, São Paulo. Bom dia, Brasil. Bom dia, você, meu irmão. Bom dia, você, minha irmã. Receba a paz do Senhor Jesus. Você estava aí na programação local da sua cidade, do seu estado. Agora está aqui com a gente na Central de Produção Internacional. Sou o Sermão em Cristo, o Diácono Natiel Reis, o Papa Xibé Paraense. E comigo, fazendo a minha companhia e a sua companhia, Lucas Ione, na mesa técnica de áudio. Bem-vindo, bem-vinda à nossa Central de Produção Internacional.
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0: E agora a gente confere como fica o clima, a temperatura aí na sua região, hoje, sábado, dia 30 de maio de 2026. Vamos ao norte do Brasil, porque em Porto Velho, Rondônia, não há previsão de chuva. A máxima pode atingir os 33 graus e a mínima 23, fazendo então um calor predominante nesta região norte do nosso Brasil. Vamos a Rio Branco, no Acre. Olha, Rio Branco, no Acre, está registrando aqui uma máxima de 31 graus, com sensação de 32, a mínima de 23, com sensação de 24, e a possibilidade de chover está em 56%. Vamos a Belém do Pará, minha cidade linda, porque por lá vai chover com certeza. A máxima prevista é de 31 graus, a possibilidade de chover está em 97%. Vamos ao Nordeste brasileiro, vamos dar uma volta por Fortaleza, no Ceará. A máxima para hoje está em 28 graus. A possibilidade de chover está em 94%. E, olha, se eu fosse você, já ficaria aí bem atento, sairia com aquele guarda-chuva. Sei que não vai fazer frio, porque a mínima é de 24 graus. Então, prevenir é melhor do que remediar. Leve sempre o seu guarda-chuva. Em Natal, no Rio Grande do Norte, a máxima é de 28, mínima de 24 graus. E a possibilidade de chover está em 91%. Vamos dar uma voltinha, portanto, à região sul do Brasil. Florianópolis, Santa Catarina, máxima para hoje é de 20 graus, mínima de 16, marcando um frio muito acentuado, com a possibilidade de chover para de quebra, trazer aí aquela sensação mais gelada, 83%. E em Porto Alegre, no Rio Grande do Sul, a máxima hoje é de 19, fazendo mais frio ainda, a mínima de 15 graus e a possibilidade de chover está em 65%. Em Curitiba, cidade sorriso do nosso Brasil, a máxima para hoje é de 19 graus, fazendo muito frio agora em Curitiba, no Paraná. A mínima é de 11 graus com sensação térmica de 10 e vai chover por lá porque a previsão é de 70% de chuva em Curitiba, no estado do Paraná. E aqui na região, vamos ver aqui, região de São Paulo, região sudeste do Brasil, a máxima para hoje aqui na capital dos Bandeirantes é de 21 graus, a mínima é de 14 e a possibilidade de chover não existe, porque está em 0%, registrando aqui o site Climatempo. Já no Rio de Janeiro, a capital fluminense, a máxima para hoje é de 26 graus, mínima de 16, então para os cariocas isso daqui é muito frio. E a possibilidade de chover está em 40%. Site Climatempo, informação precisa para você aqui na sua rádio. 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Agora 8:04.

Demônios, com Karina Inácio, aqui na sua Rádio Deus e Amor, 8:08 em São Paulo. Agora chegou aquele momento especial de falarmos com Deus, é a oração do renovo, aqui na sua Rádio Deus e Amor. Rádio Deus e Amor e o programa Manhã com Deus, da Igreja Pentecostal Deus e Amor, sede mundial, Avenida do Estado, 4568, no bairro da Liberdade, aqui no centro da capital dos Bandeirantes.

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1: E nesse momento, eleve o seu pensamento a Deus. Clame a Ele, fale com Ele, e Ele fará uma coisa muito grande ao seu favor. Senhor Deus, Criador do meu coração e guia da minha alma, eu me apresento diante de Ti hoje, reconhecendo o meu cansaço, a minha fadiga. Senhor, aquilo que sou, muitas vezes as rotinas do dia a dia, a preocupação, as lutas da vida, cercam a minha alma de alegria, desgastam a minha fé. E por vezes, meu Deus, eu fico desorientado, desamparado, mas eu sei que o Senhor é o guarda fiel de Israel, que agora está ouvindo este clamor, o clamor que faço a Ti, o clamor que esta pessoa faz a Ti, meu Pai. Sinto agora, Senhor, que as minhas forças humanas estão cada vez mais limitando aquilo que posso ser diante da Tua presença, porque a Tua palavra diz que maldito é o homem que confia no homem, nele mesmo, confia na força, confia na sua intelectualidade, confia, Senhor, naquilo que ele pode fazer, mas agora nós escolhemos confiarmos em Ti, no Teu poder, na Tua força sobrenatural. Tu és o maravilhoso, o conselheiro, Deus forte, o Pai da eternidade, o Príncipe da paz. Senhor, sopra o Teu fôlego, sopra o Teu Espírito Santo sobre nós, sobre a nossa mente, sobre as nossas emoções, sobre o Espírito de Deus. Renove a nossa vida, renove, Senhor, removendo o desânimo, removendo a apatia, aquilo, Senhor, que nós não queremos sentir, por vezes sentimos porque somos falíveis, somos totalmente entregues todos os dias aos desejos que nós temos, mas nós o combatemos, Pai, de acordo com a Tua vontade. Nós queremos que neste momento o Senhor olhe para nós com o Teu olhar de misericórdia e remova de nós tudo aquilo que não Te agrada, purificando o nosso coração de qualquer mágoa, dúvida ou frustração. Senhor, cria em nós um sentimento de amor, de paz. Cria em nós, Senhor, o sentimento de volta ao primeiro amor, o sentimento de estarmos diante da Tua presença com o coração entregue. Renove, Senhor, as nossas forças, renove, Senhor, o nosso pensamento, renove, Senhor, a nossa fé em Ti, renove, Senhor, a nossa confiança. Acende de novo em nós o primeiro amor, que a Tua palavra volte a queimar em nosso peito e que a oração seja o nosso refúgio diário e que a Tua paz, que excede todo o entendimento, guarde a nossa mente. Dai-nos, Senhor, olhos espirituais para vermos além das dificuldades. Senhor, que o nosso coração seja firme em Tua presença, nesta caminhada de fé, que possamos olhar não pela vista humana, mas pela vista que o Senhor nos dá, uma visão de águia, que possamos olhar além dos horizontes e contemplarmos o Teu socorro bem presente na hora da angústia. Recebemos, Senhor, pela fé, a força, nos aperfeiçoando em nossa fraqueza. E nós, Senhor, oramos e nós Te suplicamos nesta manhã que um novo tempo, um tempo de restauração, um tempo de reencontro, um tempo de fôlego para a nossa caminhada comece hoje. Em nome de Jesus nós Te pedimos, em nome de Jesus nós Te agradecemos por fé, que cada irmão que agora ora, que cada irmã que agora intercede, seja impactado por Ti, tenha a sua fé acrescida, tenha o seu coração, Senhor, edificado em Tua presença, e que as dificuldades da vida, as intempéries do dia a dia, não sejam capazes de nos afastarem da Tua presença. Antes, todas as coisas contribuam juntamente para o bem daqueles que Te amam, e nós, Senhor, Te amamos. Esteja conosco neste sábado, esteja conosco aumentando a nossa fé em Ti, para crermos mais que Tu és aquele quem está conosco em todos os momentos. Agradecemos por este momento de oração com todos os nossos amados ouvintes. Amém e amém.

0: tempo de preparação com a cantora Débora Miranda, um novo lançamento, mensagens cantadas do álbum Vaso de Honra. E é claro, essa é uma mensagem cantada que edifica muito a nossa vida. Tome posse, é o tempo da preparação, você pode agora não estar entendendo tudo que você está vivendo, tudo que você está passando. Mas lembre-se, Deus está no controle de todas as coisas, Ele não perde o controle. Todas as coisas contribuem juntamente para o bem daqueles que amam a Deus. E é nisso que nós cremos, meu irmão e minha irmã. Todas as coisas contribuem juntamente para o nosso bem, para mim, para você. Está na carta de Paulo aos Romanos, capítulo 8, versículo 28. Ele nos lembra que, mesmo diante das dificuldades, Deus atua em todas as situações para o benefício daqueles que o amam. Então, permita que Ele trabalhe em meio à luta, em meio à dificuldade, para te abençoar. Se você estiver precisando de um momento de paz ou de reflexão, você pode continuar conosco interagindo pelo WhatsApp 11 982 92 33 92. A nossa central de produção internacional tem aqui uma equipe abençoada para te passar aquele versículo de reflexão que Deus com certeza vai falar ao seu coração. Continue conosco, hein? Deus é Amor, a rádio que toca música boa para você, lindos depoimentos e também uma palavra de meditação toda especial. Agora são 8 horas e 21 minutos. E por falarmos em palavra boa, Deus falando ao nosso coração, agora tem meditação do dia chegando para você com o nosso querido pastor Lorival de Almeida. Orar por sabedoria ou riqueza? Vamos agora então acompanhar de meditação e sermos enriquecidos pela palavra de Deus. Com você, meditação do dia no programa Voz da Libertação.
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2: Muito bem, amado ouvinte, eu gostaria hoje de convidar você para nós navegarmos na reflexão mais um dia. A questão é a oração, né? A gente faz oração e o que pedir a Deus, afinal de contas, não é? Eu acredito que nós estamos vivendo um momento que se fala muito em orar, buscar e pede que Deus vai te dar e coisas dessa natureza. E as pessoas têm uma vasta gama de coisas que pedir, né? E eu tenho, pelo menos eu tenho sentido isso, né? Que nós às vezes ficamos até em dúvida o que nós podemos pedir que realmente seria ou será melhor para nós. E eu separei aqui duas coisas para nós falarmos hoje, riqueza ou sabedoria? Qual das duas coisas é mais necessária? Qual é a maior necessidade que pedimos a Deus com mais frequência? Então, ouvinte, parece que está havendo, pelo menos do meu ponto de vista, um erro de orientação muito grave, que tem causado um malefício muito grande à igreja e, ao mesmo tempo, uma afluência de muitas pessoas acabam vindo à igreja por causa desses pedidos, né? Afinal de contas, quem é que não quer pedir bens, não quer pedir riqueza? E às vezes essas pessoas são incentivadas e são até instruídas a isso. O que não é errado pedir a Deus que nos abençoe, nos dê tantas coisas boas, né? Mas nós temos que ter prioridades na nossa vida e ver o que realmente mais importa. E acredito que até essa orientação de se, não é, falar em tantas coisas materiais acaba atraindo muitas pessoas. E isso tem se propagado de uma forma bastante forte, né? Nas redes sociais, nos livros, no rádio, na televisão. E as pessoas realmente têm comparecido em busca do material apenas. Às vezes se esquecendo, não são todas, é claro, mas às vezes se esquecendo completamente do que é mais importante. Eu não sei se a gente já orou tanto como a gente tem orado em nossos dias, né? No mundo inteiro. Eu vejo nas religiões, nas igrejas, e é claro que a oração, além do seu aspecto devocional, comunhão com Deus, a oração ela tem sido anunciada como um instrumento válido e certo para adquirir, preservar e aumentar os tesouros na terra. Aí que está o perigo, aí que está o problema. Por que não oramos também pedindo a Deus outros valores, né? Por que não pedimos outras bênçãos? Por que só às vezes nos pautamos nas questões das coisas valiosas ou riquezas e somos incentivados às vezes a isso? Em nossas orações não temos o costume de suplicar a Deus, meu Senhor, eu estou aqui hoje, eu não saio daqui se eu não receber compaixão, se eu não receber amor, Senhor, desprendimento. Ah, meu Deus, humildade, eu quero humildade, paciência, Senhor. Eu quero alegria, eu quero pureza, eu quero... A gente tem uma certa dificuldade de pedir isso, né? Eu quero poder para testemunhar do Senhor, eu quero poder para levar a sua palavra. Será que esses pedidos valem menos do que as riquezas? O que será melhor? O que será mais importante? Qual dos grupos, não é, contribui muito mais para a expansão do reino de Deus na terra? A oração é um instrumento adequado para se adquirir sabedoria, uma das coisas que mais se tem carência em nossos dias. É a Tiago quem explica. Se algum de vocês ou se algum de vós tem falta de sabedoria, peça a Deus que a todos dá livremente, de boa vontade, e lhe será concedida a sabedoria. E a gente volta um pouco mais ao tempo. Foi exatamente isso que Salomão pediu a Deus quando era jovem. Tinha acabado de subir ao trono de Israel, no lugar de seu pai. A Bíblia fala no primeiro livro dos Reis, capítulo 3, versículo 3, vai seguindo. Ele fez o melhor uso possível da oração e Deus se agradou da sua súplica. Salomão era um homem encantado com a sabedoria. E a sabedoria ele se refere, mas muitas vezes nos livros que ele escreveu, tanto Provérbios como também Eclesiastes. Outro escritor bíblico que foi apaixonado, né, pela sabedoria que vem de Deus foi Jó. Na verdade, é Jó, né? E é exatamente ele quem faz a comparação entre a sabedoria e a riqueza. Para ele, a sabedoria é muito mais cara do que o ouro fino, o ouro de Ofir. É muito mais preciosa do que o ônix, a safira, o coral, o cristal, as pérolas, o topázio da Etiópia. Jó, capítulo 28, versículo 12. Vai até o 28 que você vai ver muito mais ainda. A sabedoria que se refere à Bíblia não é a sabedoria dos sábios deste mundo. É uma sabedoria sóbria, centralizada em Deus, que ensina a viver e também ensina a morrer, que tem fortes conotações éticas, que sabe distinguir com acerto a luz das trevas, que promove um bom relacionamento do ser humano com Deus. O ponto de partida dessa sabedoria dinâmica é o temor do Senhor. Daí o testemunho de Salomão. Para ser sábio é preciso temer a Deus. O temor do Senhor é o princípio de toda sabedoria. O Senhor, se você conhece a Deus, se você conhece o Deus Santo, então você tem compreensão dessas coisas. Esse mesmo conceito de sabedoria aparece também em Jó, capítulo 28, versículo 28, e também em Salmos, capítulo 111, versículo 10. Se você tem falta de sabedoria, peça a Deus sabedoria, porque através da sabedoria é claro que você vai às conquistas. Conquistas fundamentadas, legitimadas e conquistas que nós sabemos exatamente onde colocá-las, no lugar delas, para que elas não tomem o lugar de Deus na nossa vida. É o nosso programa, no nosso momento de meditação.
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1: Oito horas 42 minutos em São Paulo, hoje é sábado 30 de maio, é o dia de buscarmos a Deus. Inclusive, daqui a pouco tem um círculo de oração aqui na Sede Mundial com a continuação da campanha Jesus Acalma a Tempestade, ministrando a palavra de Deus, a nossa irmã Lília Silva. Participação também da nossa irmã Rose Santana, esposa do pastor da Sede Mundial, Kleber de Oliveira. Participação do grupo de mulheres de fé aqui da Sede Mundial e aquela oração especial por você e por todos da sua família. Às 15h, culto de ensinamento com o nosso pastor Jorge Tenório. Ele vai pregar a palavra de Deus e orar por todos. Como já é de praxe, aquela oração inicial das 15 às 15h30, das 3 às 13h30, com o pastor Jorge, ele fará de joelhos, orando por você, com você e, é claro, já são 11 anos neste culto de ensinamento da Palavra de Deus, ele ministrando a mensagem e orando por todos. E hoje é o encerramento da campanha O Senhor é a Minha Força. Se Deus tem sido a tua força, então venha cultuar conosco, venha agradecer a Ele pelas bênçãos que tem te entregado por intermédio da nossa Igreja Pentecostal Deus é Amor. E à noite tem culto Jovem Regenere, a partir das 7 horas, mas não chegue às 7, chegue às 6h30, às 6h40, para dar tempo de você se organizar, se precisar ir ao banheiro, ou tomar água, ou fazer outra coisa antes do culto começar, dá tempo sim, 20 minutos, 30 minutos é o tempo suficiente para você se organizar para as 7 horas, pontualmente, começar este culto de louvor e adoração a Deus conosco. Presença do nosso querido irmão Davi Miranda Neto, da irmã Karina Mendes e também do grupo Regenere Music, cantando bastante. É o momento de embalo da alma, louvor, muita adoração e, é claro, a preparação para nós ouvirmos a doce, inerrante, digna de toda a aceitação, palavra do nosso Deus. Culto Jovem Regenere, aqui na sede mundial da nossa Igreja Pentecostal, Deus é Amor, é a nossa agenda do dia, para que você adore a Deus juntamente com todos aqui na sede mundial da nossa Igreja Pentecostal Deus é Amor.
2: Meu nome é Maria Clara, eu venho da Vila São Pedro, em São Bernardo do Campo, e a minha bênção é da minha última filha, né, meus amados irmãos? Que quando eu fiquei grávida dela, até o quarto mês correu tudo bem, mas a partir do quinto mês, 22 semanas, a minha bolsa simplesmente ela rompeu devido aos esforços no meu trabalho, né? E aí quando eu fiz a ultrassom ali, constou que não tinha líquido mais, que precisava de 16 centímetros de líquido na bolsa e só tinha 5,4% de líquido na bolsa. Eu fui internada na sala de pré-parto para ter parto prematuro. A minha filha pesava 600 gramas e a médica falou que ela tinha 99% de chance de não sobreviver. Dali eu falei, olha, eu não sou crente de fachada, eu creio que Deus vai colar essa bolsa. E a médica falou assim, moça, é importante ter fé. Mas quando é descolamento de placenta, com repouso absoluto, a placenta cola. Quando a bolsa rompe, o bebê nasce. E eu falei, doutora, eu sei disso, porque com meu primeiro

0: filho foi assim. A bolsa estourou e ele nasceu. Ali eu fiquei internada, todos os dias fazendo ultrassom, para ver se conseguia segurar o líquido ali até completar 28 semanas, que seriam 6 meses. Ali o líquido começou a subir, foi subindo 6.1, 6.8, quando chegou em 7.2, quando a médica viu a ultrassom, ela encostou no rosto e chorou, e falou, isso é realmente um milagre. E ali eu fiquei internada, os meus irmãos, ali até ela completar 36 semanas. Quando completou 36 semanas, a minha filhinha nasceu com 2 kg, 250 gramas, não precisou de UTI, para a glória de Deus, e nasceu sem nenhuma sequela. Porque eles falavam, né, meus amados irmãos, que ela ia nascer sem pulmão, porque para formar o pulmão do bebê dentro da barriga da mãe necessita de líquido, e não tinha líquido dentro da minha barriga. E para a glória de Deus, ali na hora do parto, desceu a pediatra da UTI, desceu as incubadoras, e eles fizeram os exames nela de sangue para ver se tinha infecção, fizeram raio-x para ver o pulmão dela e não constou nada, para a glória de Deus. A minha filha nasceu perfeita, sem nenhuma infecção, com o pulmão sadio. Dá para perceber que o pulmão dela é forte pelo choro dela, que é bem alto. Para a glória de Deus, eu fiquei muito feliz. E ali naquela cama, naquele leito daquela maternidade, eu fiz esse voto ao Senhor, que se o meu Deus me desse a minha filha com saúde, sem precisar dela ficar internada, eu ia contar esse testemunho para o mundo todo saber que o Senhor, Ele cumpre aquilo que Ele promete. Ele prometeu me dar a minha filha e me deu, para a glória do nome dEle. Hoje a minha filhinha chama-se Mayra Rafaele, que significa curada por Deus. Eu me chamo Maria Clara Linhares Nunes Carneiro. Eu moro na Vila São Pedro, em São Bernardo do Campo.
1: Que lindo depoimento da Maria Clara, nos contando a respeito de uma realização de desejo, de sonho, o nascimento da sua bebê. Olha, só para você ter uma ideia, no Brasil, cerca de 300 a 340 mil nascimentos são prematuros. Todos os anos acontecem isso. Eu quero dizer algo importante que nesse depoimento me chamou muito a atenção. Deus cuida de todos os detalhes. Deus cuida dos mínimos detalhes. Ainda que nós estejamos perdidos em meio a um momento de aflição, de angústia, que é natural que aconteça quando nós estamos vivendo a provação, não perdermos o foco, o objetivo de Deus. A Maria Clara nos falou a respeito disso, de não perder o foco, o objetivo do Senhor. Ela confiou que, mesmo perdendo o líquido amniótico, mesmo os médicos falando para ela, né? Olha, não tem mais solução para o seu problema, isso daqui é algo que foge à nossa alçada, nós vamos tentar balizar da melhor maneira possível, não garantindo que a sua filha nasça com saúde ou consiga terminar a gestação. Só que para Deus, meu irmão, para Deus, minha irmã, nada é impossível, nada, absolutamente nada. Tudo é possível para Deus. Eu sou prova viva disso. Você é prova viva disso. Nós já contemplamos, já vivenciamos milagres em nossas vidas. Então não é algo, um tema que nós abordamos apenas de um aspecto filosófico, mas é empírico, é de vivência, é do dia a dia. O Senhor nos dá livramentos, o Senhor acrescenta em nossas vidas a alegria, a paz que excede todo entendimento. E no caso da Maria Clara, acrescentou um livramento excepcional. E ela nos gravou com uma carga de emoção em sua voz gigantesca. Olha, se você aí do outro lado que ouviu, não ficou emocionado, não ficou emocionada com esse depoimento, eu quero te dizer que você precisa buscar a Deus e ter um novo encontro com Ele. Porque aquilo que Ele fez na vida da bebê, da Maria Clara, é coisa tremenda, é maravilhosa. E Ele quer fazer na sua vida também. Ele quer você, minha irmã que está aí grávida, gestante, aguardando os últimos detalhes para que o seu bebê nasça, eu quero te falar que Ele vai com você até o fim. E vai ser o início de uma nova jornada de uma nova trajetória. Você que está aí já nas dores do parto, são as parturientes, indo e voltando do hospital, fazendo ali a medição da dilatação. Deus está com você. Não se preocupe. Os detalhes são detalhes. E é claro que esses detalhes são cuidados de forma primorosa por Deus. Ele não vai deixar você em nenhum momento sozinho, sozinha. Você, pai, você, mãe, está preocupado aí. E agora, como eu vou fazer para criar esse bebê? Não se preocupe. Deus é com você. Ele está no controle de tudo, cuidando de todas as coisas. Agora são 8 da manhã, 52 minutos. Bom dia para você ligado conosco aqui na Rádio Deus e Amor. Quero aproveitar esse momento especial de ouvirmos esses relatos tão maravilhosos aqui na Rádio Deus e Amor para convidar você a participar conosco de um culto aqui no Templo da Glória de Deus, na Avenida do Estado, 4568, no bairro da Liberdade, aqui no centro. Nós estamos aguardando por você agora no círculo de oração, às 9 horas da manhã. A nossa irmã Lília Silva vai pregar a palavra de Deus e você é o nosso cordial convidado também com o seu familiar. Tá bom? Venha participar conosco. Deus tem uma palavra muito, muito importante para falar ao seu coração e com toda certeza a oração também vai surtir um efeito esperado para você e para sua querida família. Sede Mundial, reforça o nosso endereço. A entrada principal é pela Avenida Prefeito Pereira Passos. Avenida Prefeito Pereira Passos, Liberdade. Coloque aí no Waze, no Google Maps, também no aplicativo de geolocalização de sua preferência e esteja conosco para orarmos juntos. O santuário é aberto 24 horas e, é claro, você é bem-vindo sempre para orarmos juntos. A Igreja Deus e Amor tem uma frase, uma palavra. Somos mais que uma igreja, somos uma família e queremos ser parte da sua família. 8:53.

0: 8 horas e 57 minutos. Bom dia para você ligado aqui no programa Manhã com Deus, da Igreja Deus é Amor. A nossa sede mundial está aqui no centro de São Paulo, Avenida do Estado 4568, no bairro da Liberdade, no centro. Aguardamos por você para participarmos juntos de um culto de adoração, este que vai começar às 9 horas pontualmente aqui no Templo da Glória de Deus. Agora vamos à identificação das emissoras, porque em sequência tem o Culto no Lar para você. A ministração é com o nosso querido professor Douglas Lima. Ele vai falar sobre Mateus capítulo 5, uma mensagem de reflexão para o nosso coração. Às 10 horas retorno com você aqui na Rádio Deus e Amor e vamos até meio-dia aqui na sua companhia, nesse trabalho de comunicação, e meio-dia em ponto faremos aquele momento de clamor em toda a nossa rede de rádios. Aproveite agora esse momento de interação para mandar sua mensagem e deixar o seu pedido de oração, porque meio-dia faremos este momento de clamor aqui no seu programa Manhã com Deus, na sua Rádio Deus e Amor. Na comunicação, seu irmão em Cristo, Diácono Natiel Reis, trabalhos técnicos Lucas Ione, direção e supervisão do programa Voz da Libertação e da Igreja Deus e Amor, é da nossa irmã Irene Miranda, presidente do Conselho Deliberativo da IPDA.
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5: E vamos ao momento de informação aqui na Rádio Deus é Amor. Comer na hora certa, como o seu relógio do corpo turbina o seu metabolismo. Você sabia que o nosso corpo ele tem um relógio interno chamado ritmo circadiano, que indica quando a gente está apto para digerir melhor a comida, produzir energia e até descansar? Esse mecanismo, né, muito interessante, regula o sono, a temperatura do nosso corpo, a liberação de hormônios e até a forma como aproveitamos cada nutriente que a gente ingere. Quando respeitamos esse compasso natural, tudo funciona muito bem. O corpo gasta energia com eficiência, o sono é restaurador e o metabolismo se mantém equilibrado. Mas quando ignoramos dormindo tarde, pulando refeições ou jantando pesado, criamos um descompasso metabólico que favorece ganho de peso, resistência à insulina, distúrbios do sono e até estresse metabólico. Assim como viagens longas desajustam o sono, horários alimentares irregulares desorganizam o metabolismo. Comer tarde, dormir tarde, acordar sem fome criam um ciclo vicioso conhecido como jet lag metabólico. É um desalinhamento entre o relógio interno e o ambiente externo. Manter horários regulares, evitar beliscar à noite, valorizar o café da manhã são medidas simples que fortalecem o equilíbrio hormonal e energético. A nutrologia moderna vê o relógio biológico como um aliado da longevidade. Sincronizar a alimentação e o ritmo corporal é nutrir-se com consciência, ciência e leveza. Então, quando respeitamos o tempo do corpo, ele responde com vitalidade e o ato de comer volta a ser mais do que uma necessidade. Torna-se um gesto de sintonia com a própria vida. Por que algumas pessoas têm mais fome do que as outras? A resposta para essa pergunta está longe de ser simples. A fome é um fenômeno complexo que envolve uma série de fatores, desde hormônios até aspectos emocionais e ambientais. Agora vamos explorar melhor os principais elementos que afetam a fome e descobrir como podemos equilibrar a nossa relação com a comida. Bom, a nossa fome pode ser dividida em dois tipos principais: a alimentação homeostática e a alimentação hedônica. A alimentação homeostática é aquela que responde aos sinais destinados a manter o peso corporal e o equilíbrio energético. É uma fome regulada pelos mecanismos do nosso corpo, como a fome que acontece após longos intervalos entre as refeições. Já a alimentação hedônica é aquela baseada no prazer de comer, no sabor e na recompensa. Quando comemos algo gostoso, né, apenas pelo prazer sensorial que isso proporciona, mesmo quando já estamos saciados. Então, vários hormônios desempenham aí um papel crucial na regulação da fome e do apetite. Dois hormônios principais são a leptina e a grelina. Nossa relação com a comida não é apenas influenciada por fatores fisiológicos e hormonais, mas também por aspectos emocionais. Traumas psicológicos, por exemplo, como experiências traumáticas passadas, podem ter um impacto significativo na alimentação. Então, ao entender isso, podemos construir hábitos alimentares mais saudáveis e sustentáveis.
6: Nove e quatro.
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12: Quanto sofrimento, desilusão, tristeza e angústia na sua vida, caro amigo ouvinte. 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
15: Lembre-se do seu Criador enquanto você ainda é jovem, antes que venham os dias maus e cheguem os anos em que você dirá: não tenho mais prazer na vida. Lembre-se dele antes que chegue o tempo em que você achará que a luz do sol, da lua e das estrelas perdeu o seu brilho e que as nuvens de chuva nunca vão embora. Então os seus braços, que sempre o defenderam, começarão a tremer, e as suas pernas, que agora são fortes, ficarão fracas, e os seus dentes cairão, e sobrarão tão poucos que você não conseguirá mastigar a sua comida. A sua vista ficará tão fraca que você não poderá mais ver as coisas claramente. Você ficará surdo e não poderá ouvir o barulho da rua. Você quase não conseguirá ouvir o moinho moendo ou a música tocando, e levantará cedo quando os passarinhos começam a cantar. Então você terá medo de lugares altos e até caminhar será perigoso. Os seus cabelos ficarão brancos e você perderá o gosto pelas coisas. Nós estaremos caminhando para o nosso último descanso, e quando isso acontecer, haverá gente chorando por nossa causa nas ruas. A vida vai acabar como a lamparina de ouro cai e quebra quando a sua corrente de prata se arrebenta, ou como um pote de barro se despedaça quando a corda do poço se parte. Então o nosso corpo voltará para o pó da terra de onde veio, e e o nosso espírito voltará para Deus que o deu. O fim de todas as coisas é: teme a Deus e obedeça a sua palavra, porque este é o dever de todo ser humano. 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
4: Agora são 9 horas com 22 minutos, 9h22. Bom dia, bom dia.
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4: Muito bom dia, com muita alegria que estamos aqui iniciando mais uma edição do programa Voz da Libertação, programação local. Estamos muito felizes porque até que nos ajudou o Senhor, foi Ele que nos trouxe até aqui. E você está ligadinho na 98,1 FM. Nós somos da Igreja Pentecostal Deus de Amor. Essa igreja que foi fundada no ano de 1962 pelo nosso saudoso missionário Davi Miranda. E atualmente está sob a responsabilidade geral da nossa querida presidente Ereni Oliveira de Miranda.
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4: Sede Mundial na Avenida do Estado, 4568, bairro da Liberdade, São Paulo, capital. Nós também temos a nossa sede setorial em Fernandópolis, na Avenida Ângelo Del Grossi, 313, no bairro Boa Vista. Fica bem próximo do terminal rodoviário de Fernandópolis. Está sob a responsabilidade do homem de Deus, presbítero Leandro Sanches. Estamos aqui no edifício Alpha Center, 11º andar. Estamos aqui, ó, eu, Vanessa Rodrigues, na comunicação. Rogério Marques Rossini, na sonoplastia. A Cida hoje, Deus abençoe dela estar aqui também. A paz do Senhor, Cida.
6: Paz do Senhor, Vanessa, meus amados e queridos irmãos que estão aí já na audiência. O querido Rogério Max, que saudade. O nosso Bruno, Melk. Ó, tô de volta, viu? E fique ligadinho pra muito mais.
4: O Bruno também aqui conosco, participando. Deus abençoe, paz do Senhor, Bruno.
7: Paz do Senhor Jesus, Vanessa, paz do Senhor Jesus a todos os ouvintes. Isso aí, continue ligado conosco. Vamos nessa programação.
4: Melk na comunicação também, a paz do Senhor, Melk.
8: Paz do Senhor Jesus, paz do Senhor Jesus a todos os ouvintes.
4: E juntinho, queridos, nós vamos até o meio-dia hoje, hein? Não saia daí.
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8: Senhor Deus e Pai, Jesus amado, aqui estamos, ó Deus, para te agradecer por esta oportunidade a qual o Senhor nos concede, mais uma manhã, mais um sábado, para a honra e glória do Teu nome, Jesus. Meu Deus, apresentamos o nosso dia, apresentamos esta programação em Tuas mãos, na certeza, ó Deus, de que pessoas vão ser impactadas pelo poder do Teu Espírito Santo, quer seja no louvor, ó Deus, na ministração de uma palavra, até mesmo numa reflexão, eu creio, ó Pai, que grandes coisas o Senhor tem a operar por esta programação. Quantas pessoas, ó Deus, que ouvem com o coração, ó Pai, ah, Senhor Jesus, sedento de ter algo do Senhor, de ouvir algo do Senhor. Vai o Senhor trabalhando, vai o Senhor renovando, meu Deus, vai o Senhor abençoando os lares por meio desta programação, que é 24 horas, ó Pai. Quantas pessoas têm sido transformadas ao ouvir a Tua palavra, ao ouvir, ó Deus, aquilo que o Senhor tem, ao ouvir um louvor que toca o coração. Jesus amado, trabalha de uma forma poderosa, abençoa poderosamente este momento de oração, esta oportunidade que esse irmão, que esta pessoa, que esse jovem, que, meu Deus, ora comigo nesse momento. Possa o Senhor vir, ó Deus, dando força, dando ânimo, renovando a sua vida espiritual, o seu lar, a sua casa, trabalhando de uma forma especial, ó Deus, eu creio na grande obra a qual o Senhor tem a realizar, que o Senhor possa trabalhar nesta programação e confirmar as grandes bênçãos, em nome de Jesus. Amém.
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6: Um homem passava todos os dias por uma antiga estação de trem. Bem no centro dela havia um grande relógio que marcava as horas sem nunca parar. Durante anos ele viu aquele relógio funcionando. Chovesse ou fizesse sol, os ponteiros continuavam avançando. Certo dia, sentado em um banco da estação, ele percebeu algo que nunca tinha parado para notar antes. Enquanto observava os ponteiros se moverem, pensou: eu já tive tanto mais tempo, já tive mais oportunidade, já tive mais pessoas ao meu lado, hoje não estão nem mais aqui. Naquele momento, ele entendeu uma verdade simples e profunda. O relógio nunca havia parado para esperar ninguém. Não esperou as crianças crescerem, não esperou os pais envelhecerem, não esperou os sonhos serem realizados e nem esperou os pedidos de perdão serem feitos. O tempo apenas seguiu o seu caminho. Então, ele se lembrou de uma pequena passagem. Tudo tem o seu tempo determinado e há tempo para todo propósito debaixo do céu. Mas também percebeu algo mais importante para ele. Embora ele não pudesse parar o tempo, ele podia escolher como viver o seu tempo que Deus lhe dava. Naquele dia, ele levantou do banco decidido a não adiar mais o que realmente importava. Abraçaria mais, perdoaria mais e serviria a Deus muito mais e amaria as pessoas em sua volta. Porque o tempo não para. Cada minuto passa e uma oportunidade não volta mais. Não podemos controlar o tempo, mas podemos decidir o que fazer com ele. Quem aprende a valorizar o hoje, entende que cada dia é um presente de Deus e uma oportunidade nova para viver aquilo que realmente tem o seu valor. O ontem já passou, o amanhã ainda não chegou, mas hoje Deus coloca os seus caminhos em suas mãos.
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4: 9 horas com 29 minutos. Você pode participar conosco, querido ouvinte. A nossa rede social, né? O nosso telefone já está disponível para você. 17-3421-6357. 17-3421-6357.
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4: E vamos com uma belíssima canção, um louvor maravilhoso de Débora e Leia. Viver com Cristo é vida.

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3: Amados irmãos e ouvintes, bom dia a todos, na paz do Senhor Jesus Cristo. Chegou mais um lindo dia, hoje é sábado. Eu venho desejar esse final de semana para todos em família, na presença do nosso Senhor Jesus Cristo. Que Deus abençoe a vida de cada pessoa que está na sintonia do programa Voz da Libertação. E desde já eu venho convidar aquele carente necessitado da região aí do bairro Poço Bom, Voto Poranga, para mais um culto hoje. Hoje é aquele culto abençoado. Nós estamos ainda em sequência daquele culto Volta, Filho Meu. Então compareça você, meu irmão, você, minha irmã, que tem problemas de enfermidade, nada está dando certo, compareça hoje. Quem vai estar pregando a palavra de Deus e orando por todos, o pastor Edivaldo. Pastor Edivaldo, vindo da cidade de Valentim Gentil, ele e a sua esposa. É uma bênção, compareça, meus irmãos, que a vitória é certa em nome de Jesus. O endereço para aquele que precisa de uma oração e não sabe onde é que é, eu vou falar agora. É na rua Leonardo Coma, 2645, no bairro Poço Bom, em Votuporanga. Que Deus abençoe a todos em nome de Jesus.
4: Deus abençoe a sua vida. Obrigada pela sua valiosa participação, nosso irmão presbítero Noel. Obrigado por sempre informar sobre as atividades da Igreja Pentecostal Deus e Amor do bairro Pouso Bom. E seguindo aqui, meus queridos, hoje nós teremos um culto especial de muito louvor e adoração na nossa sede setorial de Fernandópolis. É isso mesmo. Vai começar às 19 horas esse culto e é um tema maravilhoso. Ainda há tempo, mas não para sempre. A nossa irmã cooperadora Érica Nisato vai estar pregando a palavra do Senhor e orando por todos. E é na Avenida Ângelo Del Grossi, 313, Boa Vista. E Deus com certeza estará presente. Nós teremos, meus queridos irmãos, um culto abençoado, maravilhoso, na nossa Igreja Pentecostal Deus e Amor, da cidade de Floreal. Será amanhã. Amanhã Floreal estará em festa. É um culto especial do Dia das Mães, em alusão ainda às mães. E vai ser às 8 horas da manhã. Isso mesmo, vai ser no período da manhã, dia 31 de maio. A nossa irmã Bruna, da cidade de Mirassol, vai estar pregando a palavra do Senhor e orando por todos que se fizer presente na rua Luiz Favarone, 408, bem no centro da cidade de Floreal. Também na nossa Igreja Pentecostal Deus e Amor, sede regional de Estrela do Oeste, nós teremos um culto que vai iniciar às 18 horas e 30 minutos. É a nossa irmã cooperadora Sueli quem vai ministrar a palavra do Senhor. É o culto da família e o culto Eu e Mais Um. O nosso irmão, presbítero Odair, juntamente com a sua esposa, convida todos vocês para estar presente. É na rua Mato Grosso, número 509, bem no centro da cidade de Estrela do Oeste. E neste mesmo endereço, hoje, teremos o culto de jovens, onde a nossa irmã, cooperadora Marlene Salmazo, vai estar ministrando a palavra do Senhor e orando por todos que se fizer presente. Queridos, nós teremos hoje também um culto abençoado, um culto maravilhoso de agradecimento a Deus na Igreja Pentecostal Deus e Amor do bairro São João, aqui em Votuporanga. É a nossa irmã cooperadora Eliana Evangelista quem vai ministrar a palavra do Senhor. Ela que é de Mirassol estará se deslocando até Votuporanga para comparecer neste culto tão maravilhoso. É na rua Fioravante Poiani, 2981, onde está localizada a Igreja Pentecostal Deus e Amor do bairro São João. Nós teremos ministério de oração na Igreja Pentecostal Deus e Amor de Jardim Paineiras. Hoje, então, ministério de oração das 18 às 19 horas e você é o nosso convidado especial. Amanhã teremos um culto da família às 19 horas. E quem vai pregar a palavra do Senhor é o nosso irmão pastor Luiz Carlos, da cidade de São José do Rio Preto. Pastor Laércio convida todos vocês na rua José Silva Melo, bairro das Paineiras, aqui mesmo em Votuporanga. Compareça, meus queridos e amados ouvintes, em uma de nossas igrejas Pentecostal Deus e Amor. Receba a sua bênção, o seu milagre, em nome de Jesus.
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5: É isso mesmo, tá começando mais um podcast 98. E é uma alegria ter você conosco aqui, porque hoje nós vamos refletir sobre um tema muito especial. Ainda há tempo. Muitas vezes nós pensamos que é tarde demais para mudar, para recomeçar, ou até para voltar para Deus. Mas será que realmente acabou esse tempo? A Bíblia nos mostra que enquanto existe vida, existe esperança. Enquanto Deus nos dá fôlego, Ele também nos dá oportunidades. Para conversar conosco sobre esse tema também, vamos falar com o nosso irmão Melquisedeque, né? Seja muito bem-vindo aqui a este podcast.
6: Obrigado.
5: E quando você ouve a frase, ainda há tempo, o que essa frase significa para você?
6: Ah, essa frase traz muito a misericórdia de Deus, né? No sentido que vemos como Deus ele é misericordioso, porque olhando a nossa própria natureza, vemos o quão fracos somos, o quanto nós erramos, mas entender que ainda dá tempo, assim como você já iniciou falando sobre enquanto temos fôlego de vida, enquanto Deus ele nos dá essa oportunidade, é ver o quanto Deus ele ama o homem, ao ponto de trazer uma oportunidade a cada dia, é um novo dia, um novo recomeço. É uma nova chance, uma nova oportunidade para a gente recomeçar.
5: Sim, verdade. Muitas pessoas, inclusive, acreditam, né, que perderam oportunidades, né? Ou que Deus já não vai agir nas suas vidas, né? Mas a palavra de Deus nos mostra, né, que Deus ele é especialista em transformar finais em novos começos, né? Irmão, e você acredita que uma das maiores dificuldades hoje da nossa geração é esperar o tempo de Deus?
6: Sim, sim. Uma das maiores dificuldades, principalmente, que vemos é essa paciência, né, de esperar o tempo de Deus. Muitas pessoas que recebem ali uma promessa, que recebem ali algo que traz ali uma esperança no coração de algo bom a vir à sua vida, mas não consegue ter o senso de paciência, porque hoje vivemos, eu digo assim que é muito também o sistema que a gente vive, né? As coisas são muito mais rápidas. Sim. A gente tem ali o delivery, a gente tem a questão das compras, e a gente vê que a correria do nosso dia a dia exige um pouco mais de agilidade. Eu creio que o ser humano tende a pensar muito isso na questão de Deus, né? O tempo de Deus está fora do meu tempo, eu acho que Deus não vai agir mais, mas quando olhamos, Deus ele é excelente no tempo.
5: É isso mesmo, né? Nós vivemos nessa área, essa era, né, da rapidez. É. Né? Ah, se meu delivery chega em 30 minutos, por que Deus não pode fazer isso, sim, também, né? Sim. Mas Deus ele trabalha através de processos, né?
6: Sim, sim.
5: Nem sempre a resposta ela vem quando nós queremos.
6: É verdade.
5: Mas chega no momento certo, não é verdade?
6: É verdade.
5: Hoje, o que você diria para alguém que se afastou dos caminhos do Senhor e acredita que não consegue mais voltar?
6: Eu diria que, assim como já estamos falando acerca do recomeço, acerca da oportunidade, que ainda dá tempo, né? O tempo e a misericórdia de Deus.

0: Muitos jovens hoje, né, irmão, enfrentam ansiedade, medo, insegurança.
1: Sim.
0: E como que nós podemos aqui entender que ainda há tempo quando tudo parece dar errado?
1: O tempo de Deus e até mesmo esse sentimento de saber que tem tempo. Deus, ele nos concede da sua misericórdia, do seu infinito amor para conosco. É entender que Deus, ele está no controle de todas as coisas.
0: É verdade.
1: O ser humano, ele tenta muitas das vezes estar no controle. E quando não consegue, ele tende a ter os pensamentos, né, de que vai dar errado, de que as coisas não vão fluir. E até mesmo de que o tempo está correndo contra ele.
0: Sim.
1: Contra nós, né? Então, eu quero dizer no sentido de que devemos entender que Deus, ele está no controle. Deus, ele criou todas as coisas. Deus, ele é maravilhoso. E há sinais na nossa vida de que o tempo de Deus está sendo coerente.
0: Sim.
1: É, muitas vezes a gente não observa isso.
0: É, às vezes Deus está trabalhando até em silêncio.
1: Sim.
0: Né? O fato de você não estar vendo não significa que Deus, ele não está agindo na
1: Sim,
0: sua vida.
1: Verdade.
0: Né? E agora, irmão Melk, se você pudesse deixar uma única mensagem para nossos ouvintes aqui, alguém que está pensando em desistir, qual seria?
1: Eu diria para essa pessoa que o amor de Cristo rodeia ela. Jesus, ele veio para trazer a esperança ao homem. Assim como o próprio apóstolo Pedro diz, hoje vivemos numa viva esperança. Porque Cristo, ele morreu, mas ele também ressuscitou.
0: Glória a Deus.
1: E ele sendo o caminho, a verdade, a vida, ele sendo a porta daqueles que entrar por ela, vai ter pastagem, vai ter mantimento. Quero dizer para você que o tempo de Deus ainda está ativo à sua vida, a oportunidade ainda está ativa à sua vida, e desistir é uma opção que muitas das vezes vem pelo medo, pela insegurança, mas Jesus, ele está no controle de todas as coisas.
0: Amém, glória a Deus. Você que nos ouve agora, você que está em algum lugar nos ouvindo, talvez você tenha cometido erros. Talvez você tenha se afastado de Deus. Talvez você tenha desistido de sonhos que um dia acreditou serem impossíveis. Mas lembre-se, Deus não escreve histórias para terminarem no fracasso. Enquanto houver vida, ainda há esperança. Enquanto houver fôlego, ainda há oportunidade. Enquanto houver fé, ainda há tempo. Tempo para voltar, tempo para recomeçar, tempo para viver aquilo que Deus preparou para você. Que Deus abençoe a sua vida. 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
4: 9:48.
5: Eu chamo Júlio Bueno. Bom, eu conheci as drogas através de uns amigos. E eu fiquei quase uns 15 anos usando droga. Conheci todos os tipos de droga, comecei primeiro na cocaína, né? E depois eu passei pelo crack. Maconha eu não usei, não. Mas o crack e a cocaína eu usei bastante. Mas aí eu comecei a jogar tudo que tinha fora, perdi moto e perdi carro, perdi muitas coisas. Gastava todo o dinheiro que eu recebia, eu acabava jogando fora. Aí com o tempo eu fiquei vendo meus filhos também crescer, a gente na mesa, vendo tudo aquilo lá. Outro dia não tinha o que eles... Tinha um arroz e feijão, mas não tinha o essencial, a mistura para eles. E eu joguei todo aquele dinheiro que eu recebia, jogava fora. E certo dia eu recebi um convite, né, da igreja, fui até a igreja e... Eu pedia que Jesus me operasse, tirasse essa droga, que eu estava no fundo do poço, né? Que eu não tivesse essa vontade de... Usava um dia sim, um dia não, né? E se não usasse... E além de ter usando, eu bebia. Então, eu quero dizer aqui que graças a Deus, eu estou livre das drogas hoje. Estou muito feliz, tenho minha família... Estou começando a crescer de novo, né? Em tudo. Eu agradeço a tudo isso. Meu nome é Júlio Bueno, sou de Itatiba, o bairro Santa Cruz, Alameda Dom Pedro II, número 170.
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6: É isso aí, meus amados irmãos. Ouvindo esse testemunho do Júlio, né, nós percebemos como uma escolha que pode parecer simples pode mudar completamente o rumo da sua vida. Né? Você viu aí, ele entrou no mundo das drogas por conta de influência. Então, amigos que pareciam amigos não era tanto assim. E 15 anos preso em um vício aí que destruiu sonhos, que destruiu famílias e a própria dignidade, né, aí do nosso irmão. Mas algo muito importante, né, que fique claro nessa história. Por mais profundo que seja, né, a queda, né, que ele teve, Deus continuou alcançando pessoas. Mesmo esse homem que um dia estava escravizado, né, por essas drogas, né, drogas pesadas, hoje ele pode contar a sua história com dignidade, porque foi uma história de libertação. Um testemunho, ele serve de alerta para quem pensa em experimentar drogas, ou como esperança para quem acredita que não existe mais saída. Às vezes você que está ouvindo essa programação, né, que está aí preso por essas coisas, acha que não tem um rumo, que não tem uma saída, existe sim um caminho, existe sim uma restauração. Quando a fé ajuda, né, é a decisão de mudar histórias, de mudar a sua vida que está sendo escrita. Que a vida do Júlio, né, este testemunho, nos ensine a dizer não, né, não a esses caminhos que foi colocado na tua vida, é que a tua fé seja aumentada, né? Assim como ele, que se viu sem saída, viu aí a família sendo destruída por conta disso, perdeu bens, né? Perdeu às vezes tudo que tinha ali, que esse chamado, né, que seja mais um ponto de fé e de libertação. Né, que a gente possa ter mais fé e que esse testemunho sirva para a gente se empenhar ainda mais e para a gente crescer a nossa fé e ter aí mais discernimento do nosso caminho. Que Deus abençoe a vida do nosso irmão Júlio, que Deus abençoe a vida da sua família e que Deus abençoe e te dê grande graça nesse novo caminho na sua vida. Até, meu irmão.
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0: Agora 9 horas com 54 minutos, meus queridos. Antes de irmos para a transmissão de rede nacional, eu quero te convidar para fazer uma oração. Vamos falar com o nosso Pai Poderoso.
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2: Na minha aflição clamei ao Senhor, gritei por socorro ao meu Deus. Do seu templo ele ouviu a minha voz, meu grito chegou à sua presença, aos seus ouvidos. Salmos capítulo 18, versículo 6.
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0: Meu Deus maravilhoso, poderoso, Pai bondoso, Pai da eternidade, Príncipe da Paz. Estamos aqui, Senhor, nos estúdios da 98,1 FM, com nosso coração voltado a Ti. Este ouvinte na sua casa, quem sabe no teu transporte, quem sabe no hospital ouvindo esta programação. Jesus, nós entendemos, bem sabemos nós, que a oração é uma forma maravilhosa de encontrarmos com o Senhor, de constituirmos um relacionamento, uma intimidade contigo. Meu Deus, e foi por isso que o Senhor também morreu na cruz, além de nos salvar, de nos resgatar quando nós estávamos a caminho da morte, a caminho da destruição, que o Senhor vem nos resgatar. O propósito da crucificação também se dá pela forma de nos relacionarmos contigo. Meu Deus querido, e que não haja impedimento para isso. Que o Senhor venha ouvir o clamor deste irmão, deste ouvinte, dessa pessoa, dessa mulher, desta mãe, deste filho. Senhor, que está rogando por um socorro, por uma misericórdia, porque bem sabemos que quando a situação foge do controle humano, o Senhor tem capacidade de chegar e mostrar que não há nada impossível a Ti. Tudo o Senhor faz, tudo o Senhor pode. Foi o Senhor que nos formou, foi o Senhor que nos criou. Eu peço que leve alegria para os corações nesta manhã. Eu peço que leve a Tua paz. Jesus, nos ensine a voltar a praticar as primeiras obras. Nos ensine, Senhor Jesus, priorizar a Ti. Que a Tua palavra seja sempre a nossa direção. Que a Sua palavra seja a nossa bússola. Senhor Jesus, que os Teus preceitos possam estar em nós, no nosso cotidiano, no nosso dia a dia. Meu Deus, nós queremos ser seguidores de Ti, Jesus. Andar conforme a Tua vontade, conforme o Teu querer. Que as nossas vontades coincidam com as Suas vontades, mas se porventura não coincidir, que a Tua vontade prevaleça. Jesus, faça o Teu querer. Venha entrar neste casamento agora, nesta família, neste lar. Essas pessoas, ó Pai, em sofrimento, estão vivendo luto. E eu acrescento nesta oração, Senhor, a vida da nossa irmã Maria Camargo, que perdeu, Senhor, a sua neta, o nosso irmão José. Meu Deus, cobre eles com Teu sangue, porque neste momento não há palavras suficiente para acalentar o vazio que fica, mas o Senhor tem o poder de passar um bálsamo sobre essa lacuna que ficou. Meu Deus, estende as Tuas mãos. Jesus, onde quer que a minha voz estiver chegando, diante das mais diversas necessidades, que chegue a Tua provisão, que chegue a Tua paz, que chegue, Senhor Jesus, a Tua alegria, essa paz que excede todo entendimento humano, que só provém de Ti, abençoa, Senhor. É o que eu Te peço e desde já Te agradeço, em nome do Pai, do Filho e do Espírito Santo de Deus. Amém e amém, Senhor Jesus.
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0: Eu quero lhe fazer um convite agora, talvez o mais importante da sua vida. Eu te convido a aceitar ao Senhor como o único, suficiente Salvador da tua vida. Aceitar a Jesus é reconhecer que Ele é único. Aceitar Jesus é passar a viver a vontade de Deus. Levante as suas mãos ou feche os seus olhos. Coloque o seu pensamento no céu e diga comigo. Senhor, meu Deus, eu estou aceitando a Ti como o meu único, suficiente Salvador. Eu peço perdão dos meus pecados. Eu peço que escreva o meu nome no céu, no livro da vida, que me ajude a viver uma nova história contigo. Senhor, eu quero viver pertinho de Ti. Aos Teus pés, eu sei que é o melhor lugar que eu posso estar. Para você que se afastou dos caminhos do Senhor, você já aceitou a Ele, já teve uma experiência com Ele, já viveu com Cristo, mas quem sabe as dificuldades foram tantas e quando, sem perceber, quando você se deu fé, você está tão longe dos caminhos e Deus está te chamando. Assim como aquele pai esperava pelo filho pródigo, Jesus está te esperando. Volte. Diga comigo assim: Senhor Jesus, eu estou me reconciliando contigo. Refaça a aliança. Reescreve o meu nome no céu, no livro da vida. Perdoa todos os meus pecados. Firma os meus pés sobre uma rocha, porque eu quero viver na santidade e ter a minha salvação. Amém.
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0: Agora, queridos, são 10 horas em ponto, 10 da manhã. Nós vamos identificar as emissoras, nós vamos com transmissão de rede nacional. Quando for às 11 horas, retornaremos novamente com todos vocês com um momento muito especial. É a hora do ouvinte. Portanto, já deixa aí sua mensagem de texto, seu áudio. O nosso telefone é o 17-3421-6357. 17-3421-6357. Até mais.
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0: 10 horas.
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2: E chegou o momento de informação aqui na Rádio Deus é Amor. Direito na compra. Preço abusivo, entenda como a lei define a elevação de valores sem uma justificativa cabível. O preço abusivo é uma prática vedada pelo Código de Defesa do Consumidor e é caracterizada pela elevação de valores de produtos ou serviços sem justa causa. A lei protege tanto pessoas físicas quanto jurídicas contra essa infração e que busca o lucro exagerado aproveitando-se da necessidade do cliente. É fundamental diferenciar o aumento abusivo de um reajuste de preço que seja justificado por fatores econômicos. A elevação que decorre da inflação ou da dinâmica de oferta e demanda, como no caso da alta de combustíveis, não é considerada ilegal. A prática abusiva é determinada justamente pela ausência de motivos cabíveis para a alta dos preços, indicando má fé do fornecedor. Então, se houver desequilíbrio entre o valor e o motivo, o consumidor está protegido pela legislação. Caso o consumidor identifique uma elevação de preço realizada sem justificativa, a recomendação é registrar a queixa. A denúncia deve ser feita junto ao Programa de Proteção e Defesa do Consumidor, o PROCON, do seu estado, para que o órgão tome as medidas cabíveis. Direito do trabalho. Dever contra o assédio, entenda a responsabilidade legal da empresa pela segurança e saúde do trabalhador. O ordenamento jurídico brasileiro impõe ao empregador o dever de prevenir e eliminar a ocorrência de assédio no ambiente de trabalho, seja moral ou sexual. Essa obrigação decorre da garantia constitucional à dignidade da pessoa humana e da necessidade de reduzir riscos à saúde do trabalhador, incluindo os de natureza psíquica. A legislação do trabalho estabelece que a empresa tem a obrigação de cumprir e fazer cumprir as normas de segurança, o que inclui adotar as políticas para evitar condutas que humilhem, constranjam ou excluam o empregado. A omissão nesse dever configura falha grave na fiscalização do ambiente de trabalho. Então, a responsabilidade do empregador é objetiva, ou seja, a empresa responde pelos danos causados pelo assédio praticado pelos funcionários, mesmo que não tenha participado diretamente da conduta. Avisos ou a simples mudança de comportamento do agressor não isentam a companhia da necessidade de demonstrar a efetividade dos seus mecanismos preventivos. A vítima de assédio pode buscar, inclusive, a indenização por danos morais e materiais. A ausência de medidas eficazes de prevenção, investigação e punição pode agravar a responsabilidade da empresa, resultando em multas e em condenações por danos coletivos.
3: Dez horas e seis minutos.

0: 10:09.
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4: Nós estamos aí já há alguns dias, pertinho de duas festas maravilhosas, dois dias, melhor dizendo, de uma festa maravilhosa dos 64 anos da Igreja Deus é Amor. Nós teremos aí no dia 13 e 14. E eu vou passar para vocês a agenda das atividades nesses dois dias. Vocês que virão nas caravanas, vocês que estão aqui em São Paulo. No sábado começa a festividade às 10 horas da manhã com o culto de consagração, onde eu estarei juntamente com as mulheres de fé aqui na sede mundial, no sábado, dia 13, às 10 da manhã até às 11:30. Depois das 14 às 18 teremos o Garagem Cristã, os cantores da Garagem Cristã estarão se apresentando aqui, será uma tarde de louvor e adoração ao Senhor. E às 19 horas o culto jovem no Auditório Renascense. No domingo de manhã nós teremos logo às 9 horas da manhã o culto de oração com o lançamento do Ministério da Intercessão Global. Nós estamos com o Ministério de Oração agora na liderança da irmã Maria Lorena. E nós estaremos apresentando como será este novo projeto sobre a oração. Uma cerimônia de oração e lançamento do Ministério de Intercessão Global. Das 10 às 11:30, teremos a cerimônia de ordenação de diáconos, presbíteros e pastores aqui na sede mundial no domingo, das 10 às 11:30. E às 15 horas até às 17, culto celebrativo dos 64 anos da Igreja Deus de Amor. Ou seja, nós teremos atividades nos dois dias. E vocês que estão vindo nas caravanas, prestem atenção nos seus pertences, não fiquem andando com celular aqui nas ruas de São Paulo. Vamos fazer a prevenção, né? A precaução aí com muito cuidado, muita atenção, né? Nós temos agora a necessidade também do registro das caravanas. Vocês que estão liderando as caravanas aqui para São Paulo nos dias 13 e 14, vocês precisam registrar as caravanas para ter um lugar para estacionar os ônibus. o ônibus que vai vir com as caravanas da sua cidade. Então avise o líder da caravana que entre em contato aqui no telefone central da sede mundial, que é 11-3347-4700, 3347-4700 é o telefone aqui da sede mundial, e você pede para entrar em contato com o setor de caravanas e registre a sua caravana para garantir a reserva aí do estacionamento do ônibus que você estará vindo, tá certo? Teremos cantina 24 horas aqui para que todos possam se alimentar. Vocês não vão precisar sair aqui do Templo da Glória de Deus. Todas as livrarias abertas, com todos os materiais, vocês estarão aqui cobertos com a segurança. Dias 13 e 14, 64 anos da Igreja Deus e Amor, você que já passou por aqui, fez parte e faz parte dessa história, você não pode deixar de vir. E você não vai vir sozinho. Todos estão aí incumbidos de trazer alguém consigo. Traga um parente, traga uma pessoa que nunca participou de um culto. Traga e mostre quantas atividades nós teremos. Eu creio que isso chama atenção e também tira aquele negócio de eu não gosto de igreja, eu não gosto de culto, eu não gosto de crente, né? Nós temos muitas situações desta maneira. Então nós estamos aguardando que você faça o trabalho de um bom evangelista e não venha sozinho. Faça o ID de Jesus. 13 e 14, grande festa aqui em São Paulo, na sede mundial dos 64 anos da Igreja Deus e Amor e do programa Voz da Libertação.

0: 10h20 em São Paulo. Bom dia para você que está nos acompanhando em todo o território nacional através das rádios filiadas à nossa rede de rádios Deus é Amor, desde a Central de Produção Internacional aqui na Avenida do Estado 4568, no bairro da Liberdade, no centro de São Paulo. E a você que nos acompanha aqui no centro da capital e também nos bairros adjacentes, daqui a pouco tem aquele culto especial de 11h30 da manhã para você adorar a Deus juntamente conosco. Você que está em bairros mais distantes do centro e você também que está aqui no centro, também é convidado a participar conosco do culto de ensinamento da Palavra de Deus com o pastor Jorge Tenório no encerramento da campanha O Senhor é a Minha Força, hoje às 3 horas aqui no Templo da Glória de Deus, no salão de número 2, Avenida Prefeito Pereira Passos, número 10, no bairro da Liberdade. Programe o Waze, o Google Maps ou o aplicativo de sua preferência de geolocalização para participar conosco desse culto especial. Às 7 horas da noite tem um culto com o Ministério Jovem Regenere aqui do Templo da Glória de Deus, no Auditório Renascense, na Galeria do Templo da Glória de Deus. E claro, você jovem de todas as idades, de 0 a 100 anos, todo mundo que está em nossa companhia são convidados a participarem conosco desse culto aqui na sede mundial da nossa Igreja Pentecostal Deus e Amor, e ter um momento de uma experiência com Deus, de adoração, louvor, participação do nosso querido irmão Davi Miranda Neto, também da Karina Mendes, a esposa do presbítero Davi Miranda Neto, e do coral Regenere Music, todos juntos, adorando ao nome do nosso Deus, na beleza de sua santidade, no culto jovem, aqui no Templo da Glória de Deus, reforçando para você o nosso endereço. Avenida do Estado, 4568, e Avenida Prefeito Pereira Passos, número 10, aqui no bairro da Liberdade. Aguardamos por você e por sua querida família, amigos, colegas, todo mundo que você convidar serão participantes abençoados e, claro, bem-vindos sempre ao Templo da Glória de Deus. Hora certa para você, 10h23 em São Paulo. Agora tem Bíblia em Foco chegando para fazer a sua companhia aqui no programa Voz da Libertação. Esse Bíblia em Foco vai falar sobre identidade com o nosso irmão Gabriel Miranda. E eu já volto com você.
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3: Olá, eu sou o Gabriel Miranda e hoje eu quero compartilhar com vocês uma passagem muito interessante, a passagem da cura do leproso. Então vamos abrir nossas Bíblias em Mateus capítulo 8, o versículo a partir do 1 até o 3. Quando ele desceu do monte, grandes multidões o seguiram. Um leproso, aproximando-se, adorou-o de joelhos e disse: Senhor, se quiseres, podes purificar-me. Jesus estendeu a mão, tocou nele e disse: Quero, seja purificado. E eu quero que você preste atenção sobre a lepra, porque a lepra, ela é uma bactéria. Uma bactéria que na época de Jesus não tinha cura. Hoje nós temos cura e ela tem até um outro nome. Mas nessa época de Jesus, a pessoa que era contaminada, ela tinha que sair da sua casa. Ela não podia ficar dentro da sua casa porque a sua casa estava contaminada. E muitas vezes a sua casa tinha que ser demolida. E não só isso, aquela pessoa que tinha lepra, ela tinha que andar com as suas vestes rasgadas. Então ela não podia mostrar uma veste limpa. E também ela tinha que cobrir o seu rosto e não podia se aproximar de ninguém. Quando alguém se aproximasse daquela pessoa que tinha lepra, ela tinha que gritar: impuro, impuro. E ela tinha que deixar a pessoa longe porque ela poderia contaminar outras pessoas. Então eu imagino aquela pessoa, às vezes por anos, está com aquela lepra. Teve que sair da sua casa, sair de perto da sua família, das pessoas, de amigos, colegas, de todo mundo, e não podia nem conversar com ninguém, porque se alguém se aproximasse, ela tinha que gritar. Imagine por anos, aquela pessoa não tinha sido somente contaminada, mas ela tinha perdido a sua identidade. E a lepra tem outro significado, tem o significado de pecado. Em Isaías 64, diz: impuro todos nós somos impuros, que somos pecadores. Então, assim como aquela pessoa que tinha lepra, ela gritava, impuro, impuro, que ela era impura. Então, por isso que na Bíblia se compara também como pecado. E no momento que você reconhece a sua lepra, você reconhece que você é falho, porque você reconhece o seu pecado, as suas falhas, a sua fraqueza. E você tem a necessidade de reconhecer Jesus, porque Jesus, ele é o oposto, ele vem com a cura. E Jesus, ele não somente curou o físico do leproso, mas ele restaurou a identidade. No livro de Salmos, fala que somente ele cura os corações. E eu queria deixar uma pergunta para você. O que que você precisa entregar no altar de Deus hoje para que ele possa curar a sua lepra, curar as suas falhas ou mesmo restaurar a sua identidade?
4: Enquanto nós estamos louvando, o Senhor está passando por aqui. E por onde Jesus sempre passava, havia uma grande multidão para tocar nele. E esse mesmo Jesus está aqui nesta noite. Não perca a oportunidade, toque no Senhor nesta noite. É o toque da cura, é o toque da transformação, é o toque da salvação. E Jesus está fazendo isso em nossas vidas nesta noite. Quem crê pode levantar a mão e glorificar o nome dEle. Aleluia. Fale com Jesus. Conte o seu problema.

0: Toquem Jesus nesta noite. Toquem Jesus nesta noite.
1: Dez horas 30 minutos em São Paulo, no horário oficial de Brasília. Estamos no outono, outono brasileiro, onde uma estação muito linda. Modéstia à parte, uma das estações que mais vislumbram toda a beleza do nosso Brasil. E você, já participou com a gente do seu Voz da Libertação, do seu programa Manhã com Deus? 11 982 92 33 92. Garanta aí a sua participação. É muito fácil, é gratuito, você não vai pagar absolutamente nada e vai poder deixar o seu nome para a oração e também dos seus familiares. Para nós, isso é muito importante, porque saberemos em que pontos, em que momentos deveremos falar em oração com Deus sobre o problema, a dificuldade que você está enfrentando. Então, a nossa oração é feita com muita consciência, uma oração feita com muita racionalidade, com muita razão, diante da presença de Deus, sempre lembrando que o Espírito é quem flui no momento em que estamos conversando com Ele. Meio-dia, portanto, faremos este momento todo importante de oração, como já é de praxe, já é um costume da nossa Igreja Deus e Amor, através da Rádio Deus e Amor, através do programa Voz da Libertação, este momento muito especial de clamarmos ao seu santo e precioso nome. Ainda nesta edição do seu Manhã com Deus, faremos aquela oração ainda válida da decisão às 11 horas e 10 minutos aqui na Rádio Deus e Amor. E é claro que a oração do meio-dia é impreterível, é indispensável para nós. Então, você é o meu convidado especial para deixar o seu nome no registro de oração através do nosso número WhatsApp e buscarmos a face do nosso Deus com muita fé diante da sua presença.
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5: Aí vocês acompanharam mais um lançamento da gravadora MC Music.

10 horas 37 minutos. Bom dia pra você ligado aqui no seu Manhã com Deus. E aí, já tomou aquele café especial? Sem açúcar, hein? Por favor. O açúcar tira todo o sabor do café. Mas é claro, se você escolheu também, optou por levantar aquele jejum a Deus, não esqueça de apresentar a nossa Igreja Pentecostal Deus e Amor, que está em clima de festa e breve celebrará 64 anos de história. Presente também seu amigo comunicador Natiel Reis, seu amigo sonoplasta Lucas Ione e, claro, a nossa diretoria, nossa irmã Irene Miranda, todos os nossos diretores do Conselho Deliberativo e Executivo da Igreja Pentecostal Deus e Amor. A nossa igreja é uma igreja de oração e por isso nós glorificamos ao nome do nosso Deus. Olha, eu quero mandar um alô todo especial aqui a algumas pessoas que estão em nossa companhia e já registraram suas participações aqui no 119-8292-3392. O irmão Anderson Costa, que está em Caruaru, Pernambuco, ele registra aqui uma mensagem maravilhosa, dizendo um alô especial e abençoado para todos, ligado aqui na rádio e na expectativa para o aniversário da Igreja Pentecostal Deus é Amor. Deus abençoe, irmão Anderson. Olha, mais uma pessoa aqui conosco, a Letícia Muniz, está em Patos de Minas, acompanhando a programação da Rádio Deus e Amor em Minas Gerais. Manda um alô aqui para mim e também para todas as irmãs do Círculo de Oração que estão acompanhando aqui em Patos de Minas. Deus abençoe, irmã Letícia Muniz, por sua interação aqui conosco. Agora a participação especial do meu Papa Chibé, Pedro, o Pedro Monteiro da Estadual de Belém do Pará, o meu grande amigo. Ele não está sozinho, ele faz companhia ao presbítero Paulo Robson e também a sua esposa, a irmã Isa Galeno, que estão acompanhando o programa Voz da Libertação em Belém do Pará. Que Deus abençoe todos os paraenses que estão em nossa companhia. Olha, tem mais alô especial para o meu povo paraense, hein? A irmã Osana, abençoada de Deus, está em companhia do Voz da Libertação em rede nacional. Também a irmã Janete está acompanhando a nossa Rádio Deus e Amor lá em Icoaraci. E, é claro, um alô todo especial à irmã Rose, que é líder do Ministério de Assistência Social aí em Icoaraci. A irmã Rose, que cuida do trabalho da Fundação Reviver. Que Deus abençoe, irmã Rose. Para nós, vamos saber que temos pessoas que cuidam desse trabalho, que é muito importante, faz parte do Ministério de Amor, de Solidariedade, de Cuidado, isso faz parte do ser cristão. Então, um alô especial a todas as irmãs e irmãos que cuidam da assistência social em suas igrejas, da Fundação Reviver e também a Associação Reviver Help. Deus é Amor. E o meu grande amigo, o presbítero Levi Muniz. Presbítero, 10 horas 41 minutos em São Paulo. Um alô especial também para a irmã Fernanda Muniz, sua esposa. Eles estão em minha companhia, em companhia de todos vocês aqui na Rádio Deus é Amor. Deixa eu dar uma olhadinha aqui, quem mais está participando conosco? Olha, vamos ao sul do Brasil, Canoas, no Rio Grande do Sul. Deixa o meu alô aí, ó, para toda a igreja, para todos que estão ligados na Rádio Deus e Amor. Nesta manhã com Deus, expectativa mil para o aniversário de 64 anos da minha igreja pentecostal, Deus é Amor. Olha aí, falou, hein? O Rodrigo Alves, que senso de pertencimento, hein, Rodrigo? Isso mesmo, é a nossa igreja pentecostal, Deus e Amor, fazemos parte dela. Ela nos abraçou e, claro, nos dá todas as oportunidades ministeriais. A irmã Vanessa Souza fala de Anápolis, em Goiás. Olha, manda um alô para mim e também para minha família, estamos ligados no programa Voz da Liberdade.

na Bahia, eu lembrei da Daniela, que é uma intérprete da nossa Igreja Deus e Amor. Ela trabalha com acessibilidade, que é um ministério que eu também amo demais, amo muito. Aproveito para mandar um alô para todos que estão em nossa companhia no Nordeste Brasileiro, na Bahia. Olha, irmão Marcos também em Marabá. Ô, povo abençoado de Marabá, hein, no meu Pará. Que Deus abençoe. Ele está dizendo aqui um alô especial para você, Natiel Reis, Papa Chibé. Eu também sou Papa Chibé. Quero falar que o Norte do Brasil estará no aniversário de 64 anos da Igreja Pentecostal Deus é Amor. Olha, ele já garantiu a participação dele, hein? Que Deus abençoe. Você também que está em companhia do Voz da Libertação, já procure o pastor da sua igreja. Dá tempo ainda, faltam alguns dias. A gente ainda vai virar um mês. A gente está em maio, amanhã vai ser o último dia. E segunda-feira vai ser dia 1º, aí começa a contagem regressiva. Faltando 12 dias para o aniversário de 64 anos da nossa Igreja Deus e Amor. Será um fim de semana abençoado, hein? Dias 13 e 14, aqui no Templo da Glória de Deus, Avenida do Estado, 4568, no bairro da Liberdade, no centro de São Paulo. Olha, tocou aí o fundo, essa trilha, esse BG maravilhoso, que o meu sonoplasta aqui, sonoplasta de todos os comunicadores da Rádio Deus e Amor, acabou de colocar aqui pra gente, marcando, essa trilha sonora marca o clima que está permeando em nossos corações. É o aniversário da Igreja Pentecostal Deus é Amor, dias 13, marque aí na sua agenda, hein? 13 e 14 de junho, aqui no Templo da Glória de Deus, uma igreja firmada na rocha, é o tema que traz este evento todo especial. Olha, são 64 anos de um legado de história, conquistas e, claro, vidas alcançadas para a glória de Deus. Testemunhos, milagres e muitas bênçãos sem fim é o que marcam este evento especial de 64 anos da nossa Igreja Pentecostal Deus e Amor. E olha, cá entre nós, hein? Este ano a nossa comemoração será inesquecível. Um dia de comunhão, confraternização, renovo, louvor e adoração ao nosso Deus. E o importante deste evento serão a salvação de almas. Olha, o nosso Deus tem coisas maravilhosas preparadas para mim e para você. Então, será uma verdadeira festa espiritual. E você? É, você mesmo que está aí em companhia do Voz da Libertação, faz parte dessa história. Nossa equipe dedicada está trabalhando incansavelmente. Voluntários, diretoria, pastores, cooperadores, diáconos, todos, jovens, senhores, senhoras, o pequeno Galileu, todos nós estamos trabalhando incansavelmente nos preparativos, na recepção e na organização, para que você e sua família sejam bem recepcionados e celebrem a Deus conosco pelos 64 anos da Igreja Pentecostal Deus e Amor. Agora, alguns detalhes importantíssimos sobre o nosso evento. Um ambiente climatizado, tem o Templo da Glória de Deus. Junho e julho marca aqui um clima mais agradável, mais gelado. Eu não sei se você gosta de um clima mais gelado, mas se não gosta, não tem problema também, porque no Templo da Glória de Deus sempre tem aquele clima estável, estabilizado, sempre muito bom. Um ambiente climatizado por si só já diz tudo. Praça de alimentação, você não vai precisar sair das dependências da nossa igreja para se alimentar nas adjacências. Pelo contrário, aqui nós preparamos tudo com muito cuidado, com muito esmero, para que você fique sempre conosco e aproveite ao máximo. Maximize, otimize a sua vinda ao Templo da Glória de Deus. Se você vier com seu carro, tem estacionamento gratuito, muito, muito monitorado, com os nossos seguranças, câmeras de segurança e também com os voluntários para cuidarem do seu veículo. Higiene pessoal, pontos, sim, de higiene pessoal. Nós temos banheiros, nós temos locais que serão acrescentados ainda para este evento especial de 64 anos. E acessibilidade. Acessibilidade em língua brasileira de sinais, acessibilidade para cadeirantes, como rampas de acesso, piso tátil para pessoas com baixa visão e outras acessibilidades importantes para um evento desta magnitude. Mas é importante que você, caravanista, líder de caravana, você que cuida aí do setor de caravanas para o Templo da Glória de Deus, também se atente ao prazo de cadastramento para a sua caravana aqui no Templo da Glória de Deus. Você pode mandar um e-mail e nós queremos que você envie o

0: quanto antes para caravanas@ipda.com.br. caravanas@ipda.com.br. Se você tiver outras dúvidas, ainda não conseguiu fazer aí o envio da sua mensagem de e-mail para cadastrar sua caravana, também pode ligar para nós aqui do setor de caravanas em horário comercial de segunda a sexta-feira. Para o contato, anote aí com todos os detalhes. 11, código DDD de São Paulo, número 33474700. 11 é o código DDD de São Paulo, número 33474700. Mande uma mensagem ou ligue para nós. Queremos saber de onde você está vindo para prepararmos a melhor recepção para você e para toda a sua querida família ao Templo da Glória de Deus. E lembrando sempre, estamos em uma igreja firmada na rocha que nasceu na década de 60 e está se preparando para encontrar com Jesus. E por falar em preparativo, nós estamos em uma campanha especial de preparação espiritual toda meia-noite através dos nossos meios de comunicação. Rádio Deus e Amor, também pelos canais oficiais da IPDA no YouTube, que é o canal Igreja Deus e Amor Oficial e também um canal Direto com Deus Oficial, e também pelo IPDA Play. Agora são 10h50 em São Paulo. Eu estou falando bastante porque estou animado. Está chegando o aniversário de 64 anos da nossa Igreja Pentecostal Deus e Amor. E você não pode ficar de fora. Mas agora, o nosso irmão presbítero Davi Miranda Neto chega com um quadro maravilhoso. Está escrito. Ele vai falar qual evangelho você tem vivido. É importante para você aqui na Rádio Deus e Amor, agora 10h50 no horário oficial de Brasília.
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2: Eu acho poderosíssima a carta que Paulo escreveu à Igreja da Galácia, em capítulo 1 de Gálatas, a partir do versículo 6, onde diz o seguinte: admira-me que estejais passando tão depressa daquele que vos chamou na graça de Cristo para outro evangelho, o qual não é outro, senão que há alguns que vos perturbam e querem perverter o evangelho de Cristo. Mas ainda que nós, ou mesmo um anjo vindo do céu, vos pregue evangelho que vá além do que vos temos pregado, seja anátema. Assim como já dissemos, e agora repito, se alguém vos prega evangelho que vá além daquele que recebestes, seja anátema, ou seja, que ele seja amaldiçoado. Paulo estava falando sobre a essência, o evangelho genuíno que ele havia ensinado. Para quem se lembra, Paulo, ele era um fariseu que, na verdade, perseguia os discípulos de Jesus. Ele perseguia os seguidores de Jesus Cristo. Quando Cristo veio à Terra, ele transicionou da aliança da lei para a aliança da graça. Então, quando Paulo recebeu uma visitação de Jesus no caminho para Damasco, onde ele estava indo para perseguir os discípulos de Jesus, Jesus apareceu para ele numa luz forte, clara, que o trouxe cegueira por 3 dias. Depois da sua cura, Paulo foi o maior pregador do Evangelho da Graça de Jesus Cristo. Paulo escreveu 75% do Novo Testamento, o maior pregador do Evangelho da Graça de Cristo. Ele está advertindo aos Gálatas, a Igreja da Galácia, que ele mesmo havia implementado sobre viver o Evangelho genuíno de Jesus Cristo. O que esses cristãos da Galácia estavam fazendo? Eles estavam querendo retomar os mandamentos da aliança da lei. Estavam querendo trazer a circuncisão, a guarda do sábado, tudo aquilo que Cristo já havia dado continuidade nessa revelação do evangelho genuíno. Quando eles começaram a fazer isso, Paulo os advertiu e se admirou que tão rapidamente, depois que ele havia pregado o evangelho genuíno da graça de Cristo, eles estavam agora pervertendo o evangelho genuíno da graça de Deus. O que eu quero dizer com uma reflexão que nos pergunta e nos questiona se é que temos vivido o evangelho genuíno de Cristo? Muitas pessoas hoje eu enxergo, até mesmo com muita fé em Deus e têm vivido uma vida piedosa na presença de Deus, fazendo parte de igrejas, frequentando cultos, são pessoas que não vivem segundo os fundamentos da nossa fé, pessoas que acreditam que serão salvas pelas suas próprias obras, pessoas que buscam uma justificação, que acham que vão ser boas o suficiente para ser salvas. Mas quando a gente lê, por exemplo, lá em Gálatas 2:16, a palavra de Deus diz o seguinte: sabendo, contudo, que o homem não é justificado por obras da lei, mas sim pela fé em Cristo Jesus. Temos também crido em Cristo Jesus para sermos justificados pela fé em Cristo. Lei perfeita de Deus. A lei, os 10 mandamentos, os outros mandamentos que estiveram no tempo em que Moisés esteve aqui na terra, ela trouxe o caráter de Deus e mostrou o quão inalcançável são os padrões e a perfeição e a santidade do nosso Deus, para mostrar o quão corruptível, o quão corrompido está a natureza do ser humano que habita aqui na Terra. Estamos falando sobre viver o Evangelho genuíno da graça, estamos falando sobre fundamentar a nossa fé no sacrifício perfeito que Jesus fez por nós. Ele pagou o preço, Ele pagou pelos nossos pecados. A ira e a justiça de Deus estava sobre Jesus naquela tarde de sexta-feira, lá na cruz do Calvário. Você consegue imaginar essa cena? Onde o Cordeiro de Deus, que tira o pecado do mundo, foi isso que João Batista falou sobre Jesus quando ele viu ele de longe no dia que ele foi batizado, naquela tarde de sexta-feira. Sobre Jesus estava todo o peso do pecado do mundo sobre os seus ombros. Estava toda a dor, toda a angústia, todo o sofrimento. O cálice da ira de Deus estava sobre ele, para que eu e você pudéssemos desfrutar da vida em abundância aqui na terra e um dia a vida na eternidade com Cristo Jesus. Em Efésios 2:8, a palavra de Deus nos diz o seguinte: porque pela graça sois salvos, mediante a fé. Isso não vem de vós, é um dom de Deus. Não de obras, para que ninguém se glorie, pois somos feitura dele, criados em Cristo Jesus para as boas obras, as quais Deus de antemão preparou para que andássemos nela. O que é perverter o Evangelho genuíno da graça de Cristo? É inverter a ordem. Eu quero te perguntar, por que será que nós somos chamados a obedecer a Deus? Por que que você busca viver em obediência e em santidade? A palavra de Deus nos diz em Efésios 2:8 ao 10, a ordem correta disso tudo. Quando nós entendemos a justificação pela fé, a obra que Jesus realizou tão poderosa na cruz do Calvário, nós entendemos que o preço foi pago, que nós somos declarados justos e santos diante de Deus mediante a nossa fé em Jesus Cristo. Nós participamos do sacrifício perfeito do Cordeiro de Deus que veio ao mundo para tirar os nossos pecados e pagar pelas nossas iniquidades. A dívida está paga. Quando a gente vê em Efésios 2:8 ao 10, a gente entende que as boas obras, aquilo que Deus preparou de antemão para que andássemos nela, isso é a maior consequência da justificação pela fé. Eu diria que as pessoas que ainda não entenderam o Evangelho genuíno da graça estão presas, quem sabe, a um ciclo vicioso, a um ciclo pecaminoso. Estão buscando a justificação pelas boas obras, não conseguem, tropeçam, caem, pecam e desanimam na sua caminhada da fé. Mas quando nós entendemos genuinamente o Evangelho genuíno da graça, nós entendemos que, uma vez que somos justificados pela fé, recebemos o Espírito Santo como esse dom, esse presente que Deus nos deu mediante o sacrifício de Jesus, o próprio Espírito Santo nos guia e nos leva a começarmos a viver as boas obras, a santidade que vem somente pelo Espírito Santo. Ou seja, qual é a causa da nossa salvação? A causa, certamente, é a nossa fé. Mas uma vez que tivermos fé genuína em Jesus Cristo e vivemos o Evangelho genuíno da graça, as boas obras, como consequência, de uma forma natural, mediante a natureza do Espírito Santo que agora habita em nós, começamos a produzir boas obras. O fruto do Espírito é para a santificação e a santidade que Deus preparou para que andássemos nela. Paulo dá continuidade à sua carta aos Gálatas, no capítulo 2, a partir do versículo 21. Não faço nula a graça de Deus, porque se a justiça vem mediante a lei, logo Cristo morreu em vão. Eu quero te falar que se você de fato teve fé genuína em Jesus Cristo, quando Jesus expirou o sopro de vida e entregou o seu Espírito a Deus na cruz do Calvário, ele disse: Tetelestai, está consumado. Eu quero te falar que Cristo não morreu em vão, porque aquilo que foi feito na cruz do Calvário, quando ele morreu e ressuscitou pelos nossos pecados, todo aquele que nele crê não vai perecer, mas vai ter vida em abundância e vida eterna com Cristo Jesus para toda a eternidade. Será que nós temos tornado a graça de Deus nula? Será que nós não temos contado com o sacrifício maior que Jesus fez por nós na cruz do Calvário? Jesus é suficiente para perdoar todos os nossos pecados e todas as nossas falhas, se nós simplesmente tivermos fé genuína naquilo que a palavra de Deus nos diz. Mas algo que eu ouço continuamente, praticamente minha vida como um todo, enquanto eu prego o evangelho genuíno da graça, aliás, essa ênfase que eu sinto que o próprio Deus colocou e depositou sobre a minha vida para pregar o evangelho genuíno da graça. Eu ouço ao longo de toda a minha trajetória ministerial, de todos os momentos que eu prego o evangelho genuíno da graça. Ah, mas se Jesus já pagou o preço, então eu não preciso obedecer. Ah, mas se já está tudo pago, se já está tudo consumado, por que que eu preciso andar em santidade? Paulo responde essa pergunta. Lá em Romanos 6, a partir dos versículos 1 ao 4, a Bíblia diz o seguinte: que diremos, pois? Permaneceremos no pecado para que abunde a graça? De modo nenhum, nós que já morremos para o pecado, como viveremos ainda nele? Ou, porventura, ignorais que todos quantos fomos batizados em Cristo Jesus, fomos batizados na sua morte? Fomos, pois, sepultados com ele pelo batismo na morte, para que com Cristo foi ressuscitado dentre os mortos pela glória do Pai. Assim também andemos nós em novidade de vida. Todos aqueles que se batizaram, tiveram fé genuína em Jesus Cristo, crucificaram o velho homem com Jesus no seu batismo. As águas batismais representam como um ato público, como um ato de fé pública ao mundo, falando: olha, eu acredito nesse Jesus que morreu por mim há mais de 2000 anos atrás. Eu creio em tudo aquilo que ele fez por mim na cruz do Calvário. Esse sacrifício perfeito está sobre a minha vida. Eu tenho fé genuína nele. Assim, o nosso batismo representa que nós estamos crucificando o velho homem nas águas batismais, assim como Jesus foi crucificado na cruz do Calvário. E Paulo nos questiona: como continuaremos a viver no pecado? Como continuaremos vivendo por essa natureza corrompida que nós fazemos parte da nossa carne, da nossa carnalidade, aquilo que foi deturpado no Jardim do Éden mediante a desobediência de Adão e Eva? Nesse sentido que eu digo que quando nós estamos vivendo o evangelho genuíno da graça, não tem como você permanecer mais no pecado. Mas você não está abandonando o pecado, crucificando o velho homem para ser salvo. Você faz isso como uma resposta de amor, porque Jesus nos amou primeiro. Eu quero te declarar aqui que Jesus já te amou, que o sacrifício já foi feito, que o preço já foi pago. Se você tem fé genuína em Jesus Cristo, isso é mais do que suficiente para crucificar o seu velho homem com Jesus, para que hoje você viva aquilo que Paulo está escrevendo em Gálatas capítulo 2, versículos 19 ao 20. Morri para a lei a fim de viver para Deus. Fui crucificado com Cristo, assim já não vivo mais eu, mas Cristo vive em mim. Meu irmão, minha irmã, você que está me assistindo agora, eu quero te declarar que se você teve uma fé genuína em Jesus Cristo, se você está de fato vivendo na essência do evangelho genuíno da graça, você não vive mais para você, Cristo vive no seu interior. Eu quero te convidar a refletir sobre a sua própria vida, para que a gente não viva um outro evangelho que Paulo nos advertiu para não vivermos. Eu quero te convidar a viver o evangelho genuíno da graça, onde nós sabemos que Jesus pagou o preço último, o maior sacrifício para os nossos pecados, para que eu e você hoje, mediante a nossa fé em Jesus Cristo, mediante o nosso batismo nas águas, vivemos pela nossa fé em Deus. Nós somos justificados pelo sacrifício do Cordeiro de Deus, que tirou todo o nosso pecado. E hoje somos nova criatura, preenchidos pelo poder de Deus, pelo Espírito Santo em nossas vidas. Nós temos novidade de vida, nós temos santidade, nós temos todo o direcionamento que Deus quer para a nossa vida aqui na Terra, para que a gente viva o evangelho genuíno da graça.
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7: 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Trabalho missionário. Evangelho avança em Moçambique através de crianças que evangelizam os pais. O trabalho missionário em Moçambique tem sido uma importante ferramenta de transformação social e espiritual, especialmente por projetos que têm acontecido, resultando na construção de templos e na implantação de novas igrejas na região. Um dos pastores responsáveis pelo projeto, Timóteo Mateus, relatou que o projeto tem se tornado um exemplo na cidade e até mesmo na província, com o aumento tanto no número de crianças atendidas quanto na qualidade do atendimento oferecido. Em entrevista, ele compartilhou como o evangelho está impactando a vida das crianças e suas famílias. E é justamente através das crianças que eles alcançam a família e Jesus é glorificado. Ele explicou que inicialmente as crianças do projeto não tinham perspectivas de futuro, mas a ajuda proporcionada pela igreja tem gerado transformações significativas na vida de cada uma. Além do trabalho espiritual, o projeto também desenvolve atividades sociais, como a distribuição de cestas básicas e a melhoria de moradias com recursos provenientes dos próprios membros da congregação. Segundo Timóteo, toda a igreja está envolvida nessas ações e o impacto tem sido tão grande que o projeto atraiu a atenção de autoridades locais, como o governo distrital e provincial. Expansão do Evangelho. Tradutores usam a internet via satélite para levar Bíblia a lugares remotos. A Wycliffe Associates, uma organização internacional que capacita tradutores da Bíblia de língua materna e colabora com igrejas locais para avançar na tradução da Bíblia, anunciou que vai usar a tecnologia para fornecer acesso à internet aos tradutores da Bíblia em regiões remotas. Na maioria das vezes, os tradutores enfrentam a falta de acesso à internet e sofrem com interrupções no fornecimento de eletricidade. Então, eles dependem de energia solar para alimentar os equipamentos. Contudo, segundo a organização, a tecnologia vai proporcionar aos usuários em regiões distantes, remotas, velocidades de internet comparáveis às dos serviços terrestres. A tecnologia beneficiará as equipes de tradução da Bíblia, cujos membros geralmente vivem e trabalham em algumas das áreas mais difíceis de alcançar do mundo. Um membro da equipe relata a felicidade em poder compartilhar as boas novas. A tecnologia terá um grande impacto no sentido de encorajar os tradutores e ajudará a manter uma conexão constante, onde pode realmente falar ao telefone em vez de ter que depender de uma mensagem de texto ou de e-mail.
8: 11:07.
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0: 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Aí está, ouvintes, todos os dias nós temos cultos na nossa sede setorial de Fernandópolis. 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
1: Agora 11 horas com 17 minutos, 11:17, bom dia, bom dia!
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1: Estamos de volta, queridos e amados ouvintes, depois de transmissão de rede nacional, agora estamos novamente em programação local para um momento muito importante. Que momento que é esse, Cida? Momento de muita interação, não é mesmo? Muita alegria.
5: Alegria, comunhão com os nossos irmãos que estão aí atentos e ouvindo a gente. Você que tá ligadinho aí, não fica só na presença aí em casa, não. Liga pra gente, pede aquele louvor maravilhoso, né? E vamos lá, mesma comunhão, ouvindo louvores, adorando, né, não, irmão Bruno?
6: É isso mesmo, se você quer participar conosco, já pega o seu telefone no nosso WhatsApp, que é 017-3421-6357. Repito, 017-3421-6357. Esse também que é o telefone que você pode ligar para nós aqui. Olha aí, nós vamos te atender, falar com você. Você já pode ligar porque é hora do ouvinte, né, irmã Vanessa?
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1: E quem está ligando seu radinho agora, nós estamos aqui no edifício Alpha Center, 11º andar, está Rogério Marques Rossini, o de sempre para sempre, né? Aqui na sonoplastia, na mesa de áudio, está na comunicação o nosso irmão cooperador Bruno, cooperador Mel, que eu, sua irmã em Cristo Vanessa Rodrigues, a cooperadora Cida, juntos aqui com muita alegria pela oportunidade dada ao Senhor para estarmos comunicando com todos vocês. Sintam-se à vontade, tá bom? Esta programação é minha, é sua, é nossa. E nós vamos atender agora a nossa querida irmã Fabiana Ramalho, de São Paulo. Olha só, todo dia, né, Rogério, ela participa do programa, tá pedindo oração para as famílias, para muitas pessoas aqui. Inclusive, irmã Fabiana, nós teremos sim um momento de oração, iremos apresentar todas essas pessoas, né, em especial a Daiane Ramalho também, que precisa de uma intervenção divina, e eu creio que o Senhor Jesus irá abençoar. E para você, minha querida, vai um louvor abençoado, descansa no Senhor, porque Ele tem coisas maravilhosas para realizar em sua vida. O louvor é de Débora Miranda, Nos Braços do Pai.
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2: Onze, 19.

0: isso aí, a nossa programação aqui continua. E você que tá ouvindo, não para não, fica aí na comunhão com a gente. E vamos aqui com Vou Orar Por Ti, de Leia Miranda.
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3: Queridos e amados ouvintes, eu quero que você redobre a sua atenção agora. Olha só, nós temos muitas atividades nesse final de semana nas nossas igrejas Pentecostal Deus e Amor. Hoje mesmo, na nossa sede setorial de Fernandópolis, hoje, dia 30, às 19 horas, nós teremos um culto muito abençoado e especial, onde os nossos jovens, os nossos irmãos, grupos de louvores, estarão lá adorando e exaltando um Deus Todo-Poderoso, o nosso Deus. A nossa irmã Érica Nisato vai estar ministrando a palavra do Senhor. Olha só o tema, ainda há tempo, mas não para sempre. Na Avenida Ângelo Del Grossi, 313, no bairro Boa Vista, em Fernandópolis. Hoje nós teremos Ministério de Oração, Círculo de Oração na Igreja Pentecostal Deus e Amor, do bairro das Paineiras, aqui em Votuporanga. É das 18 às 19 horas. E amanhã nós teremos às 19 horas um culto abençoado, onde estará pregando a palavra de Deus o pastor Luiz Carlos, da cidade de São José do Rio Preto. O endereço é na rua José Silva Melo, bairro das Paineiras, em Votuporanga. Atenção, povo de Deus, da cidade de São João das Duas Pontes. Olha só, nessa próxima quarta-feira vai ter um culto abençoado. Todas as quartas, né, temos um culto onde sempre está um irmão, uma irmã pregando a palavra do Senhor. E amanhã, domingo, amanhã, dia 31 de maio, estará pregando a palavra do Senhor a partir das 19 horas, o pastor Odair. Será o culto da família. É na rua Mato Grosso, número 115, bem no centro da cidade de São João das Duas Pontes. Nessa próxima segunda-feira, na Igreja Pentecostal Deus e Amor de Cosmorama, teremos uma concentração de fé, milagre e libertação. Estará pregando a palavra do Senhor nosso irmão presbítero Antônio Gracini, ele que é da Bahia, da cidade de Guanambi. Ele está na região, né, fazendo a obra. Já tem acontecido muitas coisas especiais. O Senhor tem curado, tem libertado muitas pessoas. E na segunda-feira, no dia 1º, ele vai estar na cidade de Cosmorama, pregando a palavra do Senhor e orando por todos que se fizer presente. Você é o convidado especial. E em Cosmorama também, hoje, nós teremos às 19 horas um culto de missões. Eu e mais um. Quem vai estar pregando a palavra do Senhor é o nosso irmão cooperador Emanuel Félix. Ele vai estar, né, pregando a palavra do Senhor, fazendo aquilo que Deus tocar em seu coração. Cosmorama, eu digo. E também nós teremos em Cosmorama no dia 6 de junho. Dia 6 de junho é no próximo sábado já, né? Próximo sábado, às 18 horas, nós teremos um culto abençoado, é o Expansão Flow, é um culto de imersão, aliás, culto de imersão na cidade de Cosmorama. Olha só o tema, glória incomparável, glória incomparável. Vai estar pregando a palavra do Senhor a nossa irmã Mary Ellen Souza, de Carneirinho, e você é o nosso convidado. Olha só, vai acontecer este culto no dia 6, no, bem no centro, na rua Vitório Stachissini, 998, no centro de Cosmorama. E você é o nosso convidado. Agora, o culto de hoje, onde nosso irmão Emanuel vai pregar, e o culto de segunda-feira vai acontecer na igreja mesmo, na rua Domingos Baggio, 257, bem no centro de Cosmorama. A Amanhã, meus queridos, amanhã domingo, na Igreja Pentecostal Deus e Amor do bairro Ana Luísa, culto Eu e Mais Um. É o culto da família também, na Igreja Pentecostal Deus e Amor, melhor dizendo, do Palma Mininel, né? Estamos tão habituados a falar Ana Luísa, mas teve essa mudança. Está no Palma Mininel, na Avenida da Saudade, 1916. Vai ser amanhã, às 18h30, Igreja Regional do Palma Mininel. Compareça, queridos e amados ouvintes, também na Igreja Pentecostal Deus e Amor de Estrela do Oeste. É, nossa irmã Marlene Salmazo vai estar pregando hoje lá, juntamente com os jovens, buscando ao Senhor, na Rua Mato Grosso, 509, bem no centro da cidade de Estrela do Oeste. Amanhã, também na cidade de Estrela do Oeste, na nossa sede regional, vai estar pregando a nossa irmã cooperadora Sueli, ela que vai estar no culto Eu e Mais Um, culto da família. E eu vou repetir para vocês o endereço, tá bom? É na Rua Mato Grosso, número 509, bem no centro da cidade de Estrela do Oeste. Amanhã, dia 31, nós teremos um culto abençoado do Dia das Mães na Igreja Pentecostal Deus e Amor da cidade de Floreal. É às 8 horas da manhã, tá bom? Nossa irmã Bruna, de Mirassol, vai estar pregando a palavra do Senhor e orando por todos. Rua Luiz Favarone, 408, bem no centro de Floreal. Compareça, meus queridos e amados ouvintes, em uma de nossas igrejas Pentecostal Deus de Amor. Receba a sua bênção, receba o seu milagre, em nome de Jesus.
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5: É, nosso irmão Dovair também participando. A paz do Senhor, meu irmão, Deus abençoe sua vida. Também nossa irmã Eliana ligou pra gente aqui. E eu vou oferecer este louvor pra esses irmãos. Irmão Dovair, nossa irmã Eliana, que também pediu oração, né? Também nossa irmã Lidiane de Paris ligou aqui também, né? E vamos aqui oferecer este louvor para eles. Ele é Santo, Caterine Magalhães.
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1: Paz do Senhor Jesus, amados ouvintes do programa Voz da Libertação, falando com vocês, irmão em Cristo, presbítero Lucas, passando aqui, queridos amados irmãos, para convidar você para este domingo, culto da família, culto Eu e Mais Um. Na oportunidade, a nossa irmã Ângela Maldonado vai estar pregando a palavra de Deus e orando em favor de todos que comparecer neste culto abençoado por Deus, culto da família. E também nosso irmão Diácono Elcio estará conosco relatando o seu testemunho de vida, algo que Deus realizou na vida dele, um grande livramento. Deus trouxe a vida novamente para o servo do Senhor e Deus operou milagres. Ele passou pelo vale da sombra da morte. Deus cura, Deus liberta, Deus transforma e Deus dá vida com abundância. Por isso, quero convidar você e toda a sua família para estar presente conosco amanhã. Isso mesmo, amanhã, domingo, a partir das 18 horas com 30 minutos, na Avenida da Saudade, 1916, no bairro Palma Mininel. Jesus tem uma palavra especial para você e para sua família. Culto Eu e Mais Um. Venha você, traga mais um com você para receber a bênção de Deus e ouvir a palavra de Deus que salva, cura, liberta e transforma. Deus abençoe. Segue o programa Voz da Libertação.
2: Ô, glória, isso mesmo. Olha aí, amanhã este convite abençoado. Deus abençoe o presbítero Lucas. Ele que tá sempre ligado nessa programação, né? Se não tá aqui na comunicação, tá ligado conosco, né? E agora vamos ouvir mais este louvor aqui também da Hora do Ouvinte. Milagre em Mogi, dito do Evangelho.
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1: Paz do Senhor Jesus, irmã Vanessa, paz do Senhor, ouvintes do programa Voz da Libertação. É com grande satisfação, ouvintes, que estou convidando todos vocês para estar conosco ali no culto hoje do Expansão. Você é o nosso convidado especial para estar conosco ali nesta noite. Estará a nossa irmã evangelista Érica Nisato, de São José do Rio Preto. Ela estará pregando a palavra de Deus e orando ao nosso favor. E você não fique em casa não, vá ali prestigiar das bênçãos de Deus. E até lá, um abraço na paz do Senhor Jesus.
2: Glória a Deus! É isso aí, nossa irmã Guilhermina, conselheira do Expansão Jovem. Ela já fez o chamado, nós também, é isso aí. Não fica na sua casa, não. Vai aí, você não tem nada pra fazer? Vá no culto, vá cultuar a Deus. Vamos lá lembrar em comunhão, junto, é né, isso. Irmão? Irmã Érica Nisato.
3: Érica Nisato.
2: Né? Érica Nisato.
3: Lá de São José do Rio Preto, isso. É isso mesmo, né?
2: Ó, só bênção ela, hein, irmão?
3: Não, uma bênção. Esse culto hoje é preparado pra você, não só pra jovem, né? A gente costuma dizer que é culto dos jovens porque até é uma liturgia diferente, uma liturgia pro jovem. Então, se você tem aí o seu filho, adolescente, jovem, que está aí na sua casa, leva ele. Leva ele lá pra conhecer a gente, conversar com a gente lá, né? Hoje o Expansão Jovem estará preparado também pra te receber, tá? É uma benção, né, irmã Cida? Hoje o culto do Expansão, né?
2: Culto do Expansão, é realmente isso. A liturgia é diferente, a palavra também. E a nossa irmã Vanessa já disse, ainda há tempo. Mas, ó, o tempo ele não é pra sempre. Olha, então não deixa pra amanhã, não. Vá hoje, vá agora, quando puder. Porque, assim, a salvação, ela é única. Mas a caminhada não precisa ser sozinha. É, convidei tua família, tua parentela, teus filhos. E, ó, só depende de você, tá bom? Só depende de você, essa querida salvação aí, ó, e essa intervenção nesses jovens que muitas das vezes estão perdidos. E Deus tá usando você aí que tá ouvindo pra fazer uma intervenção.

0: atenção nisso e salvar mais uma alma, hein, irmão Bruno?
1: Eita, Glória, eu aproveito aqui também pra agradecer a nossa irmã Guilhermina, nossa conselheira, que participou com a gente, né? Bênção de Deus. E ofereço esse louvor pra ela, pra todos os jovens agora, né?
0: Glória a Deus.
1: Sonhos, Karina Inácio.
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2: Agora 11 horas com 55 minutos. Você que está aí reunido em família, na sua casa, você que está no seu transporte, você que está aí nas rodovias, que Deus venha te abençoar, tá bom? Receba paz, receba alegria no seu coração, porque é o que o Senhor tem para a sua vida. Ele tem muito mais, coisas extraordinárias. São planos que você ainda nem planejou. O Senhor tem coisas grandes e firmes que você ainda nem sabe para realizar em sua vida. Queridos, nós já vamos encerrando a nossa programação local, com o coração cheio de gratidão. Gratidão porque o Senhor nos permitiu estar aqui mais uma vez comunicando com vocês. Gratidão por todos os ouvintes que sempre estão conosco. Gratidão pelo trabalho técnico do meu amigo Rogério Marques Rossini. Muito obrigada, Rogério. Gratidão aqui pelos meus companheiros de batalha, né? A Cida, dê aí, Cida, as suas despedidas finais.
3: Glória a Deus, Vanessa, é isso aí. Dou graças, né? Muito obrigado pela oportunidade de hoje. E aos nossos ouvintes, fique aí ligadinho, né, com a gente, com essa programação linda e maravilhosa, 24 horas. E é isso aí, tá? Não pare na fé, não pare na comunhão. E se precisar, a igreja e os teus irmãos estão por aqui. Fique ligadinho aí com a programação nacional. E sempre que precisar, conte conosco. Nosso irmão Mel, que...
4: Despeça os irmãos com a paz do Senhor Jesus, Deus abençoe e um ótimo fim de semana.
5: É isso mesmo, meus irmãos, Deus abençoe também, né, você que nos acompanhou nessa programação e continua, né, essa programação é 24 horas para você estar ligadinho com Deus, fique na paz do Senhor Jesus.
2: E eu também, sua irmã em Cristo, Vanessa Rodrigues, desejo que o seu sábado seja maravilhoso, que você sinta-se em paz e sinta a presença do Senhor aí, tá bom? Deus abençoe, um abraço.

0: meio-dia.
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5: Grande rede de rádios Deus é Amor. Sou seu irmão em Cristo, o diácono Natiel Reis, e vamos orar a Deus neste momento. Eu quero fazer meditação de um verso do número 55 dos Salmos, que diz da seguinte maneira: de tarde e de manhã e ao meio-dia orarei e chamarei, e ele ouvirá a minha voz. O salmista nos traz uma plena convicção, ciência de que quando oramos, o Senhor ouve a nossa voz. E neste momento ele ouvirá o seu clamor, independentemente da sua situação, de onde quer que você esteja. Ore a Deus confiando que ele vai te alcançar. Meu irmão e minha irmã, este é o momento de você entregar diante de Deus as suas angústias, a sua dor, seu sofrimento, tudo aquilo que tem tirado o seu sono. O poder de Deus será manifestado em sua vida e você será o irmão e a irmã que testificará daquilo que Deus faz por intermédio da oração. Então, agora, através de todas as formas possíveis de comunicação que se utiliza a nossa Igreja Pentecostal Deus e Amor, busquemos a face do nosso Deus com muita fé. Maravilhoso Deus, querido e eterno Pai, nos colocamos diante da Tua presença, Senhor, como pequenos, falhos. Senhor, necessitados que somos da Tua presença, da Tua bondade, da Tua misericórdia. O quão bom é, Senhor, estarmos em Tua presença todos os dias. Senhor, e nestes momentos claves de oração, a qual nós encontramos diante da Tua presença, às 6 da manhã, às 12 horas também, às 6 da tarde, à meia-noite, nós nos colocamos diante da Tua presença de forma mais incisiva, Senhor, com o nosso coração voltado à adoração do Teu Espírito Santo, e é isso que nós queremos neste momento Te pedir, meu Pai, que a Tua misericórdia, que o Teu poder agora nos encontre, Senhor, em nosso estado caído, deplorável. Meu Deus, nos levantando do muturo, como diz no Salmo 113, levantando do pó o necessitado, Senhor, aquele que precisa da Tua ajuda, do Teu auxílio, e nós precisamos, Senhor, de Ti todos os dias. Se nós podemos, Senhor, dizer, Ebenezer, até aqui nos ajudou o Senhor, é porque o Senhor tem sido conosco, meu Pai. É porque o Teu poder tem se aperfeiçoado em nossa fraqueza, em nosso momento de angústia. Senhor, meu Deus, eu oro agora com milhares e milhares de pessoas através da nossa rede de rádios Deus e Amor, em todo o território nacional, através também do aplicativo e do site da Igreja Deus e Amor, através dos canais do YouTube, Direto com Deus Oficial e também Igreja Deus e Amor Oficial. Estamos orando, Senhor, para enaltecermos ao Teu santo nome, Deus de bondade e misericórdia. Te agradecemos, meu Pai, por este privilégio de estarmos em Tua presença. Te agradecemos, meu Pai, pela oportunidade de orarmos agora. Senhor, este irmão que agora parou suas atividades, esta irmã que parou os seus afazeres para se concentrar na oração, para entregar o seu melhor, para orar com excelência. Senhor, uma oração que entregue de corpo, alma e espírito, uma oração com consciência, uma oração com sabedoria, meu Deus querido. Estão te apresentando agora as suas causas. Estão te apresentando, Senhor, aquilo que tem tirado a paz, que tem tirado a tranquilidade. Senhor Jesus, esta pessoa que está orando agora em favor do seu casamento, da reconciliação matrimonial, esta pessoa que ora também, meu Deus, em favor do companheirismo, Senhor, esse irmão, esta irmã que está orando agora em favor, meu Pai, do relacionamento com os filhos, que tem sido conturbado, meu Pai. Este relacionamento que não tem sido proveitoso, porque o pai não consegue compreender o seu filho, e também o filho não consegue compreender o seu pai. Senhor, meu Pai, eu oro neste momento para que este relacionamento seja proveitoso a ponto, meu Deus, de os teus filhos também te buscarem com o coração entregue, porque sabem, meu Deus, que estando diante da tua presença, eles estarão seguros, o relacionamento estará seguro. Sim, meu Pai, este relacionamento que precisa agora de um socorro bem presente na hora desta angústia. Espírito Santo de Deus, eu oro também juntamente com este irmão que está passando uma necessidade em sua saúde, que está passando, Senhor, uma dificuldade no seu organismo, está, Senhor, com um processo que os médicos já declararam, já diagnosticaram como sendo irreversível, mas o Senhor é o Deus das causas impossíveis, e nós colocamos agora em tua presença este propósito de oração, meu Pai. Espírito Santo de Deus, oramos para que o teu nome seja agora glorificado, enaltecido nesta pessoa, Senhor meu Pai, porque os médicos já não têm mais o que fazer, eles já não podem mais intervir, porque já não é mais da alçada deles, Pai, mas o Senhor é o socorro bem presente agora, neste momento catastrófico, Senhor, nesta situação deplorável, este sentimento de perda, este sentimento, esta sensação horrível que esta pessoa está sentindo agora, é a impotência, Senhor, é as camuflagens, é as máscaras da humanidade, Senhor, que estão caindo, porque o homem pensa que por si só ele pode fazer alguma coisa, pela intelectualidade, pelo grau de estudo, pelo poder aquisitivo, mas agora, Senhor, essas máscaras, agora, Senhor, essas armaduras estão caindo por terra, porque esta pessoa está se vendo nua e crua da forma como veio ao mundo, de forma, Senhor, totalmente deplorável. Senhor, esta pessoa está indefesa, mas o Senhor é poderoso para fazer com que esta vítima do câncer, esta vítima, Senhor, desta enfermidade psicossomática, desta vítima, Senhor, saia agora uma pessoa vitoriosa, meu Senhor Jesus. Oramos, enaltecemos ao teu santo nome, porque nós temos a plena convicção, meu Pai, de que agora o Senhor está operando, agora esta enfermidade está sendo expelida, agora esta doença está sendo extirpada, em nome de Jesus Cristo, meu Pai. Oramos para que esta pessoa seja abençoada por ti, para que os médicos que estão cuidando deste caso consigam ver, Senhor, as potentes mãos da tua atuação. Aleluias! Meu Senhor Jesus, eu oro neste momento em favor desta mãe que está chorando, este pai que está chorando, porque os seus filhos estão, Senhor, tomando caminhos totalmente opostos ao que o Senhor nos prescreve em tua palavra. A orientação do teu Espírito Santo é para que vivamos de acordo com a tua palavra. Foi o que o Senhor orientou a Josué, foi a orientação de vida que o Senhor deu a ele, dizendo: tão somente esforça-te, tem bom ânimo e não aparte a palavra que eu dei ao meu servo Moisés, antes medita dia e noite para que te conduzas bem, meu Deus. E este jovem não tem atentado, esta moça não tem atentado, Pai, para ouvirem a doce voz do Senhor, para, Senhor, ouvirem que o Senhor tem a dizer através da tua palavra, e também dos conselhos de seus pais. Espírito Santo de Deus, nós oramos, Pai, oramos para que esta pessoa agora tenha um encontro genuíno contigo, com um coração aberto, ardendo, inflamado pela chama do teu Espírito Santo, para que eles caiam em si, para que eles reconheçam que precisam de ti, meu Pai. O homem sem ti não pode fazer nada. O homem sem ti não pode, Senhor, realizar os seus sonhos de acordo com a tua vontade. O homem sem ti não pode, meu Deus, realizar os seus projetos, perspectivas, prospecções. Não, aleluias. E ainda que realize uma fração daquilo que desejam, estarão vazios de sentido, estarão vazios, Senhor, de realização, estarão vazios, meu Pai, porque não estão de acordo com a tua vontade, com o teu querer. Aleluias! Mas quando nós, numa oração como esta, reconhecemos quem somos, e ainda mais reconhecemos que de ti precisamos, o Senhor cumpre o que está no livro do profeta Isaías, capítulo 59. As tuas mãos não estão encolhidas para não nos abençoarem, para não nos salvarem, e nem os teus ouvidos estão agravados para não nos ouvirem. E aquilo que faz divisão entre nós e o Senhor cai por terra. A barreira, o empecilho, a muralha caem por terra, Senhor, porque a partir do momento em que nos entregamos diante da tua presença, o Senhor passa a fazer habitação dentro de nós. Aleluias! Meu Deus, nosso coração está posto em tua presença neste momento. O nosso coração está, Senhor, ansiando. O nosso coração está desejoso pela tua presença, meu Pai. Senhor, agora estenda as tuas mãos sobre esta pessoa que ora comigo. Meu Deus, esta pessoa que estava mudando o daio do rádio, que estava, Senhor, visualizando outros conteúdos na internet e agora se depararam com este momento de oração. Meu Pai amado, que este irmão, que esta irmã agora sintam a tua presença, sintam a tua atuação, sintam agora o teu poder se aperfeiçoando na fraqueza delas. Aleluias! Meu Deus querido, que agora eles sejam libertados das algemas do diabo. Que agora eles sejam libertados dos desejos pecaminosos. Que agora eles sintam a tua presença. Que agora eles sintam o vigor. Que eles sintam o poder, a graça, o ânimo. Aleluias! Pessoas que estavam pensando em desistir da caminhada com Cristo, irmãos que estavam pensando em olhar para trás, em desistir do cargo ministerial, do cargo, da função eclesiástica, Senhor, pastores que estavam pensando, porque agora já não estão mais, o teu Espírito Santo já está atuando no coração deles, estavam desejando entregar esta função ministerial, porque são tantas as tribulações, as provações, as lutas, Senhor, mas nada que se compare com a glória que o Senhor está revelando agora sobre as nossas vidas, meu Pai. Senhor Jesus, levante este obreiro, levante esta obreira com ânimo, com garra, com determinação. Espírito Santo de Deus, que este obreiro agora receba, Senhor, a unção dobrada do teu Espírito Santo, assim como na ocasião de Atos capítulo 2, quando o teu Espírito Santo foi derramado sobre cada apóstolo, sobre cada um que estava ali no cenáculo, eles estavam reunidos buscando a tua face com fé. E nós estamos aqui também buscando a tua face com fé, Senhor. Aleluias, aleluias, Senhor. Pai querido, nos ajude no momento de aflição, no momento de angústia, no momento que o coração está doendo, no momento, meu Pai, que nós estamos, Senhor, com aquele complexo, com aquele momento, Senhor, de pensarmos que não somos bons o suficiente para executarmos uma missão, mas o Senhor é o Deus que nos levanta, O Senhor é o Deus quem falou para Jeremias: eu te conheci antes que saísse da madre, te santifiquei. Senhor, antes da concepção, o Senhor já conhece. E o Senhor nos conhece tão bem que o Senhor nos chama pelo nome. O Senhor conhece a nossa voz. O Senhor sabe e conhece a cada pessoa que agora está orando. Aleluias, Espírito Santo de Deus. Que nós entendamos, Senhor, que nós possamos compreender à luz das Sagradas Escrituras o quanto o Senhor nos ama. Porque Deus amou o mundo de tal maneira que deu seu Filho unigênito para que todo aquele que nele crê não pereça, mas tenha a vida eterna. O Senhor enviou o teu Filho Jesus para morrer por nós. Ressuscitou ao terceiro dia. Aleluias. Enviou o Espírito Santo Consolador para ser o nosso auxiliador. Senhor, quando nós estamos prestes a pecarmos, o teu Espírito Santo nos alerta. Quando nós estamos fracos, o teu Espírito Santo nos fortalece. Quando nós estamos, Senhor, temerosos, o teu Espírito Santo nos dá força, ânimo, audácia, intrepidez, aleluias, para continuarmos, para prosseguirmos. Meu Deus, aleluias. Obrigado, Pai. Obrigado. Eu oro também, Senhor, em favor deste empreendedor, deste comerciante, esta pessoa, Senhor, que está passando por apuros, um momento tão complexo na saúde financeira da sua empresa. Espírito Santo de Deus, eu oro para que esta pessoa agora também receba o renovo para os seus negócios, receba também um fôlego para os seus negócios, meu Pai. Senhor, o contrato que está para ser fechado, que seja fechado. Senhor, que traga benefícios a este irmão, a esta irmã, para que continue contribuindo para com a tua obra, para com as missões, que continue ajudando, Senhor, no trabalho missionário da Igreja Pentecostal Deus e Amor. Meu Deus, esta igreja que foi levantada por ti e está prestes a completar 64 anos de existência, de fundação. Abençoe, Jesus, a cada mantenedor. Abençoe, meu Pai, a cada obreiro, a cada obreira, a cada pastor, a cada diácono, presbítero, Senhor da tua obra. Abençoe também os nossos diretores, a nossa irmã Irene Miranda, presidente do Conselho Deliberativo da Igreja Pentecostal Deus e Amor, a irmã Débora Miranda. Abençoe a tua serva, meu Deus, também o nosso querido pastor Lorival de Almeida, o teu servo que tem, Senhor, também te honrado, mesmo em suas limitações. Abençoe o teu filho, Pai. Nós acreditamos, nós cremos com o teu servo, nós cremos, Pai, na restauração, no pronto restabelecimento da saúde completa. Abençoe também o pastor Davi Miranda Neto. Abençoe a sua esposa, seus filhos, o seu ministério. Senhor, o teu filho está engajado na pregação do genuíno evangelho de Cristo, da pregação da tua palavra, cristocêntrica, bibliocêntrica. Conduz o teu servo, Senhor. Abençoe também os nossos diretores do Conselho Executivo, o pastor Milton Almeida. Abençoe o pastor Antônio Osmar, Senhor, também o teu filho, o pastor Fabrício Beata, a nossa querida irmã Maria Josefina, o pastor Wilson Siqueira. Abençoe, Cristo Jesus, o pastor Marco Magno, o pastor Jerry Bochá. Em nome de Jesus, abençoe os teus filhos, os teus servos. Abençoe a todo o corpo deliberativo, executivo, em suas funções, toda a assessoria, o apoio Brasil, apoio exterior, também a todos que trabalham em suas funções nos prédios administrativos da Igreja Deus e Amor. Senhor, todos os ambientes que sejam abençoados por Ti, os Teus servos, que atuam também nos meios de comunicação da IPDA, o programa radiofônico, o programa de streaming, Senhor, audiovisual, todos, Senhor, que são veículos de comunicação do Teu amor, do Teu evangelho, da Sua soberania, meu Deus querido. Abençoe-os, rica e poderosamente. Nós acreditamos com fé, nós acreditamos com o nosso coração entregue, de que esta igreja continuará pregando a Tua palavra, que este ministério continuará ganhando almas para o Teu reino, e nós estamos felizes, Senhor, porque fazemos parte desta história, porque fazemos parte desta missão. Oh, aleluias, Espírito Santo de Deus. Muito obrigado, Senhor. Obrigado, Senhor Jesus. Senhor, eu quero concluir esta oração com um clamor de enaltecimento ao Senhor. Eu quero orar junto com este irmão, Senhor, enfatizando aquilo que és. Te adoramos não pelo que podes fazer, ainda que possas fazer tudo. Louvamos ao Senhor pelo que és. A Tua palavra Te descreve como sendo o maravilhoso conselheiro, o Deus forte, o Pai da eternidade, o Príncipe da paz. Senhor, nós Te louvamos com o nosso fôlego, Te louvamos com o nosso ânimo, Te adoramos, meu Deus, Te exaltamos, sim. Com tudo que somos, com tudo que temos, a nossa família Te exalta. Os nossos negócios Te exaltam. Senhor, o nosso organismo Te exalta. As nossas células, meu Deus, tudo que há em nós Te glorifica. Sabemos que a natureza Te enaltece, que a natureza Te louva. Meu Deus, os astros celestiais, meu Deus, o cosmo Te adora, desde, Senhor, os animais do campo, os animais silvestres, as aves dos céus, Senhor, tudo Te glorifica, porque é criação Tua. Nós somos a Tua criação e filhos, co-herdeiros da glória. E nós concluímos esta oração enaltecendo o Senhor na beleza da Tua santidade. Te glorificamos, Te honramos, Te louvo por cada um que aqui está trabalhando na técnica para fazer ser possível esta comunicação chegar até este querido ouvinte da Rádio Deus e Amor e também este internauta que acompanha aqui no IPDA Play e nos canais oficiais da IPDA no YouTube. Espírito Santo de Deus, obrigado, Senhor. Obrigado. Te louvamos e por fé Te agradecemos. Amém e amém, Senhor Jesus. Que Deus em Cristo te abençoe muito, querido internauta. Que Jesus te abençoe, ouvinte do programa Voz da Libertação. Estou sentindo a presença do Eterno neste ambiente. E eu acredito que você também pode sentir Ele onde você está. Eu quero fazer menção de um versículo da Palavra de Deus, que está na última parte da palavra do Senhor, no livro de Apocalipse, capítulo 3, versículo 20, que diz da seguinte maneira: eis que estou à porta e bato. Se alguém ouvir a minha voz, melhor dizendo, e abrir a porta, entrarei em sua casa e com ele cearei e ele comigo. A palavra de Deus nos traz um esclarecimento muito importante na carta aos Romanos, capítulo 10, versículos 9 e 10, que eu também aproveito para mencionar neste momento tão importante de apelo, de entrega total da tua vida para Cristo Jesus. Versículos 9 e 10, que diz da seguinte maneira, do capítulo 10: a saber, se com a tua boca confessares ao Senhor Jesus e em teu coração creres que Deus o ressuscitou dos mortos, serás salvo. Visto que com o coração se crê para a justiça, e com a boca se faz confissão para a salvação. Eu quero que você agora pare um pouco, reflita a respeito da tua vida. Jesus está batendo no teu coração. Ele está batendo a porta do teu coração. E Ele te convida a cear com Ele, Ele está às portas. Breve ele voltará para buscar sua igreja, e ele vem buscar um povo comprometido com a sua palavra, ele vem buscar um povo comprometido com o reino dos céus, e eu quero que agora você analise como está vivendo. Você está completo em si mesmo? Você acredita que o teu coração está preenchido? Ou ainda que você lute, que você trabalhe, que você, claro, por mérito, consiga galgar patamares excepcionais na sociedade? Você está satisfeito? Eu acredito que não. E é por isso que agora eu te convido para fazer uma palavra de confissão a Cristo. Experimentá-lo como teu Salvador será a decisão mais importante que você tomará em toda a tua vida. Porque ao fecharmos os olhos nesta vida, há uma eternidade que nos aguarda. E a pergunta de reflexão que eu te faço antes desta palavra de apelo é: onde você passará a tua eternidade? Com Cristo, com Deus, usufruindo de sua presença, ou numa eternidade isento de sua presença, longe da presença de Deus? Eu creio que você quer fazer esta palavra de apelo, e eu te convido agora a repetir as palavras que direi. Senhor Jesus, eu te aceito como o Salvador da minha alma. Escreva o meu nome no livro da vida e sela com o teu sangue para o grande dia da redenção. Senhor, me mantenha firme em tua presença, que eu não esmoreça em minha fé, mas que o Senhor segure em minhas mãos e faça com que permaneça até o último dia de minha vida em tua presença, ou até o dia em que o Senhor voltar para buscar a tua igreja. Amém? Deus abençoe você. Procure a nossa Igreja Pentecostal Deus e Amor. Nós estamos aqui em São Paulo, no centro, Avenida do Estado, 4568, na Liberdade. O acesso principal de automóveis e pedestres é pela Avenida Prefeito Pereira Passos, número 10, na Liberdade. Olha, eu quero, inclusive, convidar você para participar conosco do culto da tarde com o pastor Jorge Tenório, o encerramento da campanha O Senhor é a Minha Força. Ele vai orar por você e pregar a palavra de Deus, e o nome do nosso Deus será glorificado. Também quero agradecer aos nossos técnicos que atuaram aqui nesta tarde para o clamor do meio-dia. Nosso Zaqueu, que está aqui no VMix, ele que é apresentador do programa Sertão Evangélico e também é cinegrafista aqui no IPDA Play, também está operando aqui o VMix nessa tarde toda especial. Nem ele escapou, hein? Nesse frio todo, que bênção. O Douglas, que está aqui no DTV, Douglas, que Deus te abençoe poderosamente, ele que faz os cortes aqui, fazendo essa parte tão importante no trabalho audiovisual. O Eberson, que está aqui operando áudio, é o Eberson, que é filho do nosso querido irmão em Cristo, José Wellington, está aqui com a gente, trabalhando, atuando também. Deus abençoe você, Eberson, tua família. E também o Gabriel, cinegrafista, que está hoje aqui com a gente. E lá no estúdio seu, nosso sonoplasta, que Deus abençoe a todos os comunicadores da Rádio Deus e Amor. Quero que você agora reflita um pouco sobre o teu trabalho para Jesus. O Senhor tem te abençoado, tem te dado força, energia, vigor, e continue nessa empreitada, porque brevemente o Senhor vai nos entregar o galardão das obras que nós estamos fazendo para Ele aqui na Terra. Tá bom? Vamos então encerrando por aqui a nossa transmissão. Quem orou com você foi seu irmão em Cristo, Diácono Natiel Reis. Agora no canal Direto com Deus você prossegue na oração. No canal Deus e Amor Oficial você vai dar uma pausa, porque voltaremos às 3 horas da tarde. E no programa Voz da Libertação você prossegue agora com a nossa irmã Débora Miranda e o pastor Lorival de Almeida, agora com o programa Mensagens Cantadas. Que Deus abençoe São Paulo, que Deus abençoe Brasil!
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3: 12 horas e 31 minutos.
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0: Mensagens cantadas no ar com vocês a partir de agora até às 14 horas. Vos saúda Débora Miranda, na paz gloriosa do Senhor Jesus. É um prazer muito grande estar com vocês em mais um programa, em mais uma audição para levar a mensagem cantada ao seu coração, também trazendo a meditação, a dica de saúde, a palavra amiga de consolo, de conforto e o momento da família. Tudo isso com muita unção de Deus, muita alegria, trazendo tudo isso para o seu coração.
1: Paz do Senhor, ouvintes amados, é o nosso programa Mensagens Cantadas e eu espero que você se sinta bem nesses 90 minutos em que estaremos transmitindo muita fé, muito amor, muita alegria a todos vocês que estão na audiência do nosso programa. Fiquem aqui, faremos de tudo aqui para que você esteja sendo cada vez mais abençoado. Já vamos fazendo de tudo, tocando para você já um hino, Débora. Qual hino que nós vamos ouvir?
0: Usa Minha Vida, canta Débora Miranda, do álbum É Assim Que Adoro.

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1: Meditação do dia, sinais dos tempos.
2: Quantos, né?
1: Pois é, o que a Bíblia fala é: haverá sinais no sol, na lua e nas estrelas, e então verão o Filho do Homem em uma nuvem com poder e grande glória. Claro, estamos falando aqui da segunda vinda de Cristo, não é? Não necessariamente do arrebatamento da igreja. Mas eu quero pegar a questão dos sinais dos tempos e reverter na questão, primeiramente, do arrebatamento da igreja, né? Nós não podemos saber ao certo quando o Senhor Jesus vai arrebatar a igreja, não é? Não sabemos, e a Bíblia não nos dá autorização nem de especularmos a esse respeito. O próprio Senhor Jesus disse que ninguém sabe. E nós observamos então as coisas como elas estão acontecendo. E a gente tem observado sinais em tudo, né? Em tudo. Essas coisas já começam a acontecer. E a Bíblia fala, Jesus fala, quando essas coisas começarem a acontecer, olhai para cima e levantai as vossas cabeças, porque a vossa redenção está próxima, não é? Então é claro que nós podemos ver sim, através dos sinais, a aproximação real do arrebatamento da igreja. Nós já vimos tanta coisa acontecer, mas parece que nesses últimos tempos nós estamos vendo coisas assim muito mais, diria, fortes, não é? Coisas que mais podem atestar o retorno, o arrebatamento da igreja. A gente tem observado uma quantidade enorme de terremotos. Eu sei que a informação cresceu, né? Terremotos sempre existiram, alguém vai dizer, claro, sim. Mas parece que nós estamos conseguindo ver com muito mais frequência terremotos em vários locais. Tivemos na Argentina, tivemos terremotos no Japão, tivemos terremotos na Nova Zelândia.
2: E acho que com muita frequência, né?
1: Com muito mais frequência.
2: Não sei se é porque temos mais informações, mas estamos vendo isso habitualmente já.
1: Exato. Agora a questão, por exemplo, de tsunamis, né? Essas ondas gigantes, né? Que a gente, antigamente, a gente nem chamava direito de tsunami, a gente falava aquelas tidal waves. Então não era assim tão frequente como nós estamos vendo hoje. Qualquer terremoto hoje, lança-se o alerta de tsunami. Né? Tivemos na Indonésia, tivemos no Japão. Então a gente começa, assim, a estabelecer a comparação com os sinais preditos por Jesus e os últimos acontecimentos. Então nós não temos dúvidas. Jesus está às portas. Mas a gente vê também, Débora, dentro da própria igreja, esse esfriamento do amor, essa falta de entendimento da missão, essa falta de comprometimento das pessoas. Ou seja, nós vemos que pelo crescimento da injustiça, da iniquidade, a corrupção, meu Deus, nós vamos olhar o nosso país, nós estamos nas mãos de quem? Nós nunca vimos dessa forma. E para falar a verdade, eu não sei porquê, parece que eu sinto que muitos países têm problemas como o Brasil tem, mas parece que o Brasil sempre está na linha de vanguarda na questão de colocar o povo escravizado. A verdade é que nós nunca vimos a nossa liberdade de verdade nesse país. Porque o que a gente está vendo é que nós nunca saímos das mãos de homens que não têm nenhum pingo de escrúpulo, não tem nenhum pingo de dó das pessoas. O nosso país, não é que o nosso país, ele fracassou nas questões econômicas. Nosso país foi lesado, ele foi roubado, ele foi assaltado. Nós fomos assaltados, não é que nós quebramos. Então, ouvintes, nós temos visto tudo isso e a gente vai comparando com os sinais. Jesus está às portas. As palavras do apóstolo Paulo aos Romanos, hoje mais do que em qualquer outra época, são de uma importância vital para a igreja. E isto digo, conhecendo o tempo, que já é hora de despertarmos do sono, porque a nossa salvação está agora mais perto do que quando a está em Romanos 13, 11. Eu concordo, Débora. Eu concordo.
2: É verdade.
1: E se Paulo falava aquilo naquele tempo,
2: agora está mais perto ainda.
1: Não é? Então a gente vai conhecendo fatos, a questão da facilidade de termos a informação, ela é benéfica para o entendimento da profecia. Porque a partir do momento que você abre lá, eu levanto de manhã, eu como faço programa de rádio, sou pregador do evangelho, eu tenho que me manter bem informado. E eu vou à informação, vou à confluência bíblica, vou àquilo que entendo que não, isso é sinal dos tempos. E eu vejo, é só abrir qualquer site de notícias, é o mesmo que ver a Bíblia Sagrada sendo cumprida, todos os dias em sua profecia. Então, ouvinte, olha, o conhecimento dos fatos, aliados à certeza de que Jesus está voltando, certamente deveria conduzir corações a ter sentimentos diversos, tanto quanto antagônicos, né? Ou seja, uma expectativa e temor que nos rejeitam, ou que aqueles que rejeitaram a palavra do Senhor. Mas parece que, não sei, eu não sinto que isso está acontecendo, né? Você sente?
2: E parece que é totalmente ao contrário isso, né?
1: Não é? Então, a partir do momento que você vê tudo se cumprindo, você deveria, sim,
2: ter
1: buscar
2: mais, temor,
1: mais,
2: né?
1: Ter mais. Eu não consigo ver isso. Não consigo. Então, olha, eu acredito que nos sábios desse mundo a coisa tem gerado mera curiosidade, incredulidade, indiferença, mas aos salvos tem gerado, as profecias sendo cumpridas, alegria e firme convicção de, enfim, podermos reinar com Jesus na sua glória muito breve, mas muito em breve mesmo. E diante de todas essas colocações que fizemos, resta-nos uma pergunta. Qual o sentimento que vai à sua alma, prezado ouvinte, ao constatar que os sinais estão se cumprindo? Jesus está às portas. E a gente fala, sinceramente, ouvinte, eu falo aqui, mas tem dia que eu falo, eu tenho uma sensação de que estou falando no vazio para muita gente. E a resposta àquilo que se fala parece que é tão pequena que às vezes chega até mesmo nos doer o coração. Porque gostaríamos realmente que as pessoas atendessem ao clamor de Deus.

0: Nós sabemos que nós estamos alcançando milhares e milhares de pessoas, não somente no Brasil, mas pela internet também, no exterior, né? Sabemos que muita gente faz desse programa um culto na sua casa todos os dias. A gente ouve diariamente isso, né, Lourival? Eu ouço vocês todos os dias.
1: É verdade. Você acha que o ouvinte, às vezes, tem ideia do que é estar há mais de 30 anos no ar, não?
0: Acho que nem a gente sabe.
1: Porque 30 anos no ar, parece que foi ontem.
0: É muito tempo, né? Muito tempo.
1: Mas é um tempo de aposentadoria, eu diria, né?
0: É, verdade.
1: É uma vida.
0: E a gente se lembra, né, das nossas primeiras apresentações no rádio, né? Um desastre total, né? A gente vai aprendendo, tendo um pouquinho mais de experiência, né? A gente vai melhorando a cada dia mais. E é isso que eu queria falar, a gente tem que trazer coisas novas, a gente tem que ensinar o povo, né? E eu trouxe aqui uma palavra interessante sobre Páscoa. O que é a Páscoa? Ela é uma festa, né? Ela foi instituída em recordação, em memória da morte dos primogênitos do Egito, ou seja, dos filhos mais velhos, né, de cada família, e também lembrava a libertação do povo de Israel. E o nome Páscoa deriva de uma palavra hebraica que significa passagem do anjo exterminador, e durante a qual foram poupadas as habitações dos israelitas.

0: portas, quando o anjo do Senhor passou naquela noite, as casas que tinham o sangue na porta, essas casas não tiveram a morte dos seus filhos primogênitos, né? E ela também é chamada Páscoa do Senhor, se você ler em Êxodo, no capítulo 12, versículos 11 até o 27. É também chamada Festa dos Pães Ázimos. Vocês sabiam disso? Está em Lucas 22:1. A Páscoa também é chamada como o Dia dos Pães Ázimos. Está em Atos 12, versículo 3. A palavra Páscoa, ouvinte, ela é aplicada não somente à festa no seu todo, mas também aplicada ao Cordeiro Pascual. É aplicada àquela refeição que é preparada para essa ocasião da Páscoa, essa ocasião solene. Isso está em Lucas 22:7. E na instituição da Páscoa, a maneira de observar a Páscoa deveria ser a seguinte. O mês da saída do Egito, que chamava Nissan Abib, deveria ser o primeiro mês do ano sagrado ou eclesiástico. Agora, no 14º dia desse mês, entre as tardes, isto é, entre a declinação do sol e o seu ocaso, até o seu pôr, né, pôr do sol, os israelitas deveriam matar o cordeiro pascual e não comer o pão fermentado, esse pão que a gente come no dia de hoje com fermento, né? Aí no dia seguinte, no 15º dia do mês, a partir das 6 horas da tarde, principiaria a grande festa da Páscoa, e esta festa duraria 7 dias. Contudo, apenas o primeiro e o sétimo dia seriam particularmente solenes, né? E o cordeiro morto deveria ser macho, não tinha que ter defeito nenhum, não ter nada que pudesse dizer tem defeito. E não ter completado um aninho de vida ainda, tinha que ser um filhotinho, né? Na falta de um cordeiro, os israelitas poderiam matar um cabrito. Então vocês podem ver que há essa substituição. E nessa mesma noite, o animal assado, ele deveria ser comido com o pão sem fermento, com o pão ázimo, e uma salada de ervas amargas, e não devendo, além disso, ser quebrados os ossos. E agora, se alguma coisa sobrasse daquela janta para o dia seguinte, não poderia ser usada, deveria ser queimada. E os que comessem a Páscoa deveriam ter a postura de viajantes, cingido os lombos, tendo os pés calçados, com o cajado nas mãos, alimentando-se apressadamente. E para terminar, e durante os 8 dias da Páscoa, eles não deveriam fazer uso de pão levedado, embora fosse permitido preparar comida, o que era, contudo, proibido no sábado. Está no livro de Êxodo. Se você ler todo o capítulo 12, vocês vão ver como era, então, celebrada a Páscoa nos templos do Egito. Falamos um pouquinho de dicionário bíblico aqui no MC.
1: E nós vamos dando sequência. O próximo hino da nossa programação é Não Peques Mais. É um hino que é bastante interessante mesmo, porque também traz, né, uma colocação inteiramente bíblica. Ouça e você vai entender o que nós estamos falando. É do CD Esperança, da gravadora MC Music.

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1: E nós vamos, Débora, também falar um pouquinho sobre a questão de uma oração. Um escritor evangélico, ele achou oportuno transmitir isso às pessoas, né? Que ele fala que por ocasião das bodas de Caná, naquela ocasião a gente sabe que Jesus transformou água em vinho, né? Aproximadamente 500 litros, aproximadamente, de boa qualidade. Então, quando já tinha terminado o vinho, não tinha mais recurso e tal, aí Jesus entra em cena. Então, ele chegou à conclusão que não existe uma oração mais apropriada quando nós chegamos à conclusão que todos os nossos recursos foram esgotados e nada mais podemos fazer do que fazermos essa súplica curtinha: Jesus, entra em cena.
0: É, vem intervir aqui, vem agir, Senhor.
1: Não é? E ele fala que não deve soar não como uma ordem, mas como um pedido humilde, contrito, absolutamente sincero. Deve ser uma oração explicativa. Antes ou depois de Jesus entrar em cena, então a gente deve dizer ao Senhor onde é que nós queremos que ele entre em cena. Ele deixa claro: a oração Jesus entra em cena, ela não pode se transformar num mantra, né? Jesus entra em cena, Jesus entra em cena. Não, não é isso, não. Não é questão de mentalização, não é pensamento positivo, não tem nada a ver com autoajuda, não são palavras mágicas, não, não, não. É, deve ser uma oração sincera, uma confissão de impotência e de desespero, um pedido de socorro, né? Então ele fala que nós podemos colocar essas mesmas palavras na boca de Moisés. É, ó Jesus, entra em cena e faz-nos atravessar o Mar Vermelho. Na boca de Jairo, por exemplo: ó Jesus, entra em cena, porque a minha filha de 12 anos acabou de morrer. A mulher cananeia: ó Jesus, entra em cena, porque a minha filha está horrivelmente endemoniada. Daí fala: olha, você que está de repente aí precisando fazer uma oração, né? Que tal você está precisando de assistência médica? Ó Jesus, entra em cena, porque apesar da minha consulta, a minha internação, não tenho conseguido me livrar das drogas ou das doenças que eu estou, não é? Ó Jesus, meu casamento está em crise, entra em cena. Ó Jesus, a minha empresa está à beira da falência, entra em cena. Ó Jesus, pequei, perdoa os meus pecados, entra em cena. E aí vai. O que você acha, Débora?
0: É, que quando entra em cena vai ser o personagem principal ali, né?
1: Tá certo. Eu achei interessante, né? Achei interessante e trouxe para vocês. De repente, um sincero: Senhor Jesus, entra em cena, porque eu já não tenho mais recurso. Com sinceridade, com realmente humildade, pode surtir um efeito que talvez você nunca estivesse nem esperando, tá bom? O MC aprende e passa para você também.
0: O MC Music apresenta mais um dos seus lançamentos, Hino Bonito, do álbum Novos Valores, volume 4.

0: E nós vamos nesse momento, ouvintes amados, para os prefixos que identificam as emissoras que estão conosco. Nós já voltamos com vocês.
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0: Que música linda foi essa, hein, crianças? Acabamos de ouvir uma canção super bonita, animada, aqui no nosso programa. 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
0: Eu quero chamar a atenção de vocês que estão nos ouvindo aqui em São Paulo ou em qualquer parte do Brasil. No próximo domingo nós teremos um culto muito especial, porque será o culto Me Aquecendo no Rebanho. O que seria este culto Me Aquecendo no Rebanho? Você está em casa apenas, deixou a congregação, mas não deixou Jesus. Está triste por algo que aconteceu e que o entristeceu. Mas quem está perdendo nessa situação? A sua alma, que está morrendo pouco a pouco. A igreja não é perfeita, porque nós somos a igreja e nós não somos perfeitos, concorda? Nós precisamos congregar. A comunhão, ela é ali no presencial. E Satanás tem colocado em sua mente que você tem razão e que você não tem de ir lá na igreja para ser humilhada ou humilhado de novo. Mas não é assim. Em todos os lugares que nós formos, temos problemas. Você foi humilhado talvez no seu emprego, você não largou o seu emprego. Talvez você ficou chateado na escola, mas você não abandonou a escola, mas abandonou a igreja com a mesma situação. E o mais importante é a sua vida espiritual. Você tem passado dias difíceis, longe de Deus, sua vida está fria. Ah, mas eu não estou no mundo. Graças a Deus. Chegou a oportunidade de você regressar à congregação. Você não está desviado. Você quer voltar e se aquecer novamente no rebanho do Senhor. Domingo é a oportunidade em todas as nossas igrejas, Deus e Amor. Procure saber qual é o horário que vai acontecer este culto aí na Igreja Deus e Amor, perto da sua casa. Me Aquecendo no Rebanho. Repita comigo. Me Aquecendo no Rebanho. Vai ser domingo próximo. Em todas as nossas igrejas, Deus e Amor, da menor à maior, no exterior também. Vocês que me escutam em outros países, estaremos com este culto, com este serviço, aquecendo-me no rebanho que vai passar aí na Igreja Deus e Amor, cerca de sua cidade, cerca de sua casa. Você vai trazer uma pessoa que você conhece, que congregava com a gente. Você, pastor, que se feriu por alguma coisa e ficou entristecido, magoado e achou melhor ficar quietinho na sua casa. Você tem essa oportunidade de se unir novamente ao corpo de pastores da Igreja Deus e Amor. Venha estar conosco. Deixe ali o seu nome, nós vamos deixar todas as orientações aqui para que você possa deixar o seu nome, para que você possa retornar. Vocês à casa de Deus, você não está desviado, apenas triste. Este culto é para você, Me Aquecendo no Rebanho, em todas as nossas igrejas, Deus e Amor, no próximo domingo, no dia 31 de maio.
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4: Débora, vamos ao próximo hino?
0: Sim, nós temos aqui na sequência O Amor é Tudo. O Grupo Paz traz essa mensagem do CD Mil Motivos.

0: Nós vamos falar aqui no Momento da Família de hoje sobre bênçãos familiares. Nós vimos em Gênesis 12 que no plano de Deus a família tanto é abençoada como também é abençoadora, né? O caso de Abraão. O Senhor disse que abençoaria Abraão, sua descendência, a família dele, e que através da família desse patriarca, todas as demais famílias, incluindo as nossas, seriam abençoadas. Agora, veja que interessante, ouvinte, notar que na Bíblia, sempre que Deus abençoa alguém, também abençoa sua família. Nós vemos isso na vida de Potifar. Lembra de Potifar, capitão da guarda do faraó? Está em Gênesis 39, 5.
1: Ele que José trabalhava na casa dele.
0: É. Desde que o pôs como mordomo sobre sua casa, diz a Bíblia aqui, e sobre todos os seus bens, o Senhor abençoou a casa do egípcio por amor de José. Então nós vemos que sempre que Deus abençoa uma pessoa, abençoa também a sua família. Vemos o mesmo com as parteiras, sabe as parteiras lá que por ordem de faraó e por temor a Deus desobedeceram a ordem do faraó.
1: Uhum.
0: De lançar no rio todos os recém-nascidos dos hebreus. Eram do sexo masculino, joga no rio. Mas a Bíblia diz em Êxodo 1, também aconteceu que, como as parteiras temeram a Deus, o que, que foi aqui dado a elas como bênção? E ele lhes estabeleceu as casas. Então nós vemos que as escrituras enfatizam isso acerca de várias pessoas. Obed-Edom, né, Lorival, que você pregou?
1: Obed-Edom.
0: A arca lá.
1: A arca ficar na casa dele, né?
0: 3 meses.
1: E apenas foi o suficiente, né?
0: E a Bíblia diz em 2 Samuel 6,12: e o Senhor o abençoou e a toda a sua casa. Então vejam que há uma evidente relação entre as bênçãos de Deus e a família. Uma das primeiras bênçãos mencionadas como consequência da obediência ao Senhor, Deuteronômio 28 diz: bendito o fruto do teu ventre. Falando de família. Quem pregou na cerimônia do meu casamento? Disse uma certa pessoa. Ah, eu queria que meu pai pregasse na ocasião do meu casamento e ele estava relutante, mas acabou pregando, disse uma certa pessoa. Na ocasião, esse pastor falou de um texto bíblico que aquela noiva cresceu escutando. Salmo 128. E eu passo aqui para vocês o exemplo desta irmã falando sobre isso. Diz: bem-aventurado todo aquele que teme ao Senhor e anda nos seus caminhos. Comerás o trabalho das tuas mãos, feliz serás e te irá bem. A tua mulher será como a videira frutífera no interior da tua casa, os teus filhos como plantas de oliveira ao redor da mesa. Eis que assim será abençoado o homem que teme ao Senhor. Então aqui nós vemos que Deus fala da prosperidade material e também fala da família. E depois de falar da bênção sobre a família de quem teme ao Senhor, o salmista enfatiza: assim será abençoado o homem que teme ao Senhor. Então a bênção da família parece vir até mesmo antes das outras. Eu não vou ler todo o versículo aqui, mas tem tantos versículos maravilhosos que vocês podem ler. Mas para finalizar, leia Salmo 144, os dois versículos, o 12, o 13 e o 14, são três. Então nós vemos que nas escrituras é Deus que não somente abençoa a família, mas também vê a própria família em si mesma como uma bênção oferecida aos homens. Deus faz que o solitário viva em família. Salmo 68. Ele faz com que a mulher estéril habite em família. Então, durante muito tempo, a gente pode acreditar que, e podemos até ter acreditado, que o Senhor abençoava a família porque ela era importante para nós. Mas como forma de nos agradar pelo valor que nós damos à família, Deus abençoa a família. Né? Isso é maravilhoso. E que Deus não abençoa a família apenas por ser importante para mim e para você, muito mais do que isso, uma vez que a família é importante para Ele também. E as bênçãos prometidas em todo o tempo sobre as famílias somente fortalecem esse conceito que Deus também se preocupa com as famílias, não somente conosco. Daniela Balaben chega para cantar Cheiro das Águas.

0: Quantas mensagens de carinho estamos recebendo através da mensagem de voz dos nossos ouvintes, né? Nós temos aqui o nosso WhatsApp, pegue lá a caneta e o papel, você vai anotar o número para você mandar a sua mensagem. A gente sempre estava, vamos dizer assim, entre aspas, em falta com os ouvintes de deixarem eles participarem aqui do programa por telefonema. Então era tão difícil, às vezes a ligação era ruim, às vezes as pessoas não traziam um assunto adequado, né, para o programa. Mas agora vocês podem deixar a sua mensagem de voz. A gente está avançando, né? A gente está melhorando a cada dia. E você que gosta do MC, pode deixar a sua mensagem aí. Você pode falar onde você está nos ouvindo, qual quadro que você mais gosta. Talvez também comentar um assunto que falamos. Pode mandar aí a sua mensagem, você que está nos ouvindo no exterior, pela internet, aqui no Brasil. Anote então o nosso número de WhatsApp para você mandar a sua mensagem de voz, tá bom? Grave aí a sua mensagem no WhatsApp. E envie para este número, 11-98292-3392, repetindo, 98292-3392. Estamos aguardando a sua mensagem.
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2: Ah, eu estou lendo comigo, consigo, eu estou lembrando do irmão. Comigo ou semigo, tudo vai dar certo, né? Devo lavar a cabeça todo dia da caspa?
3: Eu acho que não, porque ele acaba aqui limpando o couro cabeludo. E não com água quente, né? Com água morna. Acho que não, acho que acaba limpando e tirando aquela seborreia, né?
2: Aí você falou a palavra que eu não queria falar. Você fala pra uma pessoa assim, tipo, ei, você tá com uma caspinha, a pessoa até aceita, né? Mas se você chegar pra pessoa e falar, escuta, que seborreia é essa? Parece que tá xingando, mas seborreia, né?
3: É um tipo de um couro oleoso,
2: né? É, dá uma sensação de desleixo. Sebo, é. Sebo, é porque fala sebo,
3: acho que... Fala tudo, né? Bom, gordura.
2: Então isso aí, olha, coceira, irritação do couro cabeludo, descamação, isso aí são sintomas da dermatite seborreica. O que é dermatite seborreica? Caspa.
3: É, você tá sendo bem eufemista, né?
2: Eu preferia falar caspa, né?
3: É verdade.
2: Pô, o irmão aí com dermatite seborreica fica esquisito.
3: É estranho.
2: Então, é claro que o problema se agrava quando o clima tá seco, quando a pessoa tá sofrendo estresse.
3: E aí, mas lavar todo dia dá?
2: Eu vou chegar lá.
3: Ah, vai chegar lá.
2: Tá apressadinha, hein?
3: Não, mulheres são assim... Homens...
2: É, na hora de falar, elas ficam bem detalhadazinhas. Agora não posso nem falar, já fica... É, mulheres...
3: Não, tem que ser detalhista, tem que explicar logo, né?
2: Então tá, olha. Disfunção hormonal, água quente, bebida alcoólica e alimentação rica em açúcares e gorduras, tudo isso da caspa.
3: Olha, é. Estresse, né?
2: Então o que é caspa? É uma inflamação das células do couro cabeludo, provocada pela alteração da velocidade com que a pessoa troca essa célula. E apesar de ainda não ter cura, a caspa não é contagiosa e pode afetar homens e mulheres de todas as idades.
3: Olha que eu cresci ouvindo que caspa era assim, pegava,
2: transmissível, né?
3: É, eu cresci ouvindo isso. Você já ouviu isso ou não?
2: Pois é, eu já ouvi
3: não
2: muito.
3: Não usa o pente dele que você pega a caspa.
2: Então, e dizem, Deb, nós que usamos paletó, que aparece bem de paletó preto é caspa, né?
3: É. Não, mas o preto é tão elegante, né?
2: Então... De forma que a caspa, para ela aparecer, existe primeiramente o fator genético. E as pessoas precisam também ter fatores predisponentes, como clima seco, estresse, como já falamos aqui, uso de água quente, bebidas e tal, né?
3: Uhum.
2: Então vamos falar de mitos e verdades sobre a caspa. Compartilhar o pente pode dar caspa?
3: Não.
2: Não pode. Caspa é individual mito, né? E não é contagiosa. Lavar a cabeça diariamente causa caspa?
3: Não.
2: Também não. Claro que não. Porque o tratamento da caspa consiste em lavar a cabeça diariamente com água morna, mais para fria.
3: Viu, né? Que eu te falei?
2: Água quente piora a caspa?
3: Piora.
2: Piora, mas não dá a caspa. Piora. Banhos muito quentes e demorados podem irritar o couro cabeludo.
3: Viu, Lorival?
2: E piorar a caspa em alguns casos. Eu não tenho caspa, graças
3: não,
2: a Deus.
3: Não, mas água quente.
2: Mas então, mas ela piora, não é que dá a caspa. Ficar nervoso causa caspa?
3: Sim, estresse.
2: Parcialmente verdade. O estresse é um dos fatores que pioram também a caspa.
3: Mas sim, não dá caspa.
2: Não. Com o clima seco, a disfunção hormonal, o uso da água quente e até a alimentação pode causar caspa, também é a questão do nervoso. Mas, ou seja, está nessa listagem aí, né? E shampoo para caspa, funciona?
3: Eu acho que ele é, assim, provisório, né? Uma coisa que cura, né?
2: Sim ou não?
3: Acho que ajuda.
2: Tá em cima do muro, hein, minha filha? Mas não desce de jeito nenhum.
3: É lógico,
2: hein?
3: Que a gente não quer errar, né?
2: Parcialmente verdade.
3: Viu?
2: Os shampoos anti-caspa vendidos em supermercados e farmácias melhoram a caspa.
3: Viu?
2: Não é? A caspa
3: toca
2: moderada,
3: aqui,
2: ela responde bem ao tratamento com shampoos receitados por dermatologistas. Já a caspa severa só é controlada com remédios prescritos por dermatologistas. E, em grande caso, via oral, inclusive, né?
3: O certo era buscar um dermatologista para
2: isso aqui, usar boné da caspa?
3: Dá.
2: Porque
3: fica abafado, aquela gordura, não respira.
2: Nananinaninaninanin, sim, parcialmente verdade.
3: Viu?
2: Tudo que atrapalha a respiração do couro cabeludo pode piorar.
3: Lenço.
2: Não é, mas não dá a caspa, pode piorar. Não causa, mas pode piorar. E caspa, provoca queda de cabelo?
3: Sim.
2: Errei?
3: Bem, para!
2: Mito. Mentira.
3: Não derruba, não?
2: Não.
3: Eu cresci ouvindo isso.
2: Caspa não provoca queda de cabelo.
3: Então você vê que essas coisas populares aí...
2: Então vamos falar o nome certo. A dermatite seborreica é uma inflamação das células do couro cabeludo e não do folículo piloso. Porém, as caspas moderadas e severas não tratadas podem aumentar a queda de cabelo.
3: É uma coisa já pré-existente, né?
2: Tá certo. Algumas coisas sobre a caspa, né? Porque caspa é assim, Débora. Se não cuidar, a gente sempre acaba tendo uma caspinha aqui, outra ali, né? Então, é todo mundo
3: tem que cuidar bem do couro,
2: né? Tem que cuidar bem e tal.
3: Eu acho que, por exemplo, uma vez por mês tem que esfoliar. Ah, é?
2: Se depender.
3: Tem que esfoliar o couro cabeludo. Tem shampoo esfoliante.
2: Então, se depender de água quente. Ah, você não vai tomar banho com água quente para não ter caspa. Então, eu vou ter caspa. Sem água quente, eu não tomo banho, ponto final, olha. Pô, que é isso?
3: Ai, meu Deus.
2: Vamos a mais um hino?
3: Vamos. Holocausto vivo.
2: Verdade ou não? Mito ou verdade?
3: Verdade. Se você não tomar banho, você não fica em casa.
2: Esses dias atrás eu abri o chuveiro, falei, já esquentou a água. 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Adel, o que aconteceu? Água fria.
3: Holocausto, vamos ouvir o hino, né? Vamos parar de rir aqui. Holocausto vivo, Ângela canta, CD do mesmo título.

É, ouvinte, eu tô rindo até agora aqui, né? Mas é tão bom rir, né? Tão bom rir. A gente ouve tanta notícia ruim o dia inteiro, todo dia. Eu tô rindo aqui, ouvintes, porque o Lourival detesta água morna. Não é água fria, água morna pra ele é o fim. E quando ele entra no chuveiro, e esse dia ele entrou rápido, né? E tava fria a água, meu Deus, eu ri muito. Lourival, somente ia dar um alô aqui pra os irmãos começarem a escrever. E para o MC na parte Minha Vida no Passado, no quadro, né? Que nós tivemos uma ajudazinha. Chegaram a 5 cartas a mais por semana. E nós estamos pedindo que vocês escrevam os seus testemunhos. Tem tanta gente que, pessoalmente, quer contar para nós o testemunho de vida. A gente fala, por que você não escreve? Manda seu testemunho. Então senta aí um final de semana, 20 minutinhos, você escreve o seu testemunho, os fatos principais, marcantes e como você conheceu a Cristo. Mande hoje sua carta para o MC, que está neste e-mail, programa mc@ipda.com.br.

Hoje eu leio a carta do ouvinte Alexandre Fernandes Santos, um presidiário que está na penitenciária de Iperó, no estado de São Paulo. O drama da minha vida inicia-se no ano de 2005. Começa nesta data porque, neste dia, foi cessada a minha liberdade, porque me envolvi com drogas e também com outros crimes. Assim que fui preso, Jaqueline, a minha esposa na época, acabou me abandonando. E aquilo me trouxe muita tristeza, muita revolta, e o meu coração foi banhado de muito ódio. E como eu estava aqui, já preso, muitas vezes sozinho na cela, sem Jesus na minha vida, comecei a dar vazão aos meus pensamentos, e eles foram alimentados por uma seta maligna, já que eu não tinha Deus para me proteger, eu não tinha o Senhor na minha vida para me dar a oportunidade de me revigorar, ou perdoá-la, ou coisas assim. Eu comecei então a ter dentro do meu coração um desejo muito grande de vingança contra ela. Chegava a data do dia 10 de setembro de 2007. Já estava ali já há 2 anos, preso. Quando me foi concedido o indulto de 5 dias, mas eu teria de voltar no dia 16. Então, imediatamente, deixei a penitenciária para aproveitar cada minuto desses 5 dias e fui direto para a residência de meus pais, na cidade de Boituva, São Paulo. Durante aqueles dias, eu estava alimentando aquele desejo de vingança muito mais do que no primeiro dia. 2 anos que eu estava ali, eu tinha raiva da minha esposa porque ela me deixou simplesmente por me deixar. Na minha cabeça, ela não tinha motivo algum de me desprezar. E eu fui planejando, eu fui alimentando aquele desejo de vingança e comecei a planejar até que consegui fazer o plano completo, escrevê-lo, e o plano macabro era este. Agora eu queria tirar a vida da minha ex-companheira. Eu me lembro que era dia 15 de outubro de 2007. Na preparação da cena pavorosa que se desenhava em minha mente, mente dominada por Satanás, dei lugar a ele, eu comecei a planejar a compra de um revólver. Se aproximava o momento fatal. Eu tinha que tirar a vida da minha esposa antes de eu voltar para a penitenciária. Chegava já quase o dia 16, eu só tinha apenas um dia para matá-la. E assim, comprei o revólver e comecei a me aproximar do local onde estava a minha esposa para tirar-lhe a vida. Mas para executar o meu projeto de vingança, de matá-la, eu necessitava de um veículo para ir até a casa da minha esposa, ou seja, da minha ex-companheira, para consumar o meu intento, conforme a estratégia que eu havia formado. Entretanto, eu não consegui. Eu não retornei à unidade prisional na data prevista. A polícia já

A minha ex-esposa não podia imaginar que havia escapado por pouco, por um triz, mas que seria somente uma questão de minutos, pois quando eu saísse do cárcere, eu a mataria. Eu prometi para mim mesmo, não deu certo agora, mas vai dar quando eu sair daqui. Não é possível a Jaqueline, a minha ex-companheira, me abandonar assim. Com a minha prisão, o meu ódio e desejo de vingança ficaram sufocados, adormecidos por alguns meses, mas continuavam maquinando na minha mente, aguardando o momento oportuno para a realização daquele plano. Quando não se teme a Deus, o sentimento de desprezo, de rancor e o intento de vingança dilaceram o coração de nós seres humanos. Certamente, ao ser criado o homem, não era assim. Tornou-se esse ser ressentido, rancoroso e com aptidão delituosa com o advento do pecado, a exemplo de Caim. Portanto, ouvintes, o cerceamento da minha liberdade não afastou do meu coração, não tirou da minha mente o desejo de executar a minha ex-companheira. E eu não pensava nos meus filhos, não. Iriam ficar sem mãe, órfãos de mãe. Não quero saber. Apenas pensava que ela deveria morrer, porque ela havia me traído. Ela realmente tinha que sair desta vida com um revólver na cara, com um tiro certeiro na cabeça. Este era o meu plano. Plano diabólico que alimentei por vários e vários anos. Amados ouvintes e irmãos, já pensaram se Deus agisse assim? O que seria de nós? O que seria da raça humana se Deus agisse tirando a vida de todos que o traem, considerando que Ele, o Criador de todas as coisas e quem nos concede o fôlego de vida? Essa linha de raciocínio, conseguimos entender porque o salmista Davi afirmou que preferia cair nas mãos de Deus do que na mão dos seus inimigos. Isso porque normalmente o homem age com crueldade e sem nenhuma misericórdia. Eu estava ainda preso e certo dia minha mãe foi visitar a Jaqueline e os netos. E nesta ocasião ela fotografou os meus filhos e minha ex-companheira com uma das crianças nos braços dela. E quando a minha mãe foi me visitar no presídio, com toda boa intenção, ela levou essas fotografias e me mostrou elas. Ao invés de ficar contente vendo os meus filhos, revendo eles ali, mesmo por uma fotografia, eu fiquei muito revoltado. Acendeu em meu coração aquela chama do ódio, da vingança, de vingança contra minha ex-companheira. E novamente comecei a pensar, assim que eu ganhar a liberdade, irei concretizar o plano sórdido que havia sido adiado porque eu não

conseguia e não tinha condições de ter matado a minha ex-companheira, mas agora eu vou fazê-lo. Todavia, os planos de Deus não são os dos homens. E somente Deus pode transformar a natureza delinquente do coração de um homem, retirando o coração de pedra, lavando esse coração pela sua palavra e concedendo-lhe um coração de carne. Atrás das grades, sempre procuramos algo para preencher o tempo. Chegava agora o mês de julho, e eu me lembro do ano 2009. Eu comecei a frequentar a igreja evangélica aqui na unidade prisional. Fui ali por querer ir e só para passar o tempo, mesmo considerando que para mim não haveria transformação. Aquele ódio não poderia sair. Não, jamais sairia do meu coração, porque eu tenho que cumprir o plano. E eu era um caso perdido. Quem poderia tirar de mim esta revolta? Somente a concretização do plano de matar a minha ex-companheira. Com o passar dos dias, eu continuei frequentando essa igreja porque comecei a gostar do ambiente, das pessoas que estavam ali, que me traziam palavras de ânimo, de coragem, de fé. Em um determinado dia em que o pastor falava de Deus, algo me chamou muita atenção naquela mensagem. E ao final daquele culto, eu levantei as minhas mãos e aceitei Jesus como meu único e suficiente Salvador da minha alma.

Esta minha decisão representou mudança de vida. Aleluias. Passei a amar a Deus sobre todas as coisas e as pessoas que me cercavam. E comecei a buscar entendimento e conhecimento da palavra do Senhor. E um dia eu comecei a lê-la e encontrei este versículo. E vos darei um coração novo, e porei dentro de vós um espírito novo. E tirarei o coração de pedra da vossa carne, e vos darei um coração de carne. Ah, ouvintes, esta palavra para mim foi revelada, aleluias. Eu me emociono como o Senhor me transformou. Sou uma pessoa transformada. Uma pessoa que foi tirada do seu coração toda a vingança. Foi tirado todo o ódio, toda a raiva. Quanto tempo desejei tirar-lhe a vida da minha esposa. Mas hoje, ela continua presente em minhas orações. A amo e peço para que Deus a abençoe. O Senhor Jesus começou a fazer morada em mim, tirando o desejo de ceifar a vida dela, bem como de praticar outros atos delituosos, porque a palavra do Senhor foi maravilhosa e encontrou guarida no meu coração. E conhecereis a verdade, e a verdade vos libertará. Ao contrário, passei a praticar o bem, não queria mais ceifar a vida dela. Comecei a seguir a paz com todos e atuar na obra do Senhor. Porque realmente o Filho me libertou. Como diz no livro de João, capítulo 8, versículo 36. Se, pois, o Filho, Jesus Cristo, vos libertar, verdadeiramente sereis livre. Afirmo para as pessoas que vivem errantes, que estejam talvez ouvindo este programa, que trilham caminhos errados como eu outrora trilhava. Você que está me ouvindo, que é um presidiário, que ainda não se decidiu a aceitar Jesus, que o aceitem em seus corações, porque ele tem poder de libertá-lo, salvá-lo e batizá-lo com o Espírito Santo. Hoje sou feliz. E não mais o ódio reina em meu coração e tampouco a vingança, mas sim a paz no meu interior. Desejo reconstruir minha família, minha vida e continuar servindo a Deus de todo o meu coração e de todo o meu entendimento. Sou grato a Deus pelo seu amor e misericórdia que me resgatou das trevas para o reino de sua maravilhosa luz, sendo alcançado pela bendita graça do Salvador Jesus. Por isso gosto desse versículo de Isaías capítulo 12, versículo 4. Dai graças ao Senhor, invocai o seu nome entre os povos, tornai manifesto os seus feitos entre os povos, contai quão excelso é o seu nome.

Cantai ao Senhor, porque fez coisas grandiosas. Exultai e cantai de alegria, ó habitante de Sião, porque grande é o Santo de Israel no meio.

Quero agradecer a todos que ouviram o meu testemunho para o quadro Minha Vida no Passado. A irmã Débora, ao pastor Lorival e primeiramente a Deus. E que a graça do Senhor Jesus e o amor de Deus e a comunhão do Espírito Santo sejam com todos os ouvintes, desde agora para sempre. Escreve Alexandre Fernandes Santos, da penitenciária de Iperó, estado de São Paulo.

0: Graças te damos, Senhor, por mais um dia na Tua presença. Esse testemunho, Senhor, que com certeza tocou vários corações. Trouxe esperança e fé em muitas vidas. Senhor, eu sei que é o momento certo do Senhor operar nestas vidas. Realizar, Senhor, a transformação total e radical. Resgate as vidas, Senhor, que estão sofrendo nas mãos de Satanás. Permita que estas vidas, Senhor, possam ouvir o Teu Evangelho de poder, o Teu Evangelho de transformação. Senhor, meu Pai, eu quero também estender a minha oração e interceder por aqueles que estão amarrados, estão presos nos grilhões das drogas, dos vícios. Aqueles que estão atados, Senhor, nas obras de feitiçaria. Aqueles que estão, meu Deus, também chorando a perda e também sofrendo a dor de uma pessoa, meu Deus, que se foi. Talvez um esposo, a esposa, os filhos, Senhor. O Senhor também chorou com a partida do seu amigo. Eu sei que o Senhor sentiu a dor que essa pessoa está sentindo agora. Senhor, levanta esse que está desanimado. O problema, Senhor, o nocauteou. Talvez, Senhor, o desemprego o desanimou. A porta fechada o deixou decepcionado ou decepcionada. Senhor, venha reavivar este ânimo. Abrir este coração e trazer a paz, a alegria, meu Deus. Tudo isso, Senhor, vai glorificar e honrar o Seu nome. Senhor, eu alcanço agora também os lugares longínquos desta nação, nos presídios, nesta cela, nos hospitais, que Tua bênção também esteja alcançando estes lugares e que Teu nome seja glorificado e louvado para sempre. Esta é a nossa oração de agradecimento, em nome de Jesus. Amém, Senhor. Nós vamos dizendo muito obrigado e convidando vocês para que nos acompanhem amanhã, a partir das 12h30, nessa mesma emissora. 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Ouvintes, fiquem na paz do Senhor. Se despede Débora Miranda e também pastor Lorival de Almeida. Até amanhã, se Deus assim nos permitir.
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4: Este programa Espaço Eu e Mais Um é da Igreja Deus é Amor, do nosso projeto de discipulado. É quando o mestre, quando o discipulador acompanha os primeiros passos do novo convertido, aquele que está iniciando uma nova jornada com Cristo, uma nova vida. Talvez você tenha aceitado Jesus e ainda não tenha uma pessoa para lhe orientar, para lhe apoiar. Mande-nos a sua mensagem explicando para nós esta situação, qual é a sua cidade, e estaremos enviando uma pessoa para lhe ajudar. Nosso contato é 11 98292-3392. Tá certo? Vamos então à nossa aula de hoje, 5 minutinhos, vamos prosseguir falando do tema que começamos na última programação, que é o tema do perdão. Como definir o perdão, né? Pode-se dizer que o perdão, do ponto de vista humano, é mais um dos ensinos de Deus que não se encaixam no nosso raciocínio, porque nós somos humanos. Por exemplo, se alguém o ofendeu, logo tem de ser punido por você. Esta é a lógica humana. Este é o raciocínio do homem insensato. Existe um escritor evangélico americano, Van Dieren, diz que o perdão é uma espécie de absurdo divino. Ele até excede aqui nessa definição. Mas vejam que quando o crente perdoa, ele está simplesmente doando algo. Sim, doar é a palavra que resume o perdão. Vamos dizer aqui que separar a palavra perdoar em duas partes seria per e depois doar. Então, o per é você. Então, o crente, ele efetua um doar santo, completo e irrestrito. Em outras palavras, o perdão, então, é doar. Um doar que envolve renúncia. Ah, você não vai dizer, eu estou com a razão. Não, é uma renúncia. daquilo que você tem de direito, entre aspas, né? É um doar através do diálogo, presente e sacrifício. Quem perdoa desiste voluntariamente de certos direitos. Não existe reparação pela mágoa que esta pessoa sofreu. Este ofendido não acerta as contas. Neste momento, essa pessoa sai do mundo da lei, podemos dizer assim, e entra no mundo da misericórdia. Esta pessoa se sente feliz porque ela está concedendo uma chance ao seu ofensor para que ele amadureça. E quando você é ofendido e você perdoa de verdade, você não se alegra com a culpa ou a dor do outro. Quem perdoa vai demonstrar claramente a falta do ofensor, sem o acusar. É um diálogo que, podemos dizer, menciona os vários aspectos da questão com a finalidade de oferecer benefício. Olha só a palavra. De oferecer benefício ambas as partes. Então vejam, ouvintes, que é importante que o semblante do ofendido revele amor e não mágoa. Você não vai dizer, olha, eu te perdoo, mas você não converse mais comigo, eu não quero mais papo com você. Será que foi um perdão verdadeiro? Quem perdoa nada quer de volta, pelo contrário, faz concessões. É difícil isso, é verdade. Somente pela ação do Espírito Santo que passou a morar em nós, nós que somos novos convertidos, passamos a ter Jesus como Senhor da nossa vida, o Espírito Santo vem morar dentro de nós, é Ele quem nos faz perdoar, conceder, anular o nosso direito, entre aspas. Então, quem perdoa de verdade, presenteia o amor para quem não merece. Paga o mal com o bem e sabe que não será correspondido. Quem renuncia, dialoga e presenteia, faz um sacrifício. O perdoador sacrifica algo do seu eu, do seu orgulho, ao desistir dos seus direitos, uma coisa pela qual no mundo se luta com unhas e dentes, não é verdade? Você está então mortificando a sua vontade de não perdoar, mas agora morreu o seu eu e nasce o eu de Cristo em você. Este tema é muito, muito longo, extenso, profundo e vamos falando na próxima programação. Estamos falando de perdão, o crente e o perdão. Na próxima edição vamos falar um pouquinho mais. Por enquanto, é só. Se despede sua irmã em Cristo, Débora Miranda, na paz do Senhor Jesus.
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6: 14 horas e 9 minutos.
7: 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Doenças crônicas. Controle e prevenção da diabetes e hipertensão. A diabetes e a hipertensão arterial estão entre as doenças crônicas mais comuns aqui no Brasil e no mundo, representando importantes desafios para a saúde pública. Ambas podem evoluir silenciosamente por muitos anos e, se não forem controladas, aumentam o risco de complicações graves como doenças do coração, renais e acidentes vasculares cerebrais. O diagnóstico precoce por meio de exames regulares e acompanhamento médico é fundamental para evitar consequências mais sérias. O controle dessas doenças depende de mudanças no estilo de vida e, em muitos casos, do uso de medicamentos. Uma alimentação equilibrada, prática regular de atividades físicas e o controle do peso também contribuem para manter a pressão arterial e a glicemia dentro dos níveis adequados. A prevenção começa antes mesmo do diagnóstico. Adotar hábitos saudáveis desde cedo, monitorar a pressão arterial e a glicose periodicamente ajudam a reduzir o risco de desenvolver essas condições. Funcionário CLT. 5 direitos que você deve saber. trabalhadores contratados sob o regime da Consolidação das Leis do Trabalho, CLT, possuem uma série de garantias que visam assegurar condições justas de trabalho social. Conhecer esses direitos é essencial para evitar abusos e garantir que as relações trabalhistas aconteçam de forma correta. Então, conhecer 5 dos principais direitos que todo funcionário CLT deve saber é muito importante. Férias remuneradas, então após 12 meses de trabalho, o empregado tem direito a 30 dias de férias com um acréscimo de 1/3 no valor do salário. 13º salário, ele é pago em 2 parcelas, geralmente em novembro e dezembro. O 13º salário corresponde à remuneração proporcional aos meses trabalhados no ano. Tem ainda o FGTS, né? O empregador deve depositar 8% do salário bruto do funcionário em uma conta vinculada na Caixa Econômica, que pode ser sacada num caso específico. E tem ainda o aviso prévio. Em caso de demissão, o trabalhador tem direito a 30 dias de aviso prévio, podendo ser trabalhado ou indenizado. E ainda licença maternidade e paternidade. A licença maternidade é de 120 dias e pode ainda ser prorrogada em alguns casos. Já a licença paternidade é de 5 dias e pode ser estendida se a empresa participar do programa Empresa Cidadã. 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

0: paz do Senhor, meu nome é Priscila Nunes, eu tenho 26 anos, nasci, né, na Igreja Pentecostal Deus e Amor, e meus pais também são da Igreja Pentecostal Deus e Amor, meu pai é pastor, diácono, minha mãe é obreira, e por serem da Igreja Deus e Amor, então desde pequenininha eles sempre me levaram para os eventos da igreja, né, nas vigílias, nas reuniões, sempre me levaram, assim, nos eventos, em tudo. Então, eu tava bem entrosada mesmo, assim, na igreja, né? E aí, eu sempre tive a curiosidade de sentir as mesmas coisas que as pessoas sentiam nas vigílias, né? Tipo, aquele fogo, aquele Espírito Santo que eu via bastante. Foi na igreja onde meu pai dirigia, na Sacadura Cabral, né? Eu tinha mais ou menos 14 para 15 anos. E era um culto normal, culto de semana, né? E eu cheguei na igreja, dobrei o joelho, tava orando, tinha um senhor abrindo o culto. A oração dele não era assim, voltada para Pentecoste, era uma oração orando pela família, pelos familiares. Não era um culto assim, um evento especial nem nada. E aí eu tava de joelhos dobrado e um jovem, que Deus usava muito ele para poder, tipo assim, entregar revelações, ele chegou em mim e falou assim: jovem, hoje o Senhor ele vai te batizar com o Espírito Santo, apenas dá lugar. E ali eu continuei minha oração, e aí foi quando o irmão, né, que tava abrindo o culto, ele passou pro pregador, e foi onde o pregador fez uma oração com a igreja, né, antes de começar a palavra. Aí ele começou realmente assim orar: irmãos, vamos dar lugar, o Senhor está aqui em nosso meio. E a igreja já estava assim repleta de pessoas, e eu em sã consciência, né, assim bem tímida mesmo, que é coisa de jovem, na minha mente assim, eu queria ser batizada, mas ao mesmo tempo eu ficava naquela preocupação de como seria, se eu seria assim em forma de choro, ou se eu iria pular, como que seria. E eu tinha realmente assim um pouco de timidez, então eu falo que eu realmente tive a visitação do Espírito Santo, porque em sã consciência eu jamais faria o que eu fiz, porque quando ele começou a igreja, dá lugar, né, e eu comecei a glorificar, o chão, ele parecia que era como se fosse aquele colchão inflável, pulava, e aí eu comecei a pular e comecei a sentir, dali pra frente, em todos os cultos, eu era visitada, né, fui marcada, porém, não tinha recebido ainda o dom de línguas, foi quando eu comecei a buscar esse dom de línguas, aí depois de um certo tempo, assim, depois de muita oração, indo nos cultos, um dia eu tava em casa, né, meus pais tinham ido pra igreja, e eu tava passando por um momento muito difícil mesmo na minha vida, assim, né, tava passando, assim, por uma lutinha, assim, das travadas, e foi quando eu... cheguei em casa, meus pais foram pra igreja e falei assim: Senhor, hoje o Senhor vai conversar comigo, eu e o Senhor, nós vamos conversar, né? E eu fiz realmente assim, que ele fala, né, que ele faz isso, que ele pegou um banquinho assim, colocou Deus ali pra sentar, né, pra conversar com ele. E aí eu falei: Senhor, tá acontecendo isso e isso na minha vida, é só o Senhor pra me ajudar, é só o Seu Espírito Santo pra me confortar. Foi uma luta sentimental que eu passei, né, uma alma assim, chorando mesmo. E aí foi quando eu realmente senti, assim, a visita do Senhor ali no meu quarto. E aí eu comecei, assim, pedir pra Deus me dar força, né, me ajudar mesmo. Aí foi quando a língua, ela foi desenrolando, assim, o fato de eu começar a conversar, assim, com Deus, de eu ser visitada. Porque toda vez que eu sinto a presença de Deus, até hoje, eu sinto através do choro. Eu começo a chorar, assim, eu posso estar na igreja, se Deus tá falando através da palavra, eu começo a chorar mesmo, assim. E aí é onde eu começo a sentir a graça, né? Porque, assim, eu falo que foi algo que Deus me surpreendeu bastante, porque eu pude perceber, assim, que em meio às adversidades, o Espírito Santo de Deus, ele é o nosso melhor amigo, onde ele derrama esse renovo, porque eu tava naquele momento, assim, onde eu só derramava lágrimas, e a partir do momento da visita do Espírito Santo, eu fui preenchida com alegria, com renovo, com esse presente. Então, às vezes eu tô dentro de um ônibus, às vezes estou escutando um louvor, Deus tá falando, o Espírito Santo de Deus tá falando, às vezes eu tô em casa lavando louça e o Espírito Santo de Deus tá falando. Então, assim, eu tenho o Espírito Santo de Deus, assim, realmente como meu melhor amigo, entendeu? Que através, assim, tipo, pode o que acontecer, assim, de adversidade, por mais momentos difíceis que a gente possa passar, a gente tem a certeza de que o Espírito Santo de Deus sempre tá ali pra nos consolar e interceder por nós.
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0: 14:33.
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3: Olá, queridos e amados irmãos, aceitem a gloriosa paz do Senhor Jesus. O texto que eu quero compartilhar com vocês é João capítulo 16, versículos 7 ao 9. Diz assim a palavra do Senhor: todavia digo-vos a verdade, que vos convém que eu vá, porque se eu não for, o Consolador não virá a vós. Mas se eu for, enviá-lo-ei. E quando ele vier, convencerá o mundo do pecado, e da justiça, e do juízo. Do pecado, porque não creem em mim. Da justiça, porque vou para meu Pai, e não me vereis mais. E do juízo, porque já o príncipe deste mundo será julgado. Queridos e amados irmãos, nós estamos tratando, como eu disse, da pessoa do Espírito Santo. Antes de entrar no texto que acabei de ler com vocês, para tratar dessa questão, eu preciso voltar ao Antigo Testamento e lembrar a vocês que no Velho Testamento, o Espírito Santo vinha sobre alguém para realizar um trabalho, para realizar uma obra, e logo se retirava. Quero deixar algumas passagens do Antigo Testamento como exemplo. Êxodo capítulo 31, versículo 2, a palavra do Senhor diz o seguinte: disse mais o Senhor a Moisés: eis que eu tenho chamado por nome a Bezalel, da tribo de Judá, e o enchi do meu espírito de sabedoria, de entendimento, de ciência em todo artifício, para criar e trabalhar em ouro, em prata, cobre e em lavramento de madeira. Veja bem, vale a pena lembrar que o mesmo aconteceu com Moisés e os 70 homens, em Números capítulo 11, versículo 25, quando o Senhor desceu numa nuvem e deu a eles o Espírito Santo. E eles profetizaram, e depois nunca mais. O mesmo aconteceu com Josué em Deuteronômio capítulo 34, versículo 9. Aconteceu com Gideão em Juízes capítulo 6, versículo 34. Com Jefté em Juízes 11, 29. E aconteceu também com Otiniel em Juízes 3, 9. E até mesmo com Davi em 1 Samuel capítulo 16, versículo 13. Todas essas passagens do Antigo Testamento que ligeiramente eu trouxe para vocês mostra que no Antigo Testamento o Espírito de Deus vinha sobre alguém para realizar um trabalho. Tendo realizado aquele trabalho, ele se retirava. Com a vinda de Jesus, depois da sua morte, da sua ressurreição e a sua ascensão aos céus, o Espírito Santo veio. Deus enviou o Espírito Santo para ficar, para habitar a igreja. A promessa se cumpriu em Atos 2, quando o Espírito Santo foi derramado, e aí para ficar conosco, para habitar a igreja. Neste texto sagrado que nós lemos em João 16, no texto nós encontramos, pouco antes da sua morte, Jesus dando instrução aos discípulos. Jesus estava praticamente na semana da sua morte. E eles, os discípulos, iriam vê-lo somente depois da sua ressurreição, mas apenas temporariamente até a sua ascensão aos céus. Jesus, naquele momento, reunido com os discípulos, ele estava falando exatamente da pessoa do Espírito Santo. E descreve como outro consolador. Embora Jesus estivesse indo embora, voltando para o céu, ele não iria realmente deixar os discípulos sozinho. Ele iria enviar o Espírito Santo. É disso que ele estava tratando. Alguém que iria substituí-lo. Alguém que iria realmente fazer tudo aquilo que ele estava fazendo. Um substituto para falar em nome da sua ausência física. Alguém que iria, de fato, motivar os discípulos para continuar com a missão do reino nesta terra a qualquer custo. Então Jesus falava com os discípulos e dizia que ele estava partindo para a glória, mas que ele enviaria o Espírito Santo. Embora ele não estivesse mais presente com eles fisicamente, ele estaria presente espiritualmente através do Espírito Santo. Ele conscientizava os seus discípulos que ele estaria presente espiritualmente na pessoa do Espírito Santo. Em outras palavras, ter o Espírito Santo é absolutamente como ter Jesus. Bem, meus irmãos, o Espírito Santo faz por nós que servimos a Jesus o que Jesus fez pelos discípulos, estava com eles fisicamente. Jesus ensinava, orientava, admoestava e confortava os corações dos discípulos. O consolador primeiro foi Jesus, com a sua presença física. Jesus agora estava dizendo: eu vou para meu Pai, vos enviarei o Espírito Santo. Alguém poderia perguntar: Senhor, quando ele vem? Jesus disse: quando eu for. Se eu for, ele virá. Se eu não for, ele não virá. Jesus foi, morreu, ressuscitou, ascendeu aos céus. E em Atos 2, o Espírito Santo veio. Veio, mas não como no Antigo Testamento. Ele veio para ficar. Ele veio para habitar a igreja. Na verdade, a igreja precisa do Espírito Santo. Depende do Espírito Santo para desempenhar o seu papel, para evangelizar, para buscar as almas, para lutar em prol do reino. A igreja precisa, depende do Espírito Santo. Jesus tinha sido para eles, os discípulos, um conselheiro, um guia, um amigo. Ele tinha instruído e tratado os seus preconceitos, suas ignorâncias, e havia animado os discípulos nos momentos de desânimo. Agora, depois da sua morte, da sua ressurreição e a sua ascensão ao céu, tudo isto ficaria na função da terceira pessoa da Santíssima Trindade, o Espírito Santo. Portanto, meus irmãos, nós precisamos nos conscientizar que dependemos do Espírito Santo. A igreja não está sozinha desde que ela busque a orientação do Espírito Santo. Jesus disse aqui no texto que ele viria, o Espírito Santo, e convenceria o mundo do pecado, da justiça e do juízo. Isto significa dizer que ele nos convence da nossa pobreza espiritual. Uma das coisas mais maravilhosas sobre o cristianismo é que nós não estamos sozinhos. Por causa do amor infinito de Deus, cada um de nós que servimos a Deus temos o auxílio do Espírito Santo em nossa vida pessoal. E ai de nós se não tivermos este auxílio do Espírito Santo. O Espírito Santo no texto aqui, ele é...

0: Espírito Santo em nossa vida não se resume em apenas consolar. O Espírito Santo, às vezes, ele incomoda. Porque Jesus está dizendo que ele nos convence do nosso pecado. É obra do Espírito Santo nos dizer que algo está errado em nossa vida. É obra do Espírito Santo dizer que não estamos sendo aquela pessoa que deveríamos ser. E isso incomoda. É obra do Espírito Santo dizer que somos ou estamos sendo egoístas, mesquinhos e orgulhosos. Ele está sempre esquadrinhando as áreas de nossa vida que gostaríamos de manter secreta. Mas, na verdade, essas obras são unicamente misericórdia. É como um médico que nos examina no físico e nos alerta se temos uma doença grave. Portanto, quando o Espírito Santo falar com você, te incomodar para convencer você do seu erro, não endureça o seu coração. Deus fala através do escritor aos Hebreus: se hoje ouvirdes a voz do Espírito Santo, não endureça o seu coração. Você pode me perguntar, pastor, quando o Espírito Santo vem para mim? Quando você busca. Quando nós buscamos, nós recebemos. Em Efésios 5:18, a palavra diz: não vos embriagueis com vinho, mas enchei-vos do Espírito Santo. Em Efésios capítulo 4, versículo 30, a palavra diz: e não entristeçais o Espírito Santo, no qual foste selado para o dia da redenção. E em 1 Tessalonicenses 5:19, a palavra diz: não extingais o Espírito, ou seja, não deixa esta chama apagada a sua vida. É necessário buscar o Espírito Santo. Para encerrar, eu quero te levar em João capítulo 7, versículo 37. Ali Jesus estava participando de uma das festas mais expressivas do povo judeu, a festa dos tabernáculos. No último dia da festa, Jesus pôs-se em pé e ele exclamou, dizendo: se alguém tem sede, venha a mim e beba. Jesus falava se referindo ao Espírito Santo. Jesus clamou com grande ardor e com grande ternura e com grande insistência. No íntimo do seu ser, sentia ele a imperiosa necessidade de os observadores de um rito receberem o Espírito Santo. Mas parece que Jesus está mais pronto a nos dar do Espírito Santo do que nós a receber. Note que quando Jesus falou beba desta água, ele não disse olhe apenas a água, examine apenas a água, admire apenas a água ou testifique apenas da água. Ele disse: beba desta água. Hoje é dia de você beber desta água. Busque o Espírito Santo. Quando você busca, dá lugar, ele te enche, ele habita em você. Você passa a ser o templo do Espírito Santo. Jesus foi, o Espírito Santo veio e continua conosco, habita a igreja, trabalha com a igreja, e você hoje pode ser cheio do Espírito Santo. Que Deus lhe abençoe, que a graça de nosso Senhor Jesus Cristo possa reinar em seu coração. Aproveite e busca, se encha do Espírito Santo. Deus abençoe.
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1: Meu nome é Alessandro Menezes Pereira, moro na cidade de Guaíba, Grande Porto Alegre, Rio Grande do Sul. Bom, irmãos, vou contar um pouquinho da minha história, começando pela minha juventude. Eu tinha uns 13 anos de idade, quando eu frequentava a igreja, me batizei muito novo, e depois de um certo tempo vim cair na fé, né? Fiquei por 20 anos longe dos caminhos do Senhor. E nestes 20 anos foi uma vida muito difícil. Entrei no meio do tabagismo, tomava muita bebida alcoólica, fumava muito, né? Até porque, irmãos, eu recebi grandes livramentos de... Graças a Deus, hoje eu tenho as minhas duas pernas, de ser amputada uma das pernas à direita. Deus me deu um grande livramento, porque naquela época, sem Jesus, eu estava lá num campo de futebol e eu fui, né, brincar com os meninos lá e acabei tomando um chute na perna. Desse chute gerou uma infecção na perna, né? E o médico disse que ia ter que amputar em 24 horas, mas creio que através da oração de muitos familiares, de irmãos lá, né? Deus deu o grande livramento aí, né? Desagradava a Deus em muitas maneiras, vivi uma vida desregrada, totalmente errada mesmo. Até porque a Bíblia nos ensina, meus irmãos, que sem Deus nós não somos nada neste mundo e verdadeiramente não somos nada mesmo. Passado 20 anos, eu recebi um convite de familiares, né, de pessoas conhecidas, oportunidade que Deus nos deu, que hoje eu reconheço Deus guardando verdadeiramente a minha vida, né? E fui para procurar a igreja. Eu fiz um propósito com Deus, que se verdadeiramente Deus quisesse que eu viesse a congregar na Igreja Pentecostal Deus e Amor, Ele me daria um sinal, Deus chamando a gente para a presença dEle aí. É isso aí que eu tenho para contar um pouquinho. Maravilha, graças a Deus, uma vida totalmente diferente. Uma vida de que eu posso dizer assim, que eu me alegro muito, feliz, graças a Deus. Tenho 36 anos, casado, né? Tenho uma filha, firme com Jesus aí, graças a Deus, uma vida que eu posso dizer assim, uma vida feliz com Jesus, né? Muito feliz com Jesus. Dê crédito àquelas pessoas que têm feito trabalho nas ruas aí, meus irmãos, evangelizando com os panfletos, fazendo aquela visita, dando aquele abraço de carinho. São pessoas guiadas por Jesus para te dar uma palavra de ânimo, de carinho, de família mesmo. Porque somos famílias de Jesus, estamos aí na luta para que todos nós possamos subir para o céu, para a presença, para glorificar o nosso Deus aí. Meu nome é Alessandro Menezes Pereira, sou de Guaíba, estado de Rio Grande do Sul, Grande Porto Alegre.
2: Nós estamos aí já há alguns dias, pertinho de duas festas maravilhosas, dois dias, melhor dizendo, de uma festa maravilhosa dos 64 anos da Igreja Deus e Amor. Nós teremos aí no dia 13 e 14. E eu vou passar para vocês a agenda das atividades nesses dois dias. Vocês que virão nas caravanas, vocês que estão aqui em São Paulo. No sábado começa a festividade às 10 horas da manhã com o culto de consagração, onde eu estarei juntamente com as mulheres de fé aqui na sede mundial, no sábado, dia 13, às 10 da manhã até às 11h30. Depois das 14 às 18 teremos o Garagem Cristã, os cantores da Garagem Cristã estarão se apresentando aqui, será uma tarde de louvor e adoração ao Senhor. E às 19 horas o culto jovem no Auditório Renascense. No domingo de manhã, nós teremos logo às 9 horas da manhã o culto de oração com o lançamento do Ministério da Intercessão Global. Nós estamos com o Ministério de Oração agora na liderança da irmã Maria Lorena e nós estaremos apresentando como será este novo projeto sobre a oração, uma cerimônia de oração e lançamento do Ministério de Intercessão Global. Das 10 às 11h30, teremos a cerimônia de ordenação de diáconos, presbíteros e pastores aqui na sede mundial no domingo, das 10 às 11h30. E às 15 horas até às 17h, culto celebrativo dos 64 anos da Igreja de Deus de Amor. Ou seja, nós teremos atividades nos dois dias. E vocês estão vindo nas caravanas, preste atenção nos seus pertences, não fiquem andando com o celular aqui nas ruas de São Paulo. Vamos fazer a prevenção, né? A precaução aí com muito cuidado, muita atenção, né? Nós temos agora a necessidade também do registro das caravanas, vocês que estão liderando as caravanas aqui para São Paulo nos dias 13 e 14, vocês precisam registrar as caravanas para ter um lugar para estacionar os ônibus, o ônibus que vai vir com as caravanas da sua cidade. Então avise o líder da caravana que entre em contato aqui no telefone central da sede mundial, que é 11-3347-4700, 3347-4700 é o telefone aqui da sede mundial, e você pede para entrar em contato com o setor de caravanas e registre a sua caravana para garantir a reserva aí do estacionamento do ônibus que você estará vindo, tá certo? Teremos cantina 24 horas aqui para que todos possam se alimentar. Vocês não vão precisar sair aqui do Templo da Glória de Deus. Todas as livrarias abertas, com todos os materiais, vocês estarão aqui cobertos com a segurança. Dias 13 e 14, 64 anos da Igreja Deus de Amor. Você que já passou por aqui, fez parte e faz parte dessa história. Você não pode deixar de vir. E você não vai vir sozinho. Todos estão aí incumbidos de trazer alguém consigo. Traga um parente, traga uma pessoa que nunca participou de um culto. Traga e mostre quantas atividades nós teremos. Eu creio que isso chama atenção e também tira aquele negócio de ah, eu não gosto de igreja, eu não gosto de culto, eu não gosto de crente, né? Nós temos muitas situações desta maneira. Então nós estamos aguardando que você faça o trabalho de um bom evangelista e não venha sozinho. Faça o ID de Jesus. 13 e 14, grande festa aqui em São Paulo, na sede mundial dos 64 anos da Igreja Deus e Amor e do programa Voz da Libertação. 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
5: Uma boa tarde a todos vocês que estão sintonizados aí na Rádio Deus é Amor. Quem vos saúda em Cristo Jesus é seu irmão presbítero Nelson Santos. Mais uma vez aqui para falarmos da obra assistencial da Igreja Pentecostal Deus é Amor. Estamos falando diretamente aqui do estúdio C, Central Internacional dos Programas da Rádio Deus é Amor. Aqui também acompanhado do nosso irmão na técnica, dando suporte, irmão diácono Armando Medina. E programação esta sobre a direção da nossa irmã Ereni Miranda.
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5: Então vamos mais uma vez falar aqui dos projetos que são realizados pela Associação Reviver Help Deus e Amor e pela Fundação Reviver. Fundação Reviver que já completou 31 anos, a Associação Reviver Help Deus e Amor que nasceu para complementar e avançar em projetos assistenciais aos quais a Fundação Reviver, pelo seu estatuto e pelas limitações, não podiam avançar nos projetos. E graças ao bom Deus, a todos vocês que nos acompanham, aqueles que nos apoiam, nós temos tido a oportunidade de avançar com os projetos da Associação Reviver Help Deus e Amor. E hoje eu quero falar aqui do projeto Casa Aberta. Este projeto maravilhoso que Deus tem dado a oportunidade de nós expandirmos pelo Brasil e alcançarmos tantas vidas necessitadas. O nosso irmão Armando Medina já vai colocar aí a nossa vinheta do projeto Casa Aberta para que você conheça um pouquinho e depois eu comento juntamente com todos aqueles que estão nos acompanhando. Ouça aí a respeito do projeto Casa Aberta.
0: Você já se perguntou quais os principais problemas ou dificuldades que diariamente as pessoas em situação de rua enfrentam? 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
5: Juntas, recuperando vidas com amor. Este é o propósito da obra assistencial da Igreja Pentecostal Deus é Amor, é alcançar vidas. E a Igreja Pentecostal Deus é Amor, juntamente com a Fundação Reviver, a Associação Reviver Help Deus é Amor, trabalhando juntos para alcançarmos muitas e muitas vidas. Esse é o principal propósito, porque nós não somos assistidos por nenhuma empresa e nem por nenhum órgão governamental. Tudo o que realizamos aqui é com a contribuição dos nossos ouvintes, daqueles simpatizantes, dos irmãos que congregam conosco, que fazem seus propósitos, suas ofertas. E assim, graças a Deus, Deus prosperando o seu povo, nós temos permitido avançar cada vez mais e mais os projetos. E você pode ouvir aí o projeto Casa Aberta. E nesses 2 anos que se iniciaram aí a Associação Reviver Help Deus e Amor, nós temos tido a oportunidade de crescer. E nós começamos aqui em São Paulo. Nós temos uma casa aberta no bairro da Moca, aqui bem próximo da sede mundial, onde semanalmente assistimos aí mais de 100 pessoas. Ali nós temos 2 turmas, uma que vai pela manhã, aí indo às 9 horas e retornando às 13 horas, e outra turma que vai às 13 horas e retornando às 17. Onde essas pessoas que são visitadas em situação de rua, elas ali sendo cadastradas e sendo assistidas, elas chegam na casa aberta, elas são ali assistidas pelo assistente social, passa por um cadastro, elas recebem ali roupas novas e ali vão para um banho, têm a possibilidade de tomar um banho, depois vão para um café pela manhã, depois passam ali também, tem um almoço, mas também o principal, elas recebem toda uma orientação psicológica, elas recebem uma orientação espiritual e um acompanhamento. E resultado de tudo isso é que nós temos tido testemunhos de pessoas que, como vocês ouviram na vinheta, pessoas que já conseguiram retornar para os seus lares junto às famílias, pessoas que conseguiram se empregar e já estão inseridas novamente na sociedade. E tudo isso nós falamos com muita alegria, porque quantas e quantas pessoas, olha, para vocês terem uma noção, em São Paulo, nós temos aproximadamente 57 mil pessoas em situação de rua. Pessoas essas que não importa o motivo pelas quais ali estão nessa situação, mas nós vemos que pessoas que tiveram decepções familiares, nós temos pessoas ali que se envolveram, né, no vício do álcool, das drogas, na bebida, na prostituição, e pessoas que, quando começam a chegar na situação de rua, infelizmente, a primeira coisa que elas encontram é a oferta das drogas. E as pessoas depois acabam se tornando refém deste vício maligno, né, que assola tanto a sociedade, não só no Brasil, mas em todo o mundo. E aí você vê as pessoas ficando cativas. Pessoas que em situação de rua, nós que vivemos em grandes metrópoles ou cidades que têm um grande número de pessoas, nós vemos pessoas sentadas pelas calçadas. Pessoas que não têm a adequada vestimenta, não têm alimentação, pessoas que vão perdendo o seu peso, a sua saúde, pessoas que vivem numa situação totalmente indigna. E quando você aborda essas pessoas e você começa a conversar um pouco com aquelas pessoas, elas começam então a encontrar um canal de comunicação, alguém que novamente lhes dá atenção, Porque a primeira coisa que se ouve é que elas falam, já não tenho mais nenhum interesse pela vida mesmo, a gente está aqui, ninguém olha para a gente, nós somos esquecidos, a minha vida não tem valor nenhum. Eu tinha sonho, mas hoje eu não acredito não, porque eu caí nessa situação e eu não acredito. Mas quando nós ali oferecemos e essas pessoas chegam na casa aberta, e elas veem o amor aos quais como elas são recebidas, com todo aquele carinho que são ali assistidas, e assim o Senhor nos ensina a termos o amor e não criticarmos nem julgarmos. Olha, que testemunhos maravilhosos que nós vemos quando a pessoa ali, já para tomar um banho, poder trocar de roupa e poder se alimentar de forma adequada, elas choram e testemunham por ver o quão diferente é aquele horário, aquele momento que ela está vivendo agora, comparado a um pouquinho antes dela ter sido abordada. Está numa situação totalmente diferente. É com muita alegria que nós falamos isso. E vocês podem, disso que o irmão Nelson está falando aqui, vocês podem acessar ali o Instagram da Associação Reviver Help Deus e Amor, que vocês vão ter testemunhos de pessoas que elas até comentam, olha, nós vemos um espelho pelo fato de se barbearem, de cortar o cabelo, de estarem com uma nova roupa, elas mesmas choram e testemunham, que ela fala, poxa, quanto tempo faz que eu não me vejo assim. Olha, você que está nos ouvindo, quão triste é isso. Imagina, são pessoas que perderam a esperança, pessoas que se sentem agora indignas, pessoas que nem buscam mais os seus familiares, pessoas que nós temos certeza que os seus familiares talvez até estão preocupados e nem sabem se a pessoa está. Mas agora ela tem esta oportunidade. Oportunidade esta, que a Igreja Pentecostal Deus e Amor, Associação Reviver Help Deus e Amor, só podem fazer porque você que está nos ouvindo, você é este braço forte que nos ajuda. É com a sua contribuição, é com a sua doação que nós podemos aqui, como uma organização, estarmos assim, organizados e trabalharmos para alcançar essas pessoas. São pessoas que do lado de cá também aceitam uma obra voluntária de começar a ir às pessoas nessa situação de rua e abordar essas pessoas e oferecer essa nova possibilidade de elas terem agora de novo a possibilidade de terem um atendimento digno, de se alimentarem de forma digna, de terem um banho, de ter comida, de ter roupas e postularem novamente a voltar para sua família, resgatar os seus sonhos e, como eu disse, nós temos testemunho de pessoas que já voltaram às suas famílias, pessoas que voltaram ali a trabalhar e agora testemunho desta grande obra maravilhosa que Deus fez sobre a vida delas. Então você que está nos acompanhando, nos ajude a mantermos este projeto. Olha, eu falei que nós começamos em São Paulo e hoje semanalmente são atendidas por em torno de 100 pessoas. Aí nós avançamos para Belo Horizonte, onde a equipe ali do pastor Valdemar está fazendo um lindo trabalho, aqueles voluntários, quantas pessoas também assistidas ali em Belo Horizonte. Não é? Você, como eu falei, você pode ali acessar o Instagram da Associação Reviver Help e você vai ver esses testemunhos de pessoas, você vai ver todo o trabalhar, como elas são recebidas, o carinho, a atenção, para que nós podemos estender as mãos e socorrer essas vidas. Então continue nos ajudando, você com a sua oferta, com a sua doação, ou se você mesmo, neste momento que você tem na vida, você não tem condições financeiras, mas nós cremos que orando o Senhor abrirá uma porta para você, você também pode nos ajudar. Então você que financeiramente pode nos ajudar, nós vamos passar agora aqui o número das contas correntes e o Pix, para que você estenda a sua mão. Irmão Nelson, com quanto que eu tenho que ajudar? A palavra de Deus diz que você tem que ofertar de livre coração aquilo que você se propor e aquilo que você tiver condição. Então, falar, irmão Nelson, eu só posso contribuir com R$2, R$5. Esses R$2, R$5 é muito importante, porque somando as contribuições, nós podemos alcançar muitas vidas. Mas nós sabemos que tem pessoas que estão nos ouvindo, podem contribuir com R$50, R$100, R$1.000, aquilo o que Deus tocar no seu coração, para que você entenda que efetivamente esse recurso que você vai fazer, essa contribuição, ele é administrado de forma responsável. Nós prestamos contas aqui publicamente daquilo que estamos fazendo. E como eu disse, o próprio ali Instagram da Associação Reviver Help Deus e Amor, ou o próprio site, você vai ver esses projetos, esses testemunhos, e tudo isso nós fazemos com total transparência, para que você, que está aí do outro lado nos ouvindo, você que tem este amor no coração possa efetivamente contribuir com amor e ter certeza de que o que você está contribuindo está sendo aplicado de forma responsável, sem enganar ninguém. Então ouça agora aí o nosso número de conta corrente, a chave Pix, para que você continue nos ajudando.
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5: E é isso, nossos ouvintes, mais uma vez quero agradecê-los, né? E aqueles que têm contribuído conosco, continuem contribuindo. E você que talvez aí está ouvindo a rádio Deus e Amor pela primeira vez e ouvindo um pouquinho sobre a obra assistencial da Igreja Pentecostal Deus e Amor, olha, conheça todo o nosso trabalho que é realizado, para que você tenha um pouquinho de noção da obra assistencial que a Igreja Pentecostal Deus e Amor realiza aqui no Brasil e podemos falar aqui no mundo também. E falando da Associação Reviver Help Deus e Amor, nós somos aí da Casa Aberta. E eu falei que nós começamos por São Paulo e agora temos BH. Mas também, ali, pela permissão de Deus, nós já avançamos. Nós temos ali uma Casa Aberta também em Pacaraima, em Boa Vista. Nós temos em Teresina. E estamos preparando aí um imóvel em Manaus e outro na cidade de Santos. Olha como estamos avançando. E eu, mais uma vez, eu convido, olha, eu estou aqui no acessando agora o Instagram da Associação Reviver Help, Deus e Amor, e ali logo você vai ver ali que tem ali o ícone de quem somos, você vai ver outros projetos que a Associação Reviver Help, Deus e Amor também realiza, mas você vai ver ali as fotos, os testemunhos, os vídeos das pessoas que são alcançadas pelo projeto Casa Aberta. Graças a Deus, né, temos avançado. E você que financeiramente não pode nos ajudar, há uma outra forma como você pode nos ajudar. Ora, nós temos uma campanha que, pelo um gesto simples, você pode nos ajudar a custear também este projeto social. Nós temos a campanha das tampinhas. Irmão Nelson, o que é esta campanha das tampinhas? Você pode aí coletar todas as tampinhas PETs de garrafa d'água, garrafa de refrigerante, de embalagens de leite, de embalagens de produtos de limpeza. E todas essas tampinhas você pode juntar e apresentar nos nossos pontos de coleta. Em todo o Brasil, em todas as nossas igrejas Pentecostal Deus e Amor, você pode coletar, levar essas tampinhas, né? E agora também ali latinhas nessas igrejas. Elas serão coletadas e depois elas serão enviadas para que nós vendamos ali para a reciclagem. E na reciclagem, todo este recurso que é arrecadado ali na venda dessas tampinhas, desses materiais recicláveis, e são alocados diretamente a este projeto Casa Aberta. Então, indiretamente, por um simples gesto, você pode ali, então, ajudar a custear, a atender essas vidas que estão em situação de rua. E falando ainda dos outros projetos da Associação Reviver Help Deus e Amor, você vai ver ali que nós temos o projeto 60+. Irmão Nelson, o que é esse projeto 60+? É um projeto onde nós atendemos pessoas com mais de 60 anos que têm necessidade de fisioterapia. E nós começamos já, temos aqui em São Paulo, e agora já temos ali na nossa unidade Oasis, da Fundação Rivera, ali na cidade de Paulistana, onde está começando um plano piloto e pessoas já sendo assistidas. Então, aqui na sede mundial, nós temos esse projeto 60+, que começou como piloto, e nós pretendemos cada vez mais também avançar para socorrer esta população, que nós sabemos que com mais de 60 anos depois, já tem essa necessidade de ali fortalecer a sua circulação para ter uma melhor vida. Então, não deixe aí de acessar. Acesse ali, procure no Instagram da Associação Viver Help Deus e Amor, e você vai poder contemplar onde nós, de forma responsável, estamos alocando todos os recursos arrecadados para os projetos sociais. E aquelas pessoas que normalmente nos ajudam, e nos ajudam porque estão ouvindo através do rádio, ou então ajudam porque participam dos cultos que há em prol à obra assistencial da Igreja Pentecostal Deus e Amor, nas igrejas Deus e Amor, e ali nós temos pelo menos uma vez na semana um culto em prol à obra assistencial. E ali você pode contribuir para a obra assistencial da Igreja Pentecostal Deus e Amor. São pessoas que com fé fazem propósito para com Deus, que se recebendo bênçãos de Deus, alcançando os seus propósitos, a sua necessidade, colocam ali no coração de estender a mão e ajudar ao necessitado também. E quantas pessoas têm testemunhado de alcançar bênçãos. E agora nós vamos ouvir mais um testemunho de mais um irmão, uma irmã, que ali alcançaram bênçãos de Deus por ter o seu propósito de contribuir para com a obra assistencial da Igreja Pentecostal Deus e Amor.
7: Meu nome é Leonardo, eu sou aqui de Duas Barras, interior do Rio de Janeiro. Apareceu uma enfermidade no intestino e eu fiquei muito preocupado. Foram se passando os dias, com medo de procurar o médico, muito aflito. Estava quase completando um ano, eu muito, muito preocupado, muito nervoso. Eu fiz um voto com Deus na Fundação Reviver, que eu daria uma oferta em o tempo que eu tivesse vida, eu daria essa oferta mensal para a Fundação Reviver. E toda sexta-feira eu jamais deixaria de ir na Igreja Pentecostal Deus e Amor. Eu sou membro, mas eu fiz esse propósito com Deus. Enquanto eu tiver vida, eu não vou deixar de ir na igreja na sexta e nem de deixar de cumprir com o meu voto mensalmente. E para a honra e glória do Senhor Jesus, eu fiquei curado.
5: Irmão Armando, que testemunho maravilhoso. Nosso irmão Leonardo, ali da cidade do Rio de Janeiro, ele testemunhando que ele recebeu uma notícia por uma enfermidade no intestino. Como ele já é conhecedor da palavra de Deus e frequentador da Igreja Pentecostal Deus e Amor, ele colocou ali com fé um propósito para com Deus. Isso não é uma troca, meus irmãos. Isso é algo que está escrito na palavra de Deus. Que aquele que estende a mão, Deus, ele ajuda, ele prospera. E ele coloca ali, não por troca ou por interesse, não é dessa forma, não. Ele, com fé, foi buscar a presença de Deus, se apresentou diante de Deus, e ele clamou a Deus: Senhor, se eu tiver a minha cura, o resto da minha vida, durante o resto da minha vida, eu vou me propor a fazer a minha contribuição para a obra assistencial e que outras vidas sejam alcançadas. E nós ouvimos aí nosso irmão Leonardo testemunhando a grande bênção que ele tem recebido. E olha o propósito que ele fez, reconhecendo a providência de Deus. Ele assumiu um compromisso para os anos seguintes de vida dele. Uma coisa importante, você que está nos ouvindo, você que está ouvindo esses testemunhos, tem uma necessidade, não é por troca, não. Deus não precisa do nosso dinheiro, porque na verdade Ele é o nosso provedor, é o contrário. É Ele quem provê na nossa vida. Quando necessitamos, Ele dos altos céus, como diz a palavra, Ele ora para aquele que tem a sua necessidade, aquele que tem temor a Ele, e Ele fala que Ele guarda a alma da morte e nos sustenta aqui na fome. Isso está escrito em Salmos 33. Então é o Senhor quem diz isso, né? É Ele quem afirma, mas pense que o salmista viveu. E o nosso irmão Leonardo fez a mesma coisa, com fé, ele fez um propósito para com Deus. Olha, você também, que talvez tenha uma necessidade aí, faça um propósito para com Deus, mas não como troca, porque Deus não admite isso. O Senhor nosso Deus, por hipocrisia, olha, Ele não aceitou ali um propósito que Ananias e Safira fizeram. Eles colocaram, olha o propósito que Ananias e Safira fizeram, e falaram: ah, não, nós vamos vender uma propriedade, e quando nós vendermos, nós vamos tirar uma determinada parte e fazer uma contribuição para a igreja. Só que quando eles venderam a propriedade, eles acharam que era muito o que eles iam ofertar. E eles combinaram, e na verdade chegaram à igreja, entregaram aquilo, mas não foi o que eles colocaram no propósito do coração. E quando Ananias ali vem querer colocar a sua contribuição para com Deus, Deus viu que aquilo não era verdadeiro, era hipocrisia. E Deus não permitiu que Ananias vivesse. E a esposa dele foi a mesma coisa. Quando ali chegou o próprio Espírito Santo, O próprio Espírito Santo, o Senhor que é onisciente, ele viu que aquela contribuição que aquele casal tinha colocado era por hipocrisia. Então você que está nos ouvindo, não faça nada por hipocrisia, não, e nem por troca. Mas faça por ali crença, por fé. Você coloca um propósito para junto para com Deus. E quando você receber a bênção de Deus, você cumpra com aquele propósito que você fez para com Deus. E nós temos certeza, segundo ao Deus que nós servimos, um Deus verdadeiro, um Deus que honra a palavra dele, ele te honrará, ele te prosperará. Então, aí, abra a sua mão. Você que tem um propósito, faça um propósito para com Deus, nós temos certeza, você também receberá as bênçãos de Deus. Por quê? Cristo te necessita. É através de nós que o Senhor tem o nome dele glorificado aqui na terra. Ele usa o ser humano para que, estendendo a mão, contribuindo o outro e o outro recebendo a bênção, o nome dele seja glorificado. Cristo te necessita.

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2: Momento de oração. Pai querido e Pai amado, mais uma vez, Pai, graças damos a Ti por esta oportunidade de agora em comunhão podemos nos colocar diante de Ti. Apresentamos diante de Ti, Pai, as nossas falhas, os nossos pecados, que pelo Teu amor, pela Tua bondade, pela Tua misericórdia, Senhor, meu Deus, o Senhor nos contemple. Assim as nossas orações cheguem até a Ti, Senhor, e já agradecemos e, meu Deus, intercedemos por todos aqueles que têm contribuído em prol da Tua obra. Pai, quantas e quantas vidas, Senhor, têm sido assistidas porque o Senhor tem prosperado o Teu povo com amor no coração, tem aberto a mão, tem contribuído e nós temos tido a oportunidade de alcançar muitas e muitas vidas. Que o Senhor continue prosperando este povo, Pai, livrando de todo mal, todo acidente, toda enfermidade, mas que antes que em cada lar, meu Deus, desses lares, tenha ali a Tua prosperidade, a Tua paz e a Tua mansidão. Mas Deus de poder, Deus de glória, quantos, Senhor, durante este dia estão apresentando agora aí o Seu pedido de oração. Seja, Senhor, meu Deus, para que o Senhor abra uma porta de trabalho. Senhor, para que Ele venha ter novamente ali o pão sobre a mesa. Aqueles que estão, Senhor, rogando a Ti, meu Deus, ali, chorando, derramando lágrimas, esperando a cura de uma enfermidade, a cura de um ente querido. Senhor, aqueles que estão enlutados, que Tu visite cada um agora dos nossos ouvintes, aqueles que estão colocando os pedidos de oração. E nós cremos que do alto do Teu trono aí, Senhor, nos céus, o Senhor está nos contemplando agora. E o Senhor, meu Deus, visita a oração deste meu irmão, desta minha irmã, essa petição agora. Senhor, queremos também, mais uma vez, apresentar a vida da nossa líder mundial, nossa irmã Irene Miranda. Senhor, renova os dias de vida da Tua filha, dê força, graça, sabedoria, discernimento, para que ela, Senhor, conduza, Senhor, essa grande responsabilidade que o Senhor colocou nas mãos da Tua filha, a Igreja Pentecostal Deus de Amor, a obra assistencial da Igreja Pentecostal Deus de Amor. Venha assim mesmo com a Tua filha, com a sua família, meu Deus, e assim, meu Pai, esteja à frente de tudo. Abençoa a diretoria da Fundação Reviver, da Associação Reviver Help Deus e Amor, a diretoria deliberativa e a diretoria executiva da Igreja Pentecostal Deus e Amor, Pai. E assim também, cada vez mais o Senhor possa permitir, meu Deus, até a Tua vinda, que este canal de comunicação possa levar esta voz, meu Deus, de esperança, de anunciar a Palavra de Deus, uma nova possibilidade, fé, para que muitos e muitos sejam alcançados. Pai, em nome do Teu Filho Jesus, certo da Tua santa e divina resposta, crendo no Teu operar maravilhoso, nós Te agradecemos em o nome de Jesus, para a Tua glória. Amém. Que pena, só nos resta aqui nos despedirmos. Quem se despede é o seu irmão em Cristo, o presbítero Nelson Santos, juntamente com o nosso irmão aqui, diácono Armando Medina, na técnica, nos ajudando, e programação esta que está sobre a responsabilidade da nossa irmã Irene Miranda.
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4: 15 horas e 30 minutos.
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enfermaria, visita esse hospital, visita essa UTI, Senhor Jesus, essa pessoa, Senhor, oh glória a Deus, aleluia, meu Deus, que já está desenganado da medicina, o Senhor tem misericórdia, Senhor, o Senhor opera, Senhor Jesus opera, oh glória a Deus, oh glória, porque o Senhor não divide, Senhor Jesus, a sua glória, meu Deus, ah Senhor, oh Pai, Deus vivo, restaura, meu Deus, restaura essa saúde, restaura essa força, queima, meu Pai, queima mesmo, Senhor, queima, canta na maci, Senhor, oh glória, oh glória, oh glória, oh glória, oh glória, oh glória, oh glória, oh glória, oh glória, dá vitória, meu Deus, dá vitória, Senhor Jesus, abre, Senhor, abre as portas para essa vida, meu Deus, abre, Senhor Jesus, as portas, Senhor. Oh glória a Deus, dai-nos graças, Senhor Jesus, Senhor, tem misericórdia, meu Pai, ouve, Senhor Jesus, ouve o meu clamor, ouve o clamor da tua igreja, ouve o clamor do teu servo, da tua serva, oh glória, que clama a ti, Senhor Jesus, clama a mim e responder-te-ei e anunciar-te-ei coisas grandes e firmes, que não sabes, visita o pastor Lorival, Senhor Jesus, cura, Senhor, cura, meu Deus, cura teu servo, Senhor Jesus, oh glória, tira, Senhor Jesus, dessa condição, meu Deus, ah, Senhor Jesus, restaura, meu Deus, restaura a saúde, visita a irmã Eleni, tua serva, meu Deus, oh glória, que está na frente dessa obra, Senhor Jesus, que está na frente da fundação, meu Deus, oh glória a Deus, dá vitória para tua serva, dá bênção, dá graça, dá saúde, força, energia, sabedoria do alto, Senhor, sabedoria do alto, meu Deus, oh glória, oh glória, oh glória, oh glória, oh glória, move as tuas mãos, Senhor Jesus, livra-nos de todo mal, Senhor Jesus, livra-nos, Senhor, oh glória, oh glória, oh glória das potestades, daquilo que não presta, meu Deus, livra-nos, Senhor Jesus, com a tua misericórdia, com o teu poder, oh glória a Deus, dai o livramento na tua igreja, meu Pai, abençoa, Senhor Jesus, todos os internos da fundação, meu Deus, oh glória, visita todos os internos da fundação, meu Deus, as crianças, Senhor, da creche, da vitória, em nome de Jesus Cristo, Senhor, move as tuas mãos de poder, move as tuas mãos de poder, oh glória, abençoa esse vaso, meu Deus, abençoa, em nome de Jesus Cristo, Senhor, em nome de Jesus Cristo, meu Deus, nós te damos graças, Senhor, por todas as coisas, graças, Senhor Jesus, por mais essa oração, graças por mais um dia na tua casa, por mais um dia na tua presença, meu Deus, graças, Senhor Jesus, por cada um dos meus irmãos que está aqui, Senhor Jesus, abençoa os visitantes, meu Deus, abençoa, Senhor, oh glória a Deus, aleluia, aqueles que nos dão, Senhor Jesus, a glória, a honra e o prazer de estar conosco nessa tarde, Senhor, abençoa, Senhor Jesus, cada um dos nossos irmãos, aleluia, que acompanha essa transmissão em todas as nossas cadeias, todas as nossas mídias, aleluia, no rádio, Senhor Jesus, oh glória, no YouTube, no Facebook, no Instagram, no IPDA, aleluia, Senhor Jesus, no IPDA Play, Senhor Jesus, dá vitória para cada um dos teus servos, Senhor, unge a minha cabeça com óleo e meu cálice transborda, Senhor Jesus, fica conosco nessa tarde, aleluia, manifesta teu poder, fala mais na nossa vida, fala mais no nosso coração, se apodere Espírito Santo da nossa vida, Senhor, se apodera, Senhor, da nossa vida e conduz, meu Pai, conduz essa obra, Senhor Jesus, conduz esse trabalho, conduz esse culto, meu Deus, conduz, Senhor, pela tua misericórdia, pela tua graça, opera, meu Pai, opera nessas vidas, opera na minha vida, opera na vida de cada um dos teus servos, vai abençoando, Senhor Jesus, vai livrando, vai dando livramento, Senhor, vai multiplicando, multiplica a tua vitória, multiplica a tua bênção, Senhor, multiplica em nome de Jesus Cristo, Senhor, em nome de Jesus Cristo, oh glória, glória, Senhor Jesus, dai-nos graça, dai-nos paz, Senhor Jesus, aleluia, dai-nos esperança, meu Deus, Senhor, oh glória a Deus, aleluia, move mesmo as tuas mãos, move mesmo as tuas mãos de poder, move mesmo as tuas mãos de poder, oh glória, visita, meu Pai, visita essa pessoa que nos ouve, que acompanha, oh Pai, essa oração, Senhor, visita, Senhor Jesus, oh glória, a minha mãe, minha irmã, Senhor Jesus, minha filha, Senhor Jesus, minha casa, Senhor, oh glória a Deus, dá vitória em nome de Jesus Cristo, Senhor, cobre com teu sangue, cobre essa vida com teu sangue, Senhor, cobre essa vida com teu sangue, visita, Senhor Jesus, oh glória, a família do meu irmão, da minha irmã, Senhor Jesus, dai graça, abençoa Maria Cláudia, Senhor Jesus, dá vitória para essa vida, meu Deus, ajuda mesmo, Senhor, ajuda
ajuda mesmo, Senhor Jesus, porque o Senhor é nosso ajudador, e sem Ti, meu Deus, nada nós podemos fazer. Move as Tuas mãos, abre as portas, Senhor Jesus, dai a multiplicação, dai a bênção, Senhor Jesus, dai a multiplicação, dai a bênção, Senhor Jesus, para essa vida, multiplica, meu Pai, abre, Senhor Jesus, aleluia, abre as portas, meu Deus, ajuda-nos, Senhor Jesus, sobre, Senhor, sobre, e nós invocamos o Teu nome, nós invocamos a Tua presença, Senhor, oh glória a Deus, aleluia, Senhor Jesus, dá vitória, meu Pai, oh glória, oh glória, oh glória, oh glória, oh glória, oh glória, oh glória, oh glória, oh glória, move as Tuas mãos, Senhor, faz cair todas as muralhas, todas as, aleluia, Senhor Jesus, todas as cadeias, todas, aleluia, todas as dificuldades, meu Deus, oh glória, todos os impedimentos, Senhor, vai na nossa frente, Deus de poder, Deus de poder, Deus de misericórdia, Deus santo, oh glória. Amém, Jesus. Glória a Deus, aleluia, Senhor. Bate palma para Jesus, igreja. Oh glória, quem orou com fé, bate palma para Jesus. Glória a Deus, aleluia. Quão... acho que é sol, sol. Quão... aleluia, Jesus, glória a Deus. Traz aqui seu pedido de oração. Oh glória a Deus. Não, mas está muito alto esse tom. Oh glória a Deus, aleluia. Santo é o nome do Senhor. Aleluia, Fá maior. Glória a Deus.

0: Oh, glória a Deus, aleluia. Saúde a igreja com a santa paz do Senhor Jesus. Oh, glória a Deus, aleluia. Maravilhoso Deus, quem está feliz com Jesus, bate mais forte e mais alegre as palmas para Jesus. Pode trazer aqui seu pedido de oração. Hoje é o último dia da campanha. Oh, glória a Deus, aleluia. O Senhor é a minha força. Hoje é o último dia da campanha. O Senhor é a minha força. Quem já recebeu vitória nessa campanha? Oh, glória a Deus. Eu recebi muita vitória, muita benção. Muita vitória, muita benção. Quem recebeu assim como eu, muita vitória, muita benção. Aleluia. Quem caiu as muralhas nessa campanha? Aleluia. Quem viu o diabo derrotado nessa campanha? Aleluia. O Senhor é a minha força. Pode trazer aqui seu pedido de oração, nós já vamos orar. Os irmãos que estão em casa nos acompanhando na nossa rede de rádio Voz da Libertação, você pode ir lá no YouTube, aleluia, e deixar o seu pedido de oração, Igreja Deus e Amor Oficial. Você também pode acompanhar essa transmissão no IPDA Play não tem propaganda no meio, não tem aqueles reclames, aqueles avisos no meio. 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Mas também dá para acompanhar, ô glória, no Instagram e no Facebook. Ô glória a Deus, olha aí Jesus voltando, aleluia. Vitória é nossa pelo sangue de Jesus. Aleluia. Quem orou com fé? Quem orou com fé? Parecia que estava na vigília. O fogo estava caindo aqui. Aleluia. Eu só vi os irmãos falando em línguas aí. Oh, glória a Deus. Só vi o fogo cair aí. Aleluia. Vamos louvar a Deus. Vamos louvar a Deus com a irmã Luana e com o irmão Jefferson. Quem não fez ainda seu pedido de oração, pode ir lá no fundo e trazer aqui. Quem está nos acompanhando, aleluia, compartilha essa transmissão. Compartilha, manda a transmissão, manda o link da transmissão para o seu parente, para o seu amigo, para o seu grupo de WhatsApp. Aleluia, para que a palavra do Senhor chegue a todos os lugares, para que você seja um vaso de Deus, aleluia, evangelista da palavra do Senhor. E também para que as pessoas possam receber a nossa oração. Aleluia. A oração de um justo pode muito em seus efeitos. Nós somos igreja, Deus é amor. De oração e de milagre nós entendemos. Vamos louvar a Deus e as palmas para Jesus.
1: Aleluia. Salve a todos com a paz do Senhor Jesus. Amém. Glórias. Vamos louvar o Senhor Jesus com o número 614 da Harpa Cristã. Quem tiver harpa cristã e quiser acompanhar, número 614, título Terra Feliz.

0: que estão, das pessoas que estão nesses papéis, das pessoas que estão escritas no nosso chat, lá do, aleluia, oh glória a Deus, lá do nosso IPDA, aleluia, Play, e da Igreja Deus e Amor Oficial no YouTube. Vamos louvar a Deus, e as palmas do glória a Deus, aleluia, são bem fortes para Jesus.
1: Com a paz do Senhor Jesus, nós vamos louvar o Senhor com o hino 192, irmãos da Arpa Cristã.

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1: Glória a Deus, aleluia, Jesus. Graças a Deus. Maravilha, Jesus. Sede mundial está virando congregação aqui. O povo participa, o povo canta. Aleluia. Mas antes vou deixar aqui, porque Deus me tocou de fazer uma oração. Fica de pé, põe a mão na cabeça. Põe a mão na cabeça. Vamos expulsar todo o mal que está atrapalhando a sua vida. Aleluia. Vamos expulsar todo mal. Irmão, não estou endemoniado, não. Não estou dizendo que você está endemoniado. Não falei isso. Mas o diabo, ele quer derrubar todo mundo aqui. Aleluia. O diabo quer prejudicar. E eu estou sentindo de Deus. Estou sentindo de Deus. De fazer essa oração. Essa oração não está na programação, né? Não está. Vamos expulsar o diabo. Sai, capeta. Sai toda a obra do inferno em nome de Jesus Cristo. Há poder no sangue. Queima, meu Pai, toda a obra do inferno, todo o poder das trevas, toda a obra de Satanás. Sai da vida da minha irmã.

0: sai do, da casa do meu irmão, sai, sai do nosso caminho, sai da nossa vida, queima, Senhor, queima esse demônio, esse Zé Pilintra, esse tranca-rua, esse chucaveira, sai, sai, pombagira, sai, demônio da morte, sai, sai, saia, saia, saia pelo poder que há no sangue, o Senhor te repreenda, Satanás, sai do nosso caminho, sai do caminho da minha irmã, sai da vida do meu irmão, sai, sai, sai do nosso trabalho, sai da do nosso caminho, sai da nossa vida, sai, sai, sai, sai, sai, sai de derredor, queima, Senhor, queima essa pomba gira, queima esse demônio, essa obra feita, sai, sai, feitiçaria, sai, amarração, sai, sai, poder do inferno, sai da nossa vida, sai do nosso caminho, sai da nossa casa, toda obra feita, nas encruzilhadas, nas matas, nas cachoeiras, sai, sai, sai, sai, sai, toda obra maligna, sai da minha vida, sai da vida da minha irmã, sai da vida do meu irmão, sai da nossa casa, sai do nosso caminho, sai da nossa família, sai, sai pelo poder que é no sangue, saia dessa vida em nome de Jesus Cristo, queima, Senhor. Queima, Senhor Jesus, essa obra do inferno, essa obra das trevas, sai, sai da vida do meu irmão, sai da vida da minha irmã, sai do nosso caminho, sai do nosso trabalho, sai, sai, pombagira, tranca-rua, Zé Pilintra, obra feita nas encruzilhadas, obra feita nas cachoeiras, nas matas, sai, sai no cemitério, queima, Senhor, queima toda a obra do inferno, em nome de Jesus Cristo, sai! Sai em nome de Jesus Cristo. Pode bater as palmas para Jesus. Oh, glória a Deus. Aleluia, Jesus. Já vamos orar aqui a favor dos pedidos de oração. Quem sentiu que ficou mais leve? Quem sentiu que saiu um peso aí das suas costas? Quem sentiu que saiu uma coisa aí? Quem sentiu? Aleluia, graças a Deus. Então vamos orar. Tá aqui os pedidos de oração, os irmãos já estão de pé, já tem gente que aceitou, mas levanta um pouquinho, só um cadinho só, Senhor, irmãos, aleluia, levanta, vamos orar, quem não pode levantar não tem problema, Jesus sabe tudo, vamos orar, olha aqui, ó, quantas pessoas precisam de um livramento, de um milagre, de uma oração, de uma bênção, está aqui, e mais as que estão no chat, vamos orar com fé, vamos levantar essa igreja para orar a favor dessas vidas, Senhor meu Deus e meu Pai, Pai de poder, Senhor Jesus, nós clamamos a favor de cada uma dessas pessoas que tem os nomes nesses papéis, Senhor Jesus, o Senhor abre as portas, o Senhor resolve os problemas, o Senhor faz cair as muralhas, o Senhor tira, Senhor Jesus, oh glória, o Senhor tira todo impedimento, meu Pai, o Senhor tira, Senhor Jesus, oh glória, toda obra do inferno que está lutando contra essas vidas, sai, sai em nome de Jesus Cristo, meu Deus e meu Pai, cobre essas vidas, cobre, Senhor Jesus, com o teu sangue, visita meu Pai, visita em nome de Jesus Cristo, visita meu Deus, visita esse hospital, visita o Diego, Senhor, dá vitória para essa vida, meu Pai, visita, Senhor Jesus, essa vida, essa família, meu Deus, dá vitória, queima toda loucura, Senhor Jesus, queima, Senhor, todo assassinato, todo roubo, queima, Senhor Jesus, dá o livramento, meu Pai, dá o livramento, Senhor Jesus, para essa família, para essa casa, meu Deus, dá vitória em nome de Jesus Cristo, Senhor, cobre com o teu sangue, Senhor, guarda essas vidas nas tuas mãos, guarda essa família, guarda essa casa, guarda o trabalho da minha irmã, o trabalho do meu irmão, Senhor, oh glória a Deus, move as tuas mãos, Senhor Jesus, move as tuas mãos de poder, move as tuas mãos de misericórdia, ajuda meu Pai, cura dessa dor, tira essa enfermidade, tira em nome de Jesus Cristo, tira todo o problema, meu Deus, oh glória a Deus, aleluia, traz de volta meu Pai, essa pessoa que está afastada, essa pessoa que ainda não te conhece, o Senhor revela os caminhos da salvação, o Senhor revela, meu Deus, oh glória a Deus, dá vitória para essa casa, dá vitória para essa vida, ilumina os corações, meu Deus, ilumina os corações, meu Pai, ilumina, Senhor Jesus, ajuda, Senhor, ajuda, meu Deus, ajuda, Senhor, oh glória a Deus, dá força, Senhor, oh glória a Deus, dá vitória, abençoa mesmo, Senhor, Senhor, confirma teu poder, a tua graça, a tua misericórdia, o teu livramento, Senhor Jesus. Mostra, Senhor, o teu poder, mostra o teu poder, mostra o teu poder, mostra o teu poder, meu Pai. Oh glória a Deus, oh glória a Deus, aleluia, Senhor. Faz cair, meu Deus, toda barreira, todo impedimento, Senhor. Faz cair, meu Pai, aleluia, Senhor, essa amarração, Senhor Jesus, essa obra maligna, oh Pai, Deus de poder, Deus de misericórdia, alcança essas vidas, cura, meu Pai, cura das pernas, dos braços, Senhor, cura do coração, meu Deus, tira esse caroço, tira essa dor, tira esse problema, Senhor Jesus, oh glória, nos olhos, aleluia, Senhor, na garganta, meu Deus, vai curando, tira esse câncer, queima, Senhor, queima esse câncer no cérebro, Senhor, oh glória a Deus, esse câncer, meu Pai, no fígado, Senhor, oh glória, aleluia, no intestino, nos pulmões, vai queimando toda a enfermidade, meu Pai, vai queimando, Senhor Jesus, resolve, resolve, faz cair por terra todas as muralhas, Senhor Jesus, queima, Senhor, queima esse demônio de inveja, esse demônio de calúnia, esse demônio de mentira, oh Pai, oh glória, vai queimando, Senhor, vai queimando todo o poder maligno, Senhor, oh glória a Deus, aleluia, tira, Senhor Jesus, esse demônio de violência, Senhor, meu Pai, Senhor Jesus, Deus vivo, dá vitória para essas vidas, Senhor. Amém, Jesus, glória a Deus, aleluia, graças a Deus. Pode sentar, quem orou com fé, bate palma para Jesus. Quem orou com fé, bate palma para Jesus, sua glória. Quem orou com fé, quem tem certeza da vitória, pode dar glória a Deus. Quem tem certeza que Jesus, aleluia, já respondeu, que já respondeu sua oração, fala aleluia, dá glória a Deus e bate mais palma para Jesus, ô glória, ô glória, ô glória. A vitória é nossa pelo sangue de Jesus Cristo, a vitória é nossa pelo sangue de Jesus Cristo, há poder no sangue de Jesus, aleluia, graças a Deus. Então, quem tem certeza que Jesus já visitou aqui? Eu creio, eu creio, eu creio, eu creio, aleluia, Jesus, maravilha, louvado seja o nome. Já tem gente curada aí, tá? Deixa eu dar um aviso aqui, deixa eu dar, a irmã já está falando, não estou sentindo nada. Oh glória a Deus, aleluia, irmã mesmo, não precisa nem falar, levanta a mão, a irmã já está falando, não estou sentindo nada, já tem gente curada aqui. Já tem gente curada, pode procurar aí, pode apertar sua perna, pode procurar aquela ferida que você tinha, que não sarava, já sarou, mas sarou em um minuto, irmão, sarou, pode procurar, pode apertar, pode ver, aleluia, quiser ir aqui do lado para ver, quiser ir no banheiro para ver, pode ver, já sumiu. Já está curado em nome de Jesus Cristo. Aleluia. Pode apalpar, pode procurar o caroço. Pode procurar em nome de Jesus Cristo. Pode procurar. Aleluia. Olha aí, como diz a irmã, olha aí que Jesus já te curou. Olha aí, com fé. Pode dobrar a perna, bater as costas, bater, virar, já girar, pode. Onde estava inchado, não está mais inchado. Quero avisar para o inchaço que ele já foi embora, viu? Quero avisar para você que o inchaço que estava aqui, ó, já saiu, já desceu, já foi embora. Já não está mais aqui, não, já não está mais em você. Eu quero avisar, irmã, pode procurar aí, estava inchado aqui, ó. É bem aqui. Não está mais, irmã. Já foi. Para a honra e glória de Jesus. Para a honra e glória de Jesus, oh glória a Deus, aleluia, pega a sua Bíblia, aleluia, 2 Coríntios, capítulo 12, hoje é o último, como dizia o missionário, o último dia da campanha, o Senhor é a minha força. A gente começou lá nos Salmos, aleluia, passamos para o Neemias, depois viemos para João, oh glória a Deus, aleluia. Começamos no Antigo Testamento, e agora vamos terminar aqui nas cartas de Paulo, oh glória a Deus. Passamos pelo Novo, E agora o último dia, 2 Coríntios capítulo 12, versículo 9. Oh, glória a Deus, aleluia, Jesus. Graças a Deus. Quem achou, fala aleluia. Quem achou, fala glória a Deus.
1: Glória a Deus.
0: Aleluia. O diácono Natiel.
1: Glória a Deus. Saúdo
0: sempre
1: a todos.
0: Sempre alegre.
1: Sim.
0: Aleluia. Vai ler para todos nós.
1: Glória a Deus. Saúdo a todos na paz do Senhor Jesus.
2: Amém.
1: Ah, pela multidão pode ser melhor. Saúdo a todos na paz do Senhor Jesus. Glória a Deus, pastor Jorge. O povo está animado hoje, hein? Segundo aos Coríntios, capítulo 12, versículo 9. Eu vou ler na versão ARC, Almeida, Revista e Corrigida. Quem encontrou o texto, diga amém.
2: Amém.
1: E disse-me, a minha graça te
0: basta,
1: porque o meu poder se aperfeiçoa na
2: fraqueza.
1: De boa vontade, pois me gloriarei nas minhas fraquezas, para que em mim habite o poder de
2: Deus.
1: Amém.
0: Levanta para Jesus, levanta sua mão, levanta sua Bíblia, levanta para Jesus. Senhor meu Deus e meu Pai, fala conosco, Senhor Jesus, lâmpada para os meus pés e a tua palavra, Senhor. Oh, glória a Deus, aleluia, fala no meu coração, fala na nossa vida, fala nos nossos caminhos, Senhor. Fala comigo, fala com o teu servo, fala com a tua serva, em nome de Jesus Cristo. Pode sentar, desocupar a mão e bater bem forte as palmas para Jesus. Oh, glória a Deus, aleluia. Fala.

Ô, Glória, pode bater as palmas para Jesus. Pode bater as palmas para Jesus. Ô, Glória. Lâmpada para os meus pés é a tua.

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1: Eu quero hoje fazer uma colocação, né? Dentro do nosso programa. E fica com a nossa meditação de hoje. Questão do telefone celular, né? O telefone é de uma utilidade sem tamanho. O telefone celular se tornou já o... Alguns chamam de smartphone, eu chamaria de dumb phone. No caso, ao invés de telefone inteligente, eu diria que quem usa às vezes pode ser muito, mas muito privado da inteligência, se não souber usar, é claro. Nós estamos vendo, é uma coisa recorrente, né? Qualquer horário do culto, você vai abrir a Bíblia, tem uma pessoa tirando foto. Você vai cantar, tem uma pessoa filmando. Que, aliás, para mim, filmar eu cantando é um desastre, né? Mesmo porque eu sei que eu, congregacionalmente, posso cantar com a igreja, mas meu tempo de cantar já foi. No sentido da afinação, essas coisas, que eu vou cantar sempre. Mas é inacreditável a falta de liberdade que você tem ao se pronunciar, ao abrir a Bíblia, ao cantar. Até na hora de pedir as contribuições, é foto daqui, é foto dali. Dentro de uma igreja, vamos ouvir a irmã cantar um hino, a irmã fulana de tal. Se fala irmã, às vezes a pessoa não reconhece que está falando com ela, né? Tem que falar cantora, né? Cantora ou cantor. Parece que tem que ter esse título. Levantou o cantor, a cantora, a banda, o conjunto, enfim. É flash, parece um... Acabou, enfim. A coisa se tornou de uma tal forma, não estou dizendo que é pecado o uso de, eu estou dizendo que a forma de usar é, no mínimo, precisa ser revista, né? E eu comecei, você imaginou se Moisés tivesse, eu diria, eu agora vou me posicionar, tivesse na carne, como estão as pessoas que, vamos ouvir o pastor falando, as pessoas não ouvem o pastor falar, ficam tirando foto. As pessoas não ouvem o hino, não prestam atenção. Estão ouvindo uma linha melódica ali, mas não conseguem entender a mensagem, porque estão mais ocupadas ou gravando, ou tirando foto, do que preocupadas em ouvir o que Deus está falando através da mensagem, através do hino. Imagine que Moisés estivesse na carne como esses estão, que isso carnalidade é. Porque eu entendo que você chegou na igreja, aliás, não sei porque levar o celular para dentro da igreja, deixa dentro do carro, ou dentro da bolsa, desliga o celular. É uma falta de respeito, às vezes, determinadas situações, pessoas atendendo o celular, falando ao celular, tirando foto, gravando. É uma falta de respeito, para não dizer uma falta de educação. Olha, imagine você se Moisés estivesse na carne, igual você, fotógrafo do horário da mensagem do culto, estivesse passando pela sarça, né? E eu acho que ele passaria e nem perceberia a sarça. Mas se percebesse, de repente ele ia fazer um selfie com a sarça ali, né? Eu e a sarça, olha nós na foto. Mandaria pro Face, pro Twitter. Olha só, gente, que interessante, é um foguinho aqui. Não iria perceber o que estaria acontecendo. Porque estaria muito ocupado com o seu Samsung Galaxy, com o seu iPhone 6 de tela grande, não é? Então, ouvinte, o que eu quero dizer é que o celular tem privado muitas pessoas de perceberem o mover de Deus que está acontecendo. O celular é muito importante na vida das pessoas e não é pecado. Mas os tablets estão se tornando inconveniente, tirando a atenção das pessoas em momentos sagrados. E não é só dentro do culto, não. Celulares, tablets, computadores estão também sendo um concorrente terrível, disputando a amizade entre o casal, entre mãe, filhos, pais. E não me venha com essa história de que não, eu posso muito bem estar na mesa jantando e posso ter um papo no meu, conversando com alguém ali e manter a atenção. Olha, sinceramente, tá querendo enganar quem? Se for para continuar com mentira, então vamos parar o assunto aqui. Que bobagem é essa? A sua atenção se tornou fragmentada, a sua concentração nos assuntos da família, no assunto do casal, você que está com o seu celular, com o seu tablet, você que está no Instagram, no Face, no Twitter, até querem falar igual americano, Twitter, pois é. Não me venha com essa conversa de que não, eu consigo conciliar. Olha, sinceramente, para com isso. Ou você presta atenção numa conversa ou na outra. Infelizmente, hoje as pessoas acordam com o celular na mão, porque o celular hoje também é o despertador, né? Vão tomar o café da manhã, quando não estão em jejum, claro, com o celular. É manda mensagem daqui, é lendo notícia dali, vai pro trabalho. Aquilo já se transformou, enfim, no seu amigo inseparável. Tá no trabalho, tá com o seu celular ali, esperando alguém passar um zap zap, esperando saber a fofoca do dia. Antigamente tinha aquele hino que o Zé cantava, você sabe a notícia do dia, hoje você sabe a fofoca do dia. E aí vai. As pessoas não respeitam reuniões, não respeitam aulas, não respeitam cultos, não respeitam o trabalho que lhe dá o ganha-pão, não respeitam ordens expressas dentro das empresas, não respeitam nem o momento sagrado de ir ao banheiro. Porque agora se afirma lá, tem 20 funcionários e tem um banheiro só, vai ter que fazer mais, porque as pessoas vão pro banheiro, leva o quê? Leva o celular pra ficar lá no Face, pra ficar lá, não é? Já fizeram até celular que não molha, porque daqui a pouco as pessoas vão pro banho com o celular também pra ficar lá, zap-zapeando, faceando, tweetando, instagramzando, tá lá. Agora, o que mais chama a atenção é que as pessoas não percebem o mal que estão fazendo a si mesmas, à própria família, aos próprios filhos, ao cônjuge, à família, à igreja e à comunhão com Deus. As pessoas passam mais tempo com os seus celulares nas suas redes, buscando informações e transmitindo informações do que com a esposa, esposo, filho, filhas, amigos. A coisa ficou tão feia, ouvinte, que até a pessoa vai se alimentar. Tira uma foto do prato de comida, eu e o arroz com ovo. Olha só, gente, brócolis. Pelo amor de Deus. Como foi que nós chegamos à prisão? À dependência tão ridícula e absurda? A escravidão da tecnologia, da informação, da notícia e do bobeirol do século XXI. Leva-se até o celular para a cama. Marido de um lado, esposa de outro. E aquele olhar fixo ali naquela telinha azulada ou avermelhada. De vez em quando, De repente, desliga-se o telefone. Ah, boa noite, meu amor. Boa noite, boa noite. Vão pro sono, dormir. E não é que desligam, não, é porque lá apareceu lá 5% de bateria. Tem que recarregar. Aí se recarrega a bateria do celular, se recarrega a bateria do homem, da mulher que estão ali, e não se recarrega o companheirismo, não se recarrega o que é próprio do casal, nada. Não admira que tenha tanta coisa ruim acontecendo ao nosso lado e a gente não perceba. E ao mesmo tempo se sabe o que acontece na vida dos outros, em outros continentes, em outros países, e não se consegue perceber a destruição que está acontecendo ao nosso lado. E trago isso aqui porque ao meu coração trouxe uma indignação sem tamanho. A filmagem que fizeram do cantor na sua necrópsia e colocaram na internet. Sinceramente, na minha opinião, não tem outra coisa a não ser cadeia. Não é possível que as coisas continuem dessa forma. Na igreja, não se presta atenção. Às vezes eu paro o culto e faço em tom de brincadeira, porque hoje se você falar, irmão, o celular não é bom ser usado nesse momento, sempre tem um ou outro que vão em defesa do que está usando o celular e taxam o pastor de quadrado, insensível. Meu Deus, quem é o insensível na história? Respeita-se o que se está falando, entendendo que é Deus quem está falando, ou se acha ainda que é a mensagem da igreja ou do pastor? Não se respeita uma necrópsia, não se respeita um culto, não se respeita um hino, não se extrai a mensagem do hino, e aí vai. E isso nos traz, ouvintes amados, numa clara evidência, não clara evidência, de que hoje Deus diria, se alguém tivesse que passar nos pés do Horebe e Deus tivesse de se manifestar através da sarça, certamente Deus diria, tira o celular da sua mão. Não desrespeitando, é claro, guardadas as proporções da situação e conservando o sentido sagrado do texto. Isso é, se fosse possível ver a sarça e ouvir a voz, é claro. Porque eu acho que se Moisés estivesse com o seu Galaxy, se estivesse com o seu iPhone, ele não perceberia a sarça. É o que está acontecendo, é muita gente não está percebendo o mover, não está percebendo o fogo da renovação e estão morrendo espiritualmente, sendo vencidos por armadilhas e escravidão do inferno. Porque não tira o celular da mão em momento algum da vida, nem no momento mais sagrado, que é o momento da devoção, momento de estar na presença de Deus, e outro momento sagrado, que é o momento da família. Reflita sobre isso. Você vai ver quem é que está sendo quadrado, antiquado. É só olhar o desastre ao seu redor. Abra os olhos, abra os olhos. Escravidão não é só através da cocaína, não é só através da maconha, não é só através do êxtase, não é só através de barbitúricos e outras situações. Escravidão também tem a escravidão do celular, do tablet, a escravidão do computador, do zap zap, do Face, do Twitter, do Instagram, sem falar a burrice que isso traz. Pessoas que expõem gratuitamente as suas particularidades, a sua vida, de uma forma depois a serem, enfim, massacradas, porque elas mesmas pediram massacre. Pense um pouquinho nisso. Eu quero hoje fazer uma colocação, né, dentro do nosso programa, e fica como a nossa meditação de hoje. Questão do telefone celular, né? O telefone é de uma utilidade sem tamanho. O telefone celular se tornou já o... Alguns chamam de smartphone, eu chamaria de dumb phone. No caso, ao invés de telefone inteligente, eu diria que quem usa às vezes pode ser muito, mas muito privado da inteligência. Se não souber usar, é claro. Nós estamos vendo, é uma coisa recorrente, né? Qualquer horário do culto, você vai abrir a Bíblia, tem uma pessoa tirando foto. Você vai cantar, tem uma pessoa filmando. Que, aliás, para mim, filmar eu cantando é um desastre, né? Mesmo porque eu sei que eu, congregacionalmente, posso cantar com a igreja, mas meu tempo de cantar já foi. No sentido da afinação, essas coisas, que eu vou cantar sempre. Mas é inacreditável a falta de liberdade que você tem ao se pronunciar, ao abrir a Bíblia, ao cantar. Até na hora de pedir as contribuições, é foto daqui, é foto dali. Dentro de uma igreja, vamos ouvir a irmã cantar um hino, a irmã fulano de tal. Se falar irmã, às vezes a pessoa não reconhece que está falando com ela, né? Tem que falar cantora, né? Cantora ou cantor. Se não, parece que tem que ter esse título. Levantou o cantor, a cantora, a banda, o conjunto, enfim. É flash, é, parece um... Acabou, enfim. A coisa se tornou de uma tal forma, não estou dizendo que é pecado o uso de, eu estou dizendo que a forma de usar, é, no mínimo, precisa ser revista, né? E eu comecei, você imaginou se Moisés tivesse, eu diria, eu agora vou me posicionar, tivesse na carne, como estão as pessoas que, vamos ouvir o pastor falando, as pessoas não ouvem o pastor falar, ficam tirando foto. As pessoas não ouvem o hino, não prestam atenção. Estão ouvindo uma linha melódica ali, mas não conseguem entender a mensagem, porque estão mais ocupadas ou gravando, ou tirando foto, do que preocupadas em ouvir o que Deus está falando através da mensagem, através do hino. Imagine que Moisés estivesse na carne como esses estão. Que isso, carnalidade?

glórias a ti, Senhor. Mas o Senhor merece.

te adorar. Jesus está aqui em nosso meio. Adore o nome dele. Nós viemos aqui adorar o nome do Senhor Jesus. Você pode sentir em sua vida. Ele está tocando em muitas vidas. Jesus está tocando em minha vida também aqui nesta tarde. Se você pode sentir o toque de Deus, adore o nome do Senhor. Se você pode sentir a presença bendita, adore o nome do Senhor. Adore, adore. Nós estamos aqui para te adorar, Senhor. Nós estamos aqui para te adorar, meu Deus. Sinta a presença de Deus enchendo este lugar. Sinta o toque de Deus enchendo a sua vida. Aleluia. Levante as mãos comigo e cante.

0: Olá, ouvintes, a paz do Senhor Jesus. Aqui quem fala é o seu irmão Fábio Lúcio, professor de História. Hoje nós iremos falar um pouquinho sobre a história da cidade de São Paulo. O povoamento da cidade de São Paulo começou em meados de 1553, com a incursão de padres jesuítas como Manuel da Nóbrega e José de Anchieta, na região da Serra do Mar, a partir do município litorâneo de São Vicente. Nesse período, a ocupação portuguesa no Brasil começava a avançar para o interior e os padres cumpriam o papel de catequizar as populações indígenas. Os religiosos se instalaram em um planalto entre os rios Anhangabaú e Tamanduateí e ali fundando um pequeno povoado que recebeu o nome de São Paulo de Piratininga. Em 1815, a já então cidade foi oficializada como a capital da antiga província de São Paulo. A partir desse momento, a cidade começou a crescer em maior escala, tornando-se um importante centro político e intelectual do país. No final do século XIX, o desenvolvimento urbano já era notório, com destaque para o aumento da população imigrante, que se deslocou para a cidade em busca de melhores condições de vida. Além disso, o início do século XX marcou a ascensão do café como importante produto para a economia brasileira. São Paulo despontou como o principal centro de comercialização de grãos. Desse modo, para além do destaque político e educacional, a cidade tornou-se o mais importante centro econômico do país. Ao longo do século XX, importantes acontecimentos históricos e econômicos tiveram a cidade como cenário. Na esfera política, a Revolução Constitucionalista de 1932, por exemplo, marcou as adversidades entre as esferas federal e estadual. Já no âmbito econômico, São Paulo foi precursora do desenvolvimento da industrialização no país. Por sua vez, em termos populacionais, São Paulo se tornou a cidade mais populosa do Brasil, com destaque para o recebimento de um grande fluxo de imigrantes, em especial do Nordeste brasileiro. Na atualidade, a cidade de São Paulo conta com cerca de 12 milhões de habitantes, sendo o centro econômico e financeiro do país. Oferece uma ampla gama de produtos e serviços para a sua população e é considerada uma cidade global. Ou seja, a sua área de influência vai além das fronteiras nacionais. Porém, o crescimento exacerbado provocou um grande desequilíbrio ecológico, que se refletiu em recorrentes desastres naturais como alagamentos e desbarrancamentos. Além disso, a ausência de políticas públicas e a presente desigualdade social contribuíram para o aumento da violência e de práticas ilícitas. Hoje, São Paulo é a principal cidade do Brasil. Ela é a que apresenta a maior produção econômica e a maior população dentre os demais municípios brasileiros. A sua história está vinculada à colonização do território do Brasil pelos portugueses. Na atualidade, a cidade possui uma economia forte e diversificada, uma população formada por muitos imigrantes e uma infraestrutura urbana avançada. 25 de janeiro de 2022, São Paulo completa os seus 468 anos. Nossos parabéns a São Paulo, parabéns aos paulistanos, parabéns a todos os moradores desta grande metrópole nacional. Um grande abraço a todos, eu sou o seu irmão Fábio Lúcio. Que Deus os abençoe.
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2: É sabido de todos nós que o trabalho dignifica o homem, contribui para o desenvolvimento de habilidades, relacionamento interpessoal, disciplina e responsabilidade. Ao mesmo tempo, contribui para a realização pessoal. Aí eu te pergunto, você consegue identificar se o trabalho está te fazendo bem ou fazendo mal? Então, saiba o que é a síndrome de burnout, como prevenir e qual o tratamento para esta síndrome que atinge 30% dos trabalhadores no Brasil. O meu nome é Jessé Ávila, eu sou cristão e psicólogo, técnico em gestão de pessoas e especialista em terapia cognitivo-comportamental com aplicabilidade nas psicopatologias. Preste bem atenção. Se você tem tido episódios constantes de irritabilidade, impaciência, desatenção, esquecimento, não se preocupa com resultados, anda desanimado, sem energia, tem tido atitude de agressão verbal ou física, alteração do humor, no apetite, no sono, e tudo isso de modo frequente e com intensidade, acende-se aí o alerta vermelho. E muito cuidado, pois você pode estar passando por um esgotamento e cansaço físico e mental frente a um estresse crônico, principalmente relacionado ao trabalho. É aquele sentimento em que você não pode parar, que você tem que produzir, que você tem que dar o seu melhor e você tem que ir além da média, atingir além da meta. Isso tudo porque há uma desregulação entre fatores que aumentam ou diminuem a pressão do cotidiano. Um desequilíbrio nos fatores que sugam ou recarregam a sua energia. Importante mencionar que a pressão nos ajuda a produzir mais. Claro, o problema é o déficit de paz e calmaria. E nessa desregulação é que surge a síndrome de burnout. Estudos indicam que a cada 3 pessoas, uma desenvolve essa síndrome. E pode ser que nesse momento em que eu estou falando aqui, ele esteja afetando você ou alguém muito próximo a você. E mesmo que não haja um critério claro para diagnosticar burnout, por não ser classificado como um transtorno psiquiátrico pela Associação Americana de Psiquiatria, se considera os fatores associados a esta síndrome. Número 1, exaustão emocional. Número 2, o distanciamento de objetivos. E número 3, a sensação de despersonalização. O trabalho, é lógico, ele contribui para as nossas realizações pessoais e profissionais. O excesso dele é que pode ser como um veneno mortal para o nosso organismo. É como se todos os palitos da caixa de fósforo tivessem sido queimados. Como se cabos e velas já estejam desgastadas num automóvel e apresentem a necessidade de serem substituídos para um bom desempenho. Como se a dona de casa que utiliza a panela de pressão, mas está sem a válvula e sem a borracha. É esperado que aconteça um acidente doméstico. Sabe aquela frase, o céu é o limite? Essa frase pode ser prejudicial à saúde mental. Porque olhando o céu, nós vemos o infinito. E na verdade, nós somos finitos. Nós somos limitados. Então os padrões inatingíveis de felicidade, de beleza, de mercado, até de espiritualidade. Esse padrão inatingível, ele pode nos trazer prejuízos importantes. É como se conhece aquele clichê, planeje enquanto eles dormem, trabalhe enquanto eles tiram férias e tenha um infarto, tenha um AVC enquanto eles vivem. Cuide da sua saúde mental, cuide da sua saúde física. Deixa eu mencionar aqui, ó, fatores estressores. Não é saudável dormir pouco, não é saudável comer rápido e não ter tempo para si mesmo, para sua família e para os seus amigos. Por exemplo, pesquisadores da Science Behavior, que é a ciência comportamental, chamam de descanso ativo. O que é descanso ativo? Não é ficar apenas deitado. São os desafios mentais e físicos. Ter um sono de qualidade. Sabe-se que menos de 7 horas por dia cai a produtividade no dia seguinte. Uma alimentação com menos sal, açúcar, gorduras trans, saturadas, alimentos industrializados. Esse é o ideal. Conexões sociais, aquelas que não têm a ver com o ambiente de trabalho, são fora do ambiente de trabalho, junto com colegas, com amigos, com família, atividades físicas, atividades laborais. Eu tenho que identificar o que suga e o que repõe a energia mental e física. Procure uma orientação profissional, uma orientação médica, com um psicólogo. Se você sente aqueles sintomas que eu mencionei no início dessa fala, cuide da sua saúde, preserve a sua vida, valorize a sua vida e fuja de um cansaço na síndrome do esgotamento físico e mental, a síndrome de burnout. Eu volto a qualquer momento nessa programação. Meu forte abraço a todos e até lá.
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9: Recebam todos a paz de nosso Senhor e Salvador Jesus Cristo. Aqui é o seu irmão, pastor Júlio Souza. Estamos juntos para mais um momento de reflexão na Palavra de Deus. E o tema de hoje é fé fortalecida pela palavra. A leitura está no livro de Atos dos Apóstolos, capítulo 16 e versículo 5. De sorte que as igrejas eram confirmadas na fé e cada dia cresciam em número. O texto que nós lemos nos fala de um momento em que Paulo chegava às cidades de Derbe e Listra. Conforme o versículo 1, ele encontra ali Timóteo, que já era discípulo, já conhecia o caminho, já conhecia o evangelho. Era um homem de bom testemunho, era um jovem de bom testemunho. Paulo então pede que este discípulo, Timóteo, o acompanhe, esteja com ele em suas viagens. E no versículo 4 já vemos que Timóteo vai com ele. E o texto diz: iam passando pelas cidades, lhes entregavam para serem observados os decretos que haviam sido estabelecidos pelos apóstolos e anciãos em Jerusalém. Ao passarem nas cidades, Paulo e seu discípulo, eles entregavam o ensino dos apóstolos, o ensino da igreja, o ensino reconhecido pela estrutura da igreja. Não era uma pregação independente, não era um novo conceito simplesmente assim, da imaginação ou da criatividade de Paulo e Timóteo. A mensagem que eles entregavam à igreja era uma mensagem pautada, era uma mensagem de uma raiz, vinha da igreja de Jerusalém, dos apóstolos e anciãos, para que aquelas igrejas também observassem a mesma fé. De maneira que no versículo 5 nós vamos ler: de sorte que as igrejas eram confirmadas na fé e cada dia cresciam em número. É interessante a gente observar o efeito que a palavra estava trazendo naquela igreja, trazendo fé, consolidando fé. Pois o texto nos diz, versículo 5, que as igrejas eram confirmadas na fé. E por confirmados aqui, nós entendemos tornar sólido, firme e forte. Em outras palavras, as igrejas estavam sendo consolidadas. Aquelas igrejas que já haviam recebido a mensagem do evangelho através da pregação pioneira de homens de Deus que por ali passaram, trazendo a mensagem da salvação, trazendo a mensagem do arrependimento. Agora era momento daquelas igrejas estarem em consonância, estarem em harmonia com o evangelho já conhecido pela igreja matriz que estava em Jerusalém, pelo evangelho no seu aspecto doutrinário. Obviamente que naquela igreja já haviam salvos. Sim, o evangelho na sua pregação de arrependimento já é o suficiente para salvar. Mas agora era hora da igreja se fortalecer teologicamente. Era hora daquela igreja ter base, ter estrutura de um conhecimento mais firme, mais sólido. Era isto que Paulo estava fazendo juntamente com Timóteo. Observando novamente o versículo 4, eles traziam os decretos que haviam sido estabelecidos pelos apóstolos e anciãos de Jerusalém, para que aquelas igrejas também observassem, para que houvesse um padrão entre as igrejas. E claro, dentro desses decretos haviam questões de fé, haviam questões doutrinárias e haviam também costumes da igreja daquela época. A preocupação de Paulo era que a igreja tivesse unidade, pois tendo unidade seria uma igreja sólida, firme e forte. A fé verdadeira era instaurada. E é maravilhoso nós notarmos que a obediência daquelas igrejas em se firmarem na fé já estabelecida, nos decretos dos apóstolos, no ensino dos apóstolos, na doutrina dos apóstolos, nos costumes da igreja estabelecidos pelos apóstolos, agora aquela igreja vai ter um grande crescimento. É isso que nós vemos. De sorte que as igrejas eram confirmadas na fé e cada dia cresciam em número. Esta é a resposta para uma igreja que vive em obediência, para uma igreja que se preocupa com seus aspectos doutrinários, com uma igreja que se preocupa com a firmeza da sua fé, lembrando dos seus primórdios, lembrando das suas bases. Repito, ali estavam igrejas que tinham recebido o evangelho, a pregação da salvação. Ali estavam pessoas que criam em Jesus Cristo. Eram salvos, obviamente, mas era momento de confirmar a fé e de colocá-los em uma única perspectiva de fé. Igreja forte, igreja firme, é igreja com sua fé consolidada. Fé na palavra de Deus. Não é a simples crença subjetiva e nem o otimismo ou a crença positiva. A fé descrita aqui nesse texto é a fé pela palavra de Deus. A igreja que cresce pela palavra de Deus cresce forte, cresce constante. Assim foi com as igrejas daquelas cidades. A fé traz crescimento. A fé fortalecida pela palavra. Que Deus abençoe. Esta foi a nossa meditação de hoje dentro do programa A Voz da Libertação.
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